0: Muito bem, estamos de volta agora, são 9:21 e 8 minutos em Natal. Obrigado a você pelo carinho da audiência. Mandando um abraço ao nosso querido Flávio lá em São Paulo, acompanhando a programação. Joelma lá em Parnamirim. Ana Alice, obrigado pelo carinho. Nelson em Extremóis. Lenira, também acompanhando lá no setor 23. Eliette, setor 25. Presbítero José Nilson, Miriam lá no Guarapes, Vânia, Isabel, Pedro e Leia ouvindo a nossa programação. João Barbosa, direto de Macharanguape. Zélia, irmã Zélia, querida irmã Zélia, obrigado. Lucimar e Luzia também estão conosco. José do Patrocínio, Maria Gorgônio, Edna Oliveira, Graça Imperial, obrigado pelo carinho. Maria de Jesus, Dulcineia Dantas, obrigado a todos que estão ligados aqui na 92FM. É sempre um prazer, Roxana, Núbia Ceiça, Danilo, Ângela, Marília e Assisão. Tudo ligado aqui na 92FM. Obrigado. Queridos irmãos, a partir de agora em destaque o setor 36. É isso mesmo, Paulo? Setor 36. Positivo, zona norte da nossa capital. Igreja Polo de
1: Nova Natal. Aliás, é última forma, né? É Boa Esperança.
0: Boa Esperança.
1: Se bem que eu passei alguns anos apresentando o programa dali do Nova Natal do setor 14, com muita alegria, com muito prazer e com muita dedicação. Até o Júnior Dantas esteve com a gente na Rádio Nordeste, a antiga lá, que era AM, lá no bairro Nordeste, é isso mesmo, Júnior?
0: É, mas me diga aí, Boa Esperança, quem é que tá lá, homem?
1: Boa Esperança está o nosso pastor, é o nosso pastor Edjalma Mendes. Eita, que é o coordenador do setor 36, né? Eu ia dizer que quem não se esquece não é normal, né?
0: Pastor Edjalma, um abraço, meu querido, estamos aqui nesta noite com a equipe que o representa. Nosso querido Paulo Hélio, Pepe, Paulo e Pontes, aqui nos estúdios da 92FM, estarão trazendo tudo que é informação do setor 36, a mensagem da palavra de Deus ao nosso coração. Alô, Paulo, boa noite, a paz do Senhor, bem-vindo. Tá de meu lado aqui, me deixa feliz isso.
1: É, eu também, fico muito feliz, se bem que quando eu estou na rádio, aqui sentado aqui diante de um microfone, olha, a alegria é radiante, sabe? A gente fazer o que a gente ama, o que a gente gosta, é muito gratificante, e principalmente sendo a obra de Deus. Quero abraçar o meu cunhado, Henrique, presbítero Henrique, juntamente com a sua esposa, a irmã Elisama, né? Que estão sintonizados com a gente, a todos que fazem o setor 36, se bem que hoje é festa ali, né? Na Igreja Polo, é o congresso feminino, tá certo? O grande congresso feminino ali do setor 14 na Igreja Polo. Nossa saudação a todos que estão ali, tá certo? E vamos orar também, finalzinho, vamos orar pelo irmão Jairo, né? Que está internado, deixamos ele internado, ele está lá na UPA do Pajuçara, aguardando um lugar, né? Vamos dizer assim, lá no Valfredo Gurgel, para ser transferido para ali. Se Deus quiser fazer a maravilha ou o milagre, ele pode fazer. Porque para Deus, tanto faz o dia como a noite, tudo é uma coisa só. A morte como a vida, para Deus é uma coisa só.
0: Muito bem, quem está conosco, a paz do Senhor Jesus, estou na audiência aqui no setor 39, Cidade das Rosas. Manda o nome para mim, meu querido, porque eu não tenho o nome aqui para me mandar aquele alô todo especial. É, companhia agradável do Pontes, né? Bem-vindo, boa noite, a paz do Senhor, seja bem-vindo.
2: Glória a Deus, santo chamando na paz do Senhor. Também me sinto feliz quando estou aqui na Rádio Nordeste, na companhia aqui do nosso irmão Mariano e o nosso querido Júnior Dantas. Isso é um prazer estar ao lado de vocês e ao lado também do nosso diácono Paulo Hélio. graças a Deus por este momento especial, porque quando nós estamos aqui, o nosso pensamento é de falar das maravilhas de Deus. Amém.
0: E aí, Paulo, quem canta?
1: Estamos aí com um especial de Feliciano Amaral, hinos que toca o seu coração. E vamos sim, vamos tocar agora Tudo Entregarei com Feliciano Amaral na íntegra para você. São 21 horas 13 minutos em Natal.

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1: São 21h16 em Natal e a gente vai de Setor em Destaque para você, tá certo? Nesta noite abençoada por Deus. Temos aqui, né, começando aqui pela nossa Igreja Polo, né? É, temos aqui novidades e mais novidades para você que está ouvindo essa programação.

0: Muito bem, 21 horas e 17 minutos, é Natal, com carinho, abraçando a você que acompanha o programa. No interior do estado tem muita gente ligado, 9 horas e 17 minutos, o pessoal ainda está acordado, viu? Mas no interior o pessoal costuma dormir mais cedo. Eu lembro, eu digo por mim, dormia cedo demais quando morava lá. Lá no sítio Salgado, município de Japi, e morei em Santa Cruz também durante muitos anos, tirando os dias que nós íamos à igreja, no interior são 2 dias. O demais era dormindo cedinho, dormindo com as galinhas também, viu, Paulo?
1: É porque no interior, assim, geralmente as pessoas dormem muito cedo, mas também acordam cedo, tem esse detalhe,
0: né? O problema era esse, viu, porque dormia cedo, mas em compensação, 3 horas da manhã, já estava acordado para sair pelos matos, procurando os bois para ir trabalhar. Era uma luta tremenda, mas a gente louva a Deus e agradece ao Senhor, porque podemos dizer com alegria, grandes coisas fez o Senhor por nós.
1: Fala, bom, Paulo. Ainda bem, né?
0: Paulo.
1: Ainda bem que não tem ventilador aqui, né?
0: É porque
1: mas a gente é muito papel e a gente para achar aqui fica um pouco complicado. Bom, começando pela Igreja Apolo Boa Esperança, setor 36, Lago Azul, temos ali a coordenação do pastor Edjalma Mendes da Silva. O mesmo coordena aquele setor no Boa Esperança, Lagoa Azul. Temos também a coordenadora do departamento feminino, irmã Gilvaneide Rodrigues da Silva. Ela é coordenadora do DEFAD. Congregação em Nordelândia, temos ali a vice-coordenadoria do setor 36, pelo pastor Francisco Reginé Barros Dantas e esposa, a irmã Irene Maria da Silva Dantas, da congregação em Grande Natal, dirigente e presbítero Cláudio Ananias Alves Santos e esposa Caritana Maria de Souza Santos, da congregação em Carvalhais de Manre, dirigente presbítero Tárcio de Souza e esposa Francisca Conceição, congregação em Arca do Concerto, dirigente presbítero Geraldo Felipe Bernardo e esposa Tânia Maria Cruz Bernardo, e a subcongregação Luz da Aurora, dirigente presbítero Roberval Batista Alencar e esposa Elisângela Cândido da Silva Alencar. Esses pastores e suas respectivas esposas é quem fazem o setor 36 no Boa Esperança. E aqui, né, é a programação da semana. Temos aqui hoje, né? Hoje foi a abertura do Congresso Feminino da AD Boa Esperança, setor 36, Lagoa Azul, dias 26, que é hoje, 27. E 28 são 3 dias de avivamento, 3 dias de palavra aos corações dos irmãos. Hoje tivemos o pastor João Maria, né? Amanhã, dia 27 do 9, a irmã Marilene Araújo. E dia 28 do 9, o pastor Rubem Varela, segunda-feira. Amanhã, Escola Bíblica Dominical, a partir das 9 horas da manhã, em todas as congregações que compõem o setor 36 no Boa Esperança. Terça-feira, culto de oração, e quinta-feira, culto de doutrina. Na congregação de Arca do Concerto, pastor Geraldo Bernardo, amanhã às 18 horas, culto evangelístico. Terça-feira, culto de oração, quinta-feira, culto de Santa Ceia, e sábado evangelismo às 15:30. A subcongregação Luz da Aurora, dirigente pastor Roberval Batista, amanhã às 18 horas, culto evangelístico. Terça-feira, culto de oração e testemunhos. Quinta-feira, culto de Santa Ceia. Da congregação em Carvalhais de Manre, dirigente pastor Tárcio de Souza, amanhã às 18 horas, culto evangelístico. Segunda-feira, consagração de 9 às 11, círculo de oração de 14 às 16:30. Terça-feira, culto de oração e testemunhos, e quinta-feira, culto de Santa Ceia. A congregação em Grande Natal, dirigente pastor Cláudio Ananias, amanhã às 18 horas, culto evangelístico. Terça-feira, culto de oração e testemunhos, e quinta-feira, culto de Santa Ceia. Essas são as notícias que fazem o setor 36, meu caro Mariano.
0: Muito bem, 9:22, 21:22. Eu vou ajudar Paulo aqui, viu, Paulo?
1: Uhum.
0: Com essa tua papelada, vou te ajudar para que fique o negócio mais fácil de trabalhar. Tu vai lá na livraria, compra um caderninho desse aqui, ó. Aí tu faz na sequência, porque aí depois é só ir virando a folhinha assim, ó.
1: É, né?
0: Fica bem organizado e não vai perder tempo algum.
1: É verdade.
0: Dá um jeitinho lá e faz isso que tu vai ver como a coisa vai melhorar, viu?
1: Com certeza.
0: É, vamos a uma canção?
1: Vamos já a outro louvor, né? Vamos agora com mais Feliciano Amaral cantando pra você. Sou feliz na íntegra. São 21:23 em Natal. Um abraço.

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1: São 21 horas 30 minutos em Natal e agora com a palavra, a mensagem da palavra de Deus ao seu coração, o nosso querido presbítero Pontes. Fala, Pontes. A paz do Senhor.
2: Louvado seja Deus mais uma vez, a paz do Senhor para os irmãos. Vamos fazer uma leitura aqui no livro de São João, capítulo de número 9, a partir do primeiro versículo. Livro de João, capítulo 9. E passando Jesus, viu um homem cego de nascença. E os seus discípulos lhe perguntaram, dizendo, Rabi, quem pecou? Foi este ou seus pais, para que nascesse cego? Jesus respondeu, nem ele pecou, nem os seus pais, mas foi assim para que se manifestasse nele as obras de Deus. Convém que eu faça as obras daquele que me enviou enquanto é dia. A noite vem, quando ninguém pode trabalhar. Enquanto estou no mundo, sou a luz do mundo. Tendo dito isto, cuspiu na terra e com a saliva fez lodo. E untou com o lodo aos olhos do cego. E disse-lhe, vai, lava-te no tanque de Siloé, que significa o enviado. Foi, pois, lavei-me e voltou vendo. Então os vizinhos e aqueles que dantes tinham visto, porque era cego, dizia, não é este aquele que estava sentado, mendigava? Uns dizia, é este, outro parece com ele. E ele dizia, sou eu. Diz-lhe, pois, como se te abriu os olhos? Ele respondeu e disse-lhe, o homem chamado Jesus fez lodo, untou-me os olhos e disse-me, vai ao tanque de Siloé, lava-te. Fui, lavei-me e vi. E ele disse-lhe, pois, onde está ele? Ele disse, não sei. Que Deus nos abençoe. Que a gente tem feito uma leitura aonde esse cidadão, ele nasceu cego. E a Bíblia diz que Jesus passando viu ele mendigando. E os seus discípulos perguntaram, mestre, quem pecou? Foi ele ou seus pais? E Jesus respondeu, lhe disse, nem ele pecou e nem seus pais. Quer dizer, o cidadão já nasceu cego, está numa situação difícil. E ainda aparece alguém para perguntar, quem foi que pecou? É uma pergunta meia complicada, porque o próprio Jesus disse que nem ele nem os seus pais pecaram, mas isto aconteceu para que se manifestasse nele as obras de Deus. Quer dizer, a situação em nossas vidas, que alguém olha para a gente e diz assim, isso deve ser pecado, está passando por essa situação, eu acho que está pecando. E muitas vezes não é pecado. É para que se manifeste nele as obras de Deus. Lembro-me muito bem que quando eu fui acometido de úlcera na garganta, um cidadão disse a um amigo meu que aquele mal tinha vindo para mim, sobre mim, porque era pecado. irmão, pelo amor de Deus, vamos olhar para as pessoas com outros olhares. Não é porque você está passando hoje uma situação difícil, ou uma enfermidade, ou uma crise financeira, que venha a ser pecado. Não. É para que a glória de Deus se manifeste na sua vida. Então pode vir a dificuldade. Pode. Porque o Salmo 34, o versículo 19 diz que muitas são a aflição do justo, mas o Senhor livra de todas. Quer dizer, somos, pode vir situação difícil sobre o crente, pode. Não é só, a gente não vai viver aqui só de bênção, só de vitória, não. O próprio Jesus Cristo, ele disse, no mundo tereis aflição, mas tenha bom ânimo, ele venceu o mundo. Pode vir situação difícil, pode, glória a Deus. Então a Bíblia diz que Jesus se aproximou desse moço, cuspiu na terra, fez lodo e untou aos olhos do cego e disse: agora vá ao tanque de Siloé e laves. E a Bíblia diz que aquele camarada foi lá, lavou os olhos e agora começou a ver. Só que Jesus já tinha saído com os seus discípulos e algumas pessoas que antes via aquele cego pedindo esmola, mendicando, agora viu ele de outra forma, viu ele diferente. E alguém olhava para ele e dizia: é aquele que estava mendigando. Outro dizia: parece com ele. Mas ele fazia questão de dizer: sou eu. E quem ou como foi que te abriu os olhos? Aí ele disse: um homem chamado Jesus fez lodo, untou meus olhos e pediu para que eu fosse ao tanque me banhar. E eu fui, lavei e agora estou vendo. Mas mesmo assim, o povo ainda não acreditou. Os anciãos, pareceu, não acreditaram. Aí foram até os pais daquele jovem, daquele homem, e perguntaram: é esse o vosso filho que dizer que tem nascido cego? Sim, é o nosso filho. E como foi? Ou quem abriu os olhos deles? Bom, nós não sabemos. Ele tem idade. Pergunte a eles. E fizeram a mesma pergunta para o cego. E disseram: você dá glória a Deus por este acontecimento, por este milagre, porque sabemos que este homem é pecador. Falando a respeito de Jesus, nós sabemos que este homem é pecador. Aí o cego olhou e disse: é, se ele é pecador, eu não sei. Uma coisa eu sei, eu era cego e tô vendo. Louvado seja o nome de Jesus para sempre. São as maravilhas que Deus faz na vida do ser humano quando ele reconhece que ele é o Salvador, quando ele reconhece que ele é o seu Senhor. Louvado seja o nome de Jesus para sempre. Algumas vezes a gente evangeliza pessoas que estão na sarjeta. Muitas vezes a gente olha para aquelas pessoas e olha de olhar assim diferente, porque muitas vezes aquele cidadão está enfincado ali na droga, na prostituição, no pecado, desobedecendo a pai e a mãe. E muitas vezes as pessoas olham para eles e dizem: não tem jeito, não tem mais jeito. Mas eu quero dizer a você, pai e mãe, há jeito sim, a solução para o teu problema. Jesus, ele não mudou, Jesus permanece o mesmo. Agora, para isso, você precisa entregar a tua vida para o Senhor. A Bíblia diz: entrega o teu caminho ao Senhor e confia nele, e tudo ele fará. Louvado seja o nome de Jesus. Então, meu prezado ouvinte, aqui fica o meu recado: aceite a Jesus como seu Salvador e você verá o que Deus fará na sua vida. Que Deus nos abençoe.

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1: Oremos ao Senhor, vemos a grande necessidade da nossa igreja, muitos e muitos.
2: Deixa eu ver só os pedidos aqui, viu?
1: Precisando das nossas orações.
2: Muito bem, oração por Sara Natália contra obras malignas. Estaremos orando agora, apresentando a Deus a nossa querida Vilma Araújo. Boa noite, irmãos, a paz do Senhor. Venham pedir oração por mim e minha filha Amanda, que Deus chegue com cura, livramento e providência.
1: Muitas pessoas presas a alguma coisa, nas amarras. E vamos, sim, a igreja nesta noite, ela proclama a libertação, a glória de Deus na tua vida. Não é só eu que estou orando, é uma multidão que estão conosco orando. Pai, em nome de Jesus, o teu filho, visita o teu povo com uma bênção especial. Tu sabes, os que estão precisando, os que almejam, quantos e quantos estão nas UTIs. E tu podes, assim como a noite é diferente do dia, mas para ti não é. Assim como a morte é diferente da vida, para nós é, mas para o Senhor não é. Portanto, tu és o dono de tudo. Tudo está sob o teu controle. Visita cada um nesta noite. Alcance a cada um para a glória do teu nome. Não temos os nomes de muitas e muitas pessoas que precisam. Porém, o Senhor sabe, muito antes de abrir a sua boca, ou de abrir o seu coração, ou de pensar, o Senhor já sabe. Visita-os para a glória do teu nome, em nome e por amor de Jesus. Amém.
2: Muito bem, 21 horas e 46 minutos em Natal. Nós estamos nesta noite encerrando o programa Boas Novas, agradecendo em primeiro lugar ao nosso Deus, porque tudo só acontece por permissão dele. Então nós somos gratos a Deus por este momento. Queremos agradecer a você, ouvinte, que nos deu a honra de estar conosco até agora. Muito obrigado, desejando uma noite muito especial para você e para toda a sua família, um domingo cheio da presença de Deus, e que a semana seja abençoada, para que possamos no próximo sábado nos encontrarmos novamente aqui na 92 FM. Então a você muito obrigado, deixando aqui também a minha gratidão ao nosso querido Geraldo Dantas, passou esses 30 dias conosco. Sábado provavelmente não estará aqui, mas nós estaremos louvando ao Senhor pela sua vida. Antes de irmos embora, vamos pedir as considerações finais do nosso querido Pontes e do nosso querido Paulo. Alô, Pontes, o que tens a dizer para nós?
3: Louvado seja Deus. Quero mandar um pequeno alô aí para Carlos, a irmã Francisca. Me desculpe eu não ter mandado logo no começo, mas prepara a galinha, viu?
1: A irmã Damiana também, lá em Brejinho, né?
3: A irmã Damiana em Brejinho. E os meus, os demais irmãos, João, Axo e Alain, que Deus nos abençoe.
1: Bom, a você que ligou, a você que não ligou, a você que de uma forma ou de outra fez com que esta programação fosse ao ar, fique com Deus, receba um abraço do tamanho do mundo.
2: Muito bem a todos, o meu abraço. Agora você fica até meia-noite com o musical Nordeste Evangélica. Muita música boa pra você.

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2: 22:03.
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2: 22:56.
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1: 23 horas e 12 minutos.
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1: 23:31.
2: A Bíblia nos relata, Romanos, capítulo 14, e versículo 11. Porque está escrito, por mim mesmo jurei, diz o Senhor, diante de mim todo joelho se dobrará e toda língua confessará que sou Deus. E assim, ao som da sua voz, o universo se desfaz e não há outro nome comparado ao grande eu sou.

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1: Senhor, se há mágoas em meu coração, cura, pois eu sinto que a decepção me feriu, e as feridas que estão aqui.

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1: Hoje é 27 de setembro. O título do presente diário é Jejuar e Orar. A leitura bíblica fica em Ester, no capítulo 4, do versículo 1 até o versículo 17. Versículo-chave, Ester, capítulo 4, versículo 16c. Eu e as minhas criadas jejuaremos com vocês. Depois disso, irei ao rei, ainda que seja contra a lei. Se eu tiver que morrer, morrerei. Ester era uma jovem judia que se tornou rainha ao se casar com Xerxes, o rei da Pérsia. Quando seus pais morreram, foi criada por um primo chamado Mardoqueu. Ela não contou para ninguém, nem ao rei, que era judia, conforme Ester, capítulo 2, versículo 10. Seu primo tinha um inimigo chamado Amã, um nobre poderoso na Pérsia. Este, movido pelo ódio, decidiu matar todos os judeus. Convenceu o rei a publicar um decreto para exterminar aquele povo em uma data marcada. Ao saber da ordem, Mardoqueu pediu que Ester intercedesse junto ao monarca para impedir a matança. Mas ela teve medo, pois ninguém podia se aproximar do rei sem permissão. Se fosse lá, o rei poderia ordenar sua execução. Por outro lado, se não fosse, seu povo seria exterminado, incluindo ela mesma. A escolha era difícil e perigosa. Por isso, convocou todo o povo para um período de jejum, enquanto todas as suas servas e ela mesma jejuaria antes de ir falar com o monarca. Terminado o jejum, a rainha apresentou-se ao rei e sua vida foi poupada. Quando ele descobriu que era o povo de Ester e seria destruído, publicou um novo decreto permitindo que os judeus se defendessem. Dessa forma, os judeus mataram muitos de seus inimigos, inclusive Amã, e Mardoqueu foi promovido pelo rei. Ester precisou jejuar para se apresentar diante do rei. Você e eu também somos chamados ao jejum e à oração, mas não para chegar até o Rei dos Reis, porque já temos acesso à sua magnífica presença. Nosso acesso foi concedido por meio da morte de Cristo na cruz. Naquele momento, o véu do templo, que limitava o acesso à presença de Deus por causa de nossos pecados, foi rasgado de alto a baixo, conforme Mateus capítulo 27, do versículo 51 até o versículo 53, abrindo o caminho de acesso ao trono da graça, onde encontramos misericórdia e graça nos momentos de necessidade, conforme Hebreus capítulo 4, versículo 16. O jejum e a oração são as armas de nossas batalhas. 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
1: Hoje é dia 27 de setembro e o tema da nossa oração é Esteja Preparado. Assim diz o Senhor, põe a sua casa em ordem. Isaías capítulo 38, versículo 1. A brevidade da vida é uma realidade, quer a morte venha por doença, acidente ou idade. Devemos estar prontos. Seja um homem consciente das suas responsabilidades e que mantenha a casa em ordem quando o Senhor chamar. Eu sou Luiz Felipe, é um prazer ter essa oração com você.
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2: Alô, alô, bacanas, queridos e queridas, bom dia, boa tarde, boa noite para todos vocês em qualquer lugar do mundo, onde vocês estiverem. Começando pelas ondas abençoadas da RTM Brasil, o programa que há 6 anos compartilha um pouco da riqueza musical e cultural do nosso país através dos mais variados gêneros e estilos musicais. Eu sou Vavá Rodrigues e dou as boas-vindas a todos vocês para a nossa viagem semanal pelos ritmos e manifestações culturais brasileiras, sempre reafirmando que é possível fazer música brasileira genuína e também cristã. E é o que a gente mostra aqui todas as semanas. Anote agora os horários do Regional do Brasil: terças-feiras ao 12:15, quartas-feiras às 20:15 da noite e aos domingos às 12:50 da manhã e também às 20:30 da noite. Lembrando que o nosso programa fica no site da RTM Brasil para você ouvir de novo e compartilhar o nosso conteúdo com quem você quiser. Muito obrigado pelo carinho da sua audiência ao longo desses 6 anos. Agora vamos girar nossa vinheta de passagem e em seguida voltamos com o tema do programa de hoje. Roda a vinheta!
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2: Então vamos lá, vamos seguir com a nossa série de programas homenageando o mais brasileiro de todos os gêneros musicais da nossa terra. Eu estou falando do samba, isso mesmo. Quem acompanha o Regional do Brasil desde o começo deve se lembrar dos vários gêneros de samba que existem: samba de roda, samba canção, pagode, samba rock, partido alto, enfim, muitas variações que não deixam esse gênero musical envelhecer. E hoje vamos com 2 sambas românticos, se é que a gente pode dizer isso. Eu falo românticos por causa da melodia e da harmonia deles. O primeiro, olha que interessante, é uma releitura de uma das músicas mais clássicas de adoração. Eu tenho quase certeza que você já deve ter cantado essa música em algum culto. Espero que você aprecie essa versão. Eu estou falando da música Bondade de Deus. E quem vai cantar é o grupo de pagode Restaura. Bora ouvir? Vamos ouvir sim. Solta o som, por favor. Música.

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3: Esse foi o grupo Pagode Restaura com Bondade de Deus. Viram como ficou interessante? Para mim, pelo menos, não perdeu a liturgia, nem a seriedade, muito menos o peso da letra. E ficou, eu acho que dá para dizer, mais inclusiva, né? Muito bem, vamos lá para a segunda música, então. Um samba autoral de um cantor que eu gosto bastante. Ivanzinho Deu Samba. Ele tem uma voz lindíssima, além de ser um excelente intérprete. Vamos ouvir? A música se chama Sua Sorte Vai Mudar, com Ivanzinho Deu Samba. Solta o som, por favor.

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3: Esse foi Ivanzinho Deus Samba, um dos grandes sambistas do Brasil. E o mais legal, é irmão da gente, professa a mesma fé e se utiliza muito bem daquilo que ele deve ter aprendido na infância. Viva o Brasil, viva a nossa essência brasileira, viva o samba. Queridos, não tenho tempo para mais nada, espero que vocês tenham gostado. Eu gostei. Semana que vem tem mais, hein? Me despeço por aqui agradecendo ao Luiz Felipe, ao Pedro Campos nos trabalhos técnicos. Que Deus abençoe a todos e até o próximo programa. E não se esqueçam, a vida é muito curta para ser desperdiçada ouvindo música ruim. É isso aí. Tchau, pessoal.
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Cláudio Ronque, boa madrugada de domingo para você. Aqui quem fala é Regiane Leite, moro aqui no Senador Canedo, Goiás. Estou aqui ligada e ouvindo essa programação abençoada por Deus, juntamente com meu

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3: Pastor Irlande, as questões de espiritualidade são sempre importantes para nós, né? O senhor é visto por vezes como um intelectual, mas eu tenho certeza que tem esse cuidado também com a espiritualidade. E então eu queria que o senhor falasse um pouco disso e também se você viveu ou viu nessa história da igreja que o senhor viveu, movimentos de renovação espiritual ou até de avivamentos ao longo desses últimos anos. Ó o microfone, pastor.
4: A história da igreja cristã tem momentos de altos e baixos no que diz respeito à espiritualidade. As cartas de Jesus, por meio de João, às igrejas da Ásia Menor, hoje Turquia, indicam isso. Vários momentos até na vida da igreja, sendo o estado mais grave, naturalmente, o da igreja de Laodiceia, em que o Senhor não viu nenhuma virtude, mas esfriamento e o tornar-se morno, morna, insuportável, portanto. Em nossa denominação também há momentos de alta espiritual, e sempre que há uma vida espiritual robusta, a igreja cresce. Cresce no sentido da igreja local, em expansão e em extensão. Lógico que na década de 60 nós tivemos o que se chamou movimento de renovação espiritual. Aquele momento, de certo modo, abalou a nossa denominação. A Convenção Batista Brasileira desligou com a Igreja Batista de Lagoinha outras igrejas, inclusive cujos pastores tinham simpatia para com o movimento. O movimento de renovação espiritual procurou exatamente a espiritualidade, a vida no Espírito, e também os dons do Espírito, e alguns dos líderes do movimento, o falar em línguas, línguas estranhas, etc. A Convenção Batista Brasileira repeliu aquele movimento, mas ficou advertida, porque até os nossos textos de teologia, nossos manuais de teologia sistemática, tinham pouca coisa sobre a doutrina do Espírito Santo, sobre o papel do Espírito Santo na vida cristã, na igreja. Então, o movimento de renovação espiritual despertou a denominação para essa dimensão, para essa preocupação com a vida espiritual intensa, com a santidade, com uma vida no Espírito. De modo a que as igrejas de nosso tempo venham a expressar, não a produzir, porque o fruto é do Espírito, mas a expressar o fruto do Espírito, de que fala Paulo aos Gálatas. Então, esses movimentos de espiritualidade, de avivamento, são muito importantes, porque levantam os olhos da igreja para a necessidade de Deus, do poder de Deus, da graça de Deus, para que confiemos menos na estratégia, dos programas, dos projetos, e mais no poder do Espírito. Como ocorreu com a Igreja de Jerusalém, que fez coisas extraordinárias, perseguida, como foi depois da morte de Estevão. Ela se espalhou, mas os crentes foram falando de Jesus por toda parte. Em Samaria, Filipe estava felicíssimo, porque havia grande afluência de pessoas que ouviam e criam. Aí Deus toma esse rapaz, esse homem, e diz: olha, vai para a estrada de Jerusalém para Gaza, que está deserta. Uma estrada deserta. E ele foi. Essa submissão ao Espírito, como vai ser também a submissão da igreja de Antioquia, o Espírito de Deus diz: separai-me a Barnabé e a Saulo para a obra a que eu os tenho destinado. E a igreja vai enviar os seus melhores obreiros, Barnabé e Saulo, ou Saulo e Barnabé. Quando a igreja é movida pelo Espírito, faz isto, aceita isto. Um irmãozinho diz: olha, pastor, eu sinto o desejo enorme de pregar na minha terra, lá no interior da Bahia. Será que a igreja pode me ajudar? Levava a igreja. Uma vez doamos um cavalo para o sujeito fazer uma obra missionária, lá no interior, em que não havia estrada, só trilhos. E então mandamos o dinheiro para um cavalo. Agora dissemos: um cavalo novo, cavalo forte, que possa aguentar as suas jornadas. Então, uma igreja movida pelo Espírito, uma igreja avivada, é uma igreja que tem olhos de ver os desafios do mundo, de ouvir o clamor do mundo, de sentir as dores do mundo, e inclinar-se para servir. Então, há necessidade hoje, desesperada necessidade, de um novo avivamento. As igrejas estão acomodadas, confortáveis, algumas com grandes templos, outras com templos menores, mas muito bem montados, com todos os recursos, inclusive da tecnologia, mas uma acomodação. A igreja se reúne para sair. Ela se reúne para se espalhar depois. Nós vamos ao templo para adorar e saímos de lá para servir. É preciso que demos ao Espírito de Deus a liberdade de atuar em nossa vida. Andai em Espírito e não fareis as obras do pecado, da carne, das trevas. Então, precisamos de um avivamento. Eu acho que deve ser um clamor constante em cada igreja. Viva no Senhor. Abre-nos os olhos para vermos os desafios. Dá-nos disposição de responder os desafios. Creio que as grandes igrejas, cujo ministério, cujos ministérios têm conseguido grande número de conversões, podem ser o primeiro lugar para esse avivamento, despertando essas igrejas para voltar-se para fora, para ajudar, inclusive, pequenas igrejas a alcançarem suas comunidades, principalmente no interior. Eu digo isso porque nós fizemos a primeira igreja batista de São Paulo. Nós fundamos igrejas no interior e na capital, mas descobrimos que havia, em algumas cidades sem igreja, a 30 ou 40 quilômetros, igrejas morrendo, igrejas fraquinhas. Resolvemos, então, ajudar essas igrejas fraquinhas, sustentar o seu obreiro, mas desafiar a entrar naquele município que ainda não tinha trabalho. E mandávamos equipes, periodicamente, para ajudar na implantação desse novo ministério. Então, precisamos fazer isso. Eu estou falando de algo que experimentamos, que fizemos. E eu creio que as grandes igrejas podem ser movidas pelo Senhor e espalhadas para alcançar um mundo trevoso, um mundo que precisa de Jesus.
5: É. O avivamento espiritual vai desembocar a missão da igreja, né?
4: Vai, certamente. E vai empoderar para a realização dessa missão. Recebereis poder ao vir sobre vós o Espírito e sereis minhas testemunhas. São palavras de Jesus, não é?
5: Sim. Pastor, e como a gente cuidar da nossa vida espiritual e da vida espiritual da nossa comunidade?
4: Primeiro de tudo, temos de dar-nos conta da nossa condição espiritual. Nós estamos andando com Deus. Se temos intimidade com Deus, se ouvimos a voz de Deus, se meditamos, se oramos, e damos lugar ao silêncio, para Deus operar em nossa mente, em nosso coração. Se nós estivermos preparados, nós teremos condições de desafiar a igreja. Desafiar a igreja é uma vida de consagração individualmente dos seus membros e da igreja, despertando-a para a missão, seja na área social, que deve ser sempre acompanhada de uma intenção missionária, seja na obra evangelística propriamente dita. Mas um pastor avivado é instrumento de Deus para avivar uma igreja. Um pastor movido pelo Espírito e movido pela palavra, ele vai ter condições de desafiar a igreja, porque ele exemplifica na própria vida, na sua família, a bondade de Deus. Então, eu penso assim: você sendo avivado, tendo os seus pés no chão e a sua mente em Deus, a mente no céu, se já ressuscitasses com Cristo, pensai nas coisas que são de cima, não na terra. Porque ressuscitastes com Cristo. Então, o crente tem que ser assim. O pastor tem que ser esse líder, líder de vida, de comunidade. O irmão já percebeu que a missão nossa é uma missão sempre en route, a caminho. Jesus disse: vinde após mim. Jesus está caminhando. Vinde após mim. Cristianismo é seguimento, é acompanhar Jesus, é ir para onde Jesus vai, é entrar na casa de Zaqueu, um publicano, é almoçar, é jantar com pecadores, com publicanos, com fariseus. Muita gente que diz: não, não gosto da igreja, porque isso é cheio de hipócritas, são fariseus, falam e não vivem. Você tem lugar lá também, cabe sempre mais um. E você vai descobrir a verdadeira vida e descobrir a intenção de Deus, o propósito de Deus com relação à missão, lá no seu trabalho, na sua escola, no ambiente e seus relacionamentos. Pastor avivado aviva uma igreja. Pastor frio, esfria uma igreja. Pastor gelado, gela uma igreja. Pastor morto,
5: mata a igreja. Pastor, e que práticas espirituais ou disciplinas espirituais são importantes para mantermos vivos, aquecidos pelo Espírito?
4: Bem, existem hoje muitas obras importantes sobre disciplinas espirituais. Em português, em inglês, em francês, mas a disciplina da oração, a disciplina do silêncio, a disciplina da solitude, você se retirar de todo barulho, todo movimento, para pensar em Deus, para ouvir o Senhor, para refletir em sua palavra. Meditar é repetir baixinho. Você aplica a palavra ao seu próprio coração, à sua vida. Quando você lê a palavra, isso é uma disciplina espiritual, e assimila essa palavra, você terá conteúdo para comunicar ao seu povo, porque a palavra brotará de seu coração, porque a mensagem antes tocou o seu coração. Eu creio que temos de praticar essas disciplinas, mas também da vida corporativa. Eu vejo hoje alguns pastores que não participam do primeiro momento da vida, do culto, momento de cânticos. Eles deixam a equipe de louvor cantando meia hora ou mais, depois chega o pastor para pregar. Está errado isso. Você tem que participar do culto inteiro, do momento de louvor, de adoração, para ser um instrumento de Deus para falar ao seu povo. Porque o culto é um diálogo. Nós falamos com Deus pela oração, pelos louvores. E a pregação é Deus falando conosco. E você será esse instrumento. Você participando de toda a vida da igreja, da experiência litúrgica da igreja, você terá muito melhores condições de abençoar com a palavra o seu povo. Então, essa participação do pastor na vida da igreja, na comunhão da igreja e no pastoreio de cada um de seus membros, de suas ovelhas, aí está o segredo de uma igreja forte.
5: Muito bom, pastor. E como é que o senhor fazia ou faz ainda essas retiradas de solitude e talvez essa prática do silêncio? Porque eu diria que são coisas muito difíceis nesse tempo. Eu acredito, não sei se sempre foi assim, mas eu percebo que o nosso tempo é um tempo de muito barulho, muitos estímulos, né? Há publicações sobre isso, foco roubado, ou há uma verdadeira epidemia de TDAH, transtorno e déficit de atenção e hiperatividade. E me parece que tem um pouco do espírito do nosso tempo, né? E como então buscar na prática esse silêncio e essa solitude?
4: Eu sei que é difícil, porque hoje muitas igrejas estão medindo a espiritualidade de um culto por decibéis. Quanto mais ruído, quanto mais barulho, mais poder, mais vida da igreja. Quando precisamos do culto de momento de silêncio, de confissão, e permitir que o Espírito de Deus atue em nossa consciência, nós precisamos de mais momentos de silêncio em nossa liturgia. E aí nós aprenderemos a buscar em algum lugar, mesmo retirando para uma rua sossegada, é perigoso hoje, dada a violência, o melhor seria um lugar retirado, um lugar. Eu, uma vez, saindo de um encontro importante, promovido pela CEPAL, de pastoreio de pastores, em que eu aprendi realmente a orar a Deus como Pai, não como aquele Senhor distante, como Criador do Universo, mas Pai. Eu chamo a Deus em minhas orações de querido Pai, e depois poderoso Deus, grandioso Deus, misericordioso Deus, mas é Pai. Nós temos que separar-nos, mesmo que seja por instantes, para falar com Deus. Quando você fala com Deus, quando você tem ouvidos para ouvir a voz de Deus, e o profeta já dizia, Deus me deu uma língua erudita para saber dizer uma palavra boa ou que está cansado. Primeiro paro para ouvir, depois eu saio para falar. Então, quando você dá tempo à comunhão com Deus, você sai munido de palavra, de poder, de alegria, da presença de Deus. E o seu povo percebe no seu semblante que você esteve com Deus. Há uma coisa que é imensurável, a gente não consegue medir, mas é unção. E a pregação hoje não basta que seja ortodoxa, bíblica, sã, correta, ela tem que ser ungida. Uma oração ungida abençoa o povo de Deus. E o povo percebe, pela nossa linguagem corporal, quando nós não nos preparamos diante de Deus, quando cumprimos profissionalmente a nossa função. Eu sou pastor, sou pregador, tenho de pregar de outro jeito. Mas não, quando você busca a palavra de Deus, o Espírito de Deus toca em seu coração, você enxerga num texto verdades importantes de que o seu povo precisa. Quando você sobe ao púlpito, o povo vê em você. Este é o homem de Deus. E tem a palavra para o nosso coração. É uma coisa interessante. Por isso que algumas pregações de alguns pregadores impactam vidas, transformam vidas, tornam-se inesquecíveis. Enquanto que outras são certinhas, hermeneuticamente, homileticamente corretas, mas não têm um tiro sem bala. Produz ruído, mas alcança o objetivo.
5: Triste, né? O senhor falou das literaturas, a gente está sempre indicando livros Um deles é A Celebração da Disciplina, do Richard Foster.
4: Esse livro, esse livro
5: me abençoou muito.
4: Richard Foster.
5: Um clássico. Ele também escreveu O Espírito das Disciplinas, sobre disciplinas espirituais. É muito bom.
4: Eu tenho outras obras nessa área de disciplinas espirituais na minha biblioteca. São muito importantes. Eu estou sempre lendo. Eu sempre reflito. Eu relembro. E é muito bom a gente participar. Por exemplo, houve alguns congressos muito importantes de disciplinas espirituais. Eu participei. Há um livro importante sobre religiosidade, avivamento, um livro grande, resultado de congressos de espiritualidade. Esses livros abençoam muito. Existiam na Inglaterra, eu não sei se ainda existe hoje, uma Keswick Week. Era um encontro espiritual de líderes cristãos para comunhão com Deus, para estudo da palavra. Um dos sermões, por exemplo, me lembro, proferidos numa dessas conferências, foi A Conversão dos Convertidos. The Conversion of the Converted. Sim, nós precisamos de uma nova volta para Deus, uma mudança em nossa vida. Porque a tendência nossa, parece até pela lei de gravidade, é cair, é descer. Precisamos desse impulso para subir. E esse impulso, quem nos pode dar é o Espírito de Deus. E nos levanta. A verdadeira espiritualidade não derruba, levanta. Quando eu via aqueles avivalistas jogando paletó, fazendo o povo cair, eu digo, isso não é de Deus, não. Deus não faz cair, faz levantar. A coisa que vem de Deus eleva. Porque o céu está lá, não aqui, nem na horizontal. Então, esse é o meu pensamento. Eu estou abrindo o meu coração, a minha mente, a minha alma, para dizer, irmão, o que eu tenho pensado. Eu tenho visto muitas conversões na minha igreja. Batizei 200 e tal. Ok. Mas às vezes é um crescimento horizontal e não vertical. Então, a camada fica muito fina de vida espiritual. A igreja cresce horizontalmente, mas não espiritualmente. Temos que desenvolver nas igrejas, em todas elas, mas nas igrejas grandes, um programa sério de pequenos grupos de comunhão, de multiplicação, para o cultivo da vida espiritual. Então, isto será um fator extraordinário para o crescimento. Eu gosto do modelo do Novo Testamento, aquele modelo pendular. A igreja de Jerusalém estava no templo e nas casas. No templo e nas casas. O que constitui base e estímulo para a multiplicação da igreja em pequenos grupos para alcançar a comunidade, tanto quanto para cultivar a vida espiritual.
5: Muito bom, pastor. Porque eu vejo que há um desafio enorme às disciplinas espirituais hoje. A oração, ao silêncio, à meditação. A própria leitura da palavra, a gente vê um certo analfabetismo, às vezes, bíblico nas pessoas, porque elas abrem a Bíblia só na igreja. E agora não abrem mais a Bíblia, abrem só o aplicativo da Bíblia.
4: Que é o que eu chamo de canivete.
5: Canivete
4: espiritual. A palavra de Deus é a espada. Se tu traz dessa maneira, em forma de um telefone celular. Então você veio com um canivete para a guerra espiritual. Nós temos que lutar com a espada. Por outro lado, ninguém sabe que você tem a Bíblia. Muito menos que você é Bíblia, como era o nosso apelido antigamente.
5: Sim.
4: Porque você não carrega a Bíblia. Garanto que você carregando a Bíblia, ninguém vai roubar. Mas o telefone vão roubar.
5: Ah, fica a dica aí, ó.
4: Fica a dica.
5: E se você se sentir entediado, com a Bíblia são 66 livros.
4: Exatamente.
5: Para você ler.
4: Da mais variada leitura.
5: Exatamente.
4: Veja o amor O amor conjugal, o amor dos que se amam, em Cantares de Salomão, as orações de Davi, as cartas de Paulo.
5: Sentenças mais curtas em Provérbios.
4: Os provérbios.
5: De sabedoria, as narrativas de Jesus, as histórias.
4: Exatamente. O Sermão do Monte, que riqueza extraordinária. Há tanta coisa inspiradora na Bíblia. Você tem que ler a Bíblia, tem que amar a Bíblia. Tem que conhecer a Bíblia. Eu hoje, quando prego, pastor Reinaldo, eu tenho um texto, que pode ser um versículo, pode ser uma perícope, mas eu leio o contexto. Exatamente para gerar o atraso daqueles que não leem a Bíblia.
5: Pelo menos na igreja.
4: E da igreja eu leio, pelo menos no fim de semana, eles saem alimentados.
5: Muito bom, pastor.
4: Isso é importante.
5: Muito obrigado. Até daqui a pouco a gente continua essa conversa.
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7: Estamos aqui em mais um Mulheres de Esperança. Eu sou a Fabiana Silva e a nossa conversa hoje vai ser sobre acolher as emoções. Emoções essas que fazem parte de quem nós somos, né? Colocada em nós pelo nosso Criador, e elas vão se manifestar aí como sentimentos, mostrando mais ou menos o que a gente tem sentido, como nós temos lidado com as circunstâncias e as realidades que a gente vive, né? Esse bate-papo tá muito especial e eu quero chamar antes a minha querida companheira Renata Burjato.
8: Olá, Fabiana. Olá para quem nos ouve ou nos assiste. Hoje aqui nós estamos iguais, a Fabi e eu, exceto por uma boa emoção e um bom momento, uma fase maravilhosa que ela está vivendo. Quem acompanha a gente no Mulheres de Esperança já sabe. Você que não sabe, pergunte aí nos comentários. E hoje a gente vai falar sobre emoções. E já nos bastidores a gente comentava que o problema não é sentir as emoções, até aquelas que a gente normalmente não gosta de sentir, mas é o que a gente faz com elas. E se você também quer saber o que fazer com as suas emoções, então esse episódio é pra você.
9: Falando nisso,
7: queridas ouvintes, vamos começar com a seguinte pergunta: como você tem administrado as suas emoções? Como a gente falou, elas fazem parte, né, de quem nós somos. O Senhor, com toda a sua criatividade, colocou todas elas em nós, e desde muito pequenininhos a gente demonstra aí o que nós estamos sentindo, né? E eu queria já pedir que você compartilhasse esse episódio com alguém que você conhece, com os seus contatos, porque com certeza vai ser um programa muito instrutivo. Eu quero te chamar o nosso convidado, que é o pastor Abner Morillas, que já esteve com a gente em vários episódios sempre nos abençoando tanto. Ele é pastor, é psicólogo, escritor e doutor em psiquiatria. Seja bem-vindo.
10: Olá, Fabiana, está com vocês, com essa audiência e com esse tema de novo tão relevante. O programa de vocês traz temas que a gente fica com vontade de ouvir e reouvir. Muito bacana isso e um prazer estar com vocês.
7: E é verdade, a gente, né, a gente grava, mas a gente fica tão feliz, né, com o antes, o durante e o depois. Sim. Que bom ter você com a gente nesse episódio. E obrigado. Pensando então na nossa fase inicial, né, da nossa vida, quando a gente é criança, a gente lida com várias emoções, com os nossos sentimentos ali, com o choro. Quando a gente tá triste, quando criança, a gente fica triste mesmo, a gente demonstra que tá bravo pro pai e pra mãe, que a gente tá incomodado com alguma coisa. Se está frustrado, a gente se frustra com intensidade. E aí, Abner, eu queria pedir para você que você nos auxiliasse, né, os pais e as mães que nos ouvem, como que a gente deve ajudar os nossos filhos a lidarem com esses sentimentos, com as suas emoções, uhum, de uma forma acolhedora também, né, mas assim, de uma forma que eles entendam que esses sentimentos fazem parte de quem eles são, que é algo saudável, mas que vão ajudá-los aí na fase adulta a entenderem, uhum, isso como uma coisa boa.
10: Muito bom. Eu quero, assim, trabalhar aqui, conversar com vocês unindo ciência e fé. Eu acho que tem um encontro interessante aí, importante. Até lá no início, lá nos anos 60, até 50 e pouco, eu entendo que a educação, ela era muito tirana em alguns sentidos, né? O pai chegava em casa, a mãe ia encontrar o pai na porta e já trazia: hoje seu filho fez isso, aquilo, aquilo, aquilo. Aí o pai ia lá e pá, né? Exterminador do futuro 1. Pé na cabeça do menino e ainda assim, engole o choro, né? Não chora, homem não chora. E você, menina, que fez isso? Tal, né? Aí, isso é algo muito violento, né? No sentido de que você interdita alguma coisa, frustra a criança e não dá o direito dela sentir essa frustração e expressar essa dor, esse sofrimento. Por outro lado, conforme a pedagogia, a própria psicologia foi caminhando, a gente fez um movimento pendular, a gente saiu do 8, foi lá para o 80. E entramos numa fase onde a negligência, né, e o silêncio dos pais também tem trazido muitos problemas. Por exemplo, o filho chega em casa, os pais estão lá na sala, ou almoçando, jantando, alguma coisa, o filho entra, não fala bom dia, boa noite, entra pro quarto, pá, bate a porta, né? E aí o pai, puxa, ele tá nervoso hoje, né? Amanhã é verdade, vamos... Será que aconteceu alguma coisa? E ninguém fala nada. Essa é uma posição também que não é saudável. Num dado momento, esse pai, essa mãe vai ter que bater lá no quarto desse filho e dizer para ele: olha, sentimentos, emoções, você pode sentir, a gente entende e a gente acolhe. Mas comportamento, a gente corrige. Eu acolho emoções, mas eu corrijo comportamentos. Você chegar aqui, quebrar os umbrais dessa porta, dessa casa, bater a porta da forma que você tem feito, não desrespeitar a gente, não considerando a nossa presença, isso não é aceitável nessa casa. Num dado momento, esse diálogo tem que acontecer, né? Por quê? Porque a criança, o jovem, eles precisam de limites, eles precisam de parâmetros para poder se mover dentro de um ambiente saudável e se preparar, inclusive, para um futuro. Isso tem sido tão negligenciado, para vocês terem uma ideia, que hoje, por exemplo, tem jovens de 20 anos que vai para uma entrevista de emprego e leva o pai ou a mãe. E aí você fala: pera um pouquinho, que geração? O que está acontecendo, né? Aí, assim, entrando diretamente na sua pergunta, né, Fabi e Renata, quando uma criança ela é acolhida emocionalmente, algo profundo acontece no cérebro dela e na alma dela. A neurociência fala do sistema límbico, que é esse sistema que compõe os nossos sentimentos, né? Que essa região ela é responsável pelas emoções e ela é moldada pela forma como o ambiente trata e responde a criança e aquilo que ela sente. Então, quando o pai e a mãe acolhem e nomeiam, né, e validam essas emoções, como eu disse, emoções a gente acolhe, comportamento a gente corrige, O córtex pré-frontal, que é essa área aqui, que é responsável pela autorregulação, pelo nosso domínio próprio, pela capacidade de pensar, de refletir, de analisar, também responsável pela empatia moral, ele começa a amadurecer. Quando esse acolhimento não acontece, essas conexões neurais, né, do nosso cérebro, que vai formar essa criança, uma criança que é analítica, que consegue analisar os pontos, se colocar de maneira saudável, ela não amadurece, ela tem uma interrupção aí, em termos emocionais. Por outro lado, né, quando a emoção ela é reprimida, como eu falei a frase, né, engole o choro, menino, ah, isso não é nada, menino não sente medo, menina tem que sempre se comportar direitinho, você tem que ser sempre boazinha, né? A criança vai aprendendo a desconfiar do próprio coração, porque o pai e a mãe, que são figuras de autoridades, dizem para ela que ela não pode sentir, e ela sente, como assim? É uma contradição. Ela começa a desconfiar de si mesma. Na vida adulta, ela vai ter dificuldade de confiar nos outros, de criar vínculos e sabe o que mais? De confiar até em Deus. E aí a gente tem um problema, né? Tem um texto da palavra que eu acho fantástico, que eu acho que é Provérbios 22:6, né? Que fala, ensina a criança no caminho em que deve andar e quando ela crescer, ela não se desviará dela. Quando a gente estuda esse texto, é um texto, ele é fantástico, né? Porque a palavra que ele usa lá, a palavra no hebraico, hanok, significa consagrar, inaugurar, dedicar. É a mesma palavra que é usada também no Velho Testamento, lá em Números, quando você dedica uma casa ao Senhor. Ou quando você, por exemplo, dedica o altar ao Senhor. Então, o que a gente entende aqui, né? Que essa ideia é como se você iniciasse algo, né? Um propósito, uma solenidade, e que é mais do que ensinar cognitivamente. O texto aqui é consagrar o coração da criança a um caminho, iniciar um processo de moldar o caráter e dedicar esse filho a Deus e preparar esse filho para uma jornada. Então, ensinar aqui não é deixar o filho sozinho, é você caminhar com ele, né, lado a lado, né, com uma presença, tanto paterna quanto materna. E aí o que a gente tem é que isso não vira apenas informação, mas vira formação. E isso faz toda a diferença, toda a diferença.
8: Eu amei a resposta aqui do Abner. E Abner, você falava dessa sociedade tão desequilibrada, né? Num tempo reprimia demais e agora num outro tempo não sabe pôr parâmetros. Hoje em dia a gente vê filmes tão maravilhosos como Divertidamente, né? Que ensinam para as crianças sobre as emoções, sobre dar nome às coisas. Mas ao mesmo tempo é uma sociedade que inunda de propagandas que o desejo manda. Então não explica o que é desejo, o que é a vontade, como se o desejo fosse soberano em cima da vontade. Então, você analisando, você acha que a sociedade está mais saudável ou está mais doente?
10: Que pergunta difícil, hein? Olha só, eu acho, Renata, que a gente vive um tempo muito paradoxal, né? No sentido assim, a gente nunca se falou tanto sobre emoções em toda a nossa história, mas a gente nunca esteve tão exausto emocionalmente falando. Tem um ensaísta sul-coreano que mora na Alemanha, Chung Hang. Ele fala que nós vivemos a sociedade do cansaço, que nós nos arrastamos no cotidiano, sempre na busca de performance cada vez mais excelente, cada vez mais produtiva, cada vez mais influenciadora, e isso mina as nossas energias, né? A gente, elas nos ensinam a parecer feliz, né? E na verdade a gente vive dopamizado, porque esses pequenos rios, pequenos vídeos, imagens, vão gerando em nós uma produção muito grande de dopamina, que é um neurotransmissor, um hormônio, né? Que fideliza a gente e que faz de nós reféns, inclusive. A dopamina, eu acho que ela se tornou assim, um novo ídolo, né, desse momento. Um novo ídolo e tem cara hoje, né? Tela de LED e 5G. E quando o prazer ele é constante, o sentido se perde. E essa capacidade que a gente tem de esperar, de se concentrar, ela fica também comprometida. Então, a busca desse prazer constante faz a gente perder o sentido. E a gente é uma geração que ela sabe nomear, como você disse, né, divertidamente, filmes maravilhosos, maravilhosos mesmo. Né? É, na verdade, foi um grupo de psicólogos que estudou as emoções e eles montaram todo aquele cenário. Né? Então, a gente sabe nomear emoções, mas a gente não sabe habitar nas emoções. A gente aprende sobre tristeza, raiva, alegria, não é isso? Com os filmes, mas a gente não consegue, o que, que é fazer com elas alguma coisa produtiva? Eu sinto, mas não sei o que fazer com o que eu sinto. A gente chama isso de desordem afetiva, né? E a consequência disso, né, eu diria, isso é consequência do pecado original. Lá em Gênesis 3, se a gente for para lá, a gente vai ver que a partir daquele momento que o ser humano desobedece a Deus, quatro grandes alienações acontecem. Lá no texto hebraico é: se comeres morrendo, morrerás. Está falando de uma morte física, uma morte espiritual. Se apropriou, houve esse desligamento, né? O homem, o ser humano sai desse lugar de ligação com Deus. Aí Deus pergunta para Adão, né? Eu acho interessante demais isso. Ele pergunta: Adão, Adão, né? Aonde você está? A pergunta aqui não é geográfica, né? Quando Deus pergunta, ele não quer saber atrás de que bananeira, atrás de que carvalho ele estava, mas é uma pergunta de saber onde você estava na sua alma quando você fez a única coisa que eu pedi para você não fazer. E quando Deus pergunta, né, Renata, não é porque ele não sabe, é para nos fazer saber. Toda pergunta na Bíblia, quando Deus faz ao ser humano, ela é autorreflexiva. Ela faz o ser humano parar e pensar. E aí Adão fala o seguinte: experimentei do fruto, percebi que estava nu, tive medo e me escondi. Nesse momento, teve uma cisão interna na psique humana. Pela primeira vez, o homem sente vergonha, sente medo e sente culpa. A gente tem uma alienação espiritual, a gente tem uma alienação emocional. E aí Deus pergunta: mas por que que você fez isso? Ele fala: foi a mulher que tu me deste. A gente tem aqui uma alienação relacional. A relação que era equânime, que era perfeita, agora é quebrada e o homem coloca sobre a mulher a responsabilidade dos seus próprios atos. E aí Deus diz: maldita é a terra. Maravilhoso aqui que ele não amaldiçoou o homem, ele amaldiçoou a terra. E aí ele diz: com o fruto do seu trabalho você vai colher agora o seu pão. A gente tem uma alienação ecológica. Quatro grandes áreas. Jesus veio para restaurar essas quatro grandes áreas. Então, o Espírito Santo, que é restaurador dessa harmonia, ele vai ensinar a gente a sentir sem a gente ser escravos desses sentimentos. Mas, para isso, eu tenho que ter um relacionamento com o Senhor. Eu tenho que restabelecer a primeira ordem que foi quebrada. E olha o que é maravilhoso isso. A ciência hoje, a neurociência, ela confirma que a prática espiritual da oração, do silêncio, da gratidão, vai aumentar as atividades do nosso córtex cerebral e vai gerar em nós dopamina. E vai reduzir o que a gente tem no cérebro, duas bolinhas chamadas amígdalas, não são essas daqui não, da garganta, né? Mas aqui do cérebro, que ela é responsável pelo medo, ela é responsável pela memória, pelo equilíbrio das emoções. Elas ficam mais, reduz a atividade dela. Reduzindo a atividade dela, a gente consegue controlar melhor as emoções. Então, assim, a gente está mais consciente, mas também mais doente.
8: Fabi, eu amo esses programas que eu pagaria para ouvir e eu trabalho para trazer esse conteúdo que faz tão bem para a gente. Espero que esteja fazendo bem para você que nos acompanha. Fica aqui que a gente volta num instante.
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7: Estamos de volta com o nosso Mulheres de Esperança de hoje. Você está gostando? Eu acho que sim, porque eu e a Rê estamos curtindo muito, né, falar sobre esse tema das emoções. E eu queria aproveitar e pedir para o Abner a seguinte indicação. Abner, quando a gente tenta ali administrar as nossas emoções, às vezes ou a gente implode, né, a gente guarda a história para dentro, ou a gente vai fazer isso para fora. Todo mundo que está à nossa volta aí vai sofrer com essa emoção que não foi muito bem administrada. Qual que deve ser, então, o sinal de alerta que a gente deve ligar quando essas emoções precisam ser tratadas e qual é o caminho para isso?
10: Bom, muito boa pergunta, Fabi. Ó, o sinal de alerta, ele acende quando a emoção deixa de ser mensageira e se torna tirana. da gente. Quando a tristeza, ela é saudável. Deus colocou isso, Deus se entristece, a palavra diz isso. A gente tem um livro chamado Lamentações, onde Jeremias expressa a sua dor e o seu sofrimento. Mas a tristeza, ela se torna perigosa quando ela te imobiliza. A raiva, ela é protetora.

0: ira. Jesus teve ira, ele teve momentos de ira. A palavra diz irai-vos, é um direito meu, é algo que Deus colocou em mim, como imagem e semelhança dele. Mas não pequeis, porque a raiva que é protetora, ela destrói quando ela se torna algo constante, quando eu rumino essa raiva e eu deixo ela dominar o meu coração e a minha mente. O medo, outra emoção primal que Deus colocou em nós para nos preservar, a gente não teria chegado aqui, com certeza, vivos, se não houvesse esse medo. Eu atravesso a rua, eu olho dos lados, é o medo que me preserva. Eu não cruzo um sinal vermelho porque eu entendo que eu posso sofrer um acidente, o medo está me preservando. Então o medo é prudência. Quando que ele adoece? Quando ele me paralisa. Aí eu entro em fobias, que muitas vezes são difusas, e a gente não consegue avançar. A gente fica paralisado com algum tipo de tema, né? Pode ser ele, a gente tem mais de 360 fobias cadastradas, né? E isso para a gente. Então, a neurociência, ela chama isso de desregulação emocional. É uma falha na comunicação entre o nosso sistema emocional, que é o sistema límbico, com o nosso córtex aqui na frente. Então, regular emoções não é reprimir emoções, né? Mas é reconhecer, como a gente falou já, né? E redirecionar essas emoções para algo que seja saudável. Quando a boca fala, o corpo sara. Quando a boca cala, o corpo fala. Então, se eu calo as minhas emoções, não coloco diante de Deus, eu não organizo a minha mente. Quando eu coloco diante de Deus as minhas emoções, a minha dor, o meu sofrimento, eu organizo as minhas emoções, eu consigo lidar com elas de maneira mais saudável.
1: Ah, Abner, a gente gosta muito, né, de neurociência, de psicanálise, e o Freud fala sobre a questão da sublimação, né, que a gente pode transformar naquele desejo, que pode ser sexual, para algo superior, que a sociedade reconhece como bom. E aí eu te pergunto, como que a gente canaliza em Deus essas coisas, né? Que nem você falou, não tem problema a gente senti-las, contanto que a gente leve para Deus. Como, Abner, levando para o Senhor aquilo que aparentemente parece sujo, ruim, feio, ele, na verdade, pode nos ajudar a transformar aquilo em algo bom, que vai ser canalizado para o bem, que vai gerar bem em nós, mas também para a sociedade.
0: Ah, boa pergunta, viu? Olha só, eu entendo que as emoções, elas são os portais que levam a gente a ter intimidade com Deus. Porque a parte responsável pelos vínculos afetivos é a parte emocional. E quando a gente nega, por exemplo, tristeza, medo, raiva, a gente nega a nossa humanidade. E a gente não pode esquecer que Jesus foi 100% homem e 100% Deus. Onde a natureza humana e a natureza divina, ela não se confundia nem se misturava. O projeto de Deus para nós é que a gente chegue nesse lugar. A Bíblia fala que Deus quer que a gente chegue à estatura da varonilidade perfeita em Cristo Jesus. Então, quando a gente nega a nossa humanidade, a gente está negando o espaço onde Deus pode encontrar a gente. Quando a gente nega as nossas emoções, a gente está negando o espaço, o local, afetivamente falando, onde Deus nos encontra. E aí, se eu não crio esse vínculo, né, com Deus, eu vou tornar a minha vida espiritual uma vida legalista, cheia de normas, de regras, mas onde eu não experimento a presença, a alegria que o Senhor nos diz, pois a alegria do Senhor é a nossa força, segundo a palavra. Quando a gente nega a tristeza, a gente, de alguma forma, tira Deus da equação. Quando a gente nega o medo, a gente também está tirando Deus da equação. Quando a gente nega a raiva, a gente está tirando Deus da equação. E olha só, a neurociência, ela mostra para a gente também, bem claramente, né, que evitar emoções dolorosas ativa todo um sistema de estresse na gente, que vai gerar cortisol em nós, que vai nos tornar muito mais propenso a infecções e inflamações, a ansiedade, a depressão e a diabetes tipo 2. Que loucura isso, né? O nosso corpo, ele é todo interligado. Quando eu tô com raiva, quando eu tô com ódio, e eu guardo isso, todas as minhas células do corpo recebem essa informação. E os órgãos me respondem a isso. aí a gente tem um problema. Agora, quando a gente ora com sinceridade, com vulnerabilidade, como Jesus fez, né, Fabi? Se lembra? Ele vira e fala para os discípulos do Getsêmani: a minha alma está triste até a morte. E aí ele fala: vigiem comigo, né? Vigiem comigo. Parafraseando, né? Segura a minha mão nesse momento. Fica aqui comigo, que esse momento é muito difícil. Aí em Lucas diz o seguinte, que ele foi, depois que ele orou, né, ele ora três vezes, ele volta e encontra os discípulos dormindo, e o texto diz que eles dormiam de tristeza, de tristeza. Quantas vezes a tristeza não nos leva para a cama, faz com que a gente se embote, fique colidinho ali, às vezes um calor de 30 graus, a gente está lá coberto e a tristeza nos tomando. Qual o caminho? É eu colocar isso diante de Deus, essa tristeza diante de Deus. A gente chama de exposição emocional segura. O lugar mais seguro para a gente expor as nossas emoções é derramá-las diante de Deus.
2: Amém. Que episódio incrível. Que bom ter sido para nós, né, poder aprender com esse episódio sobre as nossas emoções e como o Senhor quer que a gente trate cada uma delas. A gente vai agora para a nossa reflexão, que também está muito especial.
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1: Assisti recentemente um vídeo comparando o gerenciamento das nossas emoções com a parábola dos talentos. Essa parábola foi contada por Jesus, está lá em Mateus, capítulo 25, versículos de 14 a 40. Um senhor, antes de viajar, confia o seu bem a três servos. A um ele dá 5 talentos, a outro ele dá 2 e a um terceiro ele dá 1. Os dois primeiros servos investiram seus talentos e dobraram a quantia. E o terceiro, por medo, enterrou seu talento. E ele é chamado de servo mau e negligente. Eu gostei desse vídeo que trouxe sobre não negligenciar também as nossas emoções. E nós negligenciamos o que Deus tem nos dado toda vez que a gente se sente incapaz, que não conhecemos a nós mesmos, que não estabelecemos limites, porque aí a gente fica sobrecarregado. Sobrecarregado, a gente fica cansado demais, aí a gente vai perdendo contentamento e a gente não para para dar nome ao que sentimos, porque a gente sente medo de encarar o que sentimos. E aí com isso também vem a culpa. E tão culpados, aí a gente começa a evitar estar com os outros, ao invés de sair e buscar ajuda. Gerir as emoções é ser um bom mordomo desse aparato psíquico que Deus nos deu. Quando submetemos o que nós sentimos a Deus, então podemos levar cativos os nossos pensamentos àquele que é capaz de redimir as nossas emoções e tornar até aquilo que é aparentemente ruim e destrutivo em algo bom e produtivo. Quantas vezes eu não chego diante de Deus tão exausta, tão chorosa, e após nomear as emoções ali diante do meu Senhor, eu levanto dali sabendo claramente que o que me define não é o que eu sinto, mas é como Deus me vê. E eu me levanto às vezes até sorrindo, porque cada dificuldade pode produzir em nós essa musculatura espiritual que vai nos ajudar a seguir em frente mais fortes e mais sadios. Eu te convido a provar esse exercício. Que Deus te abençoe.
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2: Chegamos ao fim desse episódio que foi tão bom, foi tão especial. E eu quero pedir que você deixe os seus recadinhos aí pra gente. Coloque pra nós como que tem sido pra você essa jornada de acolher as suas emoções, na fase em que você está da vida. O que, que o Senhor tem te ensinado sobre essas emoções. Deixe seu recado no nosso WhatsApp, que é 11974181456. Aproveito pra agradecer o Pastor Abner por estar com a gente nesse episódio mais uma vez, que foi de grande valia aí pro nosso conhecimento e pro nosso coração.
0: É bom demais estar com vocês. Eu posso fazer uma propaganda rápida aqui?
2: Por favor.
0: Do meu livro, Cura da Alma. Ah, aqui eu trabalho as emoções, depressão, ansiedade, trabalho a questão das famílias, o ciclo vital familiar, as crises que as famílias passam e como que eu posso intervir em cada momento. Suicídio é possível prevenir, que tem a ver também com a questão emocional, com o transtorno afetivo, né, com o transtorno de humor, perdão. Tá aqui, Cura da Alma. Você pode encontrar na minha rede social, Abner Morillas, entra lá. E aí você conversa comigo, eu vou responder com muito prazer e vou te dar a direção para você poder encontrar esse

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3: Aqui está uma pergunta para você. Para qual velhice você precisa preparar a si e sua família? Essa pergunta mexe com a alma de qualquer adulto consciente. Notamos como o mundo avalia a velhice apenas como um peso econômico ou um desafio de produção. Quando as rugas chegam, o plano do Criador não é isolamento nem simples adaptação tecnológica para continuar servindo a economia. Deus Pai, em sua palavra, mostra que homens e mulheres podem continuar dando frutos na velhice, sendo viçosos e vigorosos. Esse vigor não é o da juventude, mas da alma humana. Quem acumulou experiência pode orientar novos começos e ensinar os mais jovens a viver com prudência e amor à própria humanidade. Aos mais novos, cabe acolher, cuidar e não desamparar aqueles que já dedicaram sua vida à família. Então, para qual velhice você precisa preparar a si e sua família? Olhe para o espelho, sinta o pulsar do seu peito. O tempo avança sem pedir licença. O amanhã é construído pelas decisões tomadas hoje, dentro de casa. Se a maturidade depender apenas de conhecimento, dinheiro ou regras humanas, poderá terminar em solidão. Mas quando existe reconciliação com Deus e mediação dos conflitos, a velhice pode se tornar uma ponte entre gerações. Como sua família reagirá diante da fragilidade dos anos? Para qual velhice você precisa preparar a si e sua família? A finitude é uma realidade revelada pelo Espírito de Deus na própria Bíblia. A força para chegar ao amanhã com dignidade não vem das filosofias deste mundo. Ela nasce da fé na palavra viva de Cristo Jesus. Prepare sua casa desde já. Permita que o autor da vida conduza os seus passos. Assim, mesmo diante da fragilidade e da morte, haverá esperança, reconciliação e paz eterna. Você já sabe para qual velhice você precisa preparar a si e sua família?
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3: Hoje é dia 27 de setembro. E o tema da nossa oração é: esteja preparado. Assim diz o Senhor: põe a sua casa em ordem. Isaías capítulo 38, versículo 1. A brevidade da vida é uma realidade, quer a morte venha por doença, acidente ou idade. Devemos estar prontos. Seja um homem consciente das suas responsabilidades e que mantenha a casa em ordem quando o Senhor chamar. Eu sou Luiz Felipe, é um prazer ter essa oração com você.
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1: 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Transmundial e a Hora de Brasília, 2:29.
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3: Olá, ouvinte. No Novos Acordes de hoje, trago um convidado mais que especial. Eu falo de Jorge Camargo, artista que tem uma história longa e consistente com a música cristã brasileira. Nesta edição, vamos bater um papo com ele sobre o álbum Devocional, gravado em 2024. Imperdível. Puxa a cadeira, pegue o seu café e venha com a gente. Começa agora Novos Acordes, um programa da RTM Brasil em parceria com a editora Ultimato. Eu sou Carlinhos Veiga e te faço companhia nessa próxima meia hora.
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3: Jorge Camargo é um dos nomes mais importantes da música cristã brasileira da atualidade. Ele celebra neste ano 45 anos de trajetória como compositor, intérprete, produtor musical, escritor, tradutor e acadêmico. Jorge Camargo começou a estudar música ainda na adolescência e iniciou muito cedo sua atividade como compositor. Sua formação musical está ligada inicialmente à igreja e a importantes movimentos da música cristã brasileira, a partir dos anos 80, como Vencedores por Cristo, Grupo Semente e alguns dos projetos musicais da Igreja Batista do Morumbi. Essas produções são reconhecidas como marcos importantes na construção de uma linguagem brasileira para a música cristã. Como compositor, Jorge tornou-se conhecido por canções que passaram a fazer parte do repertório congregacional brasileiro, entre elas Teus Altares, em parceria com Guilherme Kerr, Muitos Virão Te Louvar, Ajuntamento e Bendize. Até o momento, ele gravou cerca de 18 álbuns e diversos EPs autorais, sem contar o grande número de outras produções com grupos e participações especiais em trabalhos de diversos artistas. Sua produção musical é vasta e não se pode enquadrá-la apenas na categoria de música litúrgica ou canções de louvor e adoração. Suas obras procuram estabelecer um diálogo entre a experiência cristã, a cultura brasileira, especialmente a MPB, a poesia e a literatura. Jorge também é escritor, tradutor e pesquisador. Possui mestrado em Ciências da Religião e doutorado em Educação, Arte e História da Cultura pela Universidade Presbiteriana Mackenzie. Em 2024, Jorge Camargo gravou o álbum Devocional. Nele reuniu canções que surgiram de seus encontros com Deus. São 12 faixas inspiradas e edificantes, verdadeiras orações. No Novos Acordes de hoje, vamos ouvir as canções do Devocional e conversar com Jorge Camargo sobre sua vida e sobre seu trabalho. Começamos o programa ouvindo Doxologia, de Jorge Camargo, com a participação de Ju Bragança.

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2: No Novos Acordes de hoje, eu tenho a alegria e o imenso prazer de receber o Jorge Camargo, um amigo e parceiro. Jorge, você é muito bem-vindo.
3: Oi, Carlinhos. Um alô também para os ouvintes do seu programa. Uma alegria estar com você. Muito obrigado pelo convite, pela oportunidade.
2: Jorge Camargo, são 45 anos de música. Você tem uma trajetória admirável, com participações em grupos historicamente importantes, como Vencedores por Cristo, Grupo Semente, entre outros. Você contribuiu também significativamente até aqui com a música litúrgica das igrejas, além de ter ido muito além com suas composições. Como é que você avalia esse tempo de ministério até aqui?
3: É, Carlinhos, você faz uma distinção bem pertinente. A minha história com a música começa com as canções litúrgicas, eu tenho muito orgulho disso, me sinto muito honrado, mas nos últimos anos tenho me aventurado também a escrever canções com outros temas, de outros teores, né? O devocional, em certa medida, é um retorno às origens, né? Mas não quer dizer que seja uma coisa fechada, uma tendência. Como artista, eu quero ter essa liberdade criativa de navegar em diferentes mares, né? Ora fazendo canções devocionais, canções litúrgicas, e ora fazendo outras coisas também. Eu acho que isso é característico do labor artístico, né? Essa liberdade para a gente transitar em diferentes avenidas.
2: Você, mais recentemente, Jorge, expandiu a sua arte também para o teatro. Como tem sido essa experiência?
3: Olha, Carlinhos, essa experiência com o teatro tem sido maravilhosa e muito enriquecedora. É uma outra linguagem, né? Mas uma linguagem tão importante quanto a linguagem musical ou qualquer outra expressão artística. Eu escrevi, juntamente com o Gladir, duas trilhas para duas diferentes peças, onde eu tive a oportunidade também de participar da montagem, né, dessas obras. Então, para além de escrever as canções, eu tenho tido essa experiência também no palco, interpretando as canções e interagindo com os personagens das histórias. Tem sido uma experiência incrível, recomendo para todo mundo.
2: Nós vamos tocar agora a música Motivo. Compartilha com a gente como foi que ela surgiu.
3: A canção Motivo, e você é compositor também, você deve viver essa experiência rotineiramente. É uma canção, é uma oração, na verdade, é uma canção de adoração que eu escrevi há, sei lá, quase 30 anos. E deixei guardada na gaveta juntamente com outras canções. E ultimamente eu tenho revisitado esse material. E quando da organização do repertório para o devocional, eu fui buscar essas canções litúrgicas de adoração nessa gaveta antiga. E lá eu me reencontrei então com um Motivo. É uma canção que eu gosto muito, tem essa imagem de um Deus que nos sorri, né? Quando a gente olha para ele. E acho muito importante destacar esse aspecto de Deus, né? Em tempos tão tenebrosos, né? A gente poder pensar em Deus como alguém que nos sorri, eu acho algo instigante e inspirativo.

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0: Novos Acordes de hoje, estamos conversando com Jorge Camargo e mostrando as canções do seu álbum Devocional, lançado em 2024. Jorge, já há algum tempo você não gravava um álbum só com canções de adoração, e o Devocional vai nessa linha, né? Qual foi a sua inspiração para gravar esse trabalho?
2: A minha inspiração tem pelo menos duas vertentes. A primeira é visitar essas gavetas, como eu mencionei na resposta anterior, onde eu tinha muitas canções guardadas. E a segunda é enfatizar o que eu também já mencionei, que é essa liberdade artística que a gente tem de poder trafegar em diferentes contextos, né, da nossa produção. Então, eu não quero entrar para a história como alguém que só escreveu canções litúrgicas, mas também quero ter a liberdade de escrevê-las sempre que o meu coração pedir. E foi o caso do Devocional. Nesse momento da minha vida, eu entendi que era hora de fazer novamente um álbum que contemplasse esse tema da devocionalidade e da adoração.
0: Nesse álbum Devocional, me chamou a atenção o fato de você abordar várias vezes sobre o Espírito Santo como vento. Algum motivo especial?
2: A canção Ruar, em particular, é um tema muito instigante para mim. É uma palavra hebraica que se refere a vento, que se refere a manifestação divina. E é uma palavra que no original ela está no feminino, né? Eu achei isso muito interessante. A gente pensar nessa perspectiva de Deus para além de gênero, né? Deus está acima. Então, isso foi alguma coisa que me provocou, e é tanto que eu escrevo a canção Voar nessa perspectiva também.
0: Quais foram as participações especiais que você contou nesse álbum Devocional?
2: Bem, esse é o primeiro álbum que eu gravo inteiro no meu home studio aqui, né? Então eu cometi a ousadia de fazer todos os violões, alguns baixos, algumas guitarras. Foi uma experiência muito rica, muito prazerosa. Mas tive a participação no contrabaixo também do Ale Viriato, da bateria do Paulo Constantino, que também foi o coprodutor do álbum comigo, além das participações do Maurício Caruso no violão, meu amigo de muitos anos, hoje radicado lá na Espanha. A voz da Juliana Bragança na canção de abertura Doxologia, e também a participação de um trio vocal maravilhoso, uma galera lá de Uberlândia. Eles participaram na canção Ergo a Minha Voz e na canção Salmo 5.
0: Jorge, conta pra gente agora sobre os projetos futuros, o que você sonha aí para os próximos meses e anos.
2: Bem, Carlinhos, eu tenho alguns singles já programados para lançar nos próximos meses, com as famosas collabs, né? Com colaboração de gente diferente. E é sempre um prazer, uma alegria. Tem a ideia de um álbum em inglês, tem também algumas coisas que a gente está vertendo para o espanhol, na perspectiva futura de ter um trabalho também na língua espanhola. Enfim, estamos aí a todo vapor, com a graça de Deus, escrevendo e agora também produzindo em casa, da nossa janela, contemplando o mundo, que segundo John Wesley é a nossa paróquia.
0: Jorge, obrigado por sua participação com a gente aqui no Novos Acordes, e quero dizer que os microfones sempre estão abertos para você.
2: Ô Carlinhos, eu que agradeço mais uma vez o convite, a oportunidade desse nosso papo, dizer que tô com saudades de estarmos juntos e de repartirmos palcos juntos também. Grande abraço a você e aos seus ouvintes.
0: Vamos ouvir mais uma canção do álbum Devocional de Jorge Camargo. Trazemos Hálito, com a participação de Ogair Júnior ao piano.

0: Hálito, com Jorge Camargo e Ogair Júnior.
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0: Espero que você tenha gostado de ouvir as canções do álbum devocional de Jorge Camargo. Este trabalho, bem como os demais deste músico admirável, estão disponíveis nas plataformas de streaming. Passe por lá, ouça e divulgue. Os artistas cristãos de qualidade precisam ser conhecidos do grande público. O Novos Acordes está chegando ao seu final. Este programa vai ao ar em edição inédita, às sextas-feiras, 15 horas, através da RTM Brasil. Todas as edições estão disponíveis através do site da RTM, do aplicativo da editora Ultimato e no nosso podcast no Spotify. Visite o nosso acervo. Novos Acordes é um programa da RTM Brasil em parceria com a editora Ultimato. Eu sou Carlinhos Veiga e agradeço a sua audiência. Deixo com você, neste final, mais uma canção de Jorge Camargo, Ergo a Minha Voz. Até a próxima.

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1: 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Transmundial e a Hora de Brasília. 2:59.
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5: Olá, eu sou Samuel Matos e estou retornando aqui no Arquivo RTM para te trazer mais um pouquinho da história da Rádio Transmundial. Hoje com o programa que foi ao ar no início dos anos 80, Jesus Cristo é o Senhor. O programa Jesus Cristo é o Senhor era escrito por Davi Nunes dos Santos, o mesmo apresentador do Através da Bíblia e de muitos outros programas. Vamos ouvir então aí com a apresentação de Davi Nunes dos Santos e a participação de Pedro Soares, Jesus Cristo é o Senhor.
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7: Prezado ouvinte, é um prazer muito grande estarmos levando até você a primeira audição deste programa, que tem o alto objetivo de apresentar Jesus Cristo como Senhor das nossas vidas e como Senhor dos homens. Sob o título deste programa, Cristo é o Senhor, nós estaremos abordando os grandes temas da Palavra de Deus, do Evangelho de nosso Senhor Jesus Cristo. Mostraremos que Jesus Cristo é Senhor e que só encontramos a verdadeira realização das nossas vidas quando nos rendemos a Ele, entregando nas Suas mãos o nosso ego e tudo quanto temos, ao mesmo tempo em que passamos a viver uma vida de subordinação à Sua vontade. Deus quer que Cristo seja o centro das nossas vidas, e que todos nós e todas as coisas glorifiquem o seu santo nome.

corações. Leamos, pois, o texto. Tende em vós o mesmo sentimento que houve também em Cristo Jesus. Pois ele, subsistindo em forma de Deus, não julgou como usurpação ser igual a Deus. Antes a si mesmo se esvaziou, assumindo a forma de servo, tornando-se em semelhança de homens. E reconhecido em figura humana, a si mesmo se humilhou, tornando-se obediente até a morte e morte de cruz. Pelo que também Deus o exaltou sobremaneira. Ele deu o nome que está acima de todo nome, para que ao nome de Jesus se dobre todo o joelho, nos céus, na terra e debaixo da terra. E toda língua confesse que Jesus Cristo é Senhor, para a glória de Deus Pai. Prezado ouvinte, o propósito do apóstolo aqui nesta grande passagem deve ser compreendido com clareza. O exemplo de Cristo nos é apresentado como padrão de renúncia, de abnegação, de renúncia das coisas em favor dos outros. A sua morte na cruz é aqui apresentada como sendo um ato de obediência e de condescendência. E que, embora o caso de Cristo, prezado ouvinte, seja único na sua forma e propósito, é-nos apresentado como sendo possível de ser imitado. A verdade que se apresenta aqui diante dos nossos olhos, com clareza meridiana, é que a encarnação, a vida e morte de Cristo são os grandes exemplos de humildade e de autossacrifício. Nascer no mundo foi o seu supremo ato de condescendência. Foi o amor que o levou a vestir-se de carne humana. A sua morte foi o clímax da sua obediência voluntária e da sua devoção por nós. Primeiramente, prezado ouvinte, notemos de que altura Jesus veio descendo até nós. As pessoas nascem no mundo sem serem consultadas. Porém, não foi esse o caso de Jesus. Ele tinha existência prévia. Ele desceu do infinito até nós para se tornar homem. Paulo apresenta a pessoa de Jesus como tendo vida divina antes que nascesse entre nós. Ele veio da eternidade antes de nascer em Belém. O apóstolo João diz: quem é ele, no prólogo do seu evangelho, quando afirma divinamente inspirado: no princípio era o Verbo, e o Verbo estava com Deus, e o Verbo era Deus. E falando sobre a sua eternidade, Jesus mesmo disse: antes que Abraão fosse, eu sou. O apóstolo Paulo diz aqui no texto que Jesus Cristo existia em forma de Deus. Ele existia em forma de Deus, mas tornou-se semelhante ao homem. Ele possuía a mesma substância, a mesma essência de Deus. Possuía o mesmo atributo divino. Somente Deus pode ter a mesma forma de Deus. Nós, os seres humanos, fomos criados à semelhança de Deus, porém, não na mesma forma. Então, Cristo, existindo na forma de Deus, na sua fase ou estado preexistente, ou pré-encarnado, decidiu assumir a forma de servo. No capítulo 17 do Evangelho de João, Jesus fala com o Pai sobre a glória que tinha antes da fundação do mundo. Essa participação eterna de Cristo na natureza divina, antes da criação e antes que existisse o tempo, mostra a dignidade da vida de Cristo como padrão de humildade e de autossacrifício. Isto nos mostra a dimensão do seu poder, da sua bondade e da sua morte. Os fatos são diferentes em toda a sua significação, sem olharmos para a sua preexistente divindade. Não devemos olhar para Jesus apenas como o homem que nasceu entre nós, como o resto dos mortais, mas que devemos nos lembrar que ele foi o Verbo que se fez carne, Deus encarnado. É assim que podemos ver as profundezas da sua condescendência. Se Cristo não foi a encarnação de Deus, então não tem sentido para os nossos corações. Em segundo lugar, vejamos o ato de descer até nós. Paulo diz que ele esvaziou-se a si mesmo. Não vamos entrar aqui em detalhes sobre o sentido dessa frase tão controvertida. A única coisa que podemos dizer é que, embora sendo igual a Deus, a sua natureza divina foi limitada pela sua humanidade. A sua divindade agora estava por trás do véu da carne. Se ele não tivesse

posto de lado, não a sua divindade, mas a sua glória divina e majestade, ele não teria se vestido da carne humana. Ele quis tomar a forma de servo, deixando a sua glória. Nós que vivemos aqui na terra dizemos: Jesus nasceu. Porém, os anjos, olhando do céu, dizem: Jesus esvaziou-se a si mesmo. Ele esvaziou-se a si mesmo quando tomou a forma de servo. E isto aconteceu quando ele encarnou-se, quando se fez homem. Ele é servo de Deus como os homens. Quando esvaziou-se a si mesmo, foi um ato seu. Quando tomou a forma de servo, foi um ato seu. E dizendo aqui que ele tornou-se, mostra que ele já existia e que é preexistente. Tornar-se homem era um verdadeiro contraste com aquilo que ele era originalmente. Expressa sua voluntariedade, espontaneidade, em se tornar servo, em se fazer homem. De forma que ele era homem perfeito. Era perfeitamente homem, perfeitamente Deus. Era verdadeiro homem e verdadeiro Deus. Cristo já existia na sua forma pré-encarnada como Deus eterno e, por um ato de sua própria vontade, assumiu a forma de servo. Ele tinha os atributos divinos e os atributos humanos. Tinha a mesma essência de Deus como Deus e a mesma essência de homem como homem. Em terceiro lugar, nós vemos a sua obediência quando resolveu descer até nós. O apóstolo disse que ele foi obediente até a morte e morte de cruz. De forma que a sua vinda ao mundo não foi só um ato de humilhação e de condescendência quando se tornou homem, mas durante toda a sua vida aqui foi um longo período de obediência. Ele esvaziou-se a si mesmo, tornando-se semelhante aos homens, e foi desprezado e rejeitado pelos homens.

0: Você está ouvindo o programa Jesus Cristo é o Senhor, programa que foi ao ar durante a década de 80 por quase 10 anos aqui na programação da Rádio Transmundial. Continuamos com a voz de Davi Nunes.
1: Prezado ouvinte, queremos agradecer a sua companhia conosco até aqui. É muito bom falarmos de Cristo e de sua palavra. É bom que falemos de Cristo, daquilo que Cristo pode fazer e já fez por nós. É meditando, prezado ouvinte, na sua palavra e em comunhão com Ele, que descobrimos as riquezas da sua graça e os tesouros escondidos do seu amor.
0: Ouvimos aí então o programa Jesus Cristo é o Senhor, programa que foi ao ar durante a década de 80 aqui na programação da Transmundial. Até o próximo Arquivo RTM. Um abraço do Samuel e até lá.
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1: Olá, ouvintes da Rádio Transmundial, aqui é o pastor Mário Zago, da comunidade cristã de Jundiaí. Nesse programa, o Senhor Jesus quer te encontrar para te dar esperança. Lá em Lucas, capítulo 19, o Senhor Jesus diz assim: porque Jesus veio buscar e salvar o que estava perdido. Efésios 2:12 diz: vocês estavam sem Cristo, separados da comunidade de Israel, sendo estrangeiros quanto às alianças da promessa, sem esperança e sem Deus no mundo. Mateus, Evangelho de Mateus, verso 28, verso 18 e 20 diz: e aproximando Jesus falou-lhes, dizendo: e eis que estou convosco até a consumação dos séculos. Deus tem uma palavra de esperança para você nesse programa. Lá em Jeremias, capítulo 29, verso 11, diz: porque sou eu que conheço os planos que tenho para vocês, diz o Senhor, planos de fazê-los prosperar e não de lhes causar dano, planos de dar-lhes esperança e um futuro. Hoje, na vida real, as pessoas estão aí sobrevivendo, e talvez você conheça várias pessoas que estão assim, ou talvez você esteja dessa maneira, perdida, está aí abatido, está pressionado, se sentindo pressionado com as lutas, com as cobranças do dia a dia. Talvez você seja aquela pessoa que está se sentindo perseguida, oprimida, sem esperança nenhuma. Mas nesse programa, nós vamos declarar aqui em nome do Senhor Jesus Cristo, que o Senhor Jesus, aquele que diz lá em João 14:6 que é o caminho, a verdade e a vida, ele tem o poder de transformar essa situação. Ele tem poder de mudar a sua vida. Se você crer e colocar a tua fé em ação, sem dúvida nenhuma, muita coisa pode mudar após você ouvir aqui essas palavras. Nós vamos ler juntos lá no Evangelho de Lucas, capítulo de número 24. Nós vamos ler um texto do verso 36 ao verso 51. E esse texto descreve um grande encontro do Senhor Jesus, já ressurreto, com seus discípulos. A Bíblia relata que o Senhor Jesus apareceu após a sua ressurreição 11 vezes, a vários indivíduos e a grupos também. Como nos dias de hoje, depois que Jesus partiu, o que mais ficou em jogo foi a esperança dos seus discípulos. Os discípulos receberam a missão de evangelizar o mundo, levando as boas novas a todos os povos da terra, batizando almas, integrando-as à igreja de Cristo, ensinando-as a viver a semelhança do Mestre, buscar a semelhança de Jesus. Então, para reafirmar isso, o Senhor Jesus reaparece e diz que, após a sua ressurreição, estaria com eles, e olha que essa palavra é para nós também, estaria com eles para cumprirem essa missão, justamente para reforçar as suas esperanças. E essa é a palavra que Deus tem também para a nossa vida. O Senhor continua conosco, o Senhor continua derramando graça presente na nossa vida. Sempre que o Senhor Jesus nos encontra, ele sempre traz esperança. Que você creia hoje em nome de Jesus nessa palavra. Se você ainda não pôs a tua fé em ação, creia dessa maneira. Hoje pode acontecer a mesma coisa contigo, e toda desesperança, todo medo, todo abatimento, toda pressão, toda perseguição, tudo isso pode cair por terra, porque o Senhor Jesus deseja te dar esperança, primeiro através da sua paz. Ele é aquele que tem paz para a nossa vida. O verso 36 diz assim: enquanto ainda falava nisso, o próprio Jesus se apresentou no meio deles e disse-lhes: paz seja convosco. Esse é o Jesus que nós servimos, aquele que é o príncipe da paz. Ele é a encarnação da paz, ele é a própria paz. E quem se encontra com Jesus recebe essa paz. Ele disse: paz seja convosco, é promessa dele. Um crente, um cristão, precisa viver em paz, e mais ainda, promover a paz. Uma coisa é viver em paz, e a outra é promover a paz. O que você tem promovido nas reuniões da sua casa, quando você chega em casa depois do seu trabalho? Você tem promovido a paz aí no seu ambiente de trabalho? Onde você está agora, você é um agente de paz. Quando você chega, a paz do Senhor chega junto. Pense um pouco a respeito disso. Nós sempre queremos viver em paz, mas Deus quer mais. Ele quer também que a gente promova a paz. O Senhor Jesus deseja também nos dar esperança e fazer isso agora, através da fé. O verso 38 nos diz assim: Ele, porém, lhes disse: por que estáis perturbados? E por que surgem dúvidas em vossos corações? Será que o Senhor, nesse momento, faz essa mesma pergunta para você, para mim? Será que Ele consegue enxergar dentro aí do seu coração algum tipo de perturbação, algum tipo de dúvida? Se você não praticar a sua fé, se você não exercê-la, certamente as dúvidas vão aí inundar como uma grande enchente o seu coração. Cristo não deseja ver a nossa fé, a qual pagou tão caro, e como pagou caro, por causa, e aliás, pagou com a sua própria vida. O Senhor não quer ver a sua fé aí trancada na sua casa. O Senhor não quer ver fé no teu coração quando você está no culto da igreja, não. Ele quer ver a sua fé sendo exercida em meio aos incrédulos. O Senhor quer ver a sua fé sendo exercida no meio dos teus familiares, no meio dos seus colegas de trabalho. O Senhor quer ver a sua fé num ambiente aí de luta, num ambiente mais adverso possível. É aí que o Senhor quer ver a fé que você tem nele. Quem já se encontrou com Jesus, e se você já fez isso, você tem provas de que Ele vive e que as suas palavras são verdadeiras. O problema é que, no mundo que nós estamos vivendo, um mundo tão incerto, tão confuso, um mundo cheio de tensão, um mundo com medo e sem esperança, nós corremos um grande risco de sermos contagiados com isso. Mas que, em nome de Jesus, nesse programa e nesse momento que você está me ouvindo aí, você possa abrir o teu coração e receber esperança através da paz de Jesus, através da fé do Deus Todo-Poderoso que Ele coloca hoje na tua vida. Se você está ouvindo e está meditando e está recebendo com esperança essa palavra, o Senhor também, Jesus, deseja te dar esperança através da sua palavra. Olha só o que diz o verso 44 e o verso 45. Depois lhe disse: são estas palavras que vos falei, estando ainda convosco, que importava que se cumprisse tudo o que de mim estava escrito na lei de Moisés, nos profetas e nos salmos. Então lhes abriu o entendimento para compreenderem as escrituras. O discípulo de Cristo, aquele que segue o Senhor Jesus, ele lê e entende as escrituras, porque o Senhor Jesus nos abriu o entendimento para isso. Quem já se encontrou com Jesus passa a conhecer a sua palavra. Eu não sei como foi com você, mas eu me lembro dos primeiros cultos que eu fui a uma igreja evangélica, que eu ouvia a palavra de Deus, aquilo não me soava bem, eu não entendia, não tinha compreensão do que eu estava ouvindo. Mas a partir do dia que eu tomei a minha decisão e entreguei o meu coração, a minha vida nas mãos do Senhor Jesus, Ele também abriu o meu entendimento e trouxe compreensão. E hoje eu tenho esperança porque eu creio na palavra de Deus. Eu tenho esperança porque eu creio no que a Bíblia diz. Jesus também quer te dar esperança através do seu poder e como Ele é poderoso. Verso 49 diz assim: e eis que sobre vós envio a promessa do meu Pai, ficai porém na cidade até que do alto sejais revestido de poder. Esse é um poder que o Senhor nos dá, um poder com propósito. Não é poder para fazer você um super-herói, não é poder para você fazer coisas mirabolantes, não. Não é poder para adivinhar as coisas, não é poder nem para ficar rico, não é poder para ficar espiritualista, mas é poder para pregar, poder para proclamar a mensagem de salvação. Esse é o desejo do Senhor, e só faz isso o cristão que tem esperança, só faz isso o cristão que tem intimidade com esse Deus vivo e poderoso, que derrama sobre nós do seu poder para pregarmos o evangelho, para levarmos essa missão à frente, ganharmos almas para Ele. É poder para mudar a nossa vida, é o poder da cruz, é o poder da ressurreição. É isso que o Senhor tem para você, é isso que o Senhor tem para a tua família. Então preste atenção, o Senhor Jesus também quer te dar esperança através da sua bênção. Versos 50 e 51 diz: então os levou fora até Betânia, levantando as mãos os abençoou, e aconteceu que enquanto os abençoava, apartou-se deles e foi elevado ao céu. Momento precioso que eles puderam viver essa situação, de ver o Senhor Jesus sendo elevado aos céus. Mas antes disso, diz o texto, que o Senhor os abençoou. Ele foi mais, deixou mais ainda para mim e para você, derramou graça, derramou bênção, e essa bênção está entre nós. Nós somos um povo abençoado. Você é um homem abençoado, é uma mulher abençoada. O Senhor Jesus abençoa as crianças, as mulheres, abençoa os enfermos, abençoa gente rica, gente pobre, judeus, gentios, abençoa os seus amigos, os seus parentes, muitos desconhecidos, e Jesus veio para te abençoar também. Então creia nessa palavra. Quero deixar aqui com você o Salmo de número 40, primeiro versículo, diz assim, Davi dizendo: coloquei toda a minha esperança no Senhor, e ele se inclinou para mim e ouviu o meu grito de socorro. Vou repetir esse texto: coloquei toda a minha esperança no Senhor. Aonde você tem colocado toda a sua esperança? Será que você tem colocado uma parte da sua esperança em Deus e outra parte da sua esperança em você mesmo, ou em alguma outra pessoa, ou em alguma situação? Não vai funcionar. Olha só, vou repetir, Davi dizendo: coloquei toda a minha esperança no Senhor, toda. E então ele se inclinou para mim e ouviu o meu grito de socorro. Você deseja fazer o mesmo? Então abra os teus braços, encontre com o Senhor Jesus, entregue o teu coração a Ele. Busque ter ainda mais comunhão e intimidade com Ele, porque Ele quer te dar esperança. Fique com Deus, que o Senhor continue te fortalecendo e que você seja assim um cristão com muita esperança. Esperança na vida eterna, esperança num Deus de providência, esperança num Deus de paz e de amor. Fique com Ele e até o próximo programa, no nome do Senhor Jesus.
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1: 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Transmundial e a Hora de Brasília, 3 horas e 29 minutos.
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0: Estar com você toda semana. Hoje eu, Dora Bomilca de Andrade, entrevisto uma grande amiga. Ela se chama Priscila Toma. É médica dermatologista e também mestre em dermatologia pela Escola Paulista de Medicina. E o nosso assunto, câncer de pele. Eu aguardo você.
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0: Câncer de pele é o nosso tema. Priscila, para começarmos, conte um pouquinho sobre a sua trajetória profissional.
2: Boa tarde a todos os ouvintes. Eu comecei em Curitiba, eu sou de Curitiba. Eu comecei a fazer clínica geral num hospital em Curitiba. E lá tinha um ambulatório de doenças de pele e eu me apaixonei. Então, decidi fazer residência em dermatologia. Então, acabei vindo para São Paulo e morava dentro do Hospital das Clínicas. Eu fiz residência na USP, né? E depois, mestrado na Escola Paulista de Medicina. E lá aqui, conheci meu marido, lá residência, me casei e estou em São Paulo até hoje. Tenho dois filhos.
0: Ah, dois filhos, isso mesmo. O que exatamente é o câncer de pele, Priscila?
2: O câncer de pele é como todos os cânceres, é um crescimento anormal e desordenado das células da pele. Dependendo do tipo da célula da pele, nós temos o tipo de tumor. E isso pode ser de células basaloides, pode ser das células epitelioides e pode ser de células pigmentosas, né?
0: E quais são os principais tipos de câncer de pele?
2: Os principais tipos são quase a maioria... São os tumores que a gente chama câncer, mas não são tão perigosos. Simplesmente podem ser retirados, né? Fazer um tratamento e a pessoa fica muito bem. Os principais são o carcinoma basocelular e o carcinoma espinocelular, que são os mais frequentes. E temos também, uns 4% dos casos, o melanoma maligno.
0: Melanoma maligno.
2: Esse é o único que é mais perigoso.
0: Agora, o sol é realmente o principal fator de risco?
2: Sim. O melanoma, se houver um sol muito, muito intenso, principalmente na infância, aquele sol que a pessoa fica com bolhas e fica muito, muito, muito vermelha, isso pode predispor. Né? E os outros cânceres, eles são, têm a ver com o sol de modo cumulativo. É um sol hoje, mais um sol amanhã, mais um sol depois de amanhã. Então, esse sol, principalmente em áreas mais expostas, que é a cabeça, a face, as orelhas, o pescoço, os braços, essa área que é a prevalente, né?
0: É, um pouquinho cada dia.
2: Sol, um pouquinho cada dia.
0: Uhum. E é a área que mais se toma sol.
2: A área que mais toma, mesmo não sendo na praia, mesmo você sai na rua, você sai às vezes com um decote aqui, ou uma manga curta, e essa área toma mais sol.
0: Uau! Quem tem pele negra, também precisa se preocupar?
2: Mais ou menos. Aqui, o negro aqui no Brasil nem sempre é negro. Normalmente é uma mistura. Né? Aqui eles são mais marrons, né? E se tiver uma pessoa muito clara na família, mãe ou pai, então ele pode se preocupar mais. O melanoma pode dar nas palmas e plantas, nas pessoas de cor. Já os outros tumores, normalmente não são muito prevalentes, porque essa pessoa, quando ela toma sol, ela fica morena. Quando ela fica morena, ela tem a proteção, a melanina protege do câncer.
0: Uau.
2: Então, os tumores são mais prevalentes em pessoas de pele clara, olhos azuis, olhos verdes, cabelos ruivos. Essas pessoas são as mais
0: propensas
2: a ter.
0: Mas hoje o Cacá vai nos contar como estão se portando os nossos ouvintes. E aí, Cacá?
3: Oi, Dorinha. Boa tarde para você, boa tarde para a doutora Priscila, que tá com a gente. O Edinardo Moraes tá lá em Maracanaú, no Ceará, tá dando parabéns pra gente pelo dia do radialista, falando que tá curtindo essa programação, né? E parabéns pelo nosso dia. e ele está participando lá, não tem pergunta. A Neide Lopes, ela está ouvindo a gente, está acompanhando a nossa programação. Eu sou a missionária Elineide, moro em São Pedro da Aldeia, no Rio de Janeiro, e gostaria de saber sobre um sinal que eu tenho. Eu tenho uma pinta e sempre estou olhando para ver se tem alteração. Ah, aí fica difícil, né, Priscila? Porque...
2: Mas eu posso dizer as características principais do melanoma.
4: Ah, então, vamos lá.
2: Normalmente é uma pinta, é o A, B, C, D. A pinta se tornou assimétrica. Ela era de um jeito sempre igual. De repente, ela cresceu um pouco para um lado, ficou mais alta, mudou. Ela se tornou assimétrica. B, borda espalhada. É uma pinta que ela parece um leite derramado. Não é uma borda nítida. C, coloração variada. Várias tonalidades na mesma lesão. E D, diâmetro maior do que 6 milímetros, que é o diâmetro de um lápis, mais ou menos. Esses quatro fatores são que dão a maior predisposição ao câncer melanoma. É que não quer dizer que ele seja um melanoma, mas é preciso tomar mais precaução. Principalmente se for uma pinta que você olha, é meio estranha. Algo ficou fora do padrão das outras pintas da sua pele.
3: Então vamos fazer o seguinte, ô Neide, presta atenção aqui. Vou pedir para a Priscila repetir para a gente, porque eu achei muito interessante essas ABCD, né?
4: Didático.
3: Muito didático. Então atenção, ô Neide, presta atenção no ABCD da doutora Priscila.
2: A assimetria. Ela de um jeito mudou, ficou maior num canto, mudou a simetria. B, borda espalhada. Não é uma borda nítida, é uma borda pouco nítida, como um leite derramado. C, coloração variada, várias tonalidades na mesma lesão. E D, diâmetro maior do que 6 milímetros.
4: Diâmetro maior que 6 milímetros.
2: Ou que é o
4: milímetros.
2: Diâmetro de um lápis, mais ou menos.
4: Olha só, hein?
2: Né?
4: Olha, muito obrigada, Priscila. Eu não sabia disso e agora vou ouvir esse programa várias vezes para examinar o meu corpo.
3: A Neide está agradecendo, falou muito obrigada, Priscila.
4: Priscila, é possível desenvolver câncer de pele mesmo sem se expor ao sol?
2: Sim, existem outros fatores que podem provocar o câncer de pele. Dentre eles tem os transplantados que tomam aquela medicação para imunodepressores. Qualquer pessoa que toma doenças reumáticas também estão tomando muito imunodepressores. E aumenta um pouco a predisposição. Radioterapia. Algumas cicatrizes antigas. Cicatrizes. Pode crescer algum tumor sobre essa cicatriz, né? Então, esses fatores podem ocorrer, né?
4: Mesmo sem expor
2: ao sol.
4: E qual é a importância do histórico escolar? Desculpa, familiar. Qual é?
3: Eu falei, pronto, o senhor tem que tirar nota agora.
4: Gente, eu fui professora há 25 anos. Então, histórico escolar é o que mais passava nos alunos. Histórico familiar.
2: Olha, no melanoma, parece que 10% dos pacientes com melanoma tem algum parente com melanoma.
4: Uhum.
2: Então, se tiver algum parente com melanoma, é bom sempre fazer uma consulta ao dermatologista e fazer os retornos para avaliação. Normalmente, a gente usa um dermatoscópio para ver a lesão com uma amplitude maior. E pessoas que de pele muito clara, normalmente eles têm uma predisposição aumentada, mas nesse tipo de câncer basocelular, espinocelular, não tem tanto fator familiar, exceto pela cor da pele.
4: Pela cor da pele. Bom, eu temos aqui no meu Instagram a Cida do Akira dizendo que você foi a madrinha dela. E, aliás,
2: ela foi
4: isso mesmo. E mandando um abraço para você. E a Renata pergunta: uma pinta que muda de aparência pode ser um sinal de alerta?
2: Pode. Pode ser um sinal de alerta. Mudou a aparência, é bom procurar um dermatologista, fazer um exame com dermatoscópio. E se for necessário, o dermatologista resolve o que fazer. Mas normalmente a gente retira e manda para o patologista.
3: Ô, Dorinha, tá tendo bastante participação.
4: Sim.
3: Então vamos aproveitar aqui.
4: Vamos.
3: A Cris Feijó, do Rio de Janeiro, fala assim: boa tarde, Cacá, parabéns aí pelo dia do radialista, parabéns também pra Dória. O meu marido já tirou 5 carcinomas basocelulares no rosto. O último foi na pálpebra inferior direita, fora outras lesões não malignas. Tô sempre de olho. É uma coisa, o que seria isso? Pra gente...
2: Provavelmente ele tem uma pele muito clara e se expôs muito ao sol, da infância até agora, não é? Os homens, eles não gostam muito de usar protetor solar.
3: É verdade.
2: Eles não gostam.
3: Até quando eu vou na praia, minha esposa briga, coloca um protetor.
2: Mas eles não gostam.
4: Eles não gostam.
2: Né? Então eles ficam mais expostos à luz solar, não gostam de filtro solar. Uhum. Então eles têm mais chance de ter. As mulheres se cuidam mais.
3: Ó, mais uma pergunta aqui, a Mariana Velasco está em Cuiabá, Mato Grosso. É, conversa franca sempre com temas relevantes. O câncer de pele hoje é bem atual. Quais cuidados podem ajudar a evitá-los, né? E existe tratamento adequado pelo SUS?
2: Sim, existe sim. Olha, os cuidados principais primeiro, o brasileiro tem mania de ir à praia às 10 da manhã. Ele não vai cedo, ele vai na hora do almoço. E esse horário do sol, das 11 horas, meio-dia, até as 3 da tarde, é um horário que tem mais ultravioleta B, que é mais cancerígeno. Então, é um horário que não é bom ficar no sol. Então, esse horário deveria estar embaixo de uma sombra, almoçando, conversando e depois voltar ao sol. Os europeus costumam fazer isso, eles não ficam no sol na hora do almoço. Mesmo no Japão, eu fui uma praia no Japão, só tinha eu e meu marido. Eu fui para a sombra, ele não.
4: Olha, então
2: é melhor evitar esse horário do almoço, né? Das 11 até as 15 horas, não é um horário bom para ficar se expondo ao sol.
4: Um alerta para o brasileiro. Vá ao sol, à praia, cedinho. Aproveita. Para não acontecer de logo você precisar utilizar dos serviços de um dermatologista. Tem mais pergunta aí?
3: Tem bastante aqui, Dorinha. Tá preparada aqui, ó?
4: Olá,
3: boa tarde. Eu gostaria de parabenizar vocês aí da rádio pelo dia do radialista. Tenho 66 anos de idade e todos os meses aparece uma pinta vermelha na ponta do meu nariz. Devo ficar preocupada com isso? Sou a Salete de Fortaleza. Então, a pergunta dela, todos os meses aparece uma pinta vermelha na ponta do nariz. Ela deve ficar preocupada, doutora?
2: Normalmente, o câncer de pele é uma lesão, pode ser uma pinta ou uma feridinha. Ela aparece, mas ela não desaparece, ela permanece ali, normalmente. E às vezes sangra.
4: Uhum.
2: Então, o mais comum é o carcinoma basocelular nodular, nódulo ulcerado. Ele tem um nódulo brilhante e tem uma feridinha no meio com uma crosta. E essa crosta, então, ela às vezes sangra e tal, mas ele não costuma desaparecer. É provável que essa lesão dela, se ela desaparece, não é um câncer.
3: Uhum.
2: Não é?
4: É. Se continuar,
2: é bom procurar um dermatologista,
4: uhum,
2: não é?
4: Isso
2: realmente
4: mesmo.
2: O SUS faz atendimento ao câncer de pele, sim. Mas acho que, em geral, é preciso passar primeiro no clínico geral e ele encaminha.
3: Legal.
2: Não sei, né?
3: Ô, Dora, tem mais uma aqui. Pois essa é no nosso chat do YouTube.
4: Uhum.
3: O Vitor Marques, ele escreve o seguinte. Boa tarde. Assunto importantíssimo, pois eu tenho uma criança de 9 anos com câncer de pele. Ela vai começar com radioterapia. Pode ser genético, pois tios e avó têm câncer de pele. Criança também está sujeita a câncer de pele? A gente acha, ou pessoas mais velhas?
2: É, normalmente pessoas mais velhas, né? Mas a criança pode ter, mas não é comum. Não é comum, só se for um fator genético muito forte, não é? Mas normalmente é um hoje, mais um amanhã, mais um depois de amanhã, e aí vai acumulando o efeito, normalmente é mais tarde.
4: Olha, sobre criança.
2: O melanoma, ele pode aparecer mais cedo também, né?
4: E feridas que não cicatrizam, merece investigação?
2: Sim, com certeza. Deve ir ao dermatologista fazer uma análise. Porque se ela não cicatriza, pode ser ou um carcinoma basocelular ou um espino celular, que é uma parece uma casquinha. É uma feridinha que você arranca a casquinha, mas a casquinha volta. Aí você arranca de novo a casquinha e ela volta. Nesse caso, ainda não é um câncer, é uma ceratose solar ou actínica, mas ela tem um potencial de virar um tumor de pele em 10% dos casos. Não é muito, muito grande.
4: Muito grande. Agora, o câncer de pele pode aparecer em regiões que ficam pouco expostas ao sol?
2: Pode, mas não é tão comum. No caso, o melanoma, normalmente a área principal é no dorso, né? E nas mulheres, nas pernas. Então, pode aparecer sim em áreas, principalmente o melanoma, por isso o dermatologista tem que realmente examinar direitinho, porque às vezes você não vê.
4: Isso
2: e a
4: mesmo.
2: Própria pessoa deve se olhar no banho, procurar e ver se tem alguma coisa alterada, não é?
4: Isso mesmo, fazer um exame
2: ela mesma, né? Ela mesma também, para poder direcionar o médico.
4: Agora, com que frequência devemos fazer uma avaliação da nossa pele?
2: Depende do tipo de pessoa. Se for uma pessoa que não tiver problema nenhum, não tiver muitas pintas, não tiver a pele mais morena, aí talvez uma vez por ano. Pessoas de pele muito clara, que tem muitas pintas, que tem história familiar de melanoma, esse tipo de pessoa é melhor fazer a cada 6 meses, né?
4: Uhum.
2: Ou menos.
4: E um dermatologista consegue identificar lesões suspeitas apenas pelo exame clínico?
2: Sim.
4: Sim.
2: Normalmente você já olha, já suspeita, aí coloca o dermatoscópio, olha mais um pouco e normalmente sim. Eles têm um padrão que a gente reconhece.
4: E já aconteceu isso no seu consultório?
2: Várias vezes.
4: É,
2: várias vezes.
4: Muito bem. Quando uma biópsia é necessária?
2: Então, você olhou, viu que a lesão é suspeita, na hora eu faço. Ou retiro a lesão totalmente. Se for uma lesão pequena, eu já tiro com uma borda boa já. Uma margem boa, né?
4: É. E eu estou hoje com o Cacá. Estamos festejando o Dia do Radialista e quero saber como os nossos ouvintes estão se portando.
3: Ó, achei legal aqui, não sei se a doutora consegue dar uma olhadinha aqui na tela do computador, Priscila, a nossa ouvinte, tá conseguindo enxergar aí? A ouvinte, a Kelly, ela é lá de, ela tá no sul do país, ela é de Santa Catarina, ela mandou aqui a foto dela, ela falou o seguinte, ó, eu tenho, oi, eu com todas essas pintas, misericórdia, amo o sol, tá vendo que ela tem aqui, aqui, tem aqui também essas pintas, e ela falou, melasma, pinta, mancha de espinha, olho, tudo, todo dia. Cuido muito. Eu tenho uma manchinha no rosto que começou a coçar e arder às vezes no verão. Eu acho que eu vou logo fazer uma consulta com a dermatologista.
2: Olha, nem todas as manchas são pintas. Existem as manchas solares, que ocorrem pela exposição solar mais intensa e pele muito clara. Essas manchinhas solares não são câncer.
4: Uhum.
2: Né? Existe também aquela espinha que depois vira uma mancha. Também não é uma pinta. A pinta é aquela que normalmente você já nasce com ela, ou ela surge nos primeiros anos de vida, né?
3: Uhum.
2: Não é certo?
4: Olha, isso mesmo. Olha, mandou até a foto, hein?
3: Mandou a foto.
2: Eu não consigo ver tão de perto.
4: Mas muito obrigada, nosso ouvinte aqui. O câncer de pele tem cura? Homens ou mulheres apresentam mais incidência da doença?
2: Olha, a maioria tem cura. O mais importante, esses carcinoma base celular, espino celular, tem cura. É só você tratar. Não é para ficar muito nervoso e dizer, eu vou morrer e não fazer nada. E não é para ficar pouco nervoso e não ir ao médico. Você vai, ele tira a lesão e tá acabado. Não é? Já o melanoma, ele tem cura quando ele é feito o diagnóstico precocemente.
4: Uhum.
2: Então é preciso achar ele no começo, antes que ele dê metástase. Porque ele pode dar metástase à distância, né? Então,
4: agora, o tratamento sempre envolve cirurgia?
2: Normalmente, sim.
3: Agora, quando a senhora fala em metástase, né? A gente está acostumado, a pessoa que tem um câncer no pulmão, aí dá metástase no fígado, dá metástase em outro órgão. No caso da pele, que a gente sabe que é o maior órgão que tem, é a pele.
2: O único que dá mais metástase é o melanoma. O espino celular, se ele não for tratado, ele pode dar umas metástases também, mas demora muitos anos. Normalmente são homens que não se cuidam e a mulher manda ao médico, mas eles não vão.
3: Mas essa metástase atinge aonde, por exemplo?
2: Olha, cada um, por exemplo, o espino celular vai para um gânglio mais próximo, né? Vai para um gânglio mais próximo. O melanoma já vai para os ossos, para o pulmão, né? Já vai para outros órgãos.
4: Agora, o protetor solar, ele realmente previne o câncer de pele?
2: Sim, o protetor solar é muito importante. Mas não é para passar o protetor solar e ficar 8 horas no sol assim, não é?
4: Uhum.
2: Porque ele protege, mas até um certo limite, não é? Então, fator 30. Quanto tempo você demora para ficar vermelho? 5 minutos? Então, 5 vezes 30. Então, não dá muito tempo. Então, é para você usar o protetor e também se resguardar desses horários principais. Normalmente, um protetor até 30%, fator de proteção 30, ele já protege quase tudo.
4: Uhum.
2: Mas a tendência atual é usar 50, 60, porque as pessoas não querem passar mais de uma vez, né?
4: Uhum.
2: Ela passa mais potente. Mas se protege, sim. Ajuda muito.
4: Agora, como escolher o protetor solar para o dia a dia?
2: Então, depende do tipo de pele. Às vezes a pessoa tem a pele muito, muito oleosa. Então, escolha uns protetores de base aquosa. Ou em gel, ou loção, aqueles bem fininhos que você passa e parece que não tem nada. Quem tem a pele muito seca, já usa o protetores em creme. Que daí já dá uma certa hidratada também na pele, né?
4: Em creme?
2: Isso.
4: Olha,
2: é,
4: isso
2: o
4: mesmo.
2: Creme ele é mais oleoso.
4: Uhum.
2: Já a loção, o gel e a base aquosa, agora elas estão usando muito a base aquosa, porque parece uma água, você passa e não sente, não escorre nos olhos, nada.
4: Dá uma hidratada.
2: E quem faz muito esporte, bastão, passa o bastão e sua, mas ele não sai.
4: Olha só, em bastão, hein?
2: Agora tem uma tendência em bastão também.
4: É preciso usar o protetor solar mesmo em dias nublados ou dentro de casa?
2: Dias nublados, sim, porque o raio ultravioleta passa através das nuvens, né?
4: Uhum.
2: Ele, inclusive, até filtra mais.
4: Ah, é mesmo?
2: Quando você vai à praia, você sente aquela queimação assim na pele? Não é ultravioleta, é o infravermelho. O ultravioleta você não sente nada, só aparece depois. E as nuvens, elas filtram o ultravioleta. Mas em casa, eu falo para meus pacientes, não exagere, né? A não ser que fique muito no quintal, lavando roupa ou se expondo muito ao sol, mas dentro de casa eu não acho necessário.
4: Dentro de casa não é necessário.
2: Não.
4: Além do protetor, quais outros cuidados ajudam na prevenção?
2: Vida feliz? Comer bem, comer frutas, comer verduras, dormir bem, dormir cedo. Essas coisas todas previnem ter quase todas as doenças. Para você ter uma velhice melhor, é preciso ter mais regras para viver. Às vezes...

0: vezes a gente puxa muita corda, vai muito longe, né? E principalmente fazer uma hidratação da pele, passar o filtro solar quando sair ao sol, né? E se aparecer alguma coisa, procurar um dermatologista.
1: Muito bem. Bom, nós estamos terminando o nosso programa, mas eu gostaria de perguntar para você, Priscila, que mensagem você deixaria para quem ainda não tem o hábito de observar a própria pele?
0: Observe sempre a sua pele, principalmente as áreas mais difíceis de se ver, a região plantar, entre os dedos do pé, essas áreas mais difíceis, né? E as dobras, olhe sempre a sua pele. Os homens, eu recomendo para ouvirem suas esposas e usarem o filtro solar.
1: Muito bom! Que alegria ouvir isso. Paulo, ouça a Priscila. Bom, para quem quiser conhecer mais o seu trabalho, onde nós podemos acompanhar você? Você disse que não tem redes sociais.
0: Eu tenho, mas não uso. É mais o WhatsApp do meu consultório, quem quiser ir, né?
1: Isso mesmo. Olha, nós já temos aqui anotado o WhatsApp da dermatologista Priscila. Está aqui na tela. 96165-2604. Vou repetir. 96165-2604. Bom, estamos nos despedindo. Cacá, mais alguma coisa que chegou aí? Senão,
2: sim,
1: nós vamos encerrar.
2: Chegou.
1: Só cita o nome.
2: O nome é Edivânia, de Floriano, no Piauí. Lá é quente, né?
1: Olha.
2: É quente. Boa tarde, amados do Conversa Franca de hoje. Muito bom o tema sobre câncer de pele. Muito esclarecedora. A nossa querida ouvinte tá com a filha, tá curtindo a programação, a Silvana e a Radassa, elas estão em Areado, Minas Gerais. Boa tarde, parabéns, que o senhor continue usando, né, a gente na profissão, e ela está trabalhando e atenta às dicas da doutora. Muito bom.
1: Que bom, que bom. Priscila, muito obrigada por você ter vindo, mas que pena que o nosso bate-papo acabou. E eu, Dora Bomilca, já me despeço com muitas e muitas saudades. A produção deste programa contou com a participação da Michele Gomes, da Karina Joubert, na mesa de som, o nosso querido Cacá Rodrigues, e no corte de câmeras, Giovanni Henrique. E nós ficamos por aqui. Até o próximo Conversa Franca.
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3: 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Transmundial e a Hora de Brasília, 3:59. 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
5: Olá, está começando mais um episódio do programa Entrevista e hoje a gente encerra uma série muito especial com o pastor, o querido pastor Fábio Ribas, ele que é formado em letras. Ele também foi missionário entre povos indígenas aqui no Brasil. E se você está chegando agora, ouça o primeiro e o segundo episódio desta entrevista tão especial. Pastor Fábio, seja muito bem-vindo mais uma vez ao programa Entrevista.
6: Bom demais estar aqui de novo, Michele. Obrigado pela oportunidade.
5: Alegria nossa. E é tão assim impactante te ouvir contando a sua experiência. No primeiro episódio falamos como foi a sua conversão, no episódio anterior você contando da experiência que teve, né, esse primeiro contato numa aldeia indígena ali na região do Xingu, no estado do Mato Grosso, todos os perrengues, quer dizer, um perrengue você compartilhou com a gente, né, que passou com a esposa ali numa situação bem difícil com as crianças. Então, se você está chegando agora, tem que ouvir o episódio anterior, essa história é fantástica. E a gente continua, então, essa entrevista para entender mais, né? Como que foi esse processo, porque vocês ficaram anos, né, tendo contato com essa comunidade para proclamar o evangelho. Então, como que a gente pode entender o desfecho disso tudo? Porque a sua esposa estava bem resistente a esse chamado. Como que Deus acaba quebrantando o coração dela diante de tantos perrengues que vocês passaram logo de cara para vocês se tornarem missionários nessa aldeia na região do Xingu, pastor?
6: Então, nessa primeira visita, onde muitas coisas deram errado, a segunda, talvez assim, mais impactante para nós, foi que colocaram a gente, assim que a gente chegou na aldeia, nós chegamos à aldeia já era 10 da noite, cansados, com fome, colocaram a gente numa aldeia, numa casa que estava abandonada há 6 meses. E por estar abandonada há 6 meses, vocês nunca vão entender o que eu vou dizer aqui agora, porque eu nunca tinha visto isso antes, nem nunca vi depois, graças a Deus, mas a casa estava entupida de baratas. E quando eu falo que estava entupida de baratas, não eram 100, 200, 400 baratas, não. Vocês nunca vão entender isso. Tinha barata por toda a armação de madeira, né? Aquelas casas culturais de palha e armação de madeira. tinha barata em tudo que era lugar e elas ficavam assim em fila indiana, uma na frente da outra. Você já viu baratinha em fila indiana?

0: A gente pegou a barraca, balançamos, cheio de barata morta, assim, caindo no chão, ficou preto o chão. Eu comecei a dobrar, minha esposa começou de lá a dobrar também. Meu coração magoado, ferido, um Deus mesmo. Falei, Deus, não acredito. Eu tô orando, achei que ia ser o grande momento da minha esposa aceitar, ia se apaixonar pela realidade indígena, e deu tudo errado. Na última dobrada, eu olhei nos olhos da minha esposa pertinho de mim, olhou nos meus olhos, e ela disse assim, amor, se for para morar nesta aldeia, eu quero. Sabe por que Deus faz isso? Para dizer para mim o seguinte, olha, não é a sua inteligência nem a força do seu braço. Olha que coisa impressionante, Michele. Naquela minha ansiedade de fazer com que todas as coisas dessem certo, eu não vi o que Deus estava fazendo. E estava fazendo tudo o que estava ao meu alcance. E estava vendo tudo dar errado. Mas assim que a minha esposa chegou na aldeia, nessa aldeia só os homens falavam português, as mulheres e as crianças não. Então, assim que minha esposa chegou nessa aldeia, as indiazadas, mulheres indígenas, grudaram na minha esposa, elas estavam doidas para aprender português e para ensinar para ela a língua. E foi graças a esse tempo da minha esposa com elas que a minha esposa viu qual era o ministério que ela teria, a amizade com essas mulheres. Ela apaixonou e eu nem percebi. E é assim que o coração dela foi quebrado. E é assim que depois nós voltamos para a Missão Além, fizemos de novo, agora em família, o curso da Missão Além, e entramos e ficamos morando naquela região por 7 anos. E depois fomos para outros campos, mas sempre trabalhando com indígenas, por 13 anos. E desse período da aldeia que surgiu o livro Dias Índios, que na verdade são crônicas, textos curtos, em e-book na Amazon.
1: E, assim, é tão tremendo quando você conta essa experiência inicial, tudo dando errado, mas Deus trabalhando de uma maneira surpreendente, é sempre no improvável, não é mesmo? No coração da sua esposa. Eu fico imaginando depois a experiência, porque as suas filhas cresceram então, né? Nesse contexto indígena, elas eram muito pequenininhas, elas também aprenderam a língua indígena de Jaú.
0: Quando elas entraram na aldeia pela primeira vez, elas tinham 1 ano e 3 anos de idade.
1: Um ano, a caçulinha tinha 1 ano e a mais velha 3 anos. E aí elas também tinham esse bom relacionamento com as crianças, foi fácil essa aproximação, essa interação com as crianças indígenas?
0: Foi muito fácil, pelo seguinte, era a idade certa. Não dá para fazer o caminho contrário. Você imagina se elas tivessem 14, 12 anos já.
1: Sim.
0: Aí ia ser muito difícil. Mas estava cheio de criança na aldeia. Então elas brincavam ali o dia inteiro. Na verdade, quem abriu as portas para nós, para a cultura, para o povo, foram elas. Elas receberam nomes indígenas. Eu e minha esposa não. Eu fui adotado numa família indígena, minha esposa foi adotada como filha numa outra família indígena, mas quem ganhou nome indígena foram nossas filhas.
1: O que que significa isso? Pra gente entender, ser adotado e ganhar um nome. Isso, culturalmente, o que que representa para eles? Para que os nossos ouvintes entendam. E eu também, eu não sei o significado de ser adotado, de receber um nome. Qual que é a importância e a representatividade disso?
0: Olha, para nós todas, sinal de que eles já nos queriam lá como filhos. Eles já nos queriam, amavam, respeitavam, se preocupavam com a gente. Né? E o fato deles terem dado o nome indígenas também é uma maneira da cultura mostrar que nós fazemos parte deles. E os nomes que elas receberam foram muito significativos. A minha mais velha recebeu o nome de Taquitaquínalo, que significa menininha bonita, e a minha mais nova, como ela não parava de correr na aldeia brincando com a criançada indígena, correndo de um lado para o outro, ela recebeu o nome de Rototó, que significa borboleta. Borboleta porque ela não parava quieta, vivia voando pela aldeia de um lado para o outro.
1: Que lindo, que experiência tremenda. Eu imagino, hoje as meninas estão com quantos anos?

0: 20 anos e 22 anos.
1: Uau, são moças já. E no caso.
0: Michele, você lembra qual era a faculdade lá no primeiro episódio que eu disse que eu queria ter feito?
1: Direito.
0: Hoje, a minha mais velha, este ano, vai se formar em Direito.
1: Uau.
0: Eu fico imaginando Deus olhando para mim lá atrás, rindo. Rapaz, você não sabe de nada.
1: Sim.
0: Alguém vai fazer direito, mas não é você.
1: Tremendo demais. E com essa experiência que elas tiveram na infância, que é algo precioso, né? É, toda essa experiência que a família viveu. E para que os nossos ouvintes conheçam mais, né, dessa experiência missionária de toda a família, sua esposa e filhas, repete então o título do livro e como é possível, adquirir.
0: Então, tá na Amazon, e aí o título do livro é só chegar lá na caixinha lá e digitar Dias Índios, Fábio Ribas.
1: Maravilha.
0: Inclusive, ano passado eu tive a bênção de publicar também na Amazon esse livro em inglês. Então tem as duas versões, em português e inglês.
1: Maravilha. Pastor, infelizmente o tempo correu novamente. Eu quero agradecer demais a sua participação aqui no programa Entrevista, contando da sua história, que história impactante, inspiradora. E faço convite, ouça essa entrevista completa. São 3 episódios, desde a conversão até o chamado missionário entre os povos indígenas. Vale muito a pena. Procure lá no nosso site, rtmbrasil.org.br. Pastor, foi uma alegria tê-lo aqui. E te espero para uma próxima oportunidade, combinado?
0: Combinadíssimo, Michele. Muito obrigado.
1: Bom, hoje a gente teve a alegria de conversar com o pastor Fábio Ribas. Ele é escritor, autor do livro Dias Índios, também foi missionário entre povos indígenas aqui no Brasil. O programa Entrevista de hoje teve produção e apresentação de Michele Gomes e nos trabalhos técnicos, Paulo Henrique. Até o próximo Entrevista.
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2: Olá, hoje eu quero falar com você sobre o tema O que realmente dura? Eu não sei se você faz a contabilidade da sua vida. Faz? Bem, se você é dessas pessoas, eu imagino que está no caminho da realização pessoal e espiritual. Simplesmente porque pessoas que constantemente estão fazendo as contas, elas se fazem perguntas continuamente. Por exemplo, o que eu tenho ganhado ultimamente? Salário, juros de investimento ou saldo na minha conta? O que eu tenho ganhado nas minhas atuações? Prêmios, promoções, amigos ou decepções? Aquilo que eu tenho ganhado vai durar? Quanto tempo? O meu investimento é duradouro? Aquilo que tenho conseguido fará diferença nos próximos 100 anos? Fará diferença na eternidade? Aquilo que eu consegui, eu vou levar quando deixar esta vida? O pastor e escritor Eugene Peterson escreveu: se não sabemos para onde estamos indo, qualquer caminho é perfeito. Então, se uma pessoa não tem destino certo, então tanto faz virar para a direita ou para a esquerda, vai dar no mesmo. Mas se pretende chegar a certo destino pré-estabelecido, é melhor ter a segurança de que pegou a estrada certa. Assim, se a vida de uma pessoa não tem propósito, tanto faz como a vive, como usa o tempo, gasta dinheiro, tanto faz aquilo que ganha. Mas se tem propósito definido, então tudo isso muda. A forma como nós vivemos, o modo como usamos o nosso tempo e dinheiro, deverá estar de acordo com aquilo que definimos como nosso propósito. É impressionante constatar que pessoas passam pela vida apenas por passar. Elas não a saboreiam, não desfrutam, não tiram proveito de tudo que a vida pode proporcionar, simplesmente porque elas não têm um projeto. Elas não traçaram uma rota e, portanto, não sabem onde podem chegar. E ainda assim comentam que a vida é muito complicada, chata, sem graça, para elas. Aquelas que têm consciência de que a vida é finita e que a cada dia estão descontando o tempo da permanência na Terra, lutam com todo afinco para ver seus projetos realizados. São pessoas vencedoras. Há milhões de pessoas neste mundo que não sabem para onde vão e não têm qualquer propósito no dia a dia. Nesse caso, nem faz muito sentido criticar seus estilos de vida, seus gestos, seus gastos e seus ganhos. E se não tem um rumo, tanto faz. Mas houve um dia na vida em que assumimos o compromisso de sermos seguidores de Cristo e que queremos viver para a sua glória. Pessoas assim não podem viver simplesmente como alguém sem direção. E aqui voltamos à pergunta inicial: o que você e eu temos ganhado ultimamente? Há muitas coisas que ganhamos nesta vida, desde o salário tão essencial para a sobrevivência da família, à saúde física que nos permite ter condições para as conquistas do dia a dia. Mas que duração terão? O salário deveria durar até o final do mês, o que nem sempre é fácil. E a saúde? A verdade é que praticamente tudo que ganhamos, acumulamos e lutamos para obter na vida tem curta duração, e essa duração é bem limitada. Sabiamente Jesus disse: não ajunteis tesouro na terra, onde a traça e a ferrugem tudo consomem e onde os ladrões minam e roubam, mas ajuntai tesouros no céu. Mateus 6:19. Ora, ajuntar tesouros no céu significa ganhar aquilo que dura para sempre. E o que realmente dura para sempre? Há três áreas em nossa vida que a palavra de Deus diz que não acabam e que deveriam ser alvo do nosso investimento. Primeiro, a palavra do Senhor permanece para sempre. 1 Pedro 1, 25. Sabemos que Jesus nos garantiu que o céu e a terra passarão, mas as minhas palavras não hão de passar. Eis aqui algo digno de investimento. Tudo aquilo que investimos na palavra dura para sempre. Nosso tempo de leitura, de meditação, de estudos, de proclamação, de distribuição da palavra são atos de valor eterno. Não posso levar comigo minha casa e minhas roupas, mas levarei aquilo que tiver semeado da palavra e aquilo que tiver desenvolvido de seu conhecimento. E isso deveria nos fazer mudar de atitude para com a palavra e seu valor. Tanto tempo gastamos com coisas inúteis e descartáveis, pois a palavra não perece. E nela nós podemos investir. Segundo, lemos também que o amor jamais acaba. 1 Coríntios 3, 8. Podemos valorizar muito as profecias, mas elas cessarão, pois um dia já não serão necessárias. Podemos aprender línguas, será útil, mas um dia elas deixarão de existir e não mais as usaremos. Podemos crescer em ciência e terá seu valor, mas um dia toda a ciência desaparecerá. Mas o amor permanece e aquilo que investimos nele será eterno. E como crescer em amor? Só há um modo e bem simples. Ame. Quanto mais gastá-lo, mais ele crescerá. Faça atos de amor, fale palavras de amor, pense com amor e planeje com amor, e seus atos e palavras refletirão a essência do propósito de Deus e do próprio Deus. E isso é de valor eterno. Terceiro, as almas. Jesus disse que ganhar a alma era o mais importante. Ele alertou de que nada serviria ganhar o mundo inteiro se perdêssemos a alma. Mateus 16, 26. Porque o mundo será aniquilado, mas a alma, uma vez terminada a vida aqui, ela volta para o Senhor. Eclesiastes 12, 7. Logo, concluímos que o investimento de valor maior é em nossa alma, primeiramente, e no ganhar outras almas para o Senhor. Se eu sou uma pessoa salva, minha alma está segura nas mãos de Deus. Que posso, então, fazer? Ganhar mais almas para Cristo. A palavra diz que o que ganha almas é sábio. Provérbios 11, 30. Cada alma que é alcançada para o Senhor é uma riqueza eterna, é tesouro no céu. E a moeda corrente no reino de Deus não é o dólar, euro, real, mas almas. O quanto você tem se ocupado em pensar e agir sobre isso? Quanto tempo e esforço tem gasto nesse investimento que vale para sempre? Creio que seria muito útil você meditar nisso. Palavra de Deus, o amor e as almas. Utilize algum tempo meditando nessa realidade cristã. Há investimentos com valor eterno. Precisamos usar melhor o nosso tempo e utilizar mais ainda os nossos recursos. Vamos investir sabiamente. O apóstolo Paulo escreveu aos Colossenses: pensem nas coisas do alto. Ele estava querendo dizer: invistam no céu. Façam ali seus depósitos, porque lá não há crise que chegue e nem recessão que interdite o que foi depositado. E ele tinha toda razão, porque Jesus disse: o meu reino não é deste mundo. Vamos investir no mundo de Jesus? E o que ali é depositado dura eternamente. Dura para sempre. Deus abençoe a sua vida.
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4: 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Transmundial e a hora de Brasília, 4 horas e 29 minutos.
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1: Mas a seu Cláudio, eu tô rindo por nada específico, nada, eu tô alegre, mas só tô feliz mesmo, seu Cláudio. Sabe que Deus, nosso Deus, é um Deus de alegria, Zô. Veio aqui na forma de menino para salvar muitas pessoas, só que tem gente que ainda acha que Deus representa o oposto da alegria e do prazer, Zô. E elas pensam que Deus só tem poder encontrado na meditação, na penitência, na tristeza, na dor. E nem é nada disso, menino. Quando lemos a palavra do Senhor na Bíblia, nós constatamos, nós não vê esse quarto tão sombrio, não. Senhor já viu crente com cara feia? Tem coisa pior que isso? Nós somos salvos, senhor. Temos a vida eterna, se reconciliamos com Deus. Pra que ficar triste de cara feia, desanimado? Claro que às vezes, porque nós somos pecadores, a carne da gente sobe demais. Mas Deus, nosso Senhor, nos renova, porque Deus é a verdadeira fonte de alegria e regozijo, seu Cláudio. Que maravilha! Eu gosto da dupla, sabe, seu Grado? Quando eu escuto essa dupla, eu fico até contente, seu Grado. É o Farcão Josueso, a sabedoria de Deus.

Você ouviu aqui no Música da Terra, Falcão e Josué, a sabedoria de Deus. Zé de Kis, tem música boa aqui no Música da Terra, tem sim, escuta só, sabe quem vem chegando? Ah, não, quem vem chegando? É os peregrinos.

0: se ouviu o Sérgio Marques e Marquinhos cantando Correio do Céu aqui no Música da Terra. Essas músicas são maravilhosas demais. Inclusive, o seu Grau, deixa depois da próxima música eu passar o nosso endereço, porque os ouvintes podem contar os casos também deles, não pode, seu Grau? Claro, e a gente espera mesmo que os ouvintes participem contando aí um caos especial que tenha uma cara a sua vida, não é, Zé de Kiss?
1: Pois, seu Cláudio, quase que senhor Zoto, seu Zé de Guias, já falei disso, toca a música pra gente, vai.
0: Tá bom, calma, Zé de Kiss. Wagner Araújo cantando Deus, manda o melhor.
1: Ô, seu Cláudio, fala Wagner Araújo rapidinho.
0: Wagner Araújo.
1: O seu Geográfico, fala de novo.
0: Wagner Araújo.
1: Ô, Geográfico, não faz negócio desse não, Geográfico. Vamos no veio.
0: Fala de novo, bem rapidinho, mais rápido que isso. Vamos lá. Wagner Araújo.
1: Que Wagner Araújo o quê? E ele é Araújo o quê, ô, Geográfico? É Wagner Araújo. Li esse negócio direito, ó. Wagner Araújo, Arara, saiu o Arara de novo, seu Grau. Deus manda o melhor, senhor.

ouviu o Urará. Sim, o Wagner Araújo. Deus manda o melhor. E você escuta sempre o melhor aqui no Música da Terra. Agora a gente escuta o Zé Marque e Adriano. Tem que pagar o preço.

0: Você ouviu Zé Marco e Adriano? Só tem que pagar o preço aqui no Música da Terra.
1: Logo, logo a gente volta e com muito mais música. Ei, peraí. Esta foi mais uma produção da Transmundial.

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0: 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Transmundial e a Hora de Brasília, 4 horas e 59 minutos.
4: E seja muito bem-vindo ao nosso programa Questões sobre a Vida, trazido até você pela CTTW e a Rádio Transmundial. Mais uma vez, obrigada por nos ouvir e eu sou sua anfitriã. Meu nome é Fernanda Lima e estaremos juntos aqui no nosso programa para trazer todos esses esclarecimentos para você. Bom, os nossos programas estão no formato de perguntas e respostas e consistem em perguntas típicas de ouvintes como você, que vocês podem sim ter sobre diferentes assuntos que são importantes, incluindo perguntas sobre Deus, Jesus, céu e também oração. Claro que nenhuma dúvida está fora dos nossos limites, inclusive algumas perguntas que você pode ouvir podem ser inclusive bem antagônicas e até hostis, mas eu e meu convidado que estamos à frente dos programas, nós respeitamos todos os diferentes pontos de vista. Bom, e o meu convidado de hoje com vocês é o Marcos Olivares. Marcos, mais uma vez, bem-vindo ao nosso programa.
1: Olá, Fernanda Lima, e olá também a todos os nossos ouvintes.
4: Bom, nosso programa de hoje tem como tema Jesus pode me ajudar? Aqui a gente vai tratar de perguntas práticas que as pessoas fazem sobre uma grande variedade de assuntos. O programa tem esse formato de pergunta e resposta e a gente vai responder as perguntas reais feitas por pessoas como você que nos ouve. Bom, a gente vai começar pedindo a Deus para nos ajudar. Querido Pai Celestial, por favor, ajude-nos enquanto refletimos sobre questões práticas que as pessoas enfrentam em suas vidas diárias. No nome de Jesus, amém. Bom, eu vou fazer as perguntas e o Marcos Olivares vai dar as respostas, então a gente começa agora com a nossa primeira pergunta de hoje. O título do programa é Jesus pode me ajudar? Eu acho, às vezes, inclusive, que esse título pode ser muito enganoso, né? Como que Jesus pode nos ajudar se ele não está aqui? Nós não estamos vendo. Onde está Jesus, Marcos? Como que Jesus pode ser ausente e ajudar alguém?
1: Olha, Fernanda, essa é uma pergunta interessante, viu? Jesus morreu na cruz e foi sepultado. Mas, no terceiro dia, ele ressuscitou dos mortos e está vivo para todo sempre. Por 40 dias, Jesus esteve com seus seguidores ensinando muitas coisas para eles. Então, ele subiu ao céu para sentar-se à direita de Deus Pai. Ele enviou o Espírito Santo à Terra para estar com seus seguidores e ajudá-los. Jesus está aqui conosco por meio do Espírito Santo. Jesus, no céu, conhece cada detalhe da nossa vida, os problemas que nós podemos estar enfrentando, os fardos que podemos estar carregando. Nós não vemos Jesus com os nossos olhos físicos, mas ele está conosco. Ele ouve as nossas orações e nos ajuda quando clamamos a ele. Deus prometeu em sua palavra, e clame a mim no dia da angústia, eu o livrarei e você me honrará. Salmo 50, versículo 15.
4: Tem uma outra pergunta aqui, Marcos, que eu acho que são sintomas dos atuais tempos. Em relação à depressão, né? A gente teve a pandemia recentemente e tem uma pergunta que

0: Se não, peça que ele perdoe seus pecados. Confie nele como seu salvador. Comprometa-se a seguir a Jesus. Você tem algum pecado não confessado na sua vida? Em caso afirmativo, chame-o pelo nome diante de Deus e afaste-se desse pecado. Peça a Deus que te perdoe. Que tipo de relacionamento você tem com os membros da sua família? Existe algum problema nessa área? Se sim, resolva esses problemas. Você tem família e amigos que te amam, que estão ao seu lado? Se sim, considere compartilhar o assunto com eles e peça que eles orem com você. Você tem cuidado bem da sua saúde? Ou seja, você se alimenta de forma adequada, se exercita regularmente? Você dorme o suficiente? Olha, eu sugiro que você consulte um médico. Ele ou ela podem te ajudar. Pode ser que a sua depressão esteja ligada a alguma questão física que um médico pode detectar.
1: Pois é, Marcos. Aliás, hoje as perguntas estão caprichadas. São perguntas que eu acho que todo mundo em algum momento já se fez na vida. Por exemplo, a gente tem essa pergunta aqui. Eu sinto que Deus me esqueceu. Isso é possível acontecer?
0: Eu garanto que Deus não se esqueceu de você. Deus diz, haverá mãe que possa esquecer seu bebê que ainda mama e não ter compaixão do filho que gerou? Embora ela possa esquecê-lo, eu não me esquecerei de você. Isaías 49:15. Deus nos diz que não nos esquecerá e garante isso. Você pode confiar em Deus e em sua palavra. Deus usa uma imagem muito marcante para nos mostrar que Ele não nos esquece. Ele nos diz, eu não me esquecerei de você. Veja, eu gravei você nas palmas das minhas mãos. Isaías 49:15-16. Quando não nos sentimos perto de Deus, precisamos lembrar que Ele está sempre perto de nós. É como se o nosso nome estivesse gravado nas palmas de suas mãos.
1: Pois é, Marcos. Realmente, Deus, ele trabalha de uma forma que às vezes a gente não entende, né? A gente só consegue sentir o seu amor e o seu cuidado sobre nós. Tem uma pergunta aqui que eu acho que é também muito comum, por isso que eu falei, o programa de hoje realmente está bem caprichado. Tem uma pergunta que diz assim, eu tenho um hábito que me mantém escravizado. Eu cheguei a um ponto em que ele controla a minha vida. Existe alguma esperança para mim? Marcos, o que você diria?
0: Ah, Jesus é especializado em casos como o seu. Sim, há esperança para você, claro. Jesus te ama e quer te libertar do pecado que escraviza você. Olha, se você olhar para Jesus com fé e confiar nele, ele vai te libertar. Ore, peça que ele perdoe os seus pecados, peça que ele entre na sua vida e assuma o controle. Peça que ele te purifique. Comprometa a sua vida a ele. Siga Jesus todos os dias. Olha, toda manhã quando você se levantar, entregue o seu dia para Jesus. Peça que ele te guie, que ele te conduza ao longo do dia. Toda noite quando você for para a cama, agradeça a ele por estar com você e por te ajudar. Leia a palavra de Deus todos os dias. Nela você vai encontrar histórias de como Jesus ajudou muitas pessoas a superar um pecado escravizante. Há outras coisas que você pode fazer que vão te ajudar a quebrar o hábito que te escraviza. Você tem o hábito de ir a um determinado lugar, onde é tentado e onde o seu hábito é encorajado. Para de ir nesse lugar. Você anda com um certo grupo de pessoas que facilitam que você caia no pecado? Pare de andar com essas pessoas. Associe-se com pessoas que vão te encorajar e te ajudar a viver uma vida limpa. Você tem algum amigo íntimo em que você possa confiar? Contar para ele sobre o seu hábito e a sua determinação pode superá-lo. É como trazer uma luz à sua vida e tornar o hábito conhecido. O amigo pode se tornar seu parceiro de prestação de contas, te ajudar a viver uma nova vida. Vocês podem se encontrar semanalmente para um tempo de conversa e oração juntos. Você pode falar ao seu amigo sobre as vitórias ou derrotas que experimentou durante a semana. Celebre as vitórias em sua vida. Nunca se torne excessivamente confiante. Nem pense que chegou a um ponto em que você pode lidar com as coisas sozinho, sem a ajuda de Deus. Há uma canção que diz, não posso nem andar se o Senhor não segurar minha mão. Precisamos de Deus em cada momento da nossa vida.
1: De fato, a gente precisa muito de Deus em todos os momentos da nossa vida. Tem uma pergunta aqui que eu até me identifico, porque diz assim,

0: Minha vida tá uma bagunça. Tenho cometido tantos pecados. Deus pode perdoar alguém como eu, Marcos?
1: Jesus veio ao mundo para salvar pecadores como você e eu. Ele disse: não são os que têm saúde que precisam de médico, mas sim os doentes. Eu não vim para chamar justos, mas pecadores. Marcos 2:17. Jesus veio para pessoas como você e eu. Não importa em que tipo de confusão a nossa vida esteja, não. Não importa o quanto tenhamos pecado. Deus pode descer do céu e, por meio de seu Filho Jesus, purificar a nossa vida e perdoar os nossos pecados. Você já ouviu falar de alguém que tenha conseguido separar os ovos depois de bem misturados? Não, nem eu. Algumas pessoas têm a sua vida toda bagunçada, como um ovo mexido. Com Deus, todas as coisas são possíveis. Ele pode descer, purificar, perdoar. Nada é difícil demais para Deus. Olha, volte-se para Jesus, confie nele como seu Salvador. Peça a ele que entre em sua vida, perdoe os seus pecados, te ajude a viver cada dia. Deus diz em sua palavra: venham, vamos refletir juntos, diz o Senhor. Embora os seus pecados sejam vermelhos como escarlate, eles se tornarão brancos como a neve. Embora sejam rubros como púrpura, como a lã se tornarão. Isaías 1:18. E o apóstolo Paulo escreveu: Cristo Jesus veio ao mundo para salvar os pecadores, dos quais eu sou o pior. 1 Timóteo 1:15. Deus pode perdoar você e te ajudar a viver para ele a cada dia.
0: Essa pergunta aqui eu acho que muita gente que se sente sozinho deve fazer toda hora. A pergunta diz assim: Deus realmente sabe quem eu sou?
1: Sim, Deus sabe quem você é, sim. Ele sabe o seu nome, ele conhece os seus pensamentos, ele conhece o seu coração, os seus anseios, as suas esperanças, os seus medos, ele conhece as suas aspirações. A palavra de Deus diz: antes de formá-lo no ventre, eu o escolhi. Jeremias 1:5. E Jesus disse em Mateus 10:30: até os cabelos da cabeça de vocês estão todos contados. Deus sabe de cada desgosto que você experimentou. Ele sabe de cada lágrima que você derramou. É muito reconfortante para mim saber que o grande Deus que criou o universo me conhece pessoalmente e conhece os problemas que eu enfrento.
0: E você sabe que é engraçado, né, Marcos? Porque quando a gente aceita Jesus, essa mudança é de dentro para fora, né? É uma coisa que leva tempo, existe uma adaptação. E só que tem gente que acha que é milagre, né? Tem a pergunta aqui que diz exatamente sobre isso. Ela fala assim: mas Jesus vai acabar com os meus problemas? Ah, eu adoraria que ele acabasse com todos os meus problemas. Mas, Marcos, explica aí pra gente.
1: Muitas vezes, Jesus acaba mesmo com os nossos problemas. Na maioria das vezes, ele nos dá força para enfrentarmos os nossos problemas e ficarmos mais fortes. Às vezes, os nossos problemas parecem uma enchente avassaladora que nos arrastará para longe. Deus diz, lá em Isaías 43, versículos 2 e 3, o seguinte: quando você atravessar as águas, eu estarei com você. Quando você atravessar os rios, eles não o encobrirão. Quando você andar através do fogo, não se queimará. As chamas não o deixarão em brasas, pois eu sou o Senhor, o seu Deus, o Santo de Israel, o seu Salvador. Olha, referindo-se às dificuldades, Deus não disse que não iríamos atravessar as águas. Ele não disse que jamais andaríamos através do fogo. Ele disse sim que estaria conosco. E isso é suficiente.
0: Agora essa pergunta, inclusive, serve para todos nós réis mortais, Marcos. Que diz assim: se uma pessoa que segue a Jesus sofre e tem problemas como todo mundo, qual que é o propósito de segui-lo?
1: Olha, seguir a Jesus tem uma influência por toda a eternidade. Não confiamos em Jesus para obter um passe livre dos sofrimentos e problemas desta vida aqui na Terra, não. Confiamos nele para perdoar os nossos pecados e nos dar a vida eterna. Segui-lo certamente ajuda durante a nossa vida aqui na Terra. E quando chegarmos ao fim da nossa jornada aqui, ao fim da nossa vida aqui, viveremos com ele no céu para sempre.
0: Marcos, olha, o programa de hoje teve perguntas bem, eu acho, bem desafiadoras, inclusive perguntas nas quais eu tenho certeza que todo mundo em algum momento que ouviu aqui se identificou, inclusive eu me identifiquei com várias, porque nós somos humanos, nós somos falhos e seguir a Cristo e entender esse amor de Cristo é um desafio constante, né? Mas eu quero agradecer mais uma vez a sua presença, Marcos. Chegamos, infelizmente, ao final do programa de hoje, mas eu quero desafiar você que nos ouve nesse momento a separar um tempo diariamente para orar a Deus, agradecer a Ele pelas bênçãos e pedir que Ele o guie e o ajude nessa jornada chamada vida. Então, obrigada, Marcos, mais uma vez por participar aqui do nosso programa, como sempre esclarecedor e realmente iluminado aqui e iluminando, né, a nossa caminhada, a nossa jornada com Cristo. Agora a gente vai encerrar agradecendo, claro, a Jesus por nos ajudar. A gente vai fazer uma oração, então ouça atentamente enquanto eu oro, e quando eu tiver terminado eu vou fazer essa mesma oração, uma sentença de cada vez. E aí eu vou fazer uma pausa depois para que você também possa orar junto comigo. Querido Jesus, obrigada por me amar, obrigada por me ajudar. Amém. Agora você junte-se a mim para fazer essa oração, e depois de eu falar cada sentença, eu vou fazer uma pausa, vou deixar para que você fale a mesma sentença. E faça dela sua oração para Jesus. Ore em voz alta, com todo o seu coração. Querido Jesus, obrigada por me amar. Obrigada por me ajudar. Amém. E obrigada a você por nos ouvir, ficar junto aqui com a gente, e obrigada também por fazer essa oração. Bom, mais uma vez quero agradecer a sua presença, a sua audiência, a sua companhia aqui no nosso programa, e quero, claro, encorajá-la a continuar a ouvir mais programas Questões sobre a Vida, trazidos até você pela CTTW e a Rádio Transmundial. Eu, Fernanda Lima, fico por aqui e a gente tem um encontro marcado no nosso próximo programa. Um grande abraço e Deus abençoe.
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0: 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Transmundial e a hora de Brasília, 5 horas e 29 minutos. 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
2: A palavra de Deus para hoje está em Gênesis capítulo 21:8, versículo 1. Então Isaac chamou Jacó, deu-lhe sua bênção. A bênção do pai. O livro de Gênesis conta sobre uma época em que os pais colocavam suas mãos sobre a cabeça das crianças e declaravam certas promessas sobre a vida delas, passando assim a bênção de geração a geração. Foi por isso que Isaac chamou Jacó e o abençoou, e por isso Jacó recusou-se a morrer antes de abençoar seus netos. Veja Gênesis 48:14. Hoje os tempos podem ter mudado, mas uma coisa sempre existiu e sempre existirá: crianças negligenciadas e pais complicados que passam toda a sua vida buscando encontrar sua própria identidade e senso de valor. Cada vez mais estes jovens encontram companhia em traficantes de drogas, grupos rebeldes e gangues de rua. Ao invés de viverem o destino que tem para eles por Deus, acabam sendo definidos e rotulados pelo seu estilo de vida como irresponsável, viciado, fechado e problemático. Antes do artista de rap Tupac Shakur, conhecido por suas canções violentas, ser assassinado a tiros em 1996, ele disse: "Eu nunca conheci meu pai verdadeiro. Só sei de uma coisa: se eu tivesse tido um pai, teria mais disciplina e mais confiança." Sua mãe não pode acalmar você, reafirmar sua confiança em si mesmo ou mostrar onde está a sua hombridade, disse. Você precisa de um homem para te ensinar a ser homem. Quando um homem não identificado foi trazido para Jesus para ser curado, antes de perdoá-lo dos seus pecados e restaurar sua saúde, ele o chamou de filho, Marcos 2:5. Note bem, ele não disse: "Você precisa limpar sua ficha" ou "primeiro precisa fazer as coisas à minha maneira". Não, ele estabeleceu um relacionamento com o homem, mostrando a ele que o amava e o aceitava como era. Como pai, você precisa fazer o mesmo: amar e aceitar os filhos como eles são hoje, sem condições ou condenações, pois esse é um dos melhores presentes que pode dar a eles.
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convidada para poder estarmos juntos nesse tempo, nesses próximos 15 minutinhos de louvor e meditação na palavra de Deus. Bom, a leitura da palavra, nós continuamos no Salmo 34, hoje a partir do verso de número 10. Então deixa a sua Bíblia aberta, Salmo 34, verso de número 10, em diante, para a gente ler a palavra. Se você está nos ouvindo neste momento, acesse o Instagram, arroba Vitor Quevedo, e manda aí uma mensagem para mim dizendo de qual cidade você ouve o programa Palavra e Viola. A gente tem uma seleção musical preparada para te abençoar. Então, agora chegou o momento em que a gente vai ouvir louvores que edificam. Daqui a pouquinho tem a leitura da palavra de Deus. Pai e bola é bate e volta e a gente já tá aqui, tá bom? Com palavra e viola.

Velha, um sucesso da nossa programação, não é verdade? E antes teve eu lá com A Porta, o Caminho, o Alvo. Você ouve essa canção em todas as plataformas digitais. Dá uma moral pra mim lá no Spotify, hein? Você está ouvindo Palavra e Viola, que continua com Uma Memória do Cancioneiro Cristão.

canção maravilhosa na memória do cancioneiro cristão de hoje. E agora a leitura da palavra de Deus no Salmo 34. Já faz, essa é a terceira edição que nós estamos lendo esse salmo, né? Então, para você acompanhando seguidamente a leitura da palavra de Deus. Verso 10 em diante. Os leõezinhos sofrem necessidade e passam fome, porém, aos que buscam o Senhor, bem nenhum lhes faltará. Vinde, filhos, e escutai-me, eu vos ensinarei o temor do Senhor. Quem é o homem que ama a vida e quer longevidade para viver o bem? Refreia a língua do mal e os lábios de falarem dolosamente. Aparta-te do mal e pratica o que é bom.

0: Procura a paz e empenha-te por alcançá-la. Os olhos do Senhor repousam sobre os justos e os seus ouvidos estão abertos ao seu clamor. Assim encerramos mais uma edição do Palavra e Viola, gratos a Deus por sua companhia. Uma grande alegria poder contar com você aqui. Por favor, se inscreva lá nas nossas redes sociais, arroba Vitor Quevedo, onde você colocar, você vai me achar. Então, e muito grato a Deus, porque até agora você esteve conosco aqui. Espero te encontrar bem na próxima edição do Palavra e Viola. Jesus te abençoe. Até lá. Tchau, tchau.
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3: Senhor Jesus, obrigada por transformar o nosso viver e dar esperança mesmo em meio às dificuldades. O nosso clamor neste momento é pelas mulheres na Turquia. Pai, cure e fortaleça as turcas para que te busquem e caminhem pela fé e não pelo medo, enquanto enfrentam doenças e dores emocionais. A tua palavra nos ensina que não permitirás que sejamos tentados além do que podemos suportar. Antes, quando fomos tentados, o Senhor providenciará um escape para que possamos suportar. Que essas mulheres experimentem dessa verdade e saibam o quanto são amadas apesar dos obstáculos que enfrentam. Oramos no nome precioso de Jesus. Eu sou Luana França e é um privilégio orar com você.
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7: 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Transmundial e a Hora de Brasília, 5 horas e 59 minutos.
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9: Olá, que coisa boa! Eu fico mudo aqui, eu falei comigo mesmo, já entramos no ar. Eu quero dizer que é muito bom estar com você nessa semana tão especial. Semana tão especial. Eu vou dizer assim, foi aniversário da Renata, mas está sendo, né? E aí não é porque a gente esquece da data, é que você quer prolongar cada dia mais a comemoração. Então, o coração da Renata está em festa, está em alegria, gratidão, porque o nosso Deus é um Deus da vida. Hoje é aniversário da Berê, nossa querida Berê, feliz aniversário, Berê. É do meu filho também, né? E o meu filho, e aí ele é meio avesso com a coisa de aniversário. Daí fala assim, Matheus, eu vim. Não, não, pai, não precisa nada. Falei, não, você não quiser, eu quero ver minha neta, né? Então, feliz aniversário, Matheus, pro meu filho. Minha saudação. 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
11: 6 horas e 1 minuto.
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Bom dia, bom dia, bom dia, bom dia, bom dia, bom dia, bom dia. A paz do seu Natal, a paz do seu Rio Grande do Norte, a paz do seu Brasil. Que coisa linda e maravilhosa, iniciando mais um programa, mais uma edição do programa do Culto Matutino. Neste domingo, dia 27 de setembro, último domingo do mês, né, de setembro, através dessa missionária e na apresentação desse programa...

0: o Diácono Bonifácio e o auxiliar de trabalho, irmão Flávio, que está na audiência do programa do Culto Matutino. Que maravilha, que maravilha. É amanhecer o dia dando glória, dando glória, dando glória. Agradecendo ao Senhor pelo fôlego de vida, meu irmão. Eita, que maravilha, que maravilha. É só vitória para quem ora, mas eu também já quero mandar a paz do Senhor bem calorosa, não é? Para todo o meu setor 13, que Deus continue abençoando o nosso coordenador ali do setor 13, que é da Alvorada, é o pastor Nelson Pereira Câmara, sua esposa, a irmã Ana Célia, e o meu pastor, né? O meu pastor Figueiredo, a sua esposa, a irmã Célia, que Deus continue abençoando vocês, em nome de Jesus, amém. É só vitória para quem ora, e também para nosso querido irmão, o co-pastor Gilmar, que está na audiência do programa Culto Matutino, e a sua princesa, a irmã Anne. Amém, amém, ô glória.
1: Obrigado, meu Senhor, aos teus pés eu me inclino.
0: Graças a Deus, são 6:05 em Natal. Estou aqui com a irmã Eneísa, com o irmão João Maria. Daqui a pouco vem uma equipe ali de Parnamirim, pastor Daniel, sua princesa, a irmã Valéria. Estão a caminho, né? Ô, glória, que maravilha, que maravilha. O nosso Deus, ele é tremendo. Por isso que a gente amanhece o dia glorificando o nome dele, para a glória do nome do Senhor. Amém. E o Salmo de número 5, versículo 3, diz assim: pela manhã, olha a coisa linda, ouvirás a minha voz, ó Senhor. Pela manhã me apresentarei a ti e vigiarei. Oremos, Pai. Obrigada, Deus, obrigado, Paizinho, pelo privilégio de amanhecermos o dia contigo, Senhor. Dormimos contigo, Pai. Passaremos o dia contigo, Senhor. Que a tua mão potente e poderosa esteja neste momento sobre a nação, sobre aqueles que estão distanciados de ti, Senhor, sobre aqueles que estão desempregados, Pai, sobre aquelas famílias que estão passando, Senhor, aquele luto, Senhor, pela perda do seu parente. Pai querido, Pai amado, continua abençoando esta missionária, Pai, toda diretoria, Senhor, todos os funcionários, Senhor, todos os patrocinadores, Pai, continua abençoando também todos os patrocinadores, aleluia, as empresas e os ofertantes, Pai, do programa Ao Amanhecer da segunda-feira. Pai querido, Pai amado, que hoje, Senhor, muitas portas de emprego possam estar abertas, em nome de Jesus, amém. Visita, Papai, os enfermos, aqueles que estão agonizantes, aqueles que foram acidentados, aqueles que estão ali, Senhor, numa mesa cirúrgica, Senhor, aguardando aquele momento, Senhor. Pai, seja o Senhor fazendo aquela cirurgia, aquele parto, Senhor, daquela tua filha, que há 3 dias está sofrendo ali naquela maternidade. Pai querido, Pai amado, em nome de Jesus, Senhor, opera milagre, faz milagre, Senhor, no nosso corpo agora, tirando, eliminando toda e qualquer enfermidade, em nome de Jesus, amém. Assim eu te oro e te agradeço, na certeza da vitória, sabendo que nós estamos pedindo a pessoa certa. Aleluia, bendito é o nome do Senhor, que o Senhor ouve e responde a nossa petição, em nome de Jesus, amém. Assim eu te oro e você pode dizer o quê? Amém. Ô, glória, não é? Estamos felizes, estamos alegres aqui nesta manhã, sabendo que o nosso Deus, ele tem cuidado de nós de uma forma muitíssimo especial, não é? Quero mandar a paz do Senhor para irmão China, irmã Neta. Aí quero mandar a paz do Senhor também para Benedita de Rio Potengi 1, Vernezinha, né? Tô com teu presente que eu trouxe da Europa, viu? Eita, ela vai chorar. Ela já começou a chorar sem saber. Pois é, irmão José Eduardo, não perde um programa, né? Que Deus continue abençoando todos vocês, em nome de Jesus, amém. E agora vamos oferecer o primeiro hino para todos os ouvintes que estão aqui no programa, né? No programa aqui do Culto Matutino. Já está sintonizado aqui com no telefone, no WhatsApp, 88262255. Mas irmão João também vai ter a sua oportunidade de fazer os seus oferecimentos. A paz do Senhor, irmão João.
2: Paz do Senhor, irmã Fátima. Paz do Senhor, ouvinte da Nordeste Evangélica. Aqui eu quero mandar um alô aqui para o pastor João Paulo, ali em Potilândia.
0: Oh, glória.
2: Pastor João Paulo e todos os irmãos ali de Potilândia, a irmã Doris, o irmão Carlos. Em Bela Vista 2 tem o pastor Adriano e os seus auxiliares,
0: oh,
2: no qual eu também sou auxiliar dele.
0: Oh, glória.
2: Glorificado, engrandecido seja o
0: Pai.
2: O conjunto Estrela da Manhã,
0: eita,
2: a irmã Adriana, a irmã Leidiane, a todos em nome de Jesus.
0: Oh, glória. E a irmã Eneísa, a paz do Senhor, irmã.

0: Elisa.
1: Paz do Senhor, ouvinte desta manhã, né? Eu quero oferecer esse louvor para todos que estão ali nos ajudando ali no matutino, né? Que o Senhor Jesus abençoe, dê saúde, dê força para todos, né? Aqueles que estão em casa também, que o Senhor Jesus chegue na vida de cada um. E aqui eu agradeço, em nome de Jesus.
2: Graças a Deus. E vamos de música, Ricardinho, porque já são 6 horas e 10 minutos em Natal. A paz do Senhor. Amém.

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1: Graças a Deus, são 6 horas e 14 minutos em Natal. Estamos alegres e felizes aqui neste último domingo do mês de setembro, dia 27, né, Glória? Quero agradecer a todos os irmãos que vêm me parabenizando, né? Porque eu mando o mês todo, viu, meu irmão? É, tem sido coisa grande. E eu não consigo agradecer a todo mundo, mas estou aqui agradecendo ao primeiramente ao Papai do Céu, não é? E a você que me parabenizou, que eu ainda não lhe agradeci, porque é muita gente no Face, em tudo que é canto, né, na mídia aí, meu Deus do céu, pelos meus 72 anos, mas agora eu já entrei pra 73, e minha irmã disse, você não tem juízo, você completou ano agora, digo, é igual aluguel, você pagou, já começa a dever, então, eu completei 72 anos no dia 15 de setembro, no dia 16 já entrei pra 73, ô glória, eita, 73 anos, tá chegando ano que entra, meu irmão, e com, na fé de Deus eu vou estar aqui ainda, firme e forte, sem andar de moletom, glória, aleluia, agora vamos ouvir o que é, meu filho, que nós vamos ouvir agora? O Salmo do Dia, com a nossa querida irmã Erneísa. A paz do Senhor, irmã Erneísa.
2: Tá, a paz do Senhor, ouvinte, nesta manhã, vamos ler aqui o Salmo de número 46.
1: O glória.
2: E diz assim, a fé é perfeita em Deus. Deus, ele é o nosso refúgio, fortaleza, socorro bem presente na hora da angústia, pelo que não temeremos, ainda que a terra se mude, ainda que os montes se transportem para os meios dos mares, ainda que as águas se rugem e se perturbem, ainda que os montes se abalem pela sua braveza. Há um rio que cruza as correntes e alega a cidade de Deus, o santuário da morada do Altíssimo. Deus está no meio dela e não serás abalada. Deus ajudará ao romper da manhã. As nações se embraveceram, o reino se moveram, e ele levantou a sua voz e a terra se derreteu. O Senhor dos Exércitos está conosco. O Deus de Jacó é o nosso refúgio.
1: Eita, que maravilha!
2: E contemplai as obras do Senhor, que dissolução tem feito na terra. Ele faz cessar a guerra até o fim da terra. Quebra o arco, corta a lança e queima os carros no fogo. Aquietai vós e sabei que eu sou Deus. Serei exaltado entre as nações e serei exaltado sobre a terra. O Senhor dos Exércitos está conosco. O Deus de Jacó é o nosso refúgio.
1: Que maravilha, qual vai ser o versículo chave, minha filha, que você vai ler para todos nós?
2: O primeiro. Eita. Deus, ele é o nosso refúgio, fortaleza e socorro bem presente na angústia.
1: Que maravilha, ele é o nosso socorro bem presente na hora da angústia, não é? E o versículo 10, ele diz, aquietai-vos e sabei que ele é Deus, meu irmão, em todos os sentidos, não é? Ele te ajuda, ele te guarda, ele te protege, por isso que você amanhece um dia feliz, dando glórias ao Senhor, feliz porque dormiu com Jesus, feliz porque acordou com Jesus, em nome de Jesus, amém, glória, glória, glória, glória, e eu quero mandar a paz do Senhor para todos os irmãos que estão aqui na audiência do programa, né? Nosso querido irmão é o Silderlan Almeida, ele é de Campina Grande, Paraíba, não perde um programa, viu, meu irmão? Olha que coisa linda, maravilhosa, né? Nossa querida irmã Anete da Assembleia Deus de Frutuoso Gomes, eu estive em Frutuoso Gomes, né? Há anos com o irmão Manaldo Gabriel pregando a palavra do Senhor no culto matutino, viu? Foi coisa grande. Nosso querido irmão Paulo José da Silva, de Recife, não perde o programa. Nossa querida irmã Vera, nossa querida irmã Sheila Nune, Evlagem Neri, nossa querida irmã Nájla Vani, Roberto Silva, Marcelo Souza, Newton da Silva, nosso querido irmão Leandro Lima, é um vaso, nossa querida irmã Lucy Cleia, né, Miranda, José Mendonça, meu Deus do céu, irmão, pastor José Mendonça, é uma benção, a irmã Estelita, um vaso do Senhor, é nosso querido irmão Jorge Luiz Carvalho, outro vaso, precioso nas mãos do Senhor, todos nós somos vaso, né, meu irmão, se você serve ao Senhor com alegria, você é vaso, glória, nosso querido irmão Ivanaldo Libório, eita, é uma benção, e todos vocês que estão na audiência do programa. Está aqui me dando o prazer o pastor Jailton Santos, meu Deus do céu. Olha, queridos, a paz do Senhor, minha querida mamãe Fátima Teixeira, está deixando o Salmo 46, ligadíssimo na Nordeste, não é? Eita, dá um abraço aí na tua princesa. Ah, oh, meu Deus do céu, que coisa linda, maravilhosa. Da irmã Betânia, né? Eita, que já preparou aquele café pra tu, né, Vaso? E vamos de música, meu filho. Mas peraí, deixa eu dizer aqui, tem aqui também o presbítero Paulo Soares e sua princesa, a irmã Elci Alves. Eita, de Ponta Negra, que coisa linda, maravilhosa. Que Deus continue abençoando todos vocês que estão ligadinho nessa missionária, neste domingo, em nome de Jesus, amém. E vamos de música, porque já são 6 horas, 20 minutos em Natal. A paz do Senhor, amém.

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1: Graças a Deus, são 6:23 em Natal, estamos felizes e alegres na presença do Rei dos Reis, Senhor dos Senhores, não é? Aleluia, nós continuamos aqui na alegria com Ele, aleluia. O Salmo 48, versículo 1 diz: grande é o Senhor e muito digno de louvor na cidade do nosso Deus, no seu Monte Santo. Oh, glória! Ontem nós estivemos ali na Assembleia de Deus, comemorando 13 anos de culto matutino. Assembleia de Deus, vida abundante, não é? Alessetor 18, meu Deus do céu, que coisa linda e maravilhosa. Nós estivemos ali muito felizes e alegres na presença do Rei dos Reis, Senhor dos Senhores, o pastor Antônio Fernandes, a sua esposa, a irmã Guiomar, o dirigente, o irmão Otoniel. A igreja estava lotada, não é? E meu Deus do céu, foi coisa grande que Deus fez ali ontem, para a glória do nome do Senhor. Então, quero parabenizar toda a congregação, todo o setor, toda a coordenação que estava ali, não é? Pastor Ribeiro foi quem pregou a palavra do Senhor. Faltou a senhora, viu, irmã Zeli, que eu queria dar um abracinho na senhora, glória. Mas hoje nós estamos tendo duas grandes festas de culto matutino, viu? Estamos comemorando Assembleia de Deus Amarante, completando 38 anos de culto matutino. O coordenador é o pastor João Batista Cardoso, a sua esposa, a irmã Ana Balbino, e o dirigente do culto matutino é o nosso querido irmão Rafael Rodrigues, onde eu já mando a paz do Senhor para ele, não é? E temos também ali na Assembleia de Deus de Emanuel, completando 28 anos, e o conjunto Renascer, completando 21. A Emanuel, o pastor é José Aureliano, a sua esposa, não tem o nome da esposa, que ficou, o irmão vai me dizer ainda. Pois é, mas eu tenho aqui o dirigente do culto matutino, é o nosso querido irmão José Marcelo. E quem está pregando a palavra de Deus hoje, quem é? Teodósio, pastor Teodósio, uma bênção, né? Então a Missão 50 está neste momento ali em Emanuel, juntamente com o irmão Bartolomeu, que trouxe uma comitiva de Parnamirim, e vão lá para se encontrar comigo no Amarante, ô glória. E é só vitória para quem ora, viu, meu irmão? Mas dia 3 de outubro, todos os caminhos levam você, sabe para onde? Para o Templo Sede, completando 14 anos de culto matutino, ali em Parnamirim, com o coordenador do campo, pastor Abdenigo Xavier, sua princesa, a irmã Samira Xavier, e o pastor Daniel e a sua esposa Valéria, dirige ali aquele culto matutino para a glória do nome do Senhor, amém. E temos também Pirangi, viu? Pirangi, Assembleia de Deus de Pirangi, 108, com o pastor, com o coordenador, o pastor Abel Moreno, A sua esposa, a irmã Ceissa Moreno, e o dirigente é o nosso querido irmão José Carlos, e a sua esposa, a irmã Joselita, onde eu já mando a paz do Senhor para eles, em nome de Jesus, amém. Então, que esse dia 3 sejam abençoado com toda a igreja adorando o papai na beleza da sua santidade, em nome de Jesus, amém. Mas eu quero dizer também que dia 12 de outubro nós estamos comemorando 27 anos de culto matutino, sabe onde? Na Igreja Evangélica Assembleia de Deus Vale Dourado 2, setor 10, com o pastor Newton Alves e a sua esposa, a irmã Conceição Barbosa, e o dirigente é o nosso querido irmão Ezenildo Félix. Eita, Jesus, que coisa linda e maravilhosa. Dia 25 de outubro, 32 anos comemorando a Assembleia de Deus Santarém 2, setor 10, com o pastor, coordenador, pastor João Milton da Fonseca, e o dirigente do culto matutino é o nosso querido irmão Emanuel Brito. Eita, que maravilha! E fechando o mês de 31 de outubro, eu já tenho aqui na agenda, viu, meu irmão? Peguei ontem, ô glória. Olha aí, todos os caminhos levam você para onde? Para Assembleia de Deus de Santa Rita. Eita, papai do céu, é um sábado, o pastor já nos convidou, o pastor Romeu, onde eu já mando a paz do, é campo de Extremóis, viu? Então, já mando a paz do Senhor para todos vocês aí de Santa Rita, que estavam ontem ali abrilhantando ali a congregação ontem, e para a glória do nome do Senhor, amém.

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1: Graças a Deus, são 6:32 em Natal. Estamos felizes, alegres, na presença do Rei dos Reis, Senhor dos Senhores. Por isso que nós continuamos alegres na presença de Papai, não é? E é só vitória. Eu quero parabenizar você que completou ano hoje, viu? Antes aqui da palavra de Deus, que você completou ano. Beto, irmão Beto, completou ano dia 22, viu? 22 de setembro. Nosso querido irmão Valdígio do Amarante, setor 12. Vou dar um abraço nele hoje. A nossa querida irmã Jane Kelly, esposa do pastor Andenilson, ficou mais experiente dia 22. Dia 25, nossa querida irmã Maria dos Prazeres, de Vilagem da Juna, setor 18, ô glória. E dia 27, hoje, nosso querido irmão Dijanilson, da Assembleia de Deus Santarém 2, setor 10, ficando mais experiente. E o nosso querido irmão é Ailton Pedro, da Assembleia de Deus Filho do Rei, setor 32, completando mais um aninho. Que coisa linda, maravilhosa. E você que completou um ano desde o dia 1º até a data de hoje, sinta-se abençoado. E eu deixo o Salmo 23 para a sua meditação. E agora, nosso querido irmão João é que está com a oportunidade de falar da grandeza de Papai do Céu, ô glória. A paz do seu irmão João.
2: A paz do senhor, irmã Fátima. A paz do senhor, ouvinte da Nordeste Evangélica. Aqui quero agradecer essa oportunidade e também deixar um versículo pro irmão Beto, né?
1: Ô glória.
2: E vim saber agora, glória a Deus por isso. E se encontra assim em Provérbios capítulo 9, verso 22, irmão Beto, que diz assim: a bênção do Senhor é quem enriquece, e ele não acrescenta dores. Deus, quando abençoa, ele não acrescenta dores, né? A Bíblia fala isso. E com isso está escrito, né, irmão Fábio?
1: É verdade.
2: Não acrescenta dores. E aqui também quero agradecer essa oportunidade de mais uma vez estar aqui na Nordeste Evangélica para falar de Jesus. É bom demais falar de Jesus.
1: Maravilha.
2: Como é bom falar de Jesus, né? E o texto que eu vou passar a ler se encontra no livro do Evangelho de Marcos, capítulo 14, verso 27 até o versículo 31, que diz assim o título desse que eu vou passar a ler. Diz: Pedro é avisado. Marcos capítulo 20, capítulo 14, do versículo 27 ao versículo 31, que diz assim: e disse-lhe Jesus: todos vós esta noite vos escandalizeis em mim, porque escrito está: ferirei o pastor e as ovelhas se dispensarão. Mas depois que eu houver ressuscitado, irei adiante de vós para a Galileia. E disse-lhe Pedro: ainda que todos se escandalizem, nunca, porém, eu. E disse-lhe Jesus: em verdade te digo hoje, nesta noite, antes que o galo cante duas vezes, três vezes me negarás. Mas ele disse com veemência: ainda que me seja necessário morrer contigo, de modo nenhum te negarei. E da mesma maneira disseram todos também. Glória a Deus.
1: Amém.
2: Bom demais como a gente é avisado, né, irmã Fábio? O título diz: Pedro é avisado. O aviso foi para Pedro. Mas Jesus começa a dizer, e disse Jesus a todos vós esta noite vos escandalizeis em mim. Mas aqui está dizendo que o aviso foi para Pedro, mas Jesus falou para todos. Glorificado e engrandecido seja o nome do Senhor. Todos vós esta noite vos escandalizeis em mim. Por que ia se escandalizar? Aí Jesus explicou, porque está escrito, irmão Fátima.
1: Está escrito.
2: E se está escrito, está escrito e vai se cumprir, né? Se está escrito, a Bíblia diz, porque por isso, porque isto está escrito. E o que está escrito na palavra de Deus tem que se cumprir, irmão. Independente que venha um, que venha outro, dizendo que vai fazer isso, que vai fazer aquilo, mas a Bíblia fala que o que está escrito, está escrito. Mateus capítulo 24, verso 4, verso 5, Jesus respondendo disse, acautelai-vos que ninguém vos engane, porque muitos virão em meu nome dizendo, eu sou o Cristo, e enganarão a muitos, né? Muitos, você já pensou que a gente está vivendo uma época que está se cumprindo, devagarzinho vai se cumprindo as escrituras, e tem muitos que estão aí desapercebidos, né? A Bíblia vai dizer que Jesus disse que por muitos virão em nome dele dizendo eu sou o Cristo e enganarão a muitos, né? E hoje a gente vê muita gente no nome de Jesus dizendo eu sou isso, eu faço aquilo e não faz nada, irmão, porque o homem é... tem o tempo determinado. E Jesus, ele disse aqui para Pedro, porque está escrito, depois que eu haver ressuscitado, vos irei adiante de vós para a Galileia. E Pedro disse, ainda que todos vos escandalizem em vós, porém eu não me escandalizo. E disse Jesus, em verdade te digo esta noite, antes que o galo cante duas vezes, três vezes me negarás. E Pedro, com vinha, com muita força, diz, ainda que seja necessário morrer. Morrer, ele ia morrer. Não tinha por onde correr, mas negar, ele ia negar também. Porque estava escrito que ele ia negar, né? A Bíblia diz, a gente lê as escrituras e a escritura diz que é Mateus capítulo 7, verso 24, que aquele que escuta essas minhas palavras e as pratica, assemelhará-lo-ei a um homem prudente que edificou a sua casa sobre a rocha. E desceu a chuva, e correram os rios, e assoparam os ventos, e aquela casa não caiu, porque estava edificada sobre a rocha. Jesus também fala em Marcos capítulo 13, verso 13, e sereis aborrecidos por todo por causa do meu nome, porque mas quem perseverar até o fim será salvo. Então daqui para lá, você que aceitou Jesus, você que não aceitou ainda, procure se entregar a sua vida a ele, porque ele já fez por você e por mim, né? A Bíblia fala que ele deu o seu filho para que todo aquele que nele crê não pereça, mas que tenha a vida eterna, né? E eu, quantas vezes, irmã Fátima, fui avisado, quantas vezes Jesus me avisou, não faça isso, Deus tem um plano na sua vida, Deus, e os irmãos vinham e avisavam, até o momento que eu cheguei a tomar e cheguei a me internar ali,

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1: Graças a Deus, são 6:46 em Natal. Ficamos um pouquinho aqui no ar, fora do ar, né? Porque deu problema aqui nos fios, na energia. Mas eu continuei o trabalho aqui através de meu Face. Irmã Fátima Teixeira, pois é. Voltamos ao agora. Você agora está ouvindo a minha voz? Então dê glória aí bem muito, meu filho. Ei, mas agora vamos ouvir um recado de Jailton Santos, o presbítero, o pastor Jailton Santos e a irmã Betânia. Tem um recado especial para você. Lindo e maravilhoso agora. A paz do Senhor, irmão pastor Jailton, glória.
2: Bom dia, Natal. Bom dia, Rio Grande do Norte, Nordeste do Brasil. Quero com muita alegria parabenizar nosso querido irmão Beto de Eva. Dia 22 de setembro ficou mais experiente. Quero deixar para o seu deleite espiritual, meu amado irmão, Salmo de número 46. Que Deus continue te abençoando. Homenagem da família Santos, programa Amanhecendo com Fé, para Beto de Eva.
1: Oh, glória, que maravilha, meu filho. Você é vaso mesmo, viu, glória. Pois é, essa hora ele já está no amaranto, mas eu vou passar o recado pra ele, glória. E vamos de música, meu filho, porque já são 6:48 em Natal. A paz do Senhor, amém.

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1: Graças a Deus, são 6:52 em Natal. Que felicidade amanhecer o dia dando glórias ao Senhor, né, meu irmão? Você que não tem hábito de ir para o culto matutino, acorda cedo, pelo menos uma vez por semana. Vai lá, coloca teu joelhinho, tua boquinha no pó ali na casa do Senhor. Sai do teu conforto, da tua zona de conforto e vai para o conforto de papai, que é a tua casa, não é? Aleluia. E vai se deleitar lá, vai conversar com ele, meu irmão. Porque muitas vezes em casa você não tem espaço, não é? De chorar, de lamentar a sua situação ou glória a Deus, aleluia, mas vai pra casa de papai e você vai saber o que é que Deus vai fazer na tua vida, em nome de Jesus, amém. Todas as minhas vitórias, meu irmão, foi através do culto matutino, viu? Foi através da humilhação, do choro, das lágrimas, da oração, aleluia. Sem a oração você não tem vitória, aleluia. Sem a oração você não tem comunhão com Deus. Sem a oração não há transformação de vida, não é? Aleluia. Quando você aceita Jesus, você tem que caminhar orando, não é? Orando e vigiando sem cessar, oh glória. Mas nós tivemos aqui irmão João Maria, irmã Erneísa, aleluia, tira os fones aí que senão você não me ouve. 297 pessoas ligadinhas através do WhatsApp desta missionária, oh glória. São 14 cestas que eu irei sortear, 7 hoje e 7 amanhã, tudo através da tua oferta, meu irmão, aleluia. Então se você não participa da lista dos ofertantes, participe hoje, passe a participar hoje, fazendo a sua oferta de amor, em nome de Jesus, amém. Você pode mandar mensagem para o meu WhatsApp, 8874-1509. Se você mora fora do estado do Rio Grande do Norte, você acrescenta 84. Então, 849-8874-1509. 8874-1509. E a sua oferta vai ser para abençoar, aleluia, tanto o programa da segunda-feira como a compra dessas cestas. E nós vamos aumentar, em nome de Jesus. Jesus, meu irmão, eu não quero ficar só com 14, não, eu quero

0: aumentar. Olha a minha fé, é a minha fé no Senhor que está movendo corações, não é? Aleluia. E as vidas estão sendo abençoadas, as famílias estão sendo supridas. Então, Ricardinho, meu filho, a primeira cesta básica, quem vai dizer o número é você. Qual é o número que você sorteia, Vaso? Número de 1 a 297.
1: 200.
0: Atenção, Natal, atenção, Rio Grande do Norte. O número 200 foi a nossa querida irmã Valéria, no telefone 8127-3502. A segunda cesta básica vai para quem, irmã Erneísa?
2: 221.
0: Eita, papai do céu, 221 é a nossa querida irmã Gorete, no telefone é 8762-0239. Irmão João Maria, a terceira cesta básica vai pra quem, meu filho?
3: 46.
0: Eita, 46. Papai do céu, 46, a nossa querida irmã Miriam Félix, no telefone 9441-5647. A quinta cesta básica vai pra quem, Ricardinho?
1: 270.
0: Eita, papai do céu, 270. A nossa querida irmã Eunice, no telefone 8752-5263. O coração tá assim, sabe como? Tucu, tucu, tucu, tucu, tucu. Meu Deus do céu, é grande, é grande, viu? Mas é grande a emoção. Até a quinta cesta básica, irmão João, vai pra quem, Vaso?
3: A quinta cesta básica vai para o número 100.
0: Eita, papai 100. Do céu, número 100. Nossa querida irmã Leandra, no telefone 94-54-84-98. Nossa querida irmã Erneís, eu não erro mais o nome dela, que é muito difícil. A sexta cesta básica vai pra quem, Vaso?
2: 42.
0: Eita, papai do céu, número 42, é nosso querido irmão Railson, no telefone 8603-9805. E a última cesta básica, João, vai pra quem? Menina, ó o coração, ó o coração. Erneísa tá chorando, é. João tá lagrimando, Ricardinho tá gripado, mas tá chorando. Glória também. E o meu coração tá assim, tucu, tucu, tucu, tucu, tucu. É muita emoção, meu irmão, nesse programa, é muita emoção. Você é quem contribui com essa emoção, tá certo? Amém. E a família sendo abençoada. Diga aí, meu filho, a última cesta básica,
3: 297.
0: Eita!
3: O último.
0: 297, a nossa querida irmã Simone, no telefone 9610-7476. Que maravilha, que maravilha. Eu quero agradecer a sua audiência, eu quero agradecer as suas ofertas, meu irmão. Essa alegria é você contribuindo, não é? Aleluia. E quero também aqui agradecer a toda a equipe que se juntou com o Parnami e Beto também, a Missão dos 50. E domingo fizeram um banquete especial pra mim, montaram uma mesa, 5 estrelas, o melhor hotel, veio aqui pra dentro da Rádio Nordeste, até pastor Raul estava aqui também comigo, não é? Meu Deus do céu, foi coisa linda, fizeram chorar, fizeram tremer, meu coração bateu forte, não é? E eu quero aqui no ar agradecer pelo carinho, pelo amor que esses irmãos têm, não é? Me deixaram muito, muito, muito emocionada, eu não esperava, mas eles quiseram fazer, Ricardinho sabia, não me disse, e João, irmão João, Erneísa sabia, não me disseram, e irmão Beto ficou caladinho, meu Deus do céu, foi surpresa, minha irmã, mas cuidado com o meu coração, viu? Muita surpresa assim, eu posso bater, mas eu só vou no dia que Jesus quiser, né? Ô, glória, aleluia, então eu quero agradecer, agradecer, agradecer que todos vocês que me parabenizaram, sintam-se abençoados pelo Senhor, em nome de Jesus, amém, aleluia. E agora vamos agora dar aquele brado de glória, agradecer ao Senhor, estaremos indo agora, correndo, para encerrar o culto matutino ali na Assembleia Deus do Amaranto e Seto 12 com o pastor Cardoso e a irmã Ana Balbino, glória, e vamos aqui aquele brado de glória em nome de Jesus, amém. Eu digo um, eu digo dois, eu digo três, eu e você agora, ô glória, um, dois, três, ô glória, um, dois, três, ô glória, amém, amém, amém, ô glória.
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1: Meus amados irmãos, meus amigos, radio-ouvintes da Rádio Nordeste Evangélica, das demais emissoras de rádio, Boas Novas, Vida e Princesa, com alegria no meu coração, saúdo a todos vocês com a paz do Senhor, pela graça de Deus, aqui estamos apresentando mais um momento de reflexão, a voz do pastor, e dou graças a Deus pela sua audiência, sempre meditando, sempre refletindo na palavra de Deus, a Bíblia Sagrada, que disse o Senhor Jesus Cristo: os céus e a terra passarão, mas as minhas palavras jamais passarão. É a palavra de Deus. Lendo a palavra de Deus, no livro de Levítico, capítulo 14, nós lemos o que assim está escrito. Depois falou o Senhor a Moisés, dizendo: esta será a lei do leproso no dia da sua purificação, será levado ao sacerdote, e o sacerdote sairá fora do arraial, e o sacerdote examinando, eis que se a praga da lepra do leproso for sarada, então o sacerdote ordenará que por sua a oferta será que trouxer para a purificação de todo homem duas aves vivas e limpas e pau de cedro e carmesim e sopo. Mandará também o sacerdote que se degole uma ave num vaso de barro sobre águas vivas. E tomará a ave viva e o pau de cedro e o carmesim e o sopo e os molhará com a ave viva no sangue da ave que foi degolada sobre as águas vivas. Louvado seja Deus. Meus irmãos, meus amigos, aqui nós encontramos no livro de Levítico, os capítulos 14 e 13 e 14, nós vamos encontrar a lei da lepra, a lei da lepra. E há lições para a gente tirar para cada um de nós. Estas lições são por demais importantes, porque a lepra era no corpo, na roupa e na casa. Na casa, que eu digo, era a edificação onde a família morava. Na Bíblia, a Bíblia mostra que a lepra não era apenas uma doença física, que nós chamamos hanseníase, mas um símbolo claro também da corrupção, da deterioração e separação causadas pelo pecado que afetou toda a humanidade. O leproso era isolado da sociedade, da família e do culto a Deus também. O mais impressionante em Levítico é que a lepra, a praga ou a mancha que tinha no corpo, não afetava apenas o corpo, mas também as roupas e as casas também, construídas de material, de tijolo e rebocado. A lepra também atingia não somente a pessoa, mas suas roupas e a casa também onde morava. E devemos aprender que como o pecado age insidiosamente na vida pessoal, comportamento e ambiente, em busca de purificação de Deus nosso Senhor para a sua cura. Era, na verdade, a lepra no corpo do homem, do pecador, do indivíduo, e começava com manchas, inchaços ou raízes finas no seu corpo. Assim também o pecado é insensível e corruptor. Assim como a lepra tirava a sensibilidade nervosa do ser humano, o pecado cauteriza a consciência do homem também, tornando o homem insensível à voz de Deus e à verdade exposta na sua palavra. O pecado separa o homem de Deus. O leproso era banido. Não tinha convivência social, não tinha convivência sagrada, nem tampouco a convivência com a sua família. A Bíblia Sagrada também diz que o pecado separa o homem de Deus e da comunhão. Precisa, na verdade, o pecador se arrepender e voltar para ser purificado. E quem purifica é o sangue de Jesus Cristo, nosso Senhor. Ninguém podia curar a lepra, apenas Deus. Jesus tocou no leproso, segundo registra o evangelista Marcos, e ele foi totalmente curado, mostrando a compaixão de Jesus e o seu poder para curar. Ele continua hoje também curando, não somente da enfermidade, mas também do pecado que afeta todos os homens, Jesus cura, porque o seu sangue foi vertido na cruz do Calvário para nos purificar e nos

0: Se a praga persistia na roupa, ela deveria ser queimada. Devemos eliminar também as práticas pecaminosas radicalmente. A aparência não esconde a contaminação. Pode parecer uma roupa bonita, mas se houver lepra, é imunda segundo a lei do Senhor. Não somente o corpo, a roupa, mas também a casa, o ambiente onde a família morava. Mancha nas paredes das casas lá em Canaã. O pecado afeta também o lar e a comunidade. A lepra na casa simboliza males na família ou na igreja também. O pecado é intrusivo, é destrutivo, nós sabemos disto. Ele pode se espalhar pelas estruturas, paredes, os fundamentos. Se não cuidar, destrói o lar por completo. Às vezes, exigia até raspar as paredes da casa e remover as pedras também do alicerce, até destruir a casa. Precisamos santificar os nossos lares, nossa família, para que essa lepra não venha destruir a família, o lar. Isso aqui é uma grande lição para nós. A lepra que afetava o corpo, a roupa e a casa, isso significa dizer que o nosso corpo, ele está manchado pelo pecado, mas o sangue de Jesus Cristo nos purifica de todo pecado. Na roupa também, devemos ter cuidado com aquilo que nós vestimos, que deve ser roupa limpa, roupa que engrandeça o nome do Senhor, nosso Deus. E na casa também, ou seja, fazemos esta alusão à casa como a família, o ambiente onde a família está, e ela precisa ser também purificada. Louvado seja Deus. Por quê? Porque Jesus, ele salva não somente o indivíduo, o pecador, mas salva a família. Tanto é que Paulo diz: crê no Senhor Jesus Cristo e serás salvo tu e a tua família ou a tua casa. Louvado seja Deus. A purificação tinha todo um procedimento. O pecador deve reconhecer sua condição e submeter-se ao diagnóstico de Deus, nosso Senhor, sabendo que é pecador e que precisa de uma purificação dessa lepra chamada pecado, que envolvia sacrifícios, sangue, azeite, apontando toda essa margem de purificação para o Senhor Jesus Cristo, porque tudo o Antigo Testamento era sombra daquilo que havia de acontecer no futuro, ou seja, Jesus Cristo vinha para purificar o homem do seu pecado, salvar a sua família e transformá-lo numa nova criatura também. Feliz é a família que goza saúde, ou seja, que a lepra não tem mais domínio, mas quem domina é o Senhor Jesus Cristo. Louvado seja Deus. Que Deus nos abençoe, que Deus nos ajude, que toda lepra, nós sabemos que Jesus Cristo, ele é quem salva, ele é quem purifica, ele é quem redime, tanto a lepra do pecado no homem, como na família, como na sua maneira de viver, no seu comportamento. Que em tudo Deus seja glorificado no nosso viver e sejamos libertos da lepra, do pecado para todo sempre, porque o sangue de Jesus Cristo é quem nos restaura e nos conduz a Deus. Que o Senhor nos ajude, que Deus nos abençoe, que possamos viver intensamente a palavra do Senhor. Vamos orar e vamos agradecer ao nosso Pai Celestial. Bendito Deus, Pai nosso que estás nos céus, damos-te graças, meu Senhor, por este momento de reflexão, a voz do pastor. Ó Deus, nos abençoa maravilhosamente, meu Pai, nos livra a cada dia da lepra que atinge, Senhor, o pecado que atinge o homem, Senhor, o seu comportamento, suas atitudes, sua família também. Só o sangue de Jesus Cristo é poderoso para purificar, para transformar, para limpar completamente, para que haja saúde espiritual e toda a família glorifique a ti, Senhor. Aceita nossa oração, nossa gratidão, em nome de Jesus. Amém. Deus abençoe a todos, em nome de Jesus.
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3: 7:09.
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1: A paz do Senhor, povo de Deus, um dia abençoado na presença do Rei. Aqui hoje estamos mais uma missão, o programa Boas Novas do setor 24. Agradecendo a toda a diretoria da IEADERN, no nome do pastor Martim Alves da Silva, que o nome do Senhor mais uma vez será glorificado. Agradecendo também a todos aqueles que compõem o setor 24, ali na coordenação do nosso querido e amado pastor Jeosafá Pimentel. E estamos aqui mais uma missão. E agradecendo a você que está na audiência do programa dos Boas Novas, aqui na FM 92.5, a emissora das Boas Novas. Em Natal, 7:24. Louvado seja o nome do Senhor. Amados irmãos, o nosso setor 24 é composto da congregação Ebenezer, que é a nossa igreja Apolo, na coordenação, nosso pastor Jeosafá Pimentel, junto com a sua amada esposa, a irmã Aparecida, aprisco das ovelhas, o nosso presbítero Renato, junto com a sua esposa, a irmã Kaline. Ali também temos Rio Potengi, nosso amado querido presbítero João Andreilson, com a irmã Marcela, que fez até aniversário esta semana, ficou mais experiente. Também temos nosso amado presbítero Warley, irmã Aline, ali em Chama Viva. Compondo o setor 24, esse que vos fala, o presbítero Liene Marques, junto com a irmã Dejanane, ali na congregação Betel. Louvado seja Deus. Vamos continuar adorando ao Senhor na presença da sua santidade.

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Glória a Deus. Em Natal, 7:31. Amados irmãos, a agenda do setor 24. Hoje, em todas as congregações, teremos um encerramento maravilhoso da EBD, a Escola Bíblica Dominical, a única escola que não falta matrícula. Tem vagas todos os dias. Apareça hoje, vá também, faça uma experiência, você que ainda não foi à Escola Bíblica Dominical este ano, vá lá e você vai ver como é abençoada as escolas bíblicas dominicais nas nossas congregações de toda IEADERN. Amados irmãos, hoje, como já disse, o encerramento em todas as congregações. À noite teremos cultos abençoados, cada um na sua congregação. O culto da família lá em Chama Viva. Também teremos o culto de Dejade ali em Betel a partir das 18 horas. Os cultos hoje iniciam às 18 horas. E esta semana também teremos cultos de integração no setor 24. Desta feita, na terça-feira, todo o setor 24, todo o setor 24, Dejade, atento aí, Dejade do setor 24, não falte a este compromisso. Na terça-feira, ali na congregação de Rio Potengi, culto de integração do Dejade. Todo o setor 24 do Dejade estará encaminhando para ali, para setar ali a Rio Potengi. A congregação de Rio Potengi, terça-feira, será uma bênção. E na quarta-feira, teremos ali o culto de integração do DEFAD, na congregação Aprisco das Ovelhas. Na quarta-feira e na terça-feira, às 19 horas, o início dos cultos. Então, todo o DEFAD também tem esse compromisso, quarta-feira, ali na congregação de Aprisco das Ovelhas. Não faltem, será uma bênção do Senhor. Estes são os nossos anúncios para a glória do nome do Senhor. Oferecemos aqui este hino maravilhoso à minha amada esposa, a irmã de Janane, meus filhos Samuel e Davi, a todos que compõem o setor 24, a congregação Betel, que está na audiência, nossa irmã Rosiane Fernandes, Alice, nossa irmã Luísa Carneiro, que estão ali com o seu radinho ali ligado 24 horas nas Boas Novas. Todo o setor 24, toda a congregação Betel, receba este hino em nome do seu Jesus. 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
1: A paz do Senhor, amados irmãos, em Natal, 7:40. Amados irmãos, abra aí a sua Bíblia, pegue aí seu exemplar, que você tem a sua casa, o seu celular, você que está no trabalho, ouvindo as Boas Novas, a emissora das Boas Novas, a Rádio Nordeste Evangélica. Abra aí a sua Bíblia, capítulo 5 de Apocalipse, Apocalipse capítulo 5, versículo de número 9. Louvado seja o nome do Senhor Jesus Cristo. E diz assim a palavra do Senhor: e cantavam um novo cântico, dizendo: digno és de tomar o livro e de abrir os seus selos, porque foste morto e com teu sangue compraste para Deus homens de toda tribo e língua e povo e nação. Louvado seja o nome do Senhor Jesus Cristo. Amados irmãos, aqui nós vemos a certeza, a concretização de todo o plano divino, ao qual o livro de Apocalipse, muitas pessoas têm medo, né? Porque às vezes as pessoas vivem temendo, né? Algo que já está escrito, já está determinado pelo nosso Criador, e uma das quais foi este plano divino que ele nos incluiu, que nós não merecíamos, nós não éramos dignos, mas o Senhor, com a sua infinita bondade e misericórdia, ele nos alcançou. E algo que nós devemos remeter ao nosso pensamento diário: nós somos alcançados para alcançar. Da mesma forma, do mesmo jeito, ao qual você que um dia não tinha esse prazer, não tinha essa dignidade que hoje você tem, e muitos ao qual nem pelo nome eram conhecidos por algumas alcunhas, né? Alguns vulgos, e hoje são respeitados no seu seio familiar, na vizinhança, no trabalho. Às vezes nem trabalho tinha, mas aquele ao qual se fez por madeiro, se foi ali no madeiro e se fez como pecador, que não é pecador, nunca pecou, o nosso Jesus Cristo, que se doou por mim, se doou por você, independente da cor, do tamanho, da cor dos olhos, do cabelo, se era baixo, se era alto, se era magro, se era gordo, independente disso, da qualificação social, da sua, do seu conhecimento, Jesus, ele veio te salvar. Jesus, ele veio nos salvar. Jesus está sempre de braços abertos, e o qual ele aqui mesmo, em sua palavra, está nos dizendo que ele é o único digno, pois ele é aquele que passa os céus, passa as terras, mas a sua palavra prevalece, ela é eficaz, ela não é momentânea, ela é real. E acima de todas as coisas, ele nos diz que pelo sangue, ou seja, pelo sacrifício vicário de Jesus Cristo na cruz do Calvário, ele se expôs por mim e por você, para te dar-nos hoje uma vida completamente diferente, uma vida socialmente diferente daquilo que nós tínhamos no passado. Ele nos chega com o resplendor da graça sobre as nossas vidas. Ele nos separa, ele nos capacita, ele nos dá amor, ele nos dá carinho e, acima de todas as coisas, nos coloca o Consolador, pois por meios carnais, né, naturais, nós não temos condições de segui-lo, nós não temos condições de obedecer aos seus mandamentos, se não for através do nosso amigo Espírito Santo. Quão grande amor é este que nos dá esta certeza da salvação, esta certeza da morada celestial, que ele mesmo nos diz, né? Não aflinja, não entre em angústia, não tenha este sentimento em teu coração, pois a casa já está preparada, a morada já está feita, o local já está certo, e o dono já nos convida, e ele nos dá esse direito, porque ele diz que atuou para Deus, ele comprou para Deus homens, mas aqui não é homens no geral, é humanidade, não é só um sexo masculino, é humanidade de toda tribo, independente da qual você chega. Não, mas é porque eu ainda tenho esses compromissos. Não, você não deve ter compromisso com nada neste mundo. O único compromisso neste mundo, meu e seu, é de servir a Jesus Cristo. Servindo a Ele, você estará livre de todas estas maledicências mundanas que sigam, que seguem às vezes adentrando os corações de quem não deu espaço para Jesus. Jesus está te chamando. Jesus está te convocando. Jesus sabe de onde você saiu. Você às vezes deve ter parado na caminhada, deve ter deixado o seu lugar vazio, a sua função estacionada, de que às vezes a obra do Senhor, ela não para, porque Deus, ele é maravilhoso, mas algo que é para você fazer está esperando a sua chegada, o seu retorno aos braços do Pai. Porque não foi à toa, foi com sangue, foi com sofrimento. Mas todo esse sofrimento teve um propósito, chamado você. A você que está ouvindo esta rádio, saiba de uma coisa: Jesus te ama e ele não larga a tua mão, aguardando o teu retorno para os braços do Pai. Vem para Jesus enquanto é tempo. Jesus te ama e te aguarda, e o nome do Senhor será glorificado mais uma vez quando você hoje retornar à casa do Pai e você decidir hoje entregar a sua vida ao Salvador. Que o nome do Senhor seja glorificado.

em Natal, 7:52. Amados irmãos, vamos aqui recebendo muitos pedidos de oração. Vamos orar por saúde, por trabalho, por vida espiritual, para que o Senhor chegue com providência e muitas pessoas possam agradecer na terça-feira pelas bênçãos recebidas. Agradecendo a Deus, e vamos continuar orando para a glória e o nome do Senhor. Maravilhoso, eterno Deus, santo, eterno Pai, agradecemos a Ti, Senhor, pelas condições a qual Tu nos deste este dia, Senhor, meu Pai. Agradecemos a Ti por estarmos de pé. Agradecemos a Ti, Senhor, por termos, Senhor Jesus, o prazer, Senhor, de respirar, de andar, porque Tu nos concede, Pai. Pai, nós Te pedimos, Senhor Jesus, nesse momento, Tu chegues ali na vida daqueles que estão ali, nas missões, além das fronteiras, Senhor, meu Pai, no interior do Estado, a todos aqueles a qual Tu chamaste, Senhor Jesus, para servir a Ti em outras localidades, Senhor, meu Pai, em outros países, outras culturas, mas que Tu chegue com a Tua providência, Senhor. Pai, nós Te pedimos também, Senhor, a todos os amados irmãos e irmãs, Senhor, que pediram oração aqui hoje, Senhor. Aqueles que não conseguiram, Senhor, meu Pai, mas Tu sabes o intento do coração de cada um. Pai, aqueles que estão necessitando de saúde, de trabalho, Senhor Jesus, da vida espiritual, Senhor, meu Pai, aqueles que estão, Senhor Jesus, dependente de remédio, Senhor, meu Deus, Tu chega, Senhor Jesus, com a Tua maravilhosa mão. Chega, Senhor, meu Pai, com o Teu resplendor da glória, Senhor Jesus, sobre estas pessoas, para que cada um, Senhor, daqueles que estão a ouvir, Senhor, meu Pai, este programa, chega, Senhor Jesus, com a bênção, Senhor Jesus, espirituais, Senhor, meu Pai, sobre cada um, e que Tu venha, Senhor, meu Pai, a realizar, Senhor, a vontade do coração deles, abaixo, Senhor, da Tua vontade, que é boa, perfeita e agradável. Ah, Deus maravilhoso, Deus eterno, nós Te pedimos, Senhor Jesus, dai-nos, Senhor Jesus, uma semana abençoada, repleta da Tua presença, que Tu nos guies os nossos passos, Senhor Jesus, que sejamos, Senhor Jesus, fiéis a Ti a cada dia desta semana, Senhor. Pai, nós pedimos, Senhor Jesus, que Tu venha, Senhor, resplandecer a Tua glória, Senhor, no meio do Teu povo. E todos aqueles que estão, Senhor, afastados dos Teus caminhos, aqueles que pararam na caminhada, aqueles que ainda não aceitaram a Ti como Salvador. Pai, faz com que o Espírito Santo hoje trabalhe no coração de cada um, Senhor, e que o Teu nome seja glorificado. Deus, eu Te agradeço, Senhor, também pela presença, Senhor Jesus, deste material, Senhor Jesus, deste feito que Tu deste à nossa igreja, à emissora das Boas Novas, a todos aqueles que compõem, a seus funcionários, ao irmão nosso Ricardo, que está aqui, que Tu venha resplandecer, Senhor, meu Pai, a Tua bonança sobre todos. Deus amado, Deus querido, nós Te agradecemos em nome do Senhor Jesus. Amém. Agradecemos a Deus esta oportunidade, a Iaderne, ao nosso pastor Josafá, nosso coordenador, a todos aqueles que fazem o Setor 24, um grande abraço. 7:55. Que o Senhor dos céus nos dê uma semana abençoada, potências de Jesus. 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
2: 8:01.
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Em Natal, 8:04. Eu saúdo os irmãos com a paz do Senhor. É um prazer singular e ímpar estar com os irmãos na Rádio Nordeste Evangélica, transmitindo o Evangelho de Jesus, o Evangelho puro e simples, o Evangelho libertador e transformador. Receba o nosso abraço cristão, a saudação que damos em nome da Igreja Evangélica Assembleia de Deus, setor 39, que tem como coordenador o pastor Luiz Antônio. Queremos também ressaltar que a igreja é presidida pelo pastor Martin Alves. Queremos também destacar também que é o setor 39, ele tem os seguintes pastores. Na congregação Polo, que nós acabamos de sinalizar, o pastor Luiz Antônio e a sua esposa, irmã Débora. Congregação de Cidade das Rosas, o presbítero Heber e a sua esposa, Manuele. Sol da Justiça, o presbítero Edinaldo e a irmã Gerlane. Jardim Extremóis, o presbítero Ronaldo e a irmã Madalena. Na congregação de El Elyon, o presbítero Hildo e a irmã Priscila.

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1: Meus irmãos,

0: Estamos aqui com a agenda do setor, o setor 39, que a origem dele, a cerne dele é Bairro Jardins. Nós queremos divulgar alguns eventos que estão se transcorrendo no dia de hoje. Hoje, na Congregação Polo, estamos com o encerramento da Escola Bíblica Dominical. Ao término da Escola Dominical, nós faremos uma grande feijoada. O nosso pastor Luiz Antônio, esse homem que tem sido um entusiasta e tem nos ajudado bastante ali na Escola Bíblica Dominical e também o setor. Então, o encerramento da escola hoje, uma grande escola, uma bonita escola bíblica dominical. Como também à noite, na Congregação Polo, teremos o culto da família, onde estará ministrando o diácono Alain. Na Congregação de Cidade das Rosas, o nosso presbítero Weber está com a festa do Conjunto Infantil Soldadinhos de Cristo. O Conjunto Soldadinhos de Cristo está completando 15 anos. A festa se transcorreu no dia de ontem e finaliza hoje. Conjunto Soldadinhos de Cristo. Na Congregação de Alto Refúgio, por sua vez, vai ter o culto do Betel, e quem estará pregando a palavra do Senhor é o auxiliar Gabriel Bergston, trazendo a palavra do Senhor naquele lugar, e também será uma bênção para a glória de Deus. E na Congregação de Elion, o nosso presbítero Edson Lima, ele congrega conosco na Apolo, ele vai trazer uma palavra ali no culto da família, na Congregação de Elion. Faça planos, convide amigos para estar nestes cultos, porque será uma bênção para a glória de Deus. Você não pode perder, Deus tem uma palavra no seu coração, leve sua família, leve seus amigos, porque a programação do setor hoje está recheada, então você não pode ficar em casa, tem que ouvir a palavra do Senhor Jesus. Nós queremos também, no próximo louvor, que tem como título Jesus é o Plano Perfeito, Ministério Artes e Celebração, quero dedicar a minha esposa, aos meus filhos, à minha mãe, ao meu pai, ao meu sobrinho, a todos os meus familiares, a todos que compõem o setor 39, para a glória de Deus.
1: Jesus é o plano perfeito. Fomos alcançados por Ele.

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2: Diletos irmãos, queridos radiovintes, é com imenso prazer que nós queremos trazer uma reflexão da palavra do Senhor, a palavra de Deus, que é regra áurea da nossa fé. E desta feita eu quero convidar você que tem um exemplar da Bíblia na sua casa a ler comigo, a compartilhar comigo, a ficar ao pé do rádio ouvindo esta reflexão que está inserida no Evangelho do Senhor, segundo escreveu São João no capítulo 6 e versículo 35, que diz: então Jesus lhe disse: eu sou o pão da vida. Aquele que vem a mim não terá fome, e quem crê em mim jamais terá sede. Então, só recapitulando o versículo 35, que diz assim: amados irmãos, então Jesus lhes declarou: eu sou o pão da vida. Aquele que vem a mim não terá fome, e quem crê em mim jamais terá sede. É importante frisar aos irmãos que no Evangelho do Senhor, segundo escreveu São João, Jesus é descrito lá como divino. Algumas características, elas estão inseridas neste Evangelho. É neste Evangelho que o evangelista João, ele destaca em João capítulo 6, versículo 35, que Jesus, ele é o pão da vida. Ele vai destacar neste Evangelho o eu sou, ou eu, os eu sou de Jesus. Em João 6:35, ele destaca que Jesus é o pão da vida. Em João capítulo 8, versículo 2, ele vai dizer que Jesus é a luz do mundo. Ele vai dizer: eu sou a luz do mundo. Em João capítulo 10, versículo 7 e 9, Jesus lá está dizendo: eu sou a porta. Em João capítulo 10, versículo 11 e 14, lá ele está dizendo: eu sou o bom pastor. Em João capítulo 11, versículo 25 e 26, Jesus disse: eu sou a ressurreição e a vida. Em João capítulo 15, lá ele está inserido: eu sou a videira verdadeira. Em João capítulo 14, versículo 6, lá Jesus está dizendo: eu sou o caminho, a verdade e a vida. O Evangelho de João, ele tem algumas características particulares. Quero registrar aqui uma frase célere do pastor Francisco Raimundo, de saudosa memória. Ele destaca que os evangelhos, eles traçam a vida e o ministério de Jesus sob várias perspectivas. É importante dizer que o evangelho de Mateus, de Marcos e de Lucas, eles são conhecidos como evangelhos sinóticos, evangelhos com uma visão idêntica. Mas a frase do pastor de saudosa memória Francisco Raimundo, ele diz o seguinte: que os quatro evangelhos de Jesus, eles destacam, eles trazem uma visão da vida e do ministério de Jesus extremamente relevante. Mateus tira a foto de frente, ou ele destaca que Jesus é rei. Marcos, ele tirou a foto de lado, que destaca que Jesus é servo. Lucas tirou a foto de baixo, que destaca que Jesus é o homem. E João destaca e tira a foto de cima, que destaca que Jesus, ele é divino. Mas neste capítulo que nós acabamos de ler, no capítulo 6, versículo 35, Jesus está destacando que ele é o pão da vida. É importante salientar que o pão, ele era extremamente importante no mundo antigo. Ele fazia parte da comida, da mesa, daqueles que se apropriavam. Então o pão era extremamente importante e indispensável para uma vida de uma pessoa. Quando Jesus toma esse exemplo de pão, ele está dizendo para os judeus que ali estavam que certamente os pais daqueles judeus haviam comido maná temporariamente, mas aqueles que se apropriavam do pão divino, eles teriam vida para sempre, vida eternamente. O pão representa provisão, sustento, vida. Hoje em dia, muitas pessoas têm tentado preencher o vazio da sua alma com bens, com prazeres, com poder, mas somente Cristo Jesus tem o poder de satisfazer plenamente a alma do homem. A segunda coisa que nós destacamos nesse texto é que é necessário, é preciso o homem se aproximar de Cristo, porque Jesus é o pão da vida. No próprio versículo, no capítulo 6, aqueles que vêm a mim. Então é necessário haver uma contrapartida do homem, é necessário que o homem se aproxime de Jesus, é preciso vir a Jesus. E vir a Jesus indica aproximação voluntária dele. Não basta apenas o homem dizer que conhece a Jesus, não basta apenas o homem dizer que possui livros que falam sobre a pessoa de Jesus, sem ter um relacionamento, sem ter uma aproximação dele com Deus, dele com Jesus. A salvação em Deus, em Jesus, envolve encontro pessoal com Jesus. Então, é importante você tomar como escopo esta palavra. Vim a Cristo significa relacionamento. Vim a Cristo significa ter a contrapartida humana de se aproximar de Jesus. O evangelista São Mateus, capítulo 11, versículo 28, diz assim: vinde a mim, todos vós que estáis cansados e oprimidos, e eu vos aliviarei. Não importa como você esteja, o cargo que você esteja, o fardo que você esteja levando, em Jesus todo mal será desfeito, porque Jesus é aquele que tem o poder de transformar. O terceiro aspecto que eu quero destacar é que Jesus, ele satisfaz a fome espiritual que o homem precisa, que o homem necessita. Esta fome, ela pode simbolizar o vazio interior que o homem tem. É importante dizer que somente Deus, ele tem o poder, a condição de preencher o vazio que tem no coração do homem. Por mais que o homem queira preencher este vazio, esta lacuna que está dentro de si, de várias formas, por muitos caminhos, somente Jesus, ele pode preencher o vazio da tua alma, porque Cristo, ele satisfaz a fome espiritual que você precisa. Então, você tem um vazio, e este vazio, ele só pode ser preenchido com Jesus. Eu tenho a plena certeza que aonde estiver chegada as ondas da Rádio Nordeste Evangélica, nossa missionária no ar, eu tenho certeza que o poder do Evangelho de Jesus tem o poder de transformar, de regenerar a vida do homem. O quarto aspecto que destacamos sobre Jesus, o pão da vida, é que aqueles que vêm a Jesus, eles saciam a sede da sua alma. Porque Jesus, ele satisfaz a vida do homem. Crer em Jesus é confiar totalmente, plenamente em Jesus. A sede aponta para o anseio profundo do coração do homem. Quando a gente fala e ressalta que o homem tem um vazio dentro de si, que ele tem sede de Deus, sede de Jesus, estamos dizendo que existe e possui dentro dele um vazio muito grande. E que esse anseio profundo no coração do homem pode ser preenchido por Jesus. Jesus, ele é o único que pode oferecer ao homem água viva, pão da vida para a sua salvação. Então, Jesus, ele produz no coração do homem a satisfação espiritual que o mundo não pode oferecer. Talvez você já tenha buscado vários caminhos, várias alternativas, mas Jesus é o único que satisfaz a vida espiritual da tua vida. O único que satisfaz, o único que preenche o vazio que está inserido dentro da sua vida. Então, Jesus, ele é o pão da vida. Então, a síntese embrionária, o resumo global daquilo que nós estamos falando nesta noite, nesta manhã, sobre Jesus, o pão da vida. Estamos dizendo que Jesus, ele é o único que pode preencher o vazio da tua alma. Estamos dizendo que ele é o único que pode preencher o vazio que está dentro de você. Estamos ressaltando que Jesus, ele é aquele que satisfaz a fome espiritual que o homem necessita. Os judeus haviam comido no Antigo Testamento o pão e havia passado a fome momentaneamente. Mas Jesus está dizendo nesta manhã que ele é pão da vida, ele é luz do mundo, ele é ressurreição e a vida, ele é aquele que é o caminho, a verdade e a vida. Ele é a própria verdade. Ele disse: conhecereis a verdade e a verdade vos libertará. Então fique com essa palavra, faça-se uma reflexão, e eu tenho certeza que Deus está visitando o seu coração, a sua família, a sua casa, onde você estiver, que seja num hospital, no leito da dor, trabalhando, que seja nos presídios. A palavra de Deus, ela quebra cadeias e rompe grilhões.

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9: Meus nobres irmãos, nós temos aqui uma grande audiência e alguns pedidos de oração, muitos irmãos pedindo oração por sua família, muitos por seus familiares. E nós vamos orar em nome do Senhor Jesus, crendo que o nosso Deus, ele é forte e ele é poderoso para quebrar as cadeias, para transformar as vidas, para curar os enfermos, para visitar aqueles que estão sem nenhuma perspectiva humana. Oremos, Pai, em nome de Jesus. Uma vez mais, nós adentramos ao trono da graça com ousadia e com intrepidez, pedindo a Tua bênção, Senhor, sobre aqueles que estão a nos ouvir pelas ondas da rádio Nordeste Evangélica. Deus, certamente alguns estão nos presídios, outros mais nos hospitais, outros viajando. Tu sabes, Senhor, a necessidade. Visita, Senhor, os lares, as famílias, as casas e transforma para a glória e para a honra do Teu nome. Desfaz todo o mal do reino das trevas para a glória e para a honra do nome de Jesus. Pai, nós te pedimos no nome que é e que está acima de todo nome que se nomeia, no nome de Jesus. Repreendemos todo o mal em nome do Senhor Jesus e no nome de Jesus pedimos a tua proteção. Senhor, abençoa o nosso pastor presidente. Senhor, abençoa o setor 39, abençoa o pastor Luiz Antônio, a sua esposa, a sua família, os pastores, Senhor, que lideram aquele setor. Jesus, toma nas tuas mãos, abençoa a tua igreja, Senhor, aqui no Rio Grande do Norte, e em consequência também abençoa, Senhor, o teu povo aqui no Brasil. Deus eterno, Deus justo, Deus soberano, é o que nós te pedimos no nome de Jesus. Natal, 8:41, chegamos ao final de mais uma edição deste programa abençoado. Agradecemos a sua audiência, a sua companhia durante este momento de louvor, de oração, de meditação da palavra de Deus. Agradecemos a todos os irmãos do setor 39 e não me canso incansavelmente de dizer ao pastor Luiz Antônio, a sua família, aos pastores que o ladeiam do setor 39, a todos os obreiros que ali compõem aquele bonito setor, a todos os irmãos, que Deus os abençoe na pessoa de Jesus. Quero lembrar também que na congregação, na subcongregação Jardim dos Lírios, onde o presbítero Dave lidera, vai ter hoje também culto do amigo. Então você é nosso convidado especial para estar em uma das nossas congregações, tanto no setor 39 como também em toda Natal, em todo o Rio Grande do Norte, nos 167 municípios do nosso estado todas elas têm uma igreja evangélica Assembleia de Deus. Então que Deus, na pessoa de Jesus, vos abençoe.

Graças a Deus, 8:48. Este é o programa Boas Novas, com a participação do Setor 30. Setor 30 que hoje estamos aqui apresentando para a glória do nome de Jesus. E já quero mandar aqui todo oferecimento a todos os irmãos que estão ouvindo a Rádio Nordeste, especial ali o Setor 30, Congregação Maranata. Nós estamos ali pela misericórdia de Jesus. E eu peço a você que continue, né, sintonizado na Rádio Nordeste, que Deus tem uma palavra para você. E também, logo mais, Escola Bíblica Dominical, onde todas as nossas congregações aqui na capital e também no interior do estado estão de braços abertos a receber aos irmãos para aprender mais e mais do Senhor nosso Deus. Então, você pode nos contactar aqui, né, pelo telefone 998-26-2255, para que nós possamos aqui orar por você, faça seu pedido de oração. No final, nós oraremos por você, pela sua família e por todos. Ou qualquer outra situação, você pode nos comunicar aqui em nome de Jesus. Então vamos de música neste momento. Eu ofereço a todos os irmãos ali do Setor 30 e da especial Congregação Maranata.

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1: Glória a Deus. 8:53. Nós vamos, já que sobre falar nosso setor 30, que é composto por 5 congregações: Congregação Polo, Vale Dourado 1, ali está o pastor Moisés Câmara e a sua esposa, a irmã Jane Câmara. Pastor Moisés é o nosso coordenador ali do nosso setor. Congregação de Jerezim Norte, está o presbítero Elivan Silvino e a sua esposa, a irmã Ana Rosa. Congregação Canaã, está o presbítero José Luiz e a sua esposa, a irmã Ana Lúcia. Congregação Bom Jardim, ali está o presbítero Rivanildo e a nossa irmã Ciane Sheila. E a congregação Maranata, esse que vos fala, Moisés Inácio, juntamente com a minha esposa, a irmã Luciana Torres. E temos também a programação de hoje nas congregações, para que você fique inteirado da programação que vai acontecer logo mais à noite. Na congregação do lado de Jerezim Norte está em festa, né? Conjunto Betel ali está em festa desde ontem e hoje também, como a congregação Bom Jardim também está em festa. Bom Jardim é a mocidade que está ali em festa, em nome de Jesus. E a congregação de Canaã está também hoje à noite. A programação é que às 18:00 é culto com o Betel também. Louvado seja o nome do Senhor. Lá em Jerezim, são 24 anos que o conjunto Betel ali louva o Senhor Jesus. Então, irmãos, essa é a programação. E na congregação de Maranato, nós estamos ali hoje, em todas elas, escola bíblica dominical, né? A partir de agora. E logo mais à noite, em Canaã, em Maranata, é culto com o departamento das senhoras. Então, você é o nosso convidado a estar ali, em qualquer um, você que mora próximo aí essas congregações, você é nosso convidado a estar conosco em qualquer uma delas. Tenho certeza que aonde você chegar, você será bem recebido pelos nossos amados irmãos. Se for lá na congregação do Maranata, vai ser bem recebido também, para glorificar e exaltar o nome de Jesus juntamente conosco. Então, esta é a programação das nossas congregações e você é o nosso convidado. Não esqueça, a escola bíblica está bem pertinho de começar. Vá aprender mais de Deus. Deus tem mais para nos ensinar a cada domingo pela manhã. E hoje você tem essa oportunidade. Talvez o cansaço da semana, tantas coisas que acontecem, mas faça um esforço e vá à escola bíblica dominical. Ali onde a gente aprende, tira dúvidas e a gente vai se inteirando mais de Deus a cada momento. Então você é convidado especial em todas as congregações do nosso estado a estar na escola bíblica dominical nesta manhã. Louvado seja o nome do Senhor nosso Deus. O presbítero José Luiz aqui mandou o seguinte, que 7:30 hoje, já começou consagração lá, né? Temos a consagração lá na congregação de Canaã. Então você já está, com certeza quem é de Canaã já está lá praticamente terminando, não é? Vai começar a escola bíblica dominical. E graças a Deus e parabéns a você que foi a esta consagração. Vamos de música mais uma vez, em nome de Jesus.

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2: 9:02.
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1: Graças a Deus. 9:04. Se você tiver com a sua Bíblia na sua mão, você pode abrir ela juntamente comigo no livro de Mateus, capítulo 14 e versículo 16. Mateus, capítulo 14 e versículo 16, que diz: Jesus, porém, lhes disse: Não é mister que vão, dai-lhes vós de comer. Bendito seja o nome do Senhor Jesus. Meus amados irmãos, eu tenho certeza que numa manhã como esta, mais um domingo, aonde você parou e disse: hoje eu vou ouvir mais uma vez o programa na Rádio Nordeste Evangélica. E nós sabemos que tem programa um atrás outro de cada setor. E você já ouviu algo da parte de Deus nesta manhã. E eu quero lhe convidar a você permanecer com seu rádio ligado, sintonizado, porque Deus tem mais para nós nesta manhã.

aconteceu uma situação que Jesus estava com uma grande multidão, como sempre estava. Mas nesse momento aqui, era uma multidão que foi atrás dele para que ele fizesse algo. E ele sempre fazia. E aqui não foi diferente. E ele começou a fazer o que era de praxe ele fazia. Curar enfermos, fazer com que as pessoas se alegrassem na presença dele. Mas chegou um momento em que os discípulos de Jesus perguntaram para ele, depois de todos os acontecimentos já que ele já tinha feito e daquilo que ele tinha realizado, mas tinha algo importante ainda, e era já chegada a tarde quando os discípulos de Jesus se aproximaram dele e dizendo, né? A primeira coisa que aqui os discípulos olharam com seus olhos natural, porque já era tarde, a noite já se aproximava e também o lugar era deserto. Existia aqui uma dificuldade grande. Por quê? Porque uma grande multidão estava com Jesus. E os discípulos, olhando, já vendo a situação, pediram que ele dispensasse aquele povo para que eles fossem às aldeias procurar alimento, porque a hora já estava muito avançada e tudo ali era difícil. Mas Jesus, irmãos, ele sempre tem a solução para tudo. Ele sempre tem a solução para tudo. Lugar deserto, sabemos que deserto é lugar realmente onde não tem assim algo tão próximo a compras, a alguma coisa nesse sentido de alimentos. E Jesus foi indagado pelos discípulos para que dispensasse a multidão. Mas quando os discípulos pensavam com a sua mente natural também, que ele ia despedir, que ele ia atender aos discípulos, Jesus fez diferente. Fez diferente. E disse a eles que não era mister que aquele povo fosse. E Jesus deu uma resposta para eles que com certeza eles ficaram assim meio sem entender. Porque Jesus disse, olha, não é mister que vão, dai-lhe voz de comer. Quando Jesus falou isso para eles, e eles vendo a multidão que estava ali à frente, então eles lhe disseram, não temos aqui senão 5 pães e 2 peixes. Com certeza, no olhar deles, eles disseram, não tem como de jeito nenhum a gente alimentar esse povo. Como é que Jesus manda a gente dar de comer esse povo? Ô, irmãos, aí eu quero aqui parar um pouquinho que você reflita. O nosso Deus, irmãos, ele faz tudo. Do nada ele faz tudo. Imagine tendo um pouquinho. Então Jesus falou com aqueles discípulos o seguinte. Então ele disse, trazei-no aqui. Quando a gente realmente, irmãos, compreende, entende que quando Jesus está no recinto, quando Jesus está conosco, mesmo as dificuldades, mesmo diante das lutas, mesmo diante das circunstâncias adversas, ele pode reverter toda a situação. É por isso que nós cremos, nós temos a convicção no nosso coração

E ele reverte. Ele reverte porque ele é grande, ele é poderoso, ele faz. Bendito seja o nome de Jesus. Então os discípulos trouxeram aqueles, os pães e os peixes. E Jesus, naquele momento, tendo mandado que a multidão se assentasse sobre a erva, tomou os 5 pães e os 2 peixes e ergueu os olhos ao céu. Quando Jesus olha, e com certeza a mente daqueles discípulos, os olhares deles também para Jesus, eles começaram a entender: algo vai acontecer. Bendito seja o nome do Senhor. Já que ele nos mandou a gente dar de comer, porque algo vai acontecer. Ele vai providenciar algo aqui neste deserto. Mais uma vez, eu quero dizer para você, meu irmão, minha irmã, que está sintonizado aqui neste momento na Rádio Nordeste, ouvindo esta palavra. Aleluia. O nosso Deus é o Deus de providência. O nosso Deus é o Deus que faz acontecer. Bendito seja o nome de Jesus. Quando ele ergue os olhos ao céu e os abençoou, partindo os pães e dando aos seus discípulos, e os discípulos à multidão. Quando ele disse que ele ia, que os discípulos iam dar de comer à multidão, aqui ele estava dizendo, mostrando para eles, aleluia, a minha palavra está cumprida mais uma vez, dê de comer à multidão, louvado seja o nome do Senhor, aleluia. Então, irmãos, nós não podemos duvidar, nós não podemos cochear em doces pensamentos, mesmo que as circunstâncias sejam adversas. Deus estando conosco, ele vai fazer com que a tempestade se acalme, ele vai fazer com que aquilo que está faltando ele completa, aquilo que está pouco ele aumenta, aquilo que muitas vezes não tem ele faz chegar, porque ele é grande, porque você serve a ele, porque você adora a ele, e na hora certa ele vem com a providência. Bendito seja o nome de Jesus. Aleluia. Aquilo que era impossível para os discípulos, aquilo que os olhos naturais viam, Jesus estava dizendo para ele: olhe de outra maneira, porque eu estou aqui. Aleluia, porque eu posso fazer, porque eu tenho toda a condição de mudar esta realidade. Louvado seja o nome do Senhor. Nesta manhã, meu irmão, minha irmã, olhe com seus olhos espirituais e mostre, aleluia, a esse problema que chegou até você, a situação que chegou até você. Mostre ele a Jesus, porque Jesus está com você aí. E ele nunca, olha, quem chegou a Jesus, ele nunca o despediu da mesma maneira que chegou. Não. Aqueles que chegaram até Jesus, ele teve a solução para aquela situação. E nós vemos a cada dia na história, nas nossas vidas mesmo. Se você fizer uma reflexão, você vai ver que Deus nunca lhe abandonou. Se você olhar hoje mesmo ainda, mas está acontecendo, mas outras vezes também já aconteceu, mas Jesus me deu vitória e ele vai lhe dar vitória mais uma vez. Aleluia, porque ele está com você. Aleluia. Muitas vezes você pode até estar assim, olhando com seus olhos
naturais, dizendo: como é que pode isso estar acontecendo? Mas deixa, por trás disso tudo, Deus tem um propósito. E ele vai chegar com a providência. Bendito seja o nome do Senhor. Ali era muita gente. Se a gente for fazer aqui uma soma de 5 pães e 2 peixes, é poucas pessoas que poderiam se alimentar. Talvez mesmo nem os discípulos não se alimentassem, só eles. Mas Jesus disse: eu faço tudo, eu posso tudo, e eu vou multiplicar para que quase 5.000 pessoas se alimentaram. Aí, se você parar e analisar, se ele fez isso com 5.000 pessoas, com esse pouquinho de alimento que tinha, ele é o Deus da providência. Aleluia. Ele é o Deus que multiplica. Ele é o Deus que faz. E nesta manhã você pode estar até pensando assim: como é que eu vou até a escola bíblica dominical? Olha a minha situação. Olhe para Jesus. Alabassura, alabass. Olhe para Jesus. Porque ele lhe chamou. Aleluia. Mesmo no deserto que você esteja passando, ele vai passar com você, ele vai lhe dar vitória, ele vai chegar naquilo que você está mais precisando. Aleluia, porque ele sabe fazer, só ele sabe fazer. Ele pode muito bem, nesta manhã, providenciar aquilo que está faltando para você. Ele pode muito bem, porque ele lhe conhece, ele sabe a sua necessidade, porque ele é o Deus da providência. Ele nunca abandonou e nem vai abandonar os seus, porque ele lhe chamou para que você tenha alegria completa. Aquele povo estava lá, alguém já tinha recebido a cura das enfermidades, mas ele disse: eu vou fazer algo mais, porque há outra necessidade. Nesta manhã, meu irmão, minha irmã, Deus vai fazer algo mais também na sua vida, na minha vida, porque ele é grande para fazer. Então, se alegre, se alegre. Não deixe que nada venha tirar a sua fé, a sua comunhão. Não deixe que nada, as circunstâncias, seja ela qual for, não deixe que venha lhe abater, porque Cristo nesta manhã está olhando para você. Aleluia, porque ele lhe conhece. Ele lhe conhece melhor do que você se conhece mesmo. Ele sabe. Aleluia. Aleluia. Ele sabe da sua necessidade. E ele é o Deus da providência. Você pode estar olhando para um lado, olhando para outro, e não está vendo nenhuma solução. Mas a solução ele traz. Ele traz porque ele sabe como fazer. Ele sabe como usar alguém. Aleluia. Aleluia, para providenciar aquilo que você precisa. Então, quando a gente serve ao Deus Todo-Poderoso, porque você se lembra muito bem que lá no deserto, quando o povo de Israel pediu para comer carne, era deserto também, mas Deus providenciou a carne para eles comerem, e também era uma grande multidão. E para você, e para mim, e para nós que aqui estamos também, dependendo da situação, ele vai providenciar aquilo que você, eu, nós necessitamos. Ele é o Deus da providência. Você crê nele?
Você tem certeza que Ele está com você? Aleluia. Você tem certeza que você serve ao Deus Todo-Poderoso? Se você tem essa convicção, coloque a sua fé em ação. Aleluia. Erga a sua cabeça, porque a providência de Deus já está vindo. Bendito seja o nome do Senhor. Você está sintonizado na Rádio Nordeste, porque Deus está falando com você. A providência já está a caminho. A providência de Deus já está a caminho na tua causa, na tua vida e nos teus. Bendito seja o nome de Jesus. Fique com esta palavra nesta manhã. Lembre que o Deus da providência lhe chamou, e o Deus da providência vai providenciar aquilo que você mais está necessitado.

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1: Graças a Deus, 9:27, estamos chegando ao final aqui da nossa participação com o setor 30. E também tenho a alegria de estar com a minha esposa, a irmã Luciana, que está conosco aqui, né? A nossa filha também, a Madeleine, que está também. E eu quero convidar a nossa irmã Luciana para que ela ore por todos os irmãos, os pedidos de oração que aqui chegaram, e que Deus chegue com a providência na vida de cada um. Bom, Ricardo, muito obrigado, viu? É uma alegria quando estou aqui com você, você é simpatia. E sempre nos ajudado aqui também, viu? Deus abençoe o senhor, a sua família e a todos, viu? Irmã Luciana, em oração.
2: Bom dia e a paz do Senhor a todos os amados ouvintes da Rádio Nordeste Evangélica. Quero aqui deixar a paz do Senhor para a nossa coordenadora, juntamente com a irmã Jane, né? Juntamente com o pastor Moisés Câmara e todo o setor 30, né? Em especial as irmãs da congregação de Maranata. Oremos, Pai amado, Pai querido, aqui na tua presença, Senhor. Quero te apresentar cada pedido de oração que aqui foi feito, Senhor. Eu não conheço, eu não sei onde é a dor, eu não sei onde é o problema, mas o Senhor sabe. E o Senhor, que é Senhor dos Senhores, que é médico por excelência, pode chegar em cada pedido de oração desse, resolvendo a causa. Porque o Senhor é Deus e tudo pode. Pai amado, também quero te agradecer por mais esta manhã aqui, na tua presença, onde vimos, ouvimos a tua palavra, que possamos, Senhor, meditar nela e seguir continuamente obedecendo. Nos leva para nossas casas e o programa que se inicia, Senhor, continua aqui, abençoando, ministrando a tua palavra, que tudo seja para a tua honra e a tua glória. Amém.
1: Amém, glória a Deus. Bom, Ricardo, até a próxima, no nome de Jesus, viu? Que Deus abençoe o senhor, sua família e todos que fazem a Rádio Nordeste Evangélica.
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0: é Deus. Algumas pessoas acham que Deus é injusto. Outras creem que ele é mau ou avarento, ou que ele não se importa com eles. Muitas crianças até crescem achando que Deus está com raiva delas. Mas vocês sabem o que a Bíblia diz? A Bíblia diz: Deus é bom. É verdade. E porque ele é bom, nós sabemos que ele é amável, paciente, amoroso, nos perdoa e muito mais. Eu sou grata por saber como Deus é. Você também?
1: Salmos 107, 1 e 8. Dai graças ao Senhor porque ele é bom, porque a sua bondade é para sempre. Dai graças pela sua bondade, pelas suas maravilhas para conosco.

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2: 10:01.
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0: Muito bem, 10 horas e 14 minutos, estamos na audiência do programa Boas Novas. Jesus em primeiro lugar, né? Na minha e na sua vida, ouvinte da Rádio Nordeste. Estamos aqui para mais uma vez, neste dia de domingo, último domingo do mês de setembro, dia 27, né? E você está sendo convidado, né? A ligar o seu rádio, ou se não, aumentar o volume do seu rádio, porque agora estamos na audiência do programa Boas Novas e a participação aí agora será do setor 13, tendo como congregação Polo, congregação de Alvorada, ali na zona norte de Natal. Você ouvinte, participe conosco, né? Manda aí o seu alô. Estou passando para você o número do nosso WhatsApp, 988-26-2255. Programa Boas Novas, né? 92.5. Este é o programa que uma participação do setor 13. Você vai participar conosco. Vamos agora também com a participação do setor 13, a congregação Alvorada, né? Nossa congregação Polo, tendo como pastor o pastor Nelson Pereira Câmara, né? E hoje aqui o seu representante, né? Representa o pastor, representa a congregação e está aqui o nosso presbítero Francinaldo, esse homem de Deus, né? Líder aí setorial e local do departamento de novos convertidos do setor 13. Esse homem que está aqui conosco, em nome de Jesus, sempre nos ajudando. Ligo para ele, não faz, né? Não faz nem cara feia, como diz o Matuto, né, Francinaldo? Louvado seja Deus, está pronto para nos atender. Presbítero Francinaldo, dê seu alô aí para todos os ouvintes da Rádio Nordeste Evangélica.
1: Apareceu a todos os ouvintes da Rádio Boas Novas, a diretoria, o pastor Martins Alves da Silva, sua esposa, sua família, ao nosso pastor Nelson, né? Sua família também. E a todos quantos estão nos ouvindo. Verdade, meu Márcio, estou aqui nessa batalha com você, nesse dia a dia. E estou ali no setor 13, né? Ali sendo liderando, né? O Denoc setorial e o local. Com a graça e a ajuda de Deus, nós vamos conduzindo aquele rebanho, né? Com a ajuda de Deus, porque com a ajuda do ser humano é complicado, mas Deus dá graça e aí nós vamos seguindo em frente, fazendo os discípulos para a glória de Deus.
0: Muito bem, ouvinte da Rádio Nordeste Evangélica, vamos agora ouvir o primeiro louvor. Fique atento que Deus tem coisas grandes para nós nesta manhã, em nome de Jesus. Música.

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1: Muito bem, 10 horas e 21 minutos. Estamos na audiência do programa Boas Novas, né? Estamos aqui para transmitir para você algo que está acontecendo, né? No nosso setor hoje, agora, e que Deus continue abençoando a sua vida. Vou passar para você agora o momento do setor em destaque, né? Composição do setor 13, congregação Polo Alvorada. Essa congregação é situada na Rua Vale do Sol, número 404, Conjunto Alvorada, na Zona Norte de Natal, e é coordenada e dirigida pelo pastor Nelson Pereira Câmara, juntamente com a sua esposa, a irmã Nacélia Duarte Câmara. E hoje à noite vou passar aqui agora para o presbítero Francinaldo, que vai dizer o culto de hoje à noite e a programação da semana, em nome de Jesus.
2: Meu Márcio, hoje à noite nós temos o culto de fado, né? O culto de fado, que é o das senhoras, será realizado hoje, né? E fazemos esse convite a todos que queiram, né, participar ali, cultuar o nosso Deus junto conosco. Chega ali na Assembleia de Deus, né? Rua de Vale do Sol, ali no setor 13. E na terça-feira, irmão Márcio, nós temos o primeiro encontro setorial. Primeiro encontro setorial do DENOC, né? E o aniversário do conjunto Betel.
1: Muito bem.
2: Vai ser uma bênção para a glória de Deus. Louvado. E eu convido a todos vocês, né, que compareçam ali à Rua Vale do Sol, no setor 13, em Alvorada, para a gente cultuar e adorar ao nosso Deus. Você é o nosso convidado todo especial.
1: É unir aí, presbítero Francinaldo, o útil ao agradável, né? Um aniversário de um departamento, juntamente com todos as lideranças setoriais, e trazendo também os novos convertidos para contemplar o aniversário, né, do departamento Novos Convertidos, né? Setor 3. Muito bom. Glória a Deus, louvado seja o nome do Senhor. A congregação Brilho Celeste, ela é dirigida pelo presbítero Ronaldo Camilo da Silva e a sua esposa, irmã Joel Elma Duarte da Silva Camilo, né? Louvado seja o nome do Senhor. Congregação Estrela da Manhã, ela fica ali na Rua do Limoeiro, né? Número 61, Conjunto Potengi, e é dirigida pelo presbítero Alzami Maurício da Silva, juntamente com a sua esposa, irmã Maria Nilcilene. E hoje à noite, culto evangelístico, às 18 horas. Congregação Niterói, na Rua Rio Salgado, número 291, ali na Ridinha, né? Dirigida pelo presbítero Birajara Barros Martins, a sua esposa, irmã Maria Helena. E ali hoje, em Niterói, teremos um culto de gratidão pelo aniversário do conjunto Cântico de Sião, né? Do conjunto ali de senhoras, está ali comemorando esse aniversário maravilhoso, dando glória a Deus. E sobre o tema Mulheres na Mão do Oleiro, né? Lá em Jeremias 18, vai falar sobre o oleiro na mão, aí na mão de Deus, louvado seja Deus. Ministração da palavra hoje ali em Niterói, irmã Gleice Alves, e no louvor, a irmã Leilane, às 18 horas, esteja ali dando glória a Jesus. Na terça-feira, dia 29, culto de oração e testemunho. Na quarta-feira, culto ao ar livre. Na quinta-feira, Santa Ceia em todas as congregações, porque já é 1º de outubro, né, Francinato? Congregações aí, está aí vai ceando em todas as congregações, de não só de nosso setor, Francinaldo, de todo Natal, né?
2: Verdade.
1: Louvado seja Deus.
2: Ansioso é pro dia 23.
1: Isso, glória seja dada ao nome do Senhor. Congregação Potengi, ela fica ali na Avenida João Medeiros Filho, número 2765, conjunto bairro Potengi, e ela é dirigida pelo vice-coordenador do setor, né? Dirigente daquela congregação Potengi é o evangelista José Alberto Vaz Figueiredo, a sua esposa, a irmã Célia Maria da Silva Figueiredo. E hoje à noite também festa de gratidão, culto de agradecimento a Deus pelo 46º aniversário do Conjunto Estrela da Manhã. Tendo ali como líder minha filha Priscila, estará ali adorando a Deus na beleza da sua santidade. E o tema para este ano foi sugerido, sugestivo e próprio, né, para o tempo que estamos passando, ao som da última trombeta. 1 Coríntios 15, 52. Louvado seja Deus. E hoje quem vai ministrar a palavra é o diácono Evandro Luiz. Quero só registrar que ontem quem ministrou a palavra foi o pastor Josenil Júnior, né? Ele que é o coordenador do setor 17. E ali teve uma conversão, Francinaldo, uma alma ali aceitou, voltou para Jesus, né? Que Deus seja abençoado, né? Que sempre maravilha. Deus agindo no meio do seu povo. Congregação Rio Jordão fica na rua Governador Antônio de Melo e Souza, número 730. É dirigida pelo presbítero Renesso Roberto Penha e a sua esposa, a irmã Cecília Maísa, né? E hoje é culto do Denoca às 18 horas, em nome de Jesus.

0: Muito bem, 10 horas e 26 minutos, né? Agora mais um louvor, você que está na audiência, eu quero oferecer, né, para você, ó, aí para o diácono Givanildo, tá na audiência, Francinaldo, Givanildo, aí a congregação de Alvorada, setor 13, né? Gratidão pela família, né? Ele é o Deifã, estamos na audiência do programa e está também de plantão, né? Louvado seja Deus, né? Ele tá aí com um companheiro dele aí de trabalho, o nome Jebinho, muito bom, é, Givanildo. Estamos aqui lembrando de você, que você é uma âncora ali, né? Um homem muito forte, viu?
1: Rapaz, senhor, Givanildo.
0: Amém. Louvado seja Deus, Givanildo. Você e sua família aí, Gênesis, né? Gênesis e a sua esposa, irmã Andresa, em nome de Jesus. Quero oferecer para todos que estão na audiência. Irmã Zélia, você também é uma bênção, irmã Zélia Gomes. Que Deus continue abençoando a sua vida. Todos vocês que estão aqui. Ivonete Rocha, né? Ivonete Rocha também está na audiência. Givanildo e também está também ouvindo o programa e vai ouvir esse louvor. Edson Salles, louvado seja o nome do Senhor. Vamos ouvir mais um louvor e em seguida, depois do intervalo comercial, a palavra de Deus.

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18: Muito bem, 10 horas e 36 minutos, né? Programa Boas Novas, setor 13, e agora chegou o grande momento de ouvirmos o que Deus tem preparado para os nossos corações, né? Fica aí atento, Deus tem uma palavra para o seu coração. Presbítero Francinaldo, em nome de Jesus.
19: Pai do Senhor, irmão Márcio, pai do Senhor a todos. Para mim é um
5: Para mim é um prazer imenso estar aqui, voltar a essa rádio, né, para falar um pouco da grandeza e do amor de Deus, né? Quero registrar aqui já minha paz do Senhor para todos e quero trazer uma palavra para a nossa meditação. Mas antes de trazer essa palavra, eu quero reforçar mais uma vez o nosso primeiro encontro do DENOC ali no setor 13, na rua Vale do Sol, no setor 13 ali em Alvorada. Vai ser uma bênção que todos que compareceram, né? Estou convocando aqui o setor, né? Todos os líderes setoriais para comparecer com os novos convertidos. Que é baseado nessa convocação que eu vou trazer uma palavra de reflexão, uma mensagem que se encontra no livro de Marcos, no capítulo 16, do versículo 9 até o versículo 17, e diz assim: e Jesus, tendo ressuscitado na manhã do primeiro dia da semana, apareceu primeiramente a Maria Madalena, da qual tinha expulsado 7 demônios, e partindo ela, anunciou àqueles que tinham estado com ele, os quais estavam tristes e chorando. E ouvindo eles que Jesus vivia, que tinha sido visto por ela, e não o creram. Depois se manifestou-se em outra forma a dois deles que ia de caminho para o campo. Indo este, anunciaram aos outros, mas nem ainda este creram. Finalmente apareceu aos 11, estando ele assentado juntamente, lançou-lhe em rosto a sua incredulidade e a dureza de coração, por não haverem crido nos que o tinha visto já ressuscitado. E no versículo 15 diz assim: e disse-lhe: ide por todo o mundo e pregai o evangelho a toda criatura. Quem crê e for batizado será salvo, mas quem não crê será condenado. E estes sinais seguirão aos que crerem: em meu nome expulsarão demônio, falarão novas línguas. O versículo 18 diz: pegarão nas serpentes, e se beberem alguma coisa mortífera, não lhe fará dano algum. Imporão as mãos sobre os enfermos e os curarão. Glória ao nome de Jesus. Meus queridos, estamos diante de um texto onde temos uma ordenância ou uma convocação ou um chamado, onde Jesus disse: ide por todo o mundo, pregai o evangelho a toda criatura, toda e qualquer criatura. Esta convocação, este chamado, ele nos enviando, é para nós fazer discípulo, pregar a palavra dele. Mas o que me chama a atenção nesse texto é quando ele aparece a Maria Madalena e depois ela vai anunciar aqueles que tinham estado com ele. E o texto nos registra que eles estavam tristes e chorando, lamentando uma perca ou uma partida daquele amigo. Talvez para aqueles que tinham estado com Jesus, estava sem esperança, talvez se lamentando o que seria agora sem Jesus. O que seria? E no versículo 13, no versículo 12, depois que ele aparece a Maria, Jesus aparece a dois dos seus discípulos. Resiste que esses dois iam embora, iam para o campo. Justamente esses dois que apareceu eram no caminho de Emaús. Apareceu aqueles homens, e dois homens, talvez tenham desistido. Agora o nosso mestre não está mais conosco. E vamos embora. Acabou a nossa esperança. Deixou tudo para trás. Mas Jesus é aquele que não desiste nem de mim e nem de você. A Bíblia diz que ele continua sendo o mesmo ontem, hoje e eternamente. Ele é o de sempre. Ele diz: eis que eu estou convosco até a consumação do século. Lá em João 14, ele diz assim: não se turbe os vossos corações, crede em Deus, crede também em mim. Na casa de meu pai há muitas moradas, e ele foi preparar lugar para mim e para você. Se você está sem esperança nesta manhã, se você já está numa coisa incerta, que não acredita mais, que não crê mais, nessa manhã, eu vim aqui dizer, no nome de Jesus, que você continue crendo, que você continue confiando, que você continue nos pés de Jesus, porque é Ele que te fortalece, é Ele que te dá estratégia. Não sei a situação em que você se encontra, não sei, mas o Jesus que eu sirvo, o Jesus que eu creio, Ele pode e tem, aleluia, poder para solucionar todos os seus problemas. Aqueles homens no caminho de Emaús que caminhavam sem esperança, triste, e os que ficaram chorando, se lamentando, Jesus, Ele é a esperança para mim e para você. Ele é a nossa esperança. Basta nós confiar, basta nós crer. Se nós não confiar nesse Deus, vamos confiar em quem? O salmista, ele declara lá no Salmo 23, assim: o Senhor é o meu pastor, Ele é o meu pastor e nada vai me faltar. Olha aí, imagina aí, Davi se expressando, ele é o pastor das ovelhas. E o que é que o pastor faz? O pastor, ele cuida, ele trata bem das suas ovelhas. O que é que o pastor faz? Ele traz alimentação para suas ovelhas. Depois que ele alimenta as ovelhas, né, com o pasto verdejante, o que é que o pastor faz? Ele conduz o rebanho para beber águas frescas, para refrigerar. E depois disso, o que é que acontece? Ele conduz as ovelhas para uma sombra, para ele ficar. Esse é o cuidado do nosso Jesus Cristo. E quando aqueles homens que aparece Jesus Cristo falando, vocês vão falando o quê? Que palavras são essas? A própria Bíblia diz que quando Jesus abriu a boca, nos corações daqueles homens ardiam, aleluia, porque a palavra de Deus, aleluia, quando ela chega aos nossos corações, ela faz mudança. Aonde tem certeza, agora passa a ter certeza. Aonde a palavra de Deus chega aos nossos corações, aquele coração triste passa a se alegrar. Bendito seja o nome do Senhor para sempre. Aonde a palavra de Deus chega na vida daquela pessoa, no coração daquela pessoa, se aquela pessoa está triste, começa a se alegrar, começa a ter esperança, começa a crer, começa a confiar e começa a dizer: existe um Deus na minha vida que tudo pode. E um Deus que nunca deixou e não vai deixar e nem vai desamparar. E aqueles homens voltam para Jerusalém. Ele estava no caminho errado, agora volta para Jerusalém para se juntar com os outros. E quando ele fala isso, irmãos, eles retornam para Jerusalém. E quando chega lá, ele disse, junta ao povo, disse, olhe, vocês agora vão e pregai o meu evangelho a toda criatura. Pode falar. Olha, uma coisa vai acontecer. Há pessoas que você falar do meu nome, do evangelho, das boas novas, de uma transformação, pode crer. Aqueles que crer e vai ser batizado e será salvo. Mas tem uma coisa: quem não crê será condenado. Aleluia. Mas muitos creram e muitos vão crer. E estes sinais, olha uma coisa boa, estes sinais vão seguir, seguirão os que crerem. Em meu nome expulsarão demônio, falarão novas línguas. Olha, olha aí o poder que nós temos, que Deus nos deu, a autoridade de nós expulsar demônio no nome de Jesus. Olha a autoridade que Deus nos deu, da gente colocar a mão na cabeça e orar e a pessoa ser curada. Olha o poder que Deus nos dá, da gente orar e a pessoa ser batizada com o Espírito Santo. Bendito seja o nome do Senhor para sempre. Olha o poder que nós temos, que Deus nos dá, de nós falar em línguas. Aleluia. Bendito seja o nome do Senhor para sempre. E uma coisa mais importante que temos na nossa vida é que se uma pessoa, aleluia, colocar veneno na sua água ou na sua comida, aleluia, pode ter certeza que não vai fazer nenhum mal a você. Sabe por quê? Porque Cristo está conosco. Pegarão os serpentes, aleluia, e se beber alguma coisa mortífera, não lhe fará dano algum. Bendito seja o nome do Senhor para sempre. É estes sinais que seguirão aos que creres, aleluia. Então, se você crer nessa manhã de hoje, tenha certeza que Deus colocou, aleluia, no seu coração, para você sair, aleluia, do seu comodismo e pregar a palavra dele, aleluia, fazer discípulo. É isso que Jesus quer, que nós saia pregando e fazendo discípulo para o seu reino, aleluia, porque Cristo, ele está interessado nas almas perdidas. Quantas almas perdidas estão aí? Quantas almas estão perambulando sem rumo, sem direção, esperando de uma palavra, aleluia. E nós temos essa palavra e muitas vezes nós retém. Que Deus vos abençoe em nome de Jesus.

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1: Muito bem, 10 horas e 54 minutos, né? A audiência do programa Boas Novas, e você acabou de ouvir a mensagem da palavra de Deus, né? E o louvor aí, o louvor, creia, né? Que Deus faz coisas grandes, né? José de Paula, em nome de Jesus, né? Temos aqui, né, nesse momento de pedido de oração, a oração aqui é, pode muito em seus efeitos, e a nossa igreja Potengi ali, setor 13, está praticamente triste, né? Porque perdemos uma serva de Deus, né? Ontem o pastor Figueiredo citou das qualidades da irmã Maria da Conceição da Silva Rocha, que aos 74 anos passou a estar com o Senhor, né? E hoje foi o seu sepultamento, ontem estivemos no velório, e ela é membro da nossa igreja desde 2/9/84, né? Louvado seja Deus, 42 anos servindo a Deus ali em Potengi, né? Ela também era dirigente do Circo de Oração ali em Niterói, né? Uma mulher, uma guerreira, tem as suas dificuldades, né? Mas ela, mesmo assim, ela chegava e ia, não faltava um culto, né? E a sua assiduidade nos cultos até ao ar livre, né? Culto ao ar livre, e a sua participação no Circo de Oração, comissão de visita, na bandinha. Então, a irmã Conceição tem todo o seu histórico e passou a estar com o Senhor, né? Assim aprova Deus, assim fazer. E eu quero aqui, o primeiro pedido de oração vai ser para essa família, a família enlutada da irmã Maria da Conceição da Silva Rocha. Quero pedir oração aqui em nome também aqui da secretaria da nossa igreja, né, que eu sou secretário, e também aqui também citar o nome do meu ajudador ali, o irmão Diácono Sebastião, que teve hoje pela manhã com a sua esposa irmã Aparecida no sepultamento, e ele também é tesoureiro da nossa igreja e está ali ajudando ali o crescimento da obra. Um abraço aí para o irmão Sebastião e toda a sua família, em nome de Jesus, que esteve no sepultamento da irmã Conceição, né? Louvado seja Deus. Quero também pedir oração a Airon, né? A Airon sempre está pedindo aqui oração, louvado seja o nome do Senhor. Irmã Graça Imperial, né? Que ela manda muitas mensagens, essa mulher de Deus, e teve a honra e a alegria de conhecer ali no setor 20, na qual é a minha origem, né? Eu nasci no setor 20, no mundo espiritual, né, onde aceitei Jesus, fui batizado, casamento, tudo foi ali no setor 20. Louvado seja o nome do Senhor. Quero também pedir oração pelo presbítero Rubem, né? Ele vai passar por um processo de cirurgia nos olhos, no olho, né? Uma correção visual. E a sua esposa, irmã Jane, manda aqui pedir oração em favor do mesmo, né? Louvado seja Deus. Outro pedido de oração, a irmã Maria Sueli, a paz do Senhor, né? Peço oração pela aposentadoria e também agradeço a Deus por tudo e ainda pelos livramentos que Deus tem dado a essa serva de Deus, né? Louvado seja o nome do Senhor. A família também, Diácono Givanildo, irmã Andresa, Gênesis, né? A irmã Núbia também, pede oração. Diana Rodrigues, Josiane, Douglas, Yara Nobre, Sara Braga, Letícia, Libertação e União e paz e saúde, né? Louvado seja o nome do Senhor. A irmã Zélia também, né? Citando aí novamente, Zélia Gomes, pelo necessitado, oração pelo Brasil, os enfermos, causas na justiça, as crianças, as igrejas, especialmente os pastores, os idosos e por toda a minha família. Pedido geral, né? Sem fazer distinção de ninguém. Muito bem, irmã Zélia. Glória a Deus. Josirene, né, de Bom Jesus, pede oração pelo processo para tirar habilitação. Está sendo difícil, mas a vitória é tua, irmã, pode ter certeza. Mas nosso Deus é poderoso para chegar com a vitória, com certeza. Creia que a vitória está nas suas mãos. Irmã Cileide, ali do Farol 1, setor 15, né, ela aí que é ovelha do pastor Cordeiro, né? Peço oração pelo irmão Jacó e sua família. O Senhor recolheu a mãe do irmão Jacó. Glória a Deus. E a oração, né, por todo esse pessoal. Então, todos os irmãos, né? Os que estão aqui, Francinaldo. Como a irmã disse, né? A irmã Zélia. É pelos que estão aqui, que estão longe, estão fora. A oração, ela é praticamente universal, né? Porque você ora até por pessoas que estão distantes em outros países, né? Louvado seja Deus, né? Então, que Deus continue abençoando, e o presbítero Francinaldo vai fazer essa oração, inserindo todos os pedidos em nome de Jesus.
2: Porque a oração nossa, ela move o coração de Deus, por isso que ela chega. Vamos orar. Senhor nosso Deus e nosso Pai, a nossa gratidão ao Senhor nesta manhã, por ter chegado aqui, Senhor, na rádio, Senhor, para falar da Tua palavra, Senhor. Ó Deus, muito obrigado por tudo, pela esta oportunidade. Senhor, também quero pedir a forma que o Senhor nos trouxe, nos leve, Senhor, e nos conduz até os nossos lares. Deus, também, Senhor, aproveito aqui, Senhor, e quero pedir, Senhor, entregar ao Senhor todos os pedidos que foram feitos. Creio que o Senhor, cada pedido que foi feito aqui, o Senhor já viu, né? Então, Senhor, estou pedindo, Senhor, que o Senhor considere, que o Senhor aceite todos os pedidos e que o Senhor possa chegar com a providência na vida de cada um dessas pessoas, Senhor. Que o Senhor possa, aquele processo que está engavetado, que o Senhor desengavete e faça, Senhor, com que o Senhor tenha o poder de pegar na mão do juiz e fazer ele assinar, Senhor, este documento. Deus, a saúde, o Senhor venha restaurar, Senhor, a saúde, e que o Senhor venha resolver todos os problemas do teu povo. É no nome de Jesus que eu já te agradeço e creio na vitória de cada um deles, em nome de Jesus. Amém.
1: Muito bem, chegou o encerramento aqui no nosso horário. Quero só deixar uma meditação da palavra de Deus para você que está na audiência. Salmo 139, versículo 4. Sem que haja uma palavra na minha língua, eis que o Senhor tudo conhece. Louvado seja Deus. E no próximo domingo, se for da vontade dele, da permissão de Deus, estaremos aqui em nome de Jesus.

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2: 11 horas e 1 minuto.
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2: 12 horas e um minuto.
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0: mas importa que o evangelho seja primeiramente pregado entre todas as nações. 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Este programa é da responsabilidade da Superintendência da Escola Dominical da Igreja Evangélica Assembleia de Deus do Rio Grande do Norte. Igreja que é presidida pelo pastor Martim Alves da Silva. A Escola Dominical é dirigida pelo presbítero Raniel Barbosa Marques de Oliveira. A apresentação deste programa está a cargo do irmão Francisco Marte e da professora Arlete Duarte. Na técnica de som, estamos trabalhando com o nosso irmão Joás Marques. E o telefone da Nordeste Evangélica, o telefone de WhatsApp, através do qual você pode mandar a sua mensagem de texto, é o 98826-2255. E nós queremos saudar a todos os nossos radiovintes com a doce paz do Senhor Jesus.
1: Também gostaria de saudar os amados ouvintes com a gloriosa paz do Senhor, desejando que nessa tarde venhamos ter uma boa meditação na sua santa e gloriosa palavra para o nosso crescimento e amadurecimento espiritual.
0: Nós vamos abrir a nossa programação musical ouvindo o hino 115 da nossa harpa cristã. Nós queremos oferecer para todos os alunos, para todos os professores da nossa escola dominical. Em especial, eu quero mandar um abraço especial para o nosso irmão Luiz Carlos. Luiz Carlos, ele é sempre mandou uma mensagem aqui para a gente, dizendo que está sempre na audiência do nosso programa. Ele vai oferecer um culto de gratidão no dia 10 de outubro. E mandou uma mensagem aqui dizendo que está sempre na audiência do programa. Muito obrigado, irmão Luiz Carlos. E também na audiência nós temos a irmã Maria Gorgônio, o pastor Gilson e a irmã Nádia lá em Macaíba, estão sempre na audiência do nosso programa. O irmão Luiz Alberto e a sua esposa, a irmã Fátima, eles têm uma loja de conserto de calçados ali na Avenida 10, em frente ao Shopping 10. A irmã Graça Imperial, a irmã Maria Gorgoni, já falei. Também na audiência do programa, a irmã Zélia Gomes, o irmão Nelson, da Moinho dos Ventos de Extremóis. E oferecer também para os irmãos da congregação de Vilar, no campo de Macaíba. Nós estivemos ontem lá com o pastor Gilmar e a sua esposa, a irmã Ivanilda, e vários irmãos que ali estavam participando daquele trabalho. Oferecendo para a meditação de vocês também.
1: Eu quero oferecer para a classe Judá 1, para os alunos de escola dominical matriculado nesse trimestre, e quero oferecer também para a sua meditação, você que não é matriculado na escola dominical. Aproveita a oportunidade, vamos iniciar um novo trimestre, domingo que vem.

congregação de Moinho dos Ventos, tá pedindo para mandar um alô para a irmã Maria Leite, que é a sogra dele e é ouvinte assíduo do programa. Então, tá aí um abraço para sua sogra, irmão Nelson. A irmã Graça Imperial também na audiência do programa. A irmã Maria Angélica, de Águas Claras, em Parnamirim, ela disse que estava um pouco ausente da audiência porque o esposo estava internado há cerca de 40 dias, mas Deus chegou curando e dando vitória. Graças a Deus, irmã Angélica. E do irmão Airon também na audiência do programa, a irmã Lúcia Andrade. Ouçamos então para a nossa meditação o hino 115 da nossa harpa cristã.

Em Natal, meio-dia, 11 minutos. 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Hoje nós estamos encerrando o trimestre com a lição de número 13, né? A última lição do trimestre. Mas lembrando, ontem foi realizada a EBD em síntese, dando início a um novo trimestre. É o último trimestre do ano, que tem como tema o Deus da Aliança. O subtema é advertências, promessas e bênçãos no livro de Deuteronômio. Então, Arlete falou aqui, se você ainda não se matriculou na Estiadeb, aproveite, que domingo que vem começa um novo trimestre e você se matricule e passa a participar da escola dominical. O tema é o Deus da Aliança. É um estudo no livro de Deuteronômio. Não deixe passar essa oportunidade, se você ainda não é matriculado, não é um frequentador assíduo da escola dominical, faça isso para que você tenha a oportunidade de estudar de forma mais detalhada a palavra de Deus. Já quero, então, lembrando aqui que no próximo domingo, muito provavelmente, nós não estaremos aqui, tendo em vista que eu vou me submeter a um procedimento cirúrgico, é uma cirurgia de hérnia inguinal. Vai ser agora, se Deus quiser, na terça-feira.

0: então estaremos impossibilitados de estar aqui no domingo dando a abertura desse trimestre, mas funcionará, a escola dominical funcionará normalmente em todas as nossas congregações dando início a esse novo trimestre. A lição de hoje, o tema é A Missão Continua em Nós. O texto áureo diz: mas importa que o evangelho seja primeiramente pregado entre todas as nações. Marcos 13:10. A verdade prática diz: importa que a igreja pregue o evangelho a todas as nações, pois essa missão deve avançar até os confins da terra. A leitura bíblica em classe encontra-se no evangelho de Jesus Cristo conforme escreveu Mateus, versículos 28 do 18 ao 20, Atos dos Apóstolos, capítulo 1, versículo 8, e carta de Paulo aos Efésios, capítulo 2, versos de 3 a 18, que passaremos a ler. Mateus 28. E chegando-se Jesus, falou-lhes dizendo: é-me dado todo o poder no céu e na terra, portanto ide, ensinai todas as nações, batizando-as em nome do Pai e do Filho e do Espírito Santo, ensinando-as a guardar todas as coisas que eu vos tenho mandado. E eis que eu estou convosco todos os dias até a consumação dos séculos. Atos capítulo 1. Mas recebereis a virtude do Espírito Santo, que há de vir sobre vós, e ser-me-eis testemunha tanto em Jerusalém como em toda a Judéia e Samaria e até aos confins da terra. Carta de Paulo aos Efésios, capítulo de número 2, a partir do versículo 13. Mas agora, em Cristo Jesus, vós que antes estáveis longes, já pelo sangue de Cristo chegastes perto. Porque ele é a nossa paz, o qual de ambos os povos fez um, e derribando a parede de separação que estava no meio, na sua carne, desfez a inimizade, isto é, a lei dos mandamentos, que consistia em ordenanças, para criar em si mesmo dos dois um novo homem, fazendo a paz, e pela cruz reconciliar ambos com Deus em um corpo, matando com ela as inimizades. E vindo, ele evangelizou a paz a vós que estáveis longe, a vós que estáveis longe e aos que estavam perto, porque por ele ambos temos acesso ao Pai em um mesmo Espírito. Amém. Nosso Deus e nosso Pai que estás nos céus, te agradecemos, meu Senhor, por mais esse dia que nos concede de estarmos aqui para estudarmos a tua palavra. Estamos chegando ao final deste trimestre, meu Senhor, e somos gratos a ti por tudo que pudemos aprender, pudemos meditar, meu Senhor, na tua palavra. E que esse trimestre tenha sido de crescimento para todos os nossos irmãos que frequentam a escola dominical. Desperta, Pai amado, aqueles que estão descansando, aqueles que estão descuidados, meu Senhor, adormecidos até, com relação à frequência à escola dominical. Toca no coração de cada um deles, motivando, meu Senhor, para que se dediquem ao estudo sistemático da tua palavra através da escola dominical. Nos ajuda em todas as coisas, Pai querido. Coloca as palavras na nossa boca, aquilo que nós precisamos apresentar para os nossos ouvintes. Abre o nosso entendimento e a nossa compreensão, bem como de todos que estão na audiência deste programa. É o que nós te pedimos, em o nome de Jesus. Amém. Amém. São 12 horas e 17 minutos. Eu vou pedir ao nosso irmão Joás Marques para entrar com a pasta comercial, e aí na volta a gente já entra no comentário da lição sem interrupção.
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9: Nossa lição de hoje é a lição de número 13. E nós sabemos que a lição de número 13, normalmente, é a lição, a 13ª lição, é a lição que encerra o trimestre, né? Então, a nossa lição de hoje tem como tema: a missão continua em nós. Nós estamos hoje, na última lição, nos despedindo do pastor Wagner Tadeu Gabi. E na próxima semana teremos o início de um novo trimestre. E mais uma vez eu chamo a sua atenção, você que não é aluno ainda da Escola Dominical, aproveite a troca de trimestre, corra lá e faça a sua inscrição para estudar a palavra de Deus. Oséias 4:6 diz que o meu povo foi destruído porque lhe faltou conhecimento. Então vá para a escola dominical buscar conhecimento espiritual, bíblico, para que não sejamos destruídos, não é? Pois bem, a lição de domingo passado teve como tema: o Evangelho chega ao coração do império. E essa lição falou da chegada de Paulo a Roma como prisioneiro sobre custódia, mas ele foi favorecido com o privilégio de ter a sua prisão em uma residência própria, quer dizer, numa casa que ele alugou, e lá ele cumpriu esse período de prisão. Agora, uma das coisas que agrava mais ainda a situação de prisioneiro de Paulo é que ele não estava somente sob custódia, não era somente a casa que era vigiada, ele também estava acorrentado. Dentro de todo esse quadro, esse privilégio, mas ele estava acorrentado. Nesse meio, nesse contexto, Paulo nunca deixou de anunciar o Evangelho de Jesus Cristo. Ele estava preso fisicamente, mas ele tinha liberdade espiritual. E ele pregava o Evangelho de Jesus Cristo nessa liberdade espiritual e com ousadia e uma fé inabalável. Quando a gente só diz assim, uma fé inabalável, com ousadia e fé inabalável, a gente não para para pensar. Mas a gente vê pessoas hoje, eu e você, com pouquíssimas coisas que geram um problema nas nossas vidas, e aí a gente já fica se queixando, murmurando, eu sou crente, eu procuro fazer as coisas corretas, eu procuro fazer assim, e no entanto, eu sou perseguido. Se coloca no lugar de Paulo, tem muita gente querendo ser igual a Paulo, apenas nas cartas, né? Assim, escrever cartas e se tornar conhecido, só que não quer a vida que Paulo teve, né? Pois bem, então mesmo em meio a essa situação, nesse contexto, Paulo chegou a Roma e na situação que ele estava, ele pregou o Evangelho e com a fé inabalável e pregava com ousadia. Então, o trimestre, que hoje está terminando, né? Ele teve como tema geral a Igreja dos Gentios. Mas, se a gente fosse estudar esse tema sem uma delimitação, se a gente estudasse 2 anos, ainda não seria o suficiente para esgotar o assunto. Então, a nossa delimitação dentro desse tema foi... A gente pode observar que foi por causa da chamada, apenas a chamada missionária e a consolidação do Evangelho entre os povos. E essas lições tomaram por base as narrativas das viagens missionárias de Paulo e os acontecimentos, aquilo que aconteciam nas viagens ou entre uma viagem e outra. E esse trimestre usou como base os capítulos a partir do 13 até o capítulo 28 do livro de Atos. As lições de número 1 e a de número 13, elas têm um propósito diferente. Então, a lição de número 1, ela foi a lição que apresentou o objeto de estudo, que é exatamente o que a gente falou aqui, que foi a Igreja dos Gentios, né? Sendo tratada na chamada missionária, a consolidação do Evangelho entre os povos. E a lição de número 13, que é a lição que nós vamos estudar hoje, apresenta o objetivo desse estudo. Que objetivo é esse, Marlete? Esse objetivo, o objetivo dessas lições, desse objeto de estudo, é despertar em nós a responsabilidade da continuação de missões. O objetivo dela é esse. Nós tivemos um trimestre que pudemos dividir em duas grandes unidades. A primeira unidade teve as lições de 1 a 8. E essas lições tiveram como base a primeira, a segunda e a terceira viagem missionária de Paulo. A segunda unidade tiveram como que compreendeu as lições de 9 a 12, tiveram como base os acontecimentos após a terceira viagem e também a viagem a Roma. Então, depois da terceira viagem de Paulo, nós estudamos, vimos, aprendemos algumas coisas depois dessa terceira viagem. E também, né, a quarta viagem, podemos chamar a quarta viagem missionária, porque se prestarmos bem atenção, ela não foi apenas uma viagem de Paulo como um preso para Roma, não. Ela teve também a sua missão, que foi determinada por Deus, e já vimos isso em outras lições, desde que o Senhor chamou Paulo e disse que ele iria pregar perante reis. Então, a gente vê que essa viagem foi missionária a partir daí. E o Senhor dizendo também que ele tinha que ir a Roma. Então, essa quarta viagem, que foi essa viagem a Roma, ela também é considerada uma viagem missionária. Na lição de hoje, voltando ainda a essa conclusão que eu estou fazendo aqui, que o tema da lição de hoje é a missão continua em nós, que é exatamente o tema da lição de hoje. Então, observando essa lição, a gente observa que o pastor Wagner nos leva a entender que, assim como o livro de Atos não teve um fechamento, um encerramento do período da grande missão, assim também é exatamente missões. Não terminou, não. Não parou, não. Continua. E agora, continua como? Na nossa responsabilidade. É tanto que, como o livro de Atos não teve uma finalização, se você abrir a Bíblia aqui no Novo Testamento, se você olhar o encerramento dos livros, dos livros, Mateus, Marcos, Lucas, João, você vai ver que sempre tem uma expressão encerrando o conteúdo daquele livro, que é a expressão, a palavra amém. E nas cartas, quando você observa, também existe essa expressão. Nas cartas, sempre finalizando com amém, amém, amém. Mas no livro de Atos, não tem. Por quê? Porque não encerrou a atuação do Espírito Santo usando aqueles que são chamados para missões. Então, por isso não tem encerramento. Por quê? Exatamente porque a missão continua em nós. A grande comissão continua. E agora é a nossa responsabilidade. A igreja é essencialmente missionária e permanece chamada a anunciar o Evangelho de Jesus Cristo até os confins da terra, como nós pudemos observar na leitura que foi feita lá no capítulo 28, os versículos 30 e 31. Então, a missão da igreja não parou. E por que ela não parou? Porque ela não é um projeto humano. Se ela fosse um projeto humano, provavelmente teria encerrado no livro de Atos. Mas a missão, a grande missão, o ID de Jesus, não é um projeto humano, não. É um projeto divino. E para que a gente tenha a ideia de que esse projeto é divino e que os gentios também são chamados à salvação,

0: Então a gente vai lá para Gálatas, no capítulo 3, o versículo 8 nos diz: ora, tendo a Escritura previsto que Deus havia de justificar pela fé quem? Os gentios, anunciou o primeiro evangelho a Abraão, dizendo: todas as nações serão benditas em ti. Então, os gentios não foram eleitos à salvação porque os judeus falaram, não aceitaram Jesus como Messias prometido de Deus. Não, não é isso, não. O projeto de salvação, desde lá de Gênesis, inclui os gentios. E a prova, nós temos alguns textos e hoje escolhemos esse para mostrar que a salvação dos gentios, que depende também da pregação do evangelho, estava inserido no projeto de Deus. E ele já havia falado com quem? Com Abraão, quando ele disse o quê? Todas as nações serão benditas em ti. Quando diz todas as nações, está falando de todos os povos, todas as gentes, etnias. E nós que éramos gentios, graças a Deus, hoje somos igreja, então já estávamos dentro do plano da salvação. O nosso primeiro tópico dessa lição de hoje tem como enunciado o mandato universal de Jesus. E para desenvolver esse primeiro tópico, o pastor Wagner o desenvolveu comentando em três subtópicos. O primeiro deles é a autoridade de Cristo sobre todas as nações. O segundo, a ordem de fazer discípulos em todas as etnias. E o terceiro, a promessa da presença de Cristo até o fim. Então, para desenvolver esse primeiro tópico, o pastor Wagner dividiu ele em três subtópicos, que foram os que nós acabamos de ler. E o primeiro tópico da lição fala de quê? Então, nós temos aqui a declaração de Jesus dizendo, lá em Mateus, né, capítulo 18 e o 19a, quando ele diz assim: é-me dado todo o poder no céu e na terra. Portanto, ide e ensinai a todas as nações. Então, depois de lermos esses textos, temos o entendimento de que a ordem missionária é, primeiro, universal. É para todos os povos, todas as etnias. Deus não fez acepção de pessoas, não elegeu uma nação e deixou outra, não. Essa missões devem ser levadas, essas, o evangelho de Jesus deve ser levado através das missões a todos os povos. Então ela é universal. Nós não podemos pensar num país e no outro não, numa etnia e no outro não, porque é universal. Ela também é inegociável. É inegociável. Não, Deus é só brasileiro. Não, Deus não é só brasileiro, não. Deus amou o mundo de tal maneira que mandou o seu filho. Mandou o seu filho. Então, é para todos. E também ela é responsabilidade da igreja. Pois sem missão, a igreja não teria justificativa para existir. Então, o evangelho deve ser pregado, e esse evangelho pregado é a essência da igreja. A igreja está aqui exatamente para pregar o evangelho de nosso Senhor Jesus Cristo e levar o conhecimento àqueles que estão afastados. O Espírito Santo é quem convence o homem do pecado, da justiça e do juízo. Então, quando o evangelho é pregado a todos e qualquer povos, inclusive a gente volta aqui e fala do ambiente que a gente vive. Então, isso é o que? A essência da igreja. É a razão da igreja existir. Senão, não precisaria de igreja. Não é? Mas precisa da igreja exatamente por isso. Porque esse ide de Jesus é universal, é inegociável e é responsabilidade da igreja. E sendo responsabilidade da igreja, como diz o tema de hoje, a missão continua em nós, em mim e em você. O segundo subtópico fala da ordem de fazer discípulos em todas as etnias. Fazer discípulos. E o que vem a ser fazer discípulos? Então, fazer discípulo, ou discipulado, vai além da conversão inicial. Não é somente a conversão inicial que dá razão à existência da igreja, mas também a formação de discípulos para levar o evangelho. Então, não se restringe à conversão inicial. Ela envolve ensinamentos. O que nós fazemos na escola dominical? Ali é um processo, ensino, aprendizagem. Uns explicam, outros ouvem, uns ensinam, outros aprendem. Então, não se limita à conversão inicial, não. Tem que haver ensinamentos. Tem que ter também o quê? Formação espiritual. Não adianta eu ir lá na igreja, levantar a mão e dizer, hoje eu aceito Jesus, e aí eu fico dentro de casa sem fazer nada, sem ir à igreja, sem me fortalecer espiritualmente. Envolve também transformação de vida. Se eu era de um jeito, agora eu sou nova criatura. Eu não posso mais ser do jeito que eu era antes. Eu tenho que passar por transformação de vida. O mundo tem que ver Cristo em mim. O meu vizinho, o meu parente, o meu cônjuge, a minha família, no meu trabalho, tem que ver em mim uma transformação de vida. Não mais vivo eu, mas Cristo vive em mim. As pessoas têm que ver que agora eu sou diferente. Senão, como é que eu vou poder dar testemunho? Como é que eu vou testemunhar a fidelidade do evangelho em Cristo? Como é que eu vou mostrar que aquelas pessoas, que as pessoas que aceitam Jesus Cristo, são diferentes? Então, fazer discípulo envolve muita coisa, não somente a conversão inicial, não, mas ensinamento, formação espiritual, transformação de vida, a condição ou a capacidade de evangelizar, de testemunhar com fidelidade do evangelho de Cristo Jesus, e é para todos. Então, é responsabilidade da igreja fazer discípulos para a expansão do evangelho em todos os ambientes que vivemos. E por último, o terceiro subtópico, que fala da promessa da presença de Cristo até o fim. É a presença de Cristo que mostra o poder de transformação do Evangelho. Então, quando Jesus disse que ele ia até o fim, é porque ele estava dizendo que nós não iríamos pregar o Evangelho sozinhos, mas que ele estaria, que ali estaria a sua presença autenticando o poder do Evangelho. E vimos também ainda lá em Marcos 17, o capítulo 16, versículos 17 e 18, quando Jesus disse: em meu nome. Então, olha a autoridade de Jesus. Ele estaria presente até o fim, e ele diz: em meu nome. Portanto, a ordem missionária vem acompanhada da promessa consoladora, né? E também da presença de Jesus. Quando ele diz em meu nome, não é no nome de Arlete, não é no nome de Marto, não é no seu nome, é no poder do nome de Jesus. Que Deus em Cristo nos abençoe. Marto continua com o comentário da lição.
1: 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Hoje, na última lição do trimestre, que tem como tema A Missão Continua em Nós. A Missão Continua em Nós. O tópico 2 da lição fala do poder do Espírito Santo nesse trabalho na obra missionária. E pastor Wagner diz assim, que em Atos 1:8, recebereis o poder do Espírito Santo. Recebereis a virtude do Espírito Santo que há de vir sobre vós, para ser testemunha. Então ele diz que nesse texto Jesus está afirmando que a missão da igreja só é possível mediante a capacitação do Espírito Santo. Ou seja, essa missão que a gente tem de anunciar o Evangelho, de ser testemunha, só vai ser possível se nós estivermos sendo capacitados pelo Espírito Santo, porque é ele que faz esse trabalho, é ele que direciona, é ele que fortalece a igreja, né, os membros da igreja, o corpo da igreja, para fazer esse trabalho. Esse poder não é humano, não é resultado de preparo intelectual, mas é uma habilitação divina que dá ousadia, discernimento e autoridade espiritual para testemunhar, para testemunhar de Cristo, para anunciar essa palavra. Pois bem, o que isso mostra? Nós precisamos da unção do Espírito Santo na nossa vida para fazermos esse trabalho, porque é o Espírito Santo que vai nos usar como canais. Tem uma forma, não existe o evangelismo não é uma forma de uma receita de bolo. Você tem que chegar para a pessoa e dizer isso. Não, é o Espírito Santo que vai capacitar, que vai botar a palavra, que vai dizer, usar as pessoas através da maneira de evangelizar. Cada um tem sua maneira de evangelizar, e às vezes é uma palavra mais incisiva, às vezes é uma palavra de mais de misericórdia. Todas essas palavras são feitas com amor, mas assim, às vezes é mais forte, é mais decisiva. A pessoa tem que tomar uma decisão, porque cabe a nós fazer esse trabalho, ou seja, ser testemunha, evangelizar. A responsabilidade é nossa. Agora, quem vai convencer o homem do pecado, da justiça e do juízo, é o Espírito Santo de Deus. É o Espírito Santo de Deus que convence. Ora uma pessoa dá uma palavra mais dura, ora uma pessoa dá uma palavra mais branda, ora aproveita um evento que acabou de acontecer para usar esta palavra. E a lição fala também o poder do Espírito Santo na missão, da expansão geográfica. né? Da expansão geográfica. Essa progressão revela o plano divino para a evangelização. Essa missão cristã é sempre progressiva e expansiva, né? Expansiva. Começou em Jerusalém, alcançou Judéia, Samaria e chegou em Natal. Chegou aqui em Natal porque alguém se dispôs a levar essa missão adiante. Essa expressão que fala confins da terra está incluindo todos os povos, cultura, religiões, sem distinção. É o mundo todo. É todas as nações, todos os povos, todas as etnias, né? O evangelho rompe essas barreiras geográficas, essas barreiras culturais, essas barreiras étnicas, vai levando. Agora, lembrando sempre que a missão não é tarefa exclusiva da liderança da igreja. Você não pode ficar sentado, deitado eternamente em berço esplêndido, esperando que o pastor da igreja faça esse trabalho. Porque tem gente que diz, não, isso é a responsabilidade do pastor da igreja. Não, senhor. A responsabilidade é de toda a igreja, de toda a igreja. O pastor da igreja coordena, orienta, dá suporte, enfim, faz a parte que tem que fazer. Mas o trabalho é da membresia da igreja, até porque quem gera ovelha é ovelha. Pastor cuida de ovelha, entendeu? Pastor cuida de ovelha. Ser enviado para a missão é uma honra. Agora, não fique esperando primeiro ser enviado para a missão nos confins da terra. Não, nos confins da terra. Missão começa em Jerusalém, Judéia, Samaria e vai aos confins da terra. Como a igreja está se expandindo, está expandida, então a gente tem a oportunidade de fazer esse trabalho simultaneamente. Enquanto alguém está evangelizando aqui na sua rua, tem alguém evangelizando num outro continente. Enquanto alguém está evangelizando aqui na rua, tem alguém evangelizando em todo o estado. Então, essa missão é um privilégio e uma honra para quem está fazendo isso. Entendeu? A Bíblia diz: conformosos são os pés daqueles que anunciam as boas novas. Então, é o Espírito Santo que capacita e que impulsiona. O Espírito Santo que capacita e nos impulsiona para fazermos a obra de Deus, para sermos incluídos. Lembre-se de uma coisa, você que é crente, alguém se dispôs a lhe evangelizar, alguém pregou o evangelho para você, alguém anunciou essa palavra, alguém mostrou, explicou o sacrifício de Cristo para que você viesse a ser crente, a se converter. Então essa responsabilidade pesa sobre nós também. Agora, já que eu recebi essa mensagem, eu vou repassar essa mensagem para mais alguém, contando com a ajuda do Espírito Santo, Então, a igreja primitiva perseverou em anunciar Cristo, apesar das lutas. A igreja primitiva teve perseguição, que não foi brincadeira, mas ela perseverou anunciando a mensagem. Então, de igual forma, nós somos exortados, nós somos chamados a manter-se fiel com relação a esse mandado missionário, certo? O retorno de Cristo está às portas e ele precisa encontrar a igreja aqui, vamos dizer assim, comprometida com a proclamação do reino de Deus. Paulo diz para Timóteo que tem que pregar o evangelho a tempo e fora de tempo. Então isso quer dizer que exige o quê? Perseverança. Exige perseverança. A igreja de hoje deve anunciar o evangelho tanto nos contextos locais como nos contextos transculturais, mantendo o corpo missionário, enviando, indo. A responsabilidade é sempre nossa. O compromisso tem que ser da igreja como um todo. Paulo diz: ai de mim se não anunciar o evangelho. Então, nós temos que estar conscientes dessa responsabilidade, conscientes. A igreja tem que pregar o evangelho a todas as nações e chegar nos confins da terra. A responsabilidade é sempre nossa. Não adianta querer empurrar essa responsabilidade para outro. E o pastor Wagner conclui a lição dizendo o seguinte: a igreja nasceu com vocação missionária, já nasceu com disposição para anunciar o evangelho. Então, a expansão do evangelho entre os gentios, falando que a igreja primitiva, a maioria era de judeus. Então, essa expansão entre os gentios confirma que a salvação não conhece fronteiras. Não conhece fronteiras culturais, nem fronteiras geográficas. Nós somos herdeiros direto da missão que foi confiada à igreja primitiva. E somos chamados a dar continuidade a esse legado. Quer dizer, começou na igreja primitiva, vieram pregando, um pregando para o outro, foi passando, até que chegou a nós. Por exemplo, aqui nós na Assembleia de Deus, nós que estamos aqui vivendo hoje, nenhum de nós foi evangelizado por Gunnar Wing, nem por Daniel Berg, mas eles evangelizaram alguém que foi passando, como a corrida de bastão, como a corrida de revezamento, foi passando de um para outro, que chegou até nós. Então, se nós somos chamados a dar continuidade a esse legado, cabe a nós proclamar a Cristo a todos os povos, com fidelidade, com compromisso, anunciando, discipulando e testemunhando até a volta do Senhor Jesus, pregando aqui até Jesus voltar. Quando ele voltar, ele se encarrega das demais coisas. Então, a missão continua, como diz o texto da lição, e a responsabilidade é toda nossa. Nossa de quem? Da igreja. Todos nós somos responsáveis por isso. São 12 horas e 56 minutos. Queremos agradecer a todos que estiveram na audiência desse programa, esperando que no próximo domingo, se o Senhor Jesus não estiver vindo buscar a sua igreja, possamos estar aqui outra vez. Lembrando que domingo é muito provável que a gente não esteja, que eu devo estar cirurgiado. Mas domingo começa a lição do novo trimestre, o Deus da Aliança, comentado pelo pastor Osiel Gomes.
0: Eu quero me despedir dos amados ouvintes com a gloriosa paz do Senhor, lembrando aqueles que ainda não se matricularam na escola dominical que não perca essa oportunidade. Vá se matricular na escola dominical e estudar a palavra de Deus.
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3: 13 horas e 1 minuto.
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0: Meus amados irmãos, a paz do Senhor Jesus Cristo, estamos de volta aqui diretamente dos estúdios, pastor João Gomes da Silva, a nossa Rádio Nordeste Evangélica, levando Jesus em primeiro lugar para todo o Rio Grande do Norte e todo o nosso Brasil querido. São 13 horas e 3 minutinhos, glórias a Deus, porque até aqui ele tem nos ajudado, queridos. Vamos orar nessa tarde, agradecido a Deus por esta semana de bênção, por esta tarde de domingo, e que Deus, que está aí cuidando de você e cuidando de nós aqui, que ele continue usando da sua riquíssima misericórdia sobre todos nós, em nome de Jesus. Vamos orar. Senhor nosso Deus, maravilhoso Pai, graças te damos por mais uma tarde de domingo maravilhosa, ensolarada, o Senhor tem nos trazido aqui. Glória, pois, a ti, Senhor, eternamente, porque até aqui o Senhor tem nos ajudado, tem nos encorajado, tem nos dado a capacidade para viver. Num mundo tão violento, aonde o amor pelo próximo cada vez mais se esfria, mas vem aquecendo em nós, assim como o Senhor aquece esse planeta com este sol. Que este amor, ó Deus, em nossos corações, ele não diminua, mas que ele venha crescer. E este amor que não é nosso, mas é seu, e que isto venha aflorar. E que possamos abraçar, amar, respeitar ao nosso próximo. Deus, continua conosco. Usa a tua filha, que irá em breve, Senhor, ministrar a sua palavra. E que possamos nos alegrar na beleza da sua santidade. Amém. Glórias a Deus, meus irmãos, 13 horas e 5 minutinhos, estamos aqui com mais um programa, dessa feita com a participação do setor de número 28, que tem como Igreja Polo, Amarante 2, e tem ali o seu pastor, o evangelista José Josémio da Silva, também coordenador daquele setor, ao lado da sua digníssima esposa, nossa irmã Ivaneide. Em nome do nosso pastor, de todos os pastores, todos os membros congregados ali do setor 28, abraçamos também a pessoa do nosso pastor presidente, pastor Martim Alves da Silva, a sua muito digna esposa, a nossa irmã Fátima e toda a sua diretoria. Dito isto, queridos, abraçamos também aqui os nossos irmãos que estão vindo aqui juntamente conosco da Igreja Polo, a nosso diácono, o irmão Fábio. Seja bem-vindo, irmão Fábio, que Deus lhe abençoe, meu santo.
1: Amém, a paz do Senhor, irmã Raquel, a paz do Senhor, todos os ouvintes da rádio.
0: Maravilha. E também, acompanhando aí o nosso irmão Fábio, a sua digníssima esposa, a nossa irmã Paula. Irmã Paula. Seja bem-vinda, irmã Paula, em nome de Jesus.
2: Amém, a paz do Senhor para todos. Gratidão a Deus por essa oportunidade nessa tarde, né?
0: Maravilha. Abraçamos também nossa irmã Graça Imperial, que já está conosco. Muito obrigado, irmã Graça, pela sua companhia. Irmã Zélia Gomes, que Deus também continue lhe abençoando. Um abraço, um cheiro cheiroso para você. Minha digníssima esposa, Josi Frank, está também aqui pelas redes sociais nos acompanhando. Irmã Fátima, irmão Severino, lá em G2, que Deus continue abençoando vocês. Nossa irmã Elione, são pessoas que nos acompanham aqui todos os domingos. Que Deus abençoe fortemente, irmã Elione, irmã Fátima, irmão Severino. Que Deus abençoe vocês. Zeina, tá por aqui, nosso irmão Rafael. Rafael, não tem como se lembrar dele e não se lembrar de Stephanie. Então, para vocês, meus queridos, forte abraço, um cheiro no coração de vocês. Viu? Permaneço conosco. Já já, irmã Paula estará ministrando a palavra em nome de Jesus. Meus irmãos, vamos para o nosso primeiro louvor. E eu quero aqui estender este louvor a todos os irmãos do setor de número 28, tá certo? Todas as congregações. Em especial hoje, ali a Novo Amarante, ao conjunto El Shaddai, que é o conjunto das senhoras que estão aniversariando, e também ao conjunto Ágape, lá em G2, que é o aniversário do conjunto.

Oferecimento também, Irmã Zélia, Irmã Graça Imperial. Midiane também lá em G1 está por aqui, que Deus continue lhe abençoando. Vamos lá, irmão Joás, hoje ele está aqui na máquina, mandando aí para nós o melhor louvor deste domingo. Então vamos ouvir o primeiro louvor em nome de Jesus.

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1: Glórias a Deus, meus irmãos, são 13 horas e 14 minutinhos. Chegamos agora no recheio do bolo, no melhor dessa tarde, para você e para mim, que é a mensagem da palavra de Deus. E já convidamos com muita alegria a nossa irmã Paula para trazer a nós que estamos aqui nos estúdios, você que está aí do outro ladinho, pare um pouquinho e veja, ouça e receba o que Deus tem para nós, em nome de Jesus. Irmã Paula.
2: Amém. Saúdo a todos os amados ouvintes, mais uma vez com a paz do Senhor Jesus. A palavra nessa tarde é gratidão ao Senhor por mais um dia que Ele nos permitiu de sermos alcançados pela Sua bondade e pela Sua misericórdia. E nós vamos meditar um pouquinho nessa tarde na primeira epístola de Pedro, no capítulo 1, versículo 18, 19 e 20. Louvado seja o nome do Senhor, onde o Senhor vai nos lembrar algumas coisas nesse início de tarde, que vai nos dizer: sabendo que não foi com coisas corruptíveis, como prata ou ouro, que fostes resgatado da vossa vã maneira de viver, que por tradição recebesse dos vossos pais, mas com o precioso sangue de Cristo, como de um cordeiro imaculado, incontaminado, o qual, na verdade, em outro tempo foi conhecido, ainda antes da fundação do mundo, mas manifestado nesses últimos tempos por amor de vós. Louvado e exaltado seja o nome do Senhor. Nós vamos ver que nessa epístola de Pedro tem grandes ensinamentos para nós. E nessa tarde, o Senhor reservou para nos lembrar que não foi coisa corruptível, coisa que se corrompe, prata, ouro, mas com o seu preciosíssimo sangue derramado naquela cruz do Calvário. Por quê? Porque a chaga espiritual que nós tínhamos, prata e ouro, não podia comprar a nossa salvação. Prata e ouro não podia, louvado seja o nome do Senhor. Por isso que a salvação é algo inegociável. Nós não negociamos a nossa salvação. Os princípios e os valores da palavra de Deus são inegociáveis. E ele começa dizendo de uma vã maneira de viver. E que vã maneira de viver é essa? Era um estilo de vida vazio. Um estilo de vida onde nós não tínhamos esperança nenhuma de salvação. Um estilo de vida que em outro tempo nós andávamos mortos. Estávamos mortos. Andávamos como ovelhas que não tinha um pastor. Como na carta de Efésios vai nos lembrar muito bem qual era a nossa condição. Aleluia. Antes de nós sermos resgatados, de nós ter sido comprado, porque nenhum de nós merecíamos, mas Cristo, pelo seu muito amor, louvado seja o nome do Senhor, ele se revelou a graça salvadora de Deus enviada, porque o que eu e você, o que nós merecíamos, era a ira de Deus. Mas Deus, aleluia, ele nos amou de uma tal maneira que não temos, aleluia, como de mensurar o tamanho desse amor. E envia o seu filho para morrer em uma cruz. E nessa tarde, esse mesmo amor que nos alcançou pode alcançar você que está aí. Quem sabe nessa tarde, vivendo na sua vã maneira de viver, como nós vivíamos antes, em uma vida vazia, que nós não tínhamos esperança, nós só nos preocupávamos com o quê? Com os bens materiais, com as coisas que o mundo poderia oferecer. E a nossa condição era essa. E vos vivificou, estando vós mortos em ofensas e pecados. Em outro tempo, éramos escravos. Mas sabe o que foi que assinou a minha e a sua liberdade? Foi o sangue. O sangue de Cristo, derramado, vertido lá naquela cruz. Porque em nenhum momento ele se negou. Mas o profeta Isaías vai nos dizer que ele foi como ovelha muda para o matadouro e não reclamou e não abriu a sua boca. Então, esse mesmo amor, essa mesma compaixão que ele teve de nós, ele tem para com você. Quem sabe você está vivendo como morto, mas não morte física, mas um morto espiritual, uma vida sem sentido, uma vida sem esperança, uma vida muitas vezes sem alegria, que talvez você tenha prata e tenha ouro, mas falta o principal, porque não é o ouro, não é a prata, como o apóstolo Pedro ele nos afirma nessa tarde, mas foi o sangue. Aleluia. E esse mesmo sangue que assinou a nossa carta, louvado seja o nome do Senhor, de liberdade, ele pode assinar nessa tarde a carta de libertação para você, e você sair desse charco horrível de lodo, de pecado que você se encontra nessa tarde. Porque, aleluia, o Salmos 49 e o verso 5 ao 8, ele vai nos falar muito bem sobre isso, que o homem ele pode ter muita riqueza, aleluia, mas não é a sua muita riqueza que vai lhe dar o direito de entrar no céu. Não é. É só através de Cristo. Se você for justificado por Cristo, e o que é ser justificado? É você ser livre da sua culpa, você saber que é culpado, mas Jesus, aleluia, Deus, como nosso justo juiz, ele pega o seu filho para nos livrar da sua ira e faz justiça por nós na carne do seu filho, porque o homem pode ter ouro e prata. Como diz aqui no Salmos 49, a partir do 5, mas eu vou ler só o verso 8, que diz: a redenção da sua alma é caríssima, e os seus recursos, como eu disse, você pode ter muito ouro e muita prata, mas não é o suficiente para salvar a sua alma. E nessa tarde, aquele que salva, que cura, que transforma o mais vil pecador, ele está aqui com as suas mãos estendidas para salvar a você. Porque o sacrifício dele foi perfeito. E isso nós vamos ver no livro de Hebreus. Louvado seja o nome do Senhor. Livro de Hebreus 9, a partir do 11, que vai nos dizer: mas vindo Cristo, o sumo sacerdote dos bem futuro, por maior e mais perfeito tabernáculo, não feito por mão, isto é, não desta criação, nem por sangue de bodes, nem bezerro, mas pelo seu próprio sangue, entrou uma vez no santuário, havendo efetuado a eterna salvação. Então, é só através de Cristo, é só através de Jesus que o homem encontra paz, que o homem ou a mulher encontra libertação para a sua vã maneira de viver. E o que me chama a atenção, irmão Riquelme, nesse texto que nós lemos, é que esse cordeiro, louvado seja o nome do Senhor, já havia sido preparado desde a fundação do mundo. Alguém pensa que Deus foi pego de surpresa quando o homem pecou, quando o homem caiu lá no Éden. Mas não foi. Porque Deus, ele nunca é pego de surpresa. Porque o nosso Deus é soberano. Ele é grande. Ele disse lá no profeta Isaías, se não me falha a memória, 43:13. Ainda antes que houvesse dia, eu sou. Ninguém há que possa fazer escapar das minhas mãos. E operando eu, quem impedirá? Então, quem poderia impedir Deus de ter o plano perfeito de salvação? Para salvar a mim, para salvar a todos que estão aqui nessa tarde. E a você que está ouvindo aí esse serviço de som, creia que tem salvação para a tua vida. Tem salvação para a tua casa. Tem esperança para você nessa tarde. Louvado seja o nome do Senhor. O quarto escuro ainda não é o fim para você. Talvez o pensamento suicida nessa tarde não é o fim para você. Porque nessa tarde Jesus chegou primeiro aonde você está. Ele entra aí no teu quarto. Aleluia. E diz: tem esperança para a sua vida, porque Jesus é caminho, verdade e vida. E esse cordeiro já havia sido preparado e também já tinha um plano que ele havia ser morto, ferido por nós. Apocalipse capítulo 13, parte B do versículo vai nos dizer: e cujos nomes estão escritos no livro da vida do Cordeiro, que foi morto antes da fundação do mundo. Ou seja, a salvação já havia sido preparada para nós todos. Para você. A salvação é também para você. E agora eu retrato para nós cristãos. Não negocie. Não troque. Não venda. Guarde o seu caráter, a sua salvação, como o bem mais precioso que você possa ter nessa tarde. Porque Pedro, ele diz, ele nos lembra: não foi prata, não foi ouro. Porque prata e ouro, elas se vão. São coisas que se corrompem, que o ladrão vem e rouba de nós. Mas foi o sangue, aleluia, vertido naquela cruz. Louvado seja o nome do Senhor. Para que eu e você tivéssemos vida nessa tarde. Não é mérito humano. Por mais que o homem se esforce para ter direito à salvação, mas sabe, não é mérito humano, é graça, é o dom de Deus, o favor imerecido que nós não merecíamos, mas ele decidiu nos dar, nos entregar. Então nessa tarde, seja alcançado por esta graça salvadora. Seja alcançado por esta palavra que tem o poder de te justificar, de tirar a tua culpa e te dar um novo nome e escrever o teu nome no livro da vida. E eu agradeço ao Senhor essa rica oportunidade nessa tarde, em nome de Jesus.

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16: Graças a Deus, meus irmãos, são 13 horas e 37 minutinhos, agora virou o relógio. Vamos para os nossos informes e para os nossos pastores ali que compõem o setor de número 28, que tem como igreja Polo Amarante 2. Ali está o evangelista José Josêmio, ao lado da sua digníssima esposa, nossa irmã Ivaneide, e na igreja Polo de Amarante 2. Hoje tem a programação com o departamento da família. Então, todos os irmãos ali de Amarante 2, estaremos juntos para glorificar ao nome do Senhor com todos a nossa família, em nome de Jesus. Saímos de Amarante 2, chegamos na congregação de Nova Floresta. Ali está o presbítero Jonathan Siqueira e a sua digníssima esposa, a nossa irmã Cíntia. E o presbítero Jonathan também, ele é o nosso vice-coordenador do setor. Chegamos na congregação de Monte Líbano. Ali está o presbítero Clécio Góes e sua digníssima esposa, a nossa irmã Magna. E hoje à noite, irmã Magna aguarda todas as irmãs, todos os irmãos, porque a programação está com o DEFAD, o Departamento Feminino, ali de Monte Líbano. Saímos de lá, chegamos na congregação de Novo Amarante. Ali está o presbítero veneziano Holanda da Silva e a sua digníssima esposa, a nossa irmã Lourdes. Estivemos ali domingo passado, o culto da família foi bênção de Deus. E hoje à noite, queridos, também Deus tem uma palavra para você. Chegamos na congregação de Golandi 1, onde está o presbítero Josivan Batista e a sua digníssima esposa, a nossa irmã Rose Lúcia, e G1 hoje está com a programação também com o DEFAD. Então, irmã Roselúcia, convida todas as irmãs para estarem presentes em nome de Jesus. E por fim, chegamos na congregação de Golândia 2, aonde está o presbítero Jurandir Vieira, ao lado da sua mãe digna esposa, nossa irmã Cláudia. E Golândia está em festa nos dias de hoje, ainda, né? Começou ontem. Então, hoje, domingo, amanhã, segunda e terça-feira, com o aniversário do Conjunto Ágape. Então, se programe e vá cultuar a Deus ali em Golândia 2. Lá em Novo Amarante, também, o Conjunto de Senhoras está em festa, o Conjunto El Shaddai. Ontem e hoje, a festividade ali com aquela programação. Que Deus, queridos, continue abençoando todos vocês. Queremos também parabenizar a nossa irmã Vitória, a filha ali do pastor Jurandir, na congregação de Golândia 2. E em todo especial, irmão Joás, prepare aquele hino aí em nome de Jesus para nós ouvirmos, para o nosso pastor Josivan Batista. E como diz o pastor Clécio e a sua Lúcia, né, que estão aniversariando aí, bodas de turquesa de 8 anos de casamento, e a nossa irmã Roselúcia parabeniza, claro, a ela, em especial o seu esposo, o pastor Josivan. E nós já queremos enviar o próximo louvor em nome de Jesus para o pastor Josivan e a nossa irmã Roselúcia em especial. E a todos vocês que estão na audiência também, se deleitem na mensagem deste louvor cantado aí por nosso querido Edinaldo Mendes.

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1: Graças a Deus, meus irmãos, só trazendo aqui também um informe ali do setor Farol 1, setor 15, Mãe Luísa. Hoje à noite também acontece o aniversário do conjunto de crianças Cordeirinho de Cristo. A tia Elitânia convida todos os irmãos para estarem ali presentes em nome de Jesus. Meus amados irmãos, quero já agradecer, são 13:44, estamos chegando nos últimos segundos do nosso programa. Agradecer aqui a nossa irmã Paula pela mensagem, muito obrigado irmã Paula em nome de Jesus. Agradecer o nosso irmão Fábio também pela companhia, meu santo, que Deus continue abençoando o senhor, a sua digníssima esposa, irmã Paula, a sua filha, enfim, em tudo quanto for de fazer, que haja aí a bênção de Deus.
2: Amém.
1: E já queremos aqui trazer os pedidos de oração da nossa irmã Graça Imperial, pede por seus filhos, sua nora e por toda a família, também a nossa irmã Zélia. Quero convidar o nosso diácono, o irmão Fábio, para fazer esta oração final em nome de Jesus.
3: Amém. Desde já quero dizer também que sou auxiliar de trabalho, mas que o senhor continue nos abençoando. Vamos orar. Querido Deus, eterno Pai, Senhor Jesus Cristo, te agradecemos, Senhor, por esse momento. Que o Senhor nos guarde, Senhor Jesus Cristo, nas tuas mãos, Senhor Jesus.
1: Glória
3: que o Senhor nos dê uma tarde abençoada na tua presença, Pai Santo e Poderoso. E que logo mais, Senhor, o Senhor nos conduza para a tua casa, para que assim, Senhor Jesus Cristo, possamos estar, Senhor, adorando em teu nome. Amém.
1: Graças a Deus, meus irmãos. 13:46, chegamos ao final do programa Boas Novas. Fiquem todos com Deus e a paz do Senhor. Muito obrigado, irmão Joás. Que Deus continue te abençoando.

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2: 14 horas.
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5: A paz do Senhor, povo de Deus. São 14 horas e 36 minutos na nossa bela capital, Natal. Estou aqui na Rádio Nordeste para fazer o programa Boas Novas do Setor 18. Esse é o presbítero Antônio Fernandes, dirigente da AD Vida Abundante, Setor 18. Isso que vos fala. Está aqui comigo hoje nosso co-pastor, irmão Sabino. Paz do Senhor, querido.
6: Paz do Senhor, meu pastor.
5: Tudo bem?
6: Tudo bem.
5: Também estamos com a sua esposa, nossa irmã Maria dos Prazeres. Paz do Senhor, irmã Maria.
7: Paz do Senhor, pastor.
5: Satisfação inteira aqui, viu?
7: Amém.
5: Primeira vez na Rádio Nordeste, né?
7: Verdade.
5: Que maravilha.
7: É um
5: Deus
7: prazer.
5: Deus é bom o tempo todo. Então, isso você, meu irmão, meu amado, sei que se encontra em sua casa, nos seus lares, manda o seu alô, o seu pedido de oração, participe conosco. Já quero mandar um alô especial para o nosso irmão Alderi e família, está de trabalho no Alderi, né? Também para o nosso diácono Jameson, que esteve ontem aí no nosso aniversário unificado, ontem foi a primeira noite no nosso aniversário. Jameson, Deus abençoe, palavra de Deus ontem, fica na paz, querido. Vamos no louvor com o nosso técnico Joyce.

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1: Glória a Deus, são 14 horas e 41 minutos em Natal. Querido, você que está em casa aí, de posse exemplar da Bíblia Sagrada, fique ligado, preste atenção e vamos ouvir uma reflexão com o nosso pastor irmão Sabino, em nome de Jesus.
2: Amém. Eu saúdo a igreja com a paz do Senhor. É motivo de alegria estar aqui na Rádio Nordeste, junto com o presbítero Antônio Fernandes, nosso pastor ali de Vida Abundante. Nós iremos ler a partir do versículo, capítulo, o livro de Lucas, no capítulo 15, a partir do versículo 11, que diz a parábola do filho pródigo, né? Disse um certo homem tinha dois filhos. E o mais moço lhe disse: pai, pai, dá-me parte da fazenda que me pertence. E ele repartiu por ele a fazenda. E poucos dias depois, foi mais novo, ajuntando tudo, partiu para uma terra longínqua. Ali desperdiçou a sua fazenda, vivendo dissolutamente. E havendo ele gastado tudo, houve naquela terra uma grande fome e começou a padecer necessidade. E foi, chegou-se a um dos cidadãos daquela terra, a qual mandou para os seus campos apacentar porcos, e desejava encher o seu estômago com bolotas que os porcos comia. Ninguém lhe dava nada. E tornando em si, disse: quanto jornaleiro tenho meu pai, tem abundância de pão e eu aqui padeço fome. Levantar-me-ei e irei ter com ele, meu pai, e direi-lhe: pai, pequei contra o céu perante ti, já não sou digno de ser chamado teu filho, faz-me como um dos seus jornaleiros. Até o versículo 19. Bendito seja o nome do Senhor. Quantos homens na face da terra, irmão, que tem na sua casa em abundância. E o Senhor aqui, ele dá uma reflexão muito linda sobre este pai de família, né? Pai de família que tem os seus filhos debaixo das suas asas, cuida ele deles bem, e dá de tudo para ele, e muitas vezes ele não dá valor ao seu pai e à sua mãe. E aquele filho, ele sentiu vontade de visitar o mundo, né, irmão? Que tem pessoas que nasceu no evangelho e deseja aí o mundo, mas não entende. E que a palavra de Deus, ela nos diz na sua palavra que o caminho é estreito e largo e espaçoso é o caminho que leva à perdição. E aquele filho ingrato pediu para que o pai desse uma parte da sua fazenda para ele. E o pai de família obediente a Deus, ele partiu aquela fazenda e deu a parte dele. E ele desejou sair com seus amigos e gastar tudo por onde ele desejava passar. E assim, irmão, não é diferente hoje com a vida de muitos na terra que tem abundância, mas não entende que Jesus está no controle de tudo. E aquele pai, ele partiu tudo, deu para o seu filho aquilo ali e ele foi embora. E não olhando para trás e achando que estava no caminho certo. E quantos que estão no caminho certo, irmão, e sai, deixa o seu caminho e entra por caminhos tortos, que não tem direito a saber o que é a paz, nem discernir entre a sua mão direita e a mão esquerda. E a gente vemos que não é fácil para continuar aquela vida que aquele filho levava. Mas, irmão, eles gastando com os seus amigos em farras, em festa, e acabando tudo que tinha dado do criado do seu pai, ele acabou com tudo que ele tinha. E aí, aquela cidade, irmão, começou a padecer necessidade. E quando alguém, irmão, deixa os caminhos do Senhor, não sofre só aquela pessoa que saiu. o pai também ficou sofrendo. E outros amigos, colegas que tinha ao seu lado. E quantos que se desviam da casa do Senhor, deixa o local vazio e os irmãos ficam sentindo a sua falta. Assim foi a vida daquele homem, desperdiçou tudo que o seu pai tinha lhe dado, com o que ele gostaria de ter. E então, quando acabou tudo, ficou padecendo necessidade, irmão, e ele encontrou um cidadão que abriu para ele uma porta que não era digna, dada por Deus. Mas ele ali naquele trabalho desejaria comer, se alimentar daquela lavagem que era dada para os porcos. Ele desejava encher o seu estômago, mas a gente vemos na palavra que aquele homem, irmão, até essa hora, ele estava fora de si. Ele não estava em si. A gente vemos na palavra que ele estava fora de si. Então, significa que quando ele deixou a casa do seu pai, ele já estava fora de si. Gastou tudo que tinha. E quando ele tornou em si, ele disse para ele mesmo ali onde estava padecendo necessidade. Ele disse: quantos trabalhadores tem na casa do meu pai? Que o meu pai tem abundância para dar. E eu estou aqui padecendo necessidade. Irei ter com o meu pai hoje. E a gente vemos, irmão, que quando a gente está fora dos caminhos do Senhor e voltamos para Deus, o Senhor está de braços abertos para lhe receber. Ele não quer saber de que maneira você está. Ele está pronto a lhe receber. Mas é muito bom, irmão, falar da palavra de Deus nesta parábola. É uma parábola muito linda, muito maravilhosa. Mas tem um outro filho, aquele pai tem um outro filho, que fica em casa junto com ele. E a gente vemos que quando aquele pai recebe aquele filho de volta na sua casa, em todo lugar tem alguém para ele avisar o que está acontecendo. Bendito seja o nome do Senhor para todo sempre. E alguém foi falar para aquele outro filho que vinha chegando e escutou a festa. Irmão, a única coisa que o Senhor, pai de família, faz para o seu filho: ele mandou matar um novilho, ele botou um anel no seu dedo, botou uma nova veste e disse para o povo que estavam junto dele: este filho estava perdido e foi achado. Bendito seja o nome do Senhor, porque ele retornou à casa do pai. Bom seria, meu amigo, minha amiga, você que está ouvindo esta palavra neste domingo, que você possa meditar nesta palavra e voltar para a casa do Senhor enquanto é cedo. Bendito seja o nome do Senhor. Mas havia, irmão, aquele irmão daquele jovem que já tinha gastado a parte da sua fazenda. Aquele filho que estava em casa, ele estava bem guardado, ele estava pronto, recebendo do Senhor, seu pai, tudo que tinha de direito. Mas quando ele soube que o seu irmão tinha chegado e o pai tinha feito uma grande festa porque aquele seu irmão, aquele filho, estava perdido e ele tinha sido achado. Glórias a Deus. E o pai, irmão, se alegrou porque ele estava de braços abertos, porque ele sabia que aquele filho ia retornar para a sua casa. E ele preparou todas essas coisas, preparou veste, preparou anel, colocou no seu dedo, matou o novilho, fez uma grande festa, mas o seu irmão desanimou, ficou triste, porque ele chegou a falar para o seu pai: quantos tempos estou aqui trabalhando com o Senhor e o Senhor nunca me deu um cabrito para mim alimentar, brincar junto com meus amigos. Ele tendo em abundância, bendito seja o nome do Senhor. E quantos irmãos que estão dentro da casa do Senhor, reunidos, brincando, orando, glorificando a Deus, sentindo a presença do Senhor, e de repente, irmão, alguém se afasta do caminho do Senhor, e quando retorna, você não tem mais aquela alegria que tinha com aquele homem, a alegria que aquele pai teve com aquele filho. Quantos que se afastaram e agora, quando retorna à casa do Senhor, é excluído de lado, é deixado de lado, não tem mais aquele amor que existia antes. Glórias a Deus. Então, irmão, precisamos estar atento para receber os nossos irmãos que se afastaram da casa do Senhor, porque lá é o redinho, é o Senhor quem cuida, é o Deus de Israel que tem cuidado de mim e de você. E nesta tarde, eu quero agradecer a Deus, ao meu pastor Antônio Fernandes e ao nosso pastor coordenador José Ribeiro da Rocha. Em nome de Jesus, eu agradeço essa oportunidade.

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1: São 14:55. Glória a Deus. Quero mandar um alô todo especial para nosso pastor, coordenador, pastor José Ribeiro da Costa, sua esposa, a irmã Zeli. Certamente estão em casa esta hora, né? Aproveitando o momento para dar uma descansada. E aqui nós estamos para fazer o programa Boas Novas. Meus irmãos, queremos fazer menção aqui da composição do nosso setor 18 e também informar a agenda setorial, especialmente no dia de hoje. Temos como coordenador do setor o pastor José Ribeiro da Costa, a irmã Zeli, estão ali na Redinha Polo. Também o nosso vice-coordenador, que é o pastor José Maria, está trabalhando hoje na KR de plantão. Já mandou um alô para o meio. Apareceu o pastor José Maria. O pastor do Nova Redinha está ali com a sua esposa, a irmã Jacirene. A paz do Senhor, Jacirene. Esse que vos fala, presbítero Antônio Fernandes. Vida Abundante é a nossa congregação. Juntamente com a minha esposa, a irmã Guiomar. Pastor Gilvan, apareceu o pastor Gilvan. E a irmã Cláudia estão ali na De Village das Dunas. Tem festa lá hoje. Vamos já anunciar. Pastor Eduardo Cândido, irmã Rosineira, minha conterrânea de Jacaraú, Jardim das Flores. Pastor Marcos e a irmã Edna, ali em Jerameel, glória a Deus. Pastor Linaldo e a irmã Wilca, a de Redinha Nova. Pastor Gutenberg, a irmã Luziane, na de Vila Verde. E pastores Ivan e a irmã Verônica, na a de Jardim Esperança. E hoje prossegue, né, a festa, né, irmã? Prazeres. Lá na Vida Abundante. Hoje é a segunda noite do aniversário unificado dos conjuntos da AD Vida Abundante. Ontem uma festa muito linda ontem. O tema lá é Salvos pela Graça, Efésios 2:8. Ontem quem pregou foi o diácono Jameson Lima. Hoje quem está conosco é prata da casa, do setor. Auxiliar, irmão Camilo, com o pastor ali na Jardim Esperança, estará hoje fechando o ciclo do aniversário em nome de Jesus. Ontem, pastor Sabino, foi muito lindo, né? Fechar ontem lá o culto. Maravilha. Deus falou com o povo mesmo ontem.
2: Glórias a
1: que
2: Deus.
1: Que maravilha, né, meu
2: só
1: filho?
2: Só não ouviu quem não estava atento.
1: É verdade. O pastor Zé Maria informa que hoje, na sua congregação, culto do Dejade, que vai pregar lá o diácono Gildson Araújo. No louvor, a irmã Ellen. Também chegou aqui informação aqui, pastor Gilvan. Pastor Gilvan, que está em Vilagem. Hoje é o 20º aniversário do conjunto El Chamar. Hoje quem vai estar pregando lá é o auxiliar Henrique. Glória a Deus. Estará ali abrilhantando aquela festa linda. No louvor, a irmã Débora. Também na AD, Jardim das Flores, Culta Família. Quem está pregando é o auxiliar Josimar Ferreira. E Jerameel não mandou a de hoje a programação, mas não mandou. Mandou, chega, Jeová. Mandou, tá aqui. Culto Novos Convertidos. Vai pregar lá hoje é o nosso irmão da Igreja Polo. Cadê o nome dele? Jesus do céu. Não tá aqui, não. Não tô vendo. Do servo que tá aqui. Eduardo, meu amigo ali da Polo, né? Nosso líder do DENOC, estará ali hoje na de Jerameel. E amanhã, encerramento, dia 29, encerramento da campanha de oração. E conhecereis a verdade vos libertará. Que estará pregando lá é o irmão David Pantoja. E no louvor, Eli de Jesus. Vai ser uma bênção da parte de Deus. E na AD Jardim Esperança, culto da família, com o irmão Edgar e a sua família estarão ali em nome de Jesus. Irmão Edgar da Polo, nosso obreiro abençoado em nome de Jesus. Mãe Maria, como é que foi o culto ontem? A senhora gostou?
3: Gostei, foi uma bênção.
1: Uma festa abençoada, né? Amém. Igreja, casa cheia, em nome de Jesus. E vamos para o próximo louvor, em nome de Jesus, acalma as, o rosto de Cristo. Adriana Aguiar e Tangela Vieira.
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5: 15 horas e 1 minuto.
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11: Maravilha de Deus, 15 horas e 3 minutos. Quero te mandar também um alô. Não pode esquecer, né? Nosso pastor presidente, pastor Martim Alves da Silva, sua esposa Irmã Fátima e a nossa digníssima diretoria. Um abraço, meus pastores. Deus em Cristo vos cubra de bênção, de saúde e de paz. Glória a Deus. A irmã Luciana e a irmã Bia e a irmã Duda estão na escuta, já mando um alô para ela. O Antônio também está mandando um alô para o conjunto Abapai, é o nosso pastor. Junto com a irmã Edilene, a família abençoada, irmão Newton. Irmão de Deus, tá bem? Pela oração pelas famílias, viu? Muito bem, irmão Newton. É isso mesmo. Irmã Maris Prazeres, será que quer mandar um alô para alguém? Uma paz do senhor especial para algum familiar, parente?
12: Sim. Quero mandar um alô para todos os ouvintes da palavra de Deus, para a vida abundante, todos os irmãos. E também especial para a irmã Francisca de Vilagem das Dunas. Amém.
11: Bom, Sabino.
13: Quero mandar um alô para minha família ali no Ingá, município de Itaipu. Para o compastor Gilvan, aí da Assembleia de Deus do Ingá. Para o Lenildo, também, que faz parte desta família em Cristo Jesus. Para minha mãe, que vai completar 87 anos.
11: Maravilha, moço.
13: Glórias a Deus. O meu irmão Milton Sabino. A minha tia ali em Candelária. Que Jesus abençoe e dê muita paz e saúde para ela.
11: Muito bem, rapaz. Que maravilha, né? A irmã Graça Imperial está oferecendo o próximo louvor. Vai sair daqui a pouco. Para seus filhos, noras e seu esposo, irmão Bernardo. Toda a família. Para você, viu, Diário Joás? A irmã Imperial está mandando um alô, um abraço. E para toda a equipe da Rádio Nordeste, também mandando um alô especial para a dona Creuza. E vou profetizar, a irmã Creuza é a mãe do nosso irmão Alderi. Esteve no culto ontem conosco ali no aniversário e saiu de lá toda radiante e feliz da vida. Fala, meu Sabino, alô para quem, Sabino?
13: O meu pastor José Aparecido, que também... Isso. Está no nosso coração e nas nossas orações.
11: Muito bem, glória a Jesus. Vamos de louvor? Vamos, Joás, vamos de louvor. Todo especial, dessa feita, agora sim, o rosto de Cristo, Adriana Aguiar e Tângela Vieira.

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1: Maravilha também. Hoje são, já são 15 horas e 10 minutos, queridos. Também quero mandar um alô para minha esposa, irmã Igomar, minha sogra, irmã Geomar, minha cunhada, irmã Lucimar, meus filhos, Felipe e Gabriel, meus netos, Antônio, vovó ama, viu? Pequeno Samuel e a Maria Vitória, minha gorduchinha de vovô. Vovô ama vocês três em nome de Jesus. Estou com saudade de vocês. Mas, Sabino, tem um alô aí para um irmão seu?
2: Vou mandar um alô, né, para Francisco Sabino.
1: Olha aí.
2: Ali no Planalto, né? E quero também mandar um alô para o meu irmão Antônio Sabino.
1: Maravilha.
2: Que mora ali na Nova Parnamirim. Que Deus possa abençoar eles e toda a sua família, em nome de Jesus.
1: Muito bem, irmã. Prazer, tem ainda alguém para a senhora felicitar, mandar um alô? Pera aí, dia 25 foi o aniversário da irmã Prazeres. Tem aquela vinhetinha, dá tempo de botar aquela vinhetinha, Jorge? Olha aí.

0: Eita, parabéns, irmão Maris, prazeres. Deus te guarde de todo mal, te abençoe ricamente.
1: Amém.
0: Meus irmãos, alguns pedidos de oração aqui, o irmão Alfonso pede oração, o irmão pede oração pela família. O irmão Airon pede por cura, a irmã Zeli está pedindo oração aqui também. Irmã Zélia, né? Irmã Zélia, por todos que estão necessitados. O Brasil, logicamente, a nossa nação é carente de oração. Os enfermos, por causas na justiça, pelas crianças. Ela fez aqui, especialmente os pastores. Muito bem, minha irmã, é verdade. Os idosos e pela sua família. Deus te abençoe, irmã Zé, te cubra com saúde. Irmão Zé, também pede oração pela sua família, pela sua parentela. Glória a Deus. Algum pedido de oração, irmã Sabino?
2: Pedido de oração hoje é para minha mãe ali no interior, pelos nossos pastores, pelas famílias, né, carentes de oração, pelos meus filhos, né, para que eles voltem para Jesus. Peço oração também pelos meus netinhos, ali onde a gente mora ali também, para que assim Deus possa chegar com providência na vida deles.
0: É verdade, também quero pedir em favor do nosso pastor coordenador, né, ele já tem 73 anos, viaja muito aí pelo interior do estado, homem forte, viu? Requer saúde, oração, e vamos orar por todos eles, nesse momento, nossa irmã Maria dos Prazeres, momento da oração.
1: Amém. Sauda a todos na paz do Senhor, vamos orar em nome de Jesus. Querido Deus, Pai de nosso Senhor e Salvador Jesus Cristo, diante da tua santa e maravilhosa presença, que estamos, meu Senhor, apresentando neste momento todos os pedidos de oração que foram feitos neste lugar, através dos pedidos, Jesus, pelo telefone, por envio de mensagem. O Senhor que conhece as nossas necessidades, que sonda os nossos corações, conhece as intenções, sabe o que é melhor para cada um de nós. Chega nesta tarde, Senhor, com providência. A tua palavra diz em Jeremias 33:3, clama a mim, responder-te-ei e anunciar-te-ei coisas grandes e firmes que não sabem. E nesta tarde, não só nós que aqui estamos na Rádio Nordeste, mas todos os ouvintes, com certeza neste momento, também está orando junto conosco, Senhor. E a gente queremos esperar com paciência a resposta das nossas orações, pois, porque nós cremos que o Senhor está ouvindo o clamor do teu povo, e pela tua palavra tudo tem um tempo determinado, para que assim o Senhor possa responder às nossas orações. E nesta tarde, o que eu te peço e te agradeço, em nome de Jesus, amém.

Glória a Deus, queridos, muito obrigado, boa tarde, a paz do Senhor. Pastor Ribeiro, obrigado pelo carinho, pela força. Ô, glória, Senhor, a bênção de Deus em minha vida, viu, irmão? Irmã Maria, obrigado, irmão Sabino, a paz do Senhor e até o próximo domingo. Tchau!

que a gente se encontra tão fraco e não temos forças nem para orar, nesse momento, só nos resta pedir ao Espírito Santo.

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2: 16:01.
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0: Quando são precisamente na Grande Natal, 16:03, programa Boas Novas. É a participação do Setor 9 hoje, 27 de setembro, ano 2026. É um lindo domingo na presença do Senhor. E aqui, ó, saudamos você de perto ou distante. Muito obrigado por sua audiência pela Nordeste Evangélica. Nossa saudação ao nosso pastor presidente das Assembleias de Deus do Rio Grande do Norte, pastor Martim Alves, e toda a diretoria da IADERNE e SEMADERNE. Ao nosso querido pastor, coordenador do Setor 9, o evangelista Sérgio Domingos da Silva, a Igreja Nação Santa, Igreja Apolo, na Rua Mirassol 267, Felipe Camarão. E na Superintendência Nordeste Evangélica, o pastor Aldo Dantas, gerente de programação, e comunicador Gerson Câmara. Seleção musical, ele, o Evaristo Júnior. E na sonoplastia, no dia de hoje, ele, o diácono Joás Marques, fazendo com que as ondas sonoras cheguem o melhor possível ao seu receptor. E nós temos aqui um prazer imenso na comunicação, sim, na mesa da comunicação Boas Novas, o diácono Jaconias, juntamente com nosso irmão Levi. A paz do Senhor, Levi.
1: Paz do Senhor a todos, graças a Deus. Quero cumprimentar todos os ouvintes com a graça e paz do Senhor. Que a presença de Deus seja grandiosamente sentida nesse momento.
0: Graças a Deus, auxiliar Genilson, paz do Senhor Genilson.
2: A paz do Senhor, meu amado irmão Jaconias, nosso diácono que está na sonoplastia Joás Marques, e o nosso amado irmão Levi, e a paz do Senhor para todos os irmãos que congregam comigo ali no Setor 9 em Nação Santa, e todos os ouvintes que estão na audiência.
0: Graças a Deus por isso, e abrilhantando a essa programação, o hino com a cantora Denise, Silêncio.

0: com bastante fé, com o nome Ana. O verso 10 se diz: ela, pois, com a amargura de alma, orou ao Senhor e chorou abundantemente. Quando as aprovações da vida nos chegam e batem nas nossas portas, muitas vezes nosso primeiro pensamento é blasfemar contra Deus ou reclamar da vida. Mas esquecemos que tem um Deus Todo-Poderoso e nós temos que ter a humildade e o quebrantamento no coração para se humilhar perante o Senhor e pedir a Ele tudo o que nós necessitamos. Ana, uma mulher a qual era amargurada de espírito, o qual até o profeta Eli interpretou errado o que ela estava acontecendo com ela, por meio que pensou que ela estava embriagada. Mas não, pelo contrário, ela estava em oração e quebrantamento expositivo com nosso Deus. E quando oramos, Diácono Jaconias, quando a oração ela é sincera, Deus se levanta do seu trono e nos atende com muito amor e carinho. Ana, ela tinha tudo para reclamar, porque no lado, no casamento conjugal, tinha a Penina que tinha filhos, mas ela não tinha. E para uma mulher naquela época, não ter filhos simbolizava uma desonra muito grande. Mas como uma mulher de fé e orou ao Senhor, e Deus o concedeu pelo profeta Eli uma palavra que se encontra no mesmo capítulo, mas o versículo 17. Então respondeu Eli e disse: vai em paz e o Deus de Israel te conceda a tua petição que lhe pedistes. Quando oramos com fé e oramos com quebrantamento no coração, oramos com a certeza que Deus vai agir, a resposta pode ser muito mais rápida do que nós imaginamos, né, Diácono Jaconias?
1: Com certeza, meu querido e os amados ouvintes, com certeza, porque a palavra segura em Cristo, ela tem um retorno certo. Por muitas das vezes, temos a oportunidade de louvar, mas a fraqueza, a não acreditar ou não querer acreditar no milagre, por dificuldades, por muitas coisas dar errado, por muitos dos não, em que a expectativa nossa só quer o sim, e aí nós muitas das vezes fraquejamos e esquecemos desse grande exemplo da irmã Ana, que ela não olhou para as dificuldades que estava na vida dela todos os dias, mas ela teve uma conversa séria e eficaz com o Senhor dos Senhores.
0: Muitas vezes em nossas orações pedimos tanto a Deus para resolver alguma causa, seja familiar, seja financeira, mas Deus tocou no meu coração, eu em casa ainda estudando essa palavra, que falasse nessa tarde que aos ouvintes que a sua família não vai ser perdida pelas drogas, muito menos pelo álcool, porque Deus chega com providência nessa tarde. Deus ouve as orações pela madrugada dos ouvintes que me escutam. Deus ouve grandemente as suas orações e petição. Não desista, continue orando, porque a oração nos aproxima mais de Deus, como Paulo fala em Filipenses capítulo 5, 17, orai sem cessar. Quando ele fala orar sem cessar, não é ficar plantado de joelho 24 horas por 48, mas sim ter aquele nosso coração constantemente no cotidiano, sempre orando, agradecendo a Deus e sendo fiel no pouco, que no muito ele lhe honrará. Muitas vezes eu me deparo com minha situação mesmo, muitas vezes eu quero algo, peço a Deus de constantemente, mas não é no meu tempo, é no tempo dele, porque o tempo dele é melhor. E você que me ouve nessa tarde maravilhosa, Deus tem providência na sua família hoje. Não se preocupe, porque sua família está nas mãos de Deus, assim como a minha está, a sua está. Continue a oração, como o apóstolo Paulo falou em 1 Filipenses 5, 17. Orai sem cessar. Não desista.

0: Em nome de Jesus.
1: A persistência na oração, a persistência em busca da vitória, a persistência em crer em um Deus em que muitos não crer, porque não vê, mas ele pode sentir. Onde quer que você se encontre, meu amado ouvinte, eu não sei, nós não sabemos a sua situação, mas os olhos do Senhor estão sobre ti. Talvez enclausurado em casa, em situações deploráveis, mas o Senhor é o Deus que faz maravilhas, porque é o Deus de todo o poder, sobre todas as coisas, ele está sobre tudo e todos.
0: E a Ana Jaconiza, ela era uma mulher tão de fé que ela mesma pediu e profetizou. Na parte B do versículo 11, ela fala: mas tua serva darás um filho varão. Ela profetizou concedendo um homem que mais tarde seria o maior ou um dos maiores profetas que o povo de Israel teve, que foi o Verdade. Profeta Samuel.
1: Verdade. Então ela orou
0: com fé.
1: Com fé. E o objetivo dela, Deus honrou. Então fala, porque Deus vai te ouvir e honrar a tua fé. A tua posição não sai da presença do Senhor. Deixa o Senhor ser o centro da tua vida.
0: E quando as bênçãos do céu, do Senhor chega até nós, não para só em Samuel, porque a Bíblia conta que ela teve mais filhos. Ela teve filhos, sem ser Samuel, muito mais, porque as bênçãos do Senhor, quando ela chega, ela pode até tardar, mas ela só chega na hora certa, porque Deus tem o melhor plano perfeito para nós. Nunca as promessas dele vai se falhar em nossa vida, assim como eu, voltando depois de 15 anos, eu ministrei aqui com 8 anos ou 9 anos de idade, e depois de 15 anos, Deus me traz novamente aqui para dizer ao seu coração que está tudo sob controle. Tudo sob controle. A sua oração não está sendo negativada aos ouvidos do Senhor, mas sim está sendo ouvida. Está chegando como cheiro suave aos narizes do Senhor.

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1: Na Grande Natal, 16 horas e 22 minutos, prossegue no seu receptor o programa Boas Novas. Este programa que a partir de agora chegou o momento da informação dos eventos que irão transcorrer a partir de hoje e durante a semana. Iniciando com o nosso querido irmão Genilson, falando sim, iniciando da nossa congregação Igreja Paulo, lá na Mirassol 267.
2: Muito bem, meus amados irmãos. Atividade nível setorial, DEPIN, Departamento Infantil, Tarde Kites, Kindes, Nação Santa. É, dia 4, às 15 horas. É, DENOC, Departamento de Novo Convertido, culto de integração em Nação Santa, dia 29 de setembro, às 19 horas. É, terceira idade, Departamento da Terceira Idade, reunião setorial com as lideranças locais em Nação Santa, dia 30 de setembro, às 19 horas e 15 minutos. É, agora vamos aqui. Culto de integração, continuando, né? O pregador será, que é o dia, é um culto de integração em Nação Santa. Dia 29 do 9 às 19 horas, na terça-feira. O preleitor da noite é o diácono Raimundo.
1: Graças a Deus. E agora nosso irmão Levi, falando sobre o evento que irá transcorrer também em Nação Santa e também da congregação onde o senhor se congrega, que é congregação Boa Semente. Aqui eu mando é a paz do Senhor para todos os ouvintes da congregação Boa Semente que estão na sintonia, inclusive o presbítero Paulo Fernandes, que está na sintonia, né? E não esquecendo o nosso querido pastor, o Erinaldo Pereira, né? Que Deus abençoe.
3: Continuando com a Igreja Paulo, Nação Santa, deu início ontem no aniversário do Rosa de Saron, até que ele venha. Descrito em Apocalipse 2:25 e dá o término de hoje. E também na igreja a qual me congrego, Boa Semente, estamos juntos hoje lá para adorar o Senhor no culto da família, que Deus venha se apresentar grandemente para conosco nessa noite.
1: Graças a Deus. Eu quero também convidar aos queridos e amados ouvintes a comparecer em uma das nossas congregações para ouvir a palavra do Senhor a partir das 18 horas. Como eu sempre falo, é corrido. Aí o nosso querido Jonathan, ô irmão Jonathan, aí o Jonathan fala, rapaz, eu tenho que cuidar cedo, né? Porque são duas crianças, outro tem três, outro tem uma, verdade, né? Então tem que cuidar cedo para não perder tempo, chegar na casa do pai e louvar o seu santo e bendito nome, que é de Jesus o nosso Senhor. Eu quero convidar você lá para a Rua Poti, Congregação Felipe Camarão, hoje, culto do DEFAD. Graças a Deus por isso. E eu quero dizer que é ministrando a palavra, o nosso querido auxiliar Lucas Brito estará conosco às 18 horas, juntamente com todo o povo de Deus em Felipe Camarão. Um grande culto logo mais às 18 horas. E aqui, não, dia 29, terça-feira, vamos dizer assim, às 9 horas, consagração de adultos, e às 14 horas, circo de oração de adulto em Felipe Câmara 1. Às 19 horas, culto da terceira idade, viu, irmão? Não perca, coloca aí na sua agenda, terça-feira, lá em Felipe Câmara 1, será uma bênção do Senhor e estará conosco as levitas, louvando e bendizendo ao nome santo do Senhor, e nós ali ministrando a palavra e orando e o Senhor fazendo maravilha nas nossas vidas. Lembrando que na quarta-feira, às 14:30, comissão de visita de adultos, ensaio ao grande coral, e às 18:30, evangelismo pessoal com a capelania escolar do setor 9. E nós temos dessa vez a escola Maria Queiroz, estaremos lá. E logo após do evangelismo, né? Ali nós estamos com um culto relâmpago. É um culto relâmpago para falar que Jesus é maravilhoso nas ruas de Felipe Camarão. E na quinta-feira, culto de Santa Ceia. em todas as nossas congregações. Culto de Santa Ceia, quinta-feira, na presença do nosso Senhor e Salvador Jesus Cristo. E no sábado, dia 3, aí nós temos ciclo de oração infantil, sábado, dia 3. E às 9 horas, temos em Nação Santa o ciclo de oração dos jovens a nível de setor. Tá certo? E aí vem, no dia 4, a EBD, né? 9 horas da manhã, a maior escola teológica do Brasil. Então, contamos com você em nome do Senhor Jesus Cristo. E às 18 horas do próximo domingo, é culto ao Senhor com o departamento DEFAN. Assim fica as informações a nível do setor 9.

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13: Diretamente do estúdio Nordeste Evangélica, 16h34, programa Boas Novas. Eita, meu Deus, Jesus amado, olha só. Eu quero aqui mandar um abraço para o pastor Adailto Ribeiro. Pastor Adailto Ribeiro, vice-coordenador do Setor 9. Tá na sintonia, né, pastor? Graças a Deus. Aí na continuidade, o nosso querido evangelista também, Sérgio Domingos, na audiência. Ah, o nosso pastor Washington de Souza, lá do Bom Samaritano. Ao Marcos Marinho, né? Lá do Posto de Jacó. O povo de Deus abençoado, povo de Felipe Camarão, Bom Samaritano, Posto de Jacó, o povo maravilhoso. Aí, Boa Semente, o presbítero Erinaldo Pereira. Não é isso?
14: Sim, meu pastor.
13: É, seu pastor, graças a Deus, né, rapaz? Olha, novo rumo. É o nosso querido pastor Aldenilson. É, um abraço para ele, família, e a todos que compõem a congregação lá. Novo rumo, né? Setor 9. Não esquecendo também, bom, meu momento do alô, é o momento do alô. Graças a Deus por isso. Eu quero aqui também mandar um alô especial para a nossa querida irmã Eva Lúcia. Eita, Jesus, Eva Lúcia, lá em Serra Pelada, o pastor Severino Batista, a congregação Homem de Deus, Deus tem abençoado lá em Serra Pelada, tem feito maravilhas e Deus tem feito grandes coisas. E vamos qualquer dia fazer uma visita a essa congregação, no nome de Jesus. Ei, pastor Severino Batista, ô, Jesus, é um povo maravilhoso. Ah, o nosso querido, ah, o nosso presbítero Jailson Alexandre, da Capelania Escolar, está na audiência. Um abraço, meu querido. Eita, agora chegou, sabe quem? Chegou, rapaz, na audiência também. Eita, o presbítero, olha só. Presbítero Magno.
15: Rapaz, eu saudade, agora, viu?
13: Rapaz, presbítero Magno,
15: rapaz, apareça.
13: É, não, ele faz parte, é porque ele
15: faz parte, é, tá ele um tá pouquinho. De fé. Vai voltar, em nome de Jesus.
13: Presbítero Magno, Deus presbítero te abençoe. Magno, Deus te abençoe. A irmã Maria José, minha esposa, que Deus abençoe, que está na audiência também, a nossa, a minha família, a Jávila. Ah, eu quero também falar aos irmãos, ao nosso querido Severino Damásio, pastor Severino Damásio, meu genitor, meu pai, esse homem de Deus, Ismael Damásio, que está na audiência. Ah, lá no Riacho, aí também tem Morada Nova, já ligaram para mim aqui, Morada Nova, o Matão, os irmãos lá do Matão, no Circo de Oração, né? Não esquecendo também de, também lá do Tabuleiro do Barreto, né? Eita, povo de Deus, a irmã Eunice Damásio, Graças a Deus por isso. Daqui a pouco vou dizer mais ao Jânio, Raquel, lá em Uberlândia. Raquel está lá em Uberlândia, está na sintonia. E também o pastor Davidson, Portugal, na sintonia da Nordeste Evangélica. Levi?
14: Quero mandar um alô também, um abraço para minha família, né? Minha esposa, Casey Emily, meu filho José Levi, para os meus pais, Diácono Rodrigues, a irmã Aparecida, e minhas irmãs também, Sara e Samara, e meus cunhados, que são o presbítero Robson e o Diácono Joab, e todos os meus sobrinhos. E também não posso esquecer do meu vovô, né? Meu presbítero Antônio Rodrigues, o patriarca do setor 9.
13: É verdade. Genilson.
15: Amém, meus amados irmãos, nosso irmão Arnaldo Mendonça, que congrega ali em Bom Samaritano, manda aqui a paz do Senhor, um alô para ele também, né? Que Deus abençoe ele e sua família, viu, irmão Arnaldo? Amém. Também vai um alô para o nosso presbítero Antônio Rodrigues, aquele homem que atravessou esse esmo aí, pregando o evangelho ali em Planalto, né? E um alô também para o nosso irmão secretário, irmão Jonathan.
13: É o Jonathan.
15: Aquele Jonathan, rapaz.
13: E o Eliezer, rapaz.
15: Rapaz, ele trabalha com amor e carinho. Deus com te certeza. Abençoe, meu irmão, você e sua família.
13: É o Jonathan.
15: Um alô para o irmão Moisés, que trabalha ali de porteiro, que é lá da 2, é o líder lá do porcinho de Jacó. Aleluia, glória a Deus. Um alô também para o que fazes, o porcento de Jacó ali em Macaíba, que trabalha comigo. Um alô para minha esposa, Silvana e Cecília. Um alô para todos os meus filhos, Gelson, Genilson e Rafael. Um alô para o presbítero Rosivan. E um alô para todos que congregam comigo ali em Nação Santa.
13: É, muita gente, graças a Deus, né? Povo de perto e distante.
14: Mandar também um alô para um abraço especial para o meu pastor Rinaldo, que hoje me permitiu estar aqui com vocês hoje. Deu autorização, né? Primeiramente Deus, segundamente meu pastor. E todos da Boa Semente, a irmã Elizabeth, que eu tenho o maior carinho, as irmãs do Vós Angelicais, os irmãos do Altar, Diácono Calixto e outros demais, né? Que se for falar aqui, não tem tempo.
13: É verdade. Arnaldo Mendonça, na sintonia, que Deus abençoe você. Graças a Deus por isso. A nossa irmã Claudiana, o Wellington, o Edson Mesquita, como eu já falei, o Jailson, né? Jailson, nosso presbítero Jailson da Capelania, e todos que fazem a Capelania do Setor 9, nós vamos estar quarta-feira ministrando, sim, evangelizando, em nome santo de Jesus, o nosso Salvador. Ao pastor Anchieta Lins, lá em Parnamirim, na sintonia, graças a Deus por isso.
15: Nossa irmã Zélia também está na audiência, né? Ela que manda aqui um alô para o irmão Jaconias, o diácono Jaconias.
13: Obrigado, que Deus abençoe a todos os nossos diletos ouvintes. Então, você no seu carro, muito obrigado pela sua audiência, pela carona, né? Aos caminhoneiros, aos samuzeiros, aos que estão trabalhando aí no setor da saúde, 24 horas, que Deus abençoe e guarde.
15: Salvando vidas.
13: Salvando vidas. Cheguei hoje de plantão, mas glória, eu quero aqui abraçar todos que estão na batalha. E o Senhor nos abençoando, e é assim que é feito. Eu quero aqui também, agora, momento do aniversariante, Joás Marques. Olha só!

0: abraçando a todos vocês que estão aniversariando hoje, né? Ah, o equipamento, eu posso dizer, equipamento é bom demais. Ô, Jesus, esse equipamento Nordeste Evangélica, que possamos dizer as ondas sonoras, levando a paz de Cristo até o seu coração e aproveitando, dizendo, olha, você que está aniversariando hoje, que Deus abençoe, muitos anos de vida, né? Em nome de toda a equipe, boas novas, abraçando você. E você que ainda não aceitou Jesus, está aniversariando, aceita Jesus, recebe o presente do céu, aceitando Jesus como teu Salvador. Mas é o Cláudio, né? Está aniversariando lá na nossa congregação. E o nosso irmão Rômulo. Oh, Jesus abençoe esses dois homens de Deus e os demais que estão aniversariando hoje. E os aniversariantes da semana. É isso mesmo, nosso irmão Marcos Marinho na sintonia, rapaz, você não é brinquedo não. Pastor Marcos Marinho não perde tempo não, rapaz, falou, ele já tá aqui, clicou dizendo, estou aqui, esse homem é de Deus, não é brinquedo não, graças a Deus por isso. Tem mais algum alô aí pra dizer? A nossa irmã Cecília, evangelista, rapaz, sua neta, rapaz.
1: Oi pra Cecília, né, evangelista, rapaz. A menina que evangelizou ali a BR ali comigo, já cansadinha, eu botava no braço.
0: É uma bênção do céu.
1: É uma bênção de Deus, e Deus deu um grande livramento ela no domingo.
0: Graças a Deus.
1: O quadro arriou lá em casa e, graças a Deus, Deus botou
0: você
1: a mão.
0: Você é uma bênção. Irmãos, eu quero dizer, agradecer aos irmãos que estiveram conosco na evangelização. Vamos continuar evangelizando, dizendo que Jesus é maravilhoso. E eu quero aqui dizer a vocês que todos os domingos, a partir das 16 horas, nós temos o programa Boas Novas. Você é o nosso convidado, convida mais pessoas, convida pessoa não evangélica. Vamos ouvir a Nordeste. O Senhor tem sempre uma palavra ao teu coração.
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1: Muito bem, meus amados irmãos, você que fez o seu pedido de oração, que nós temos aqui com muito carinho e amor, a nossa irmã Graça Imperial. Aqui ela pede oração por ela e a família dela, para que Deus chegue com providência na vida dela, né? A nossa irmã Zélia Gomes também, um pedido de oração por ela e a família dela. A nossa irmã Rita Kledley pede oração pelo filho dela e a filha dela, Vitória. E a nossa irmã Janeide Bandeira pede oração pelo filho dela, para que Deus chegue com providência na vida dela.
0: Graças a Deus. Vamos orar.
3: Deus maravilhoso, eterno Pai, estamos em Tua presença, Jesus, nessa tarde maravilhosa, te concedendo graças, louvores e exaltação. Deus maravilhoso, abençoa todos aqueles, meu Deus amado, que estão nos ouvindo. Aqueles dentro dos quartos, muitas vezes, meu Deus amado, sem forças para nem se levantar e muito menos nem passar a ajoelhar. Dá forças a eles, meu Deus amado, dá força também àqueles que estão fraquinhos na fé. Colocamos também nossa oração e das nossas petições aos que estão em leitos de hospitais, precisando de uma oração tremenda para poder se levantar. Porque não é fácil, Jesus amado, quando estamos em hospitais lotados. Também te pedimos, meu Deus amado, para os profissionais que estão trabalhando. Te pedimos para aqueles os irmãos enfermos, meu Deus amado, que não conseguem chegar à congregação para adorar por motivos de enfermidade. Chega repreendendo, meu Deus amado, toda obra do inimigo, Jesus amado. É isso que te pedimos e te agradecemos pela essa tarde maravilhosa, em nome de Jesus. Amém.
0: Chegando aos minutos finais e mais uma edição do programa Boas Novas, setor 9, participação setor 9, e assim agradecemos ao Senhor. Agradecemos, irmão Levi.
3: Quero agradecer pela oportunidade de estar aqui, depois de 15 anos voltando aqui, né?
1: Glória a Deus.
3: Quando eu preguei aqui, eu tinha 8 para 9 anos e Deus me concedeu novamente estar aqui com vocês. Agradeço pelo convite e estou sempre à disposição. Amém.
0: Amém.
1: Quero agradecer a Deus por esse privilégio de estar aqui propagando essa palavra de Deus, levando uma palavra de amor daquele que está aflito, né? Que Deus nos conceda. O próximo domingo estaremos aqui em nome de Jesus.
0: Graças a Deus. Agradecendo ao nosso bom Deus por essa oportunidade, aos nossos diletos ouvintes de perto ou distante. Que Deus continue abençoando vocês e aos trabalhos técnicos do Diácono Joás Marques. Ficamos na presença do nosso bom Deus.
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2: 17:01.
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2: 17:59.
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0: Glória a Deus, que bênção, não é, irmãos? E no 467, 467, sobre as ondas do mar. Louvemos com alegria ao Senhor.
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0: Glória a Deus.

0: Glória a Deus. Amados irmãos, nesta mesma alegria, cantemos o hino 469 do nosso hinário Arpa Cristã. Ao estrugir a trombeta, volvemos ao Senhor. 469.
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0: Louvado seja o nome do Senhor.

0: Amém. Glória a Deus.
1: Conjunto Vitória, adorando o nome do Senhor. Quem espera ouvir Jesus chamar o seu nome? Aleluia. Glória a Deus. Logo em seguida, coral Homens de Fé.

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1: Glória.
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0: Glória a Deus. Conjunto Betel estará neste momento adorando ao Senhor. Logo em seguida, o Coral Infanto Juvenil Sementinha. Fomos informados pela regência que as crianças vão permanecer no templo, certo? E assim vamos adorar a Deus conjuntamente.
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Glória a Deus. Coral Filemon vai adorar a Deus. Logo em seguida, o coral jovem Rosa de Saró. Que crianças valentes, não é? Nada temem, sobretudo porque o Senhor está cuidando de todas elas. Quem diz amém?

0: Meus amados irmãos, eu quero convidar nosso irmão Kleber para que venha, por favor, fazer as apresentações. Olha, irmão, coisa bonita aí, ó. A mamãe, o papai cuidando do bebê, os dois trabalhando. Ali se cumpre, eu e minha casa serviremos ao Senhor. Quem diz amém? Ele vai fazer aqui as apresentações conforme está na programação. E quero lembrar que quarta-feira teremos aqui culto da restauração, 9 da manhã até 21 horas.
1: Cumprimento a amada igreja com a paz do Senhor. Gostaria de iniciar com carta de recomendação vindo ali da Igreja Evangélica Assembleia de Deus em Pontes e Lacerda, Mato Grosso, o irmão Lucas Ferreira Nascimento. Onde está o irmão? Está ali atrás. Você pode ficar de pé para que a igreja possa recebê-lo com alegria. E se for verdade, diga amém. Amém. Agora você que professa fé evangélica, é da Assembleia de Deus, mas de outra congregação da capital ou do interior do estado. Tem alguém entre nós? De Natal ou do interior do estado, alguns irmãos aqui atrás. Você que professa fé evangélica, mas é de outra denominação. Batista, presbiteriana. Tem alguém entre nós de outra denominação? Por fim, você que professa a fé, aliás, que você ainda que não é evangélico, que está aqui para adorar o único e suficiente Salvador, tem alguém que não é evangélico? Uma senhora, um casal ali atrás. A todos aqueles que foram apresentados, eu peço com autorização do pastor que fiquem de pé para que a igreja possa recebê-lo. E se for verdade, digam após mim. Queridos irmãos, sejam bem-vindos em nome de Jesus. Amém.
0: Neste momento queremos convidar a amada igreja para nós ficarmos de pé, por favor, para receber o nosso pastor presidente, pastor Martim Alves da Silva.
2: Glória a Deus. Queridos irmãos, meus amigos aqui presentes, aqueles que nos assistem pelo canal do YouTube, que nos ouvem pela Nordeste Evangélica, quero com alegria saudá-los com a paz do Senhor. Graças a Deus, estamos no melhor lugar do mundo. Estamos na casa de Deus. Aleluia, adorando ao Senhor e prestando a Ele o verdadeiro culto. Aleluia, com louvor, com adoração, glorificação. Aleluia. Leitura da palavra, pregação do Santo Evangelho. Enfim, meus irmãos, estamos aqui diante do Rei dos Reis e Senhor dos Senhores. Nosso Deus, glória a Jesus. Queridos, vamos ler a palavra de Deus. Evangelho segundo escreveu Marcos, capítulo 10, a partir do versículo 17. Glórias a Deus. A epígrafe desta leitura é: o mancebo de qualidade, o jovem de qualidade. E vocês já sabem de que trata, daquele moço que foi ter com Jesus. Aleluia. Glória a Deus. Se tiver alguém ao seu lado sem a Bíblia, é porque é um visitante, uma pessoa não evangélica, ou então é um crente desviado. Você ofereça sua Bíblia para essa pessoa acompanhar, tá certo? Pode oferecer sua Bíblia. Isso, muito bem. Glória a Deus. Isso é um ato de cortesia, irmão, de gentileza, de amor fraternal. Glória a Jesus. Aleluia. Todos já encontraram? Digam graças a Deus. Então vamos ler. E pondo-se a caminho, correu para ele um homem, o qual se ajoelhou diante dele e lhe perguntou. Jesus andava muito e a pé, e este homem correu, se ajoelhou diante dele e lhe perguntou: bom mestre, que farei para herdar a vida eterna? A vida eterna. Jesus lhe disse: por que me chamas bom? Ninguém é bom senão um, que é Deus. E nós cremos na doutrina da Trindade. Deus Pai, Filho e Espírito Santo. Glórias a Deus. Tu sabes os mandamentos: não adulterarás, não matarás, não furtarás, não dirás falsos testemunhos, não defraudarás alguém, honra teu pai e a tua mãe. Ele, porém, respondendo, lhe disse: Mestre, tudo isso guardei desde a minha mocidade. Era um homem bem instruído, viu, irmãos? Sabia disso mesmo. E Jesus, olhando para ele, o amou. E lhe disse: falta-te uma coisa. Vai, vende tudo quanto tens e dá-o aos pobres, e terás um tesouro no céu. E vem, segue-me. Mas ele, pesaroso desta palavra, retirou-se triste. Lamentável. Retirou-se triste, porque possuía muitas propriedades. Então Jesus, olhando em redor, disse aos seus discípulos: quão dificilmente entrarão no reino de Deus os que têm riquezas. Amém. Glória a Jesus. Aleluia. Que Deus abra o nosso entendimento, que possamos compreender. Glória a Jesus. Louvado seja Deus. Meus amados irmãos, eu digo para vocês: a maior riqueza do homem é um tesouro no céu. Ladrão não rouba, nem a traça corrói. Aquele moço teve o privilégio de ter um encontro com Jesus. Se ajoelhou diante dele, reconheceu o seu senhorio. Ele tinha tudo da vida. Tinha família, tinha riquezas, era bem instruído na lei, observava os mandamentos, mas faltava uma coisa: faltava a certeza da vida eterna. E Jesus foi ao âmago da questão. Jesus tocou na riqueza que ele tinha. Olha, você desfaça de tudo isso, porque o seu coração está voltado para tudo isso, e você terá um tesouro no céu. Agora eu pergunto a vocês: o que é que aqui na terra pode comprar um tesouro no céu? Me diga. Nada. Só quem pode dar esse tesouro no céu é Jesus Cristo, nosso Senhor. Glória a Deus. Aleluia. Ele dá graciosamente, porque diz o apóstolo Paulo: o que pela graça sois salvo. A salvação, irmãos, é de graça. Glória a Jesus. Agora, exige o que? Renúncia. Jesus Cristo diz: quem não renunciar tudo quanto tem, e até a sua própria vida, não pode ser meu discípulo. Tem gente que segura tanto nas coisas desta vida aqui, que misericórdia, sabe? Deus nos guarde disso, irmãos. Nosso tesouro está no céu. Aleluia. Ter casa, ter mansão aqui, ter propriedade, ter dinheiro investido nas bolsas de valor, ter avião para viajar por aí, meus irmãos, ter tudo isso e não ter uma casa no céu é um pobre coitado. É ou não é, irmão? É um pobre coitado. Glória a Jesus. Aleluia. Conheço muitos irmãos desse sertão nordestino que não tem um palmo de terra, vive numa casa alugada, trabalha, ganha um salário mínimo, vive numa vida, mas tem alegria no coração. E é rico, porque tem uma casa no céu. Foi Jesus quem prometeu. Vocês não fiquem turbados. Vocês creem em Deus, creem também em mim. Na casa do meu pai é o quê? Muitas moradas. E eu vou preparar lugar para vocês. E a promessa dele foi esta: eu voltarei outra vez. Glória a Jesus. Queridos, em pé nós vamos orar. Vamos pedir a Deus que nos ajude, nos abençoe maravilhosamente. Eu sei que todos aqui necessitam de oração. Aqui só quem não tem problema aqui é criança. Os meninos estão nem ali. Não tem problema não, né? Tem os pais que cuidam dele, tem alimento, tem a roupinha, tem em casa, não tem problema. Mas nós temos problemas, temos lutas. Mas aqui está aquele que resolve tudo. Glória a Jesus. Então vamos orar uns pelos outros, pelos que estão doentes também. Pastor Oliveira, vamos continuar orando pelo servo de Deus. A irmã Luciana, a esposa do pastor Queginaldo, está internada no UOL, né? Hospital Universitário. E vamos orar. Também a irmã Fran, né? Irmã Carol.
3: Tem dois pedidos.
2: Irmã Fran também. Vamos orar por ela. Está fazendo tanta falta aqui, né, irmão? Sempre estava presente aqui nos cultos. Né? E nós temos aqui dois pedidos de oração, irmãos. Peço por Jéssica Batista, vai fazer cirurgia, é filha do irmão Amadeu. Os irmãos conhecem a irmã Jéssica aqui? Quem conhece? Então vamos orar. Eu não conheço, mas Jesus conhece. Não é verdade, irmão? Jesus conhece. Vamos orar por Jéssica, que vai fazer essa cirurgia. O Conjunto Vitória, pede as orações da amada igreja, pelo componente Selma Fernandes, que fez uma cirurgia na cabeça e se encontra na UTI, para que o Senhor conceda cura. Glória a Jesus. Agradece o presbítero Edson. Bom, Edson está aqui, né? Ah, está ali, muito bem. Ele tá, e a irmã Regiane também, tá nas orações. E vamos apresentar a Deus estes pedidos, irmãos, e tantos outros que vocês conhecem, de pessoas que estão doentes. E vamos orar. Doença não somente física, mas também doença da alma. Tem muita gente aí, irmão, depressiva, sabe? E vamos orar. Vamos pedir a Deus que Deus chegue com providências. É isso que eu tenho dito para vocês. A gente está com uma dor de cabeça, toma um analgésico, e eu digo para vocês: se Jesus não curar, não tem analgésico que dê jeito.
3: É verdade.

0: Por isso a gente, quando for tomar o comprimidozinho, a gente faça uma oração. Jesus abençoa aqui esse. Glórias a Deus. É verdade. Abençoa aqui, Jesus. Louvado seja Deus. Quem mais precisa de oração? Glórias a Deus. Então, nós vamos orar, vamos chamar o nosso companheiro para fazer esta oração. Pastor Lemuel. Pastor Lemuel vai fazer esta oração. Nossos diáconos já estão aqui após, com as salvas, com os envelopes também, as maquinetas. Irmãos, a tendência hoje é o papel moeda desaparecer. Eu conheço, um amigo meu, ele já não usa mais dinheiro, papel, né? Não, é só cartão, só usa cartão. Nós temos implantado as nossas maquinetas, o QR Code, o Pix também, né? Porque muitos irmãos não usam mais, certo? E a tendência daqui a pouco tempo é desaparecer. Até a Casa da Moeda, irmãos, está produzindo muito pouco hoje, porque o povo está usando mais cartão de crédito, tem de débito também, né? E tem muito cuidado, viu? Tenha muito cuidado, não vá se exceder, não fique endividado, não. Só faça aquilo que você pode. E tem gente aí que pega o cartão de crédito lá, tem o cartão, tem os limites, tantas coisas, e acha que pode, e exagera, aí gera um conflito na família, conflito com a esposa, endividado, com os filhos, e traz problema para a família. Viva de acordo com aquilo que Deus te dá. Não se exceda, tá certo? Glória a Jesus. Então nós vamos contribuir também com alegria, a campanha 12 Sextos Cheios. Acredito que ficou tudo certo para amanhã. Os herdeiros, o advogado dos herdeiros, fazia a entrega deste prédio aqui para nós, Assembleia de Deus. Glória a Jesus. E os irmãos, orem, porque isso aí vai ser um anexo da nossa igreja, vai ser de multiuso aí, em nome de Jesus, vai ser coisa muito boa para todos nós, certo? Tem os envelopes, tem a maquineta aí, mostra a maquineta aí, Lucas. Isso, essa azulzinha aí, certo? As verdinhas é para os dízimos e as ofertas que vocês. E eu digo para vocês, irmão, não é fácil. Não é fácil a gente administrar um pouco dinheiro. Não é fácil. É o CIAD, Rádio Nordeste, STEADEB, jubilados, obreiros do interior do estado, missionários, fins sociais, funcionários, manutenção do patrimônio da igreja. E não é fácil. Digo para vocês que não é fácil, irmão. Aluguéis também. Nós temos aqui cerca de 80 prédios alugados. Para vocês terem uma ideia. Que funciona a congregação. Não é fácil, irmão. Mas, e quando chega novembro, dezembro, a folha de pagamento ainda duplica. Duplica, ainda vem mais os fins sociais também, claro. Não é fácil. Já tenho conversado com a diretoria, com os nossos tesoureiros. Não é fácil. Mas a gente confia em Deus em primeiro lugar, e em segundo lugar, na fidelidade dos nossos irmãos. Porque eu dou graças a Deus que ainda tem um remanescente fiel ao Senhor. A Deus. Louvado seja Deus. Também vamos orar, irmão, pela nossa irmã Cecília. Quem conhece aqui a irmã Cecília? Levanta a mão. Irmã Cecília aqui da Central. Não, irmã Cecília, se congrega aqui. Não? Aqui.
1: Rio de Janeiro, né?
0: Vamos orar pela nossa irmã, para Deus abençoá-la grandemente em todas as coisas. Glória a Jesus. Ela hoje já está com seus 90, mais ou menos.
1: Senhor.
0: Mais ou menos 90 anos por aí. Mas uma mulher cheia de fé, muito ativa. Glória a Jesus, que ora bastante. Louvado seja Deus. Vamos orar pela serva do Senhor. Pastor Lemuel, segura esses dois, pedir oração. Nós vamos apresentar ao Senhor e vamos pedir a Deus que Deus chegue com providências, em nome de Jesus.
2: Meus queridos, a paz do Senhor.
0: Paz
2: do
0: Senhor.
2: Sempre aqueles dois minutos para aquecer a fé dos irmãos. Faz 15 dias hoje que eu estava dando testemunho aqui e o Espírito Santo me sacudiu dali para cá. Quando eu coloquei a mão no coração do pastor Joaquim, começamos a trocar palavras em línguas estranhas. E em dado momento ele só disse assim: estou fazendo. Deus falando. Quando eu cheguei em casa, Marlene disse: você parou antes, ele ia dizer mais coisa, tal. Eu digo: mas não sou eu que mando, é. No outro domingo, chego aqui, a irmã Nádia do Coral disse: minha mãe estava em casa, doente, passando mal, e enquanto a ministração acontecia aqui, tendo fé, ela foi se enchendo do Espírito Santo, começou Aleluia. A falar línguas estranhas, e Jesus curou a irmã Maria Luísa, com 89 anos. O filho dela é médico, no outro dia fez uma geral nela, ultrassonografia total lá, e ela está ali boazinha, 89 anos.
3: Aleluia.
2: Tá aí, irmã Maria Luísa, Nádia.
0: Glória a Deus.
2: Deus faz. Na área financeira, quantos prejuízos os irmãos que não são dizimistas têm? A experiência de dar o dízimo é algo extraordinário. Eu aproveito quando minha família, minha prole está junta, 14 pessoas, eu digo para minha nora Eliette: Eliette, para de pagar, de dar o dízimo durante 2 meses. Ela deu me livre, porque ela sabe os prejuízos que tem e serve de exemplo para os outros.
3: Verdade.
2: Faça uma experiência de ser dizimista fiel ao Senhor, que ele pode até matar o leão para você, como matou para mim. Pai.
0: Aleluia, Senhor.
2: Oh Deus.
0: Aleluia, Senhor.
2: Esta obra é tua. Esse povo é teu. Estamos reunidos aqui, Senhor, para te adorar.
3: Glória a Deus.
2: Para dizer a ti que tu és bom e a tua benignidade dura para sempre.
3: Aleluia.
2: Estamos reunidos para agradecer pela salvação de nossas almas. Pelo batismo com o Espírito Santo, pela possibilidade das manifestações dos dons do Espírito Santo. Estamos aqui, Senhor, para dizer de público que tu és o dono do ouro e da prata.
3: Bondade, Senhor.
2: Ah, Pai, abençoa, Senhor, as finanças da Assembleia de Deus no Rio Grande do Norte. Tu podes, Senhor, encher os cofres. Tu podes, Senhor, fazer com que o teu povo comece a cooperar, não com dízimos de ricos só, mas daquele, Senhor, que é salário mínimo, que vai aprender a dizimar e vai prosperar. Deus Santo, queremos te pedir pelos enfermos, pastor Moisés que está ali, presbítero Isaíto, irmã Cecília, tantos nomes que foram mencionados aqui que a minha mente não consegue gravar, mas que essas pessoas estão com os seus nomes nas palmas de tuas mãos. Deus, opera. Opera, Senhor. Manifesta-te na vida dessas pessoas que estão lá nos hospitais, Senhor, doentes. O quanto é ruim estar ali. Eu sei o quanto é ruim, Senhor, mas marca a tua presença ali. Toca, fala, age, ó Deus, em nome de Jesus. Em nome de Jesus nós te pedimos e te agradecemos. E abençoa a nossa nação, Senhor. Tem misericórdia do STF, tem misericórdia do Congresso, tem misericórdia dos três poderes, do Ministério da Educação. Senhor, tira os maus, tira os perversos, Senhor, que fica inculcando coisas ruins na vida dos nossos filhos, que vão para a faculdade, Senhor, só Deus sabe, só tu sabe, e quem vai, o que acontece ali, mas também dos meus netinhos, Senhor, que ficam inculcando coisas, Senhor, ideologias na mente deles, mas graças a Deus que a tua palavra prevalece. Ó Deus, nos ensina a criar os nossos filhos, aprendendo a tua palavra, para dar a resposta certa às professoras e aos professores lá na escola. É a nossa petição, Senhor, e vem sobre nós. Nós te pedimos nesta noite: abre as janelas do céu, derrama, Senhor, chuvas de bênçãos aqui, manifesta o teu poder, Senhor, em nome de Jesus. Em nome de Jesus. Em nome de Jesus.
0: Amém. Glórias a Deus. Pode tomar assento, meus irmãos. Também vamos orar pela caravana que foi para Ebedecides e Mossoró. Já está de regresso. Para Deus abençoar e trazer nossos irmãos em paz, livrando de todo o mal. Glória a Jesus. Agora vamos ouvir nossa linda OFEG. Vai louvar o Senhor, nosso diácono. Vão servir a igreja recolhendo as contribuições, dízimos e ofertas.

0: Meus amados irmãos, nosso pastor presidente convidou o presbítero Raniel para ministrar a palavra de Deus.
1: Meus queridos irmãos, eu quero vos saudar com a gloriosa paz do Senhor. A todos que nos ouvem pela Rádio Nordeste Evangélica, também pelas redes sociais, me permita ser profeta de Deus para você nesta noite. Amém. Abramos nossas Bíblias. Evangelho segundo escreveu Marcos, capítulo de número 6, versículo 42. Evangelho segundo escreveu Marcos, capítulo de número 6, versículo 42. Você pode ler este versículo junto comigo, em uma só voz, bem forte. Vamos lá? E todos comeram e ficaram fartos. Amém? Graças a Deus. Era 11h52 da noite, de um certo dia, em 1984. Os pais de Mike procuraram ele e já o encontraram sem vida. Mike era dono de um carro amarelo e este jovem se tornou a origem do que a gente chama de Setembro Amarelo. Os seus pais, muito tristes com a perda, viram seus amigos trazendo homenagens, e aquilo marcou aquela família de tal modo que eles começaram a distribuir 500 papeizinhos com uma fitinha amarela em alusão à cor do seu carro, que era amarelo. Muitos amigos traziam presentes, flores. E naquela mensagem que era distribuída, tinha uma mensagem muito bonita e dizia assim: não faça isto, procure ajuda. Um movimento simples, muito importante, muito interessante. Anos depois, chega ao Brasil, através do Centro de Valorização da Vida, e inicia-se o que a gente conhece hoje como Setembro Amarelo. Nós estamos encerrando o mês de setembro e este movimento ganhou o mundo todo, e ele simboliza as pessoas que têm dificuldades mentais, angústia, ansiedade, aqueles que por alguma razão, sem esperança, tiraram as suas vidas. E ainda nos dias de hoje a gente vê um sem número de pessoas sem esperança, tirando suas vidas, sem pedir ajuda. E isso fala de algo muito forte ao nosso coração. Pessoas sem pão, sem alimento, sem Cristo, sem Deus. Nós temos carregado conosco a mensagem do Evangelho, a mensagem da esperança, a mensagem que é o pão da vida, que é Cristo. E a gente vê um texto como esse, queridos, muito interessante, porque ele é carregado de significado. Eu comecei a mensagem pelo fim, dizendo que todos, sem exceção, todos comeram e ficaram fartos. Um certo dia, o Senhor Jesus convida os seus discípulos para um descanso. É muito interessante que a gente vê a mão do Senhor multiplicando pães e peixes. 5.000 almas se aproximam dele para ter acesso ao pão que perece. Diz a narrativa bíblica que aquelas pessoas buscavam o pão, o alimento. E aquele alimento era algo meramente humano. Conheciam a fama de Jesus, sabiam que ele curava, sabia que ele era poderoso. Mas a gente vê em João 6, Jesus falando que eles buscavam tão somente o pão que perece. É a mesma passagem, a mesma história. E ali há um grupo de pessoas, 5 mil, contando só os homens. Então ele era um grupo maior. Um grupo de pessoas buscando o alimento que perece. E os apóstolos disseram assim: despede eles, Senhor, para que eles vão pelas aldeias e busquem pelas regiões o que comer. E Jesus disse: não, Jesus não despede ninguém sem alimento. Glória a Deus. Aleluia. Ele diz: não, dades vós de comer a eles. Desafiou os discípulos. Alguém até disse: podemos pegar 200 dinheiros e comprar. E Jesus disse: não, eu não quero assim. Ali está uma forte lição de como funciona o evangelho de Jesus Cristo. Glória a Deus, aquela multidão foi alimentada pela disponibilidade, pela disposição de um jovem que na sua simplicidade trouxe 5 pães de cevada e 2 peixes. Se você ler a narrativa bíblica e a história, você vai ver que tem pelo menos 2 tipos de pães: o pão de trigo e o pão de cevada. Pão de trigo, um pão associado a pessoas com melhores condições. O pão de cevada era um pão com pouco glúten. Até para preparar o pão de cevada, ele ficava esfarelando. Então era necessário misturar com um pouquinho de trigo para que ele tivesse um pouco mais de consistência. Então era um pão considerado pão de pessoas de menor poder aquisitivo. Era um pão simples. E aqueles peixinhos, a gente sabe que peixe é alimento altamente perecível. Então provavelmente os estudiosos dizem que aqueles peixes eram peixes em conserva, ou peixes avinagrados, ou peixes guardados em potes para serem consumidos depois. Aquele jovem, na sua simplicidade, vendo aquela multidão, toma uma decisão que eu acho incrível, irmãos. Ele se oferece e diz: olha, eu sei que tem muita gente, mas o que eu tenho, o pouco que eu tenho está aqui. E oferece. E aquela simplicidade, aquele pão que não era nem da padaria famosa, se é que vocês me entendem, um pão de cevada simples, com aqueles peixinhos, algo muito singelo, mas um coração cheio, cheio, cheio. 5 mil pessoas desejam se alimentar. Elas não queriam o pão da vida, elas queriam um pão que perece. Já prestaram atenção que elas foram desesperadas para comer um pão, esperando que Jesus trouxesse aquele pão, e somente aquele jovem já estava com o seu pão, querendo ver tão somente a Jesus. Vocês conseguem fazer essa distinção? 5 mil procurando um pão, apenas um com o seu próprio pão, na sua simplicidade, querendo ver Jesus. Se isso só fosse narrado, já era muito grande, porque eu e você, quando já temos a Cristo como nosso Senhor, provedor, quando ele cuida de nós, a gente não vem à sua presença pelos interesses humanos, mas a gente tão somente quer contemplar a sua face, sentir a sua presença, entrar na sua presença para doar muito mais do que receber. A gente quer somente entregar, somente entregar o que você veio entregar para ele nesta noite. Comece a depositar aos pés dele nesta noite. Se você tem glória, dê glória. Se você tem aleluia, dê aleluia. Se você já foi salvo, já foi alcançado, se você já está aqui feliz, independente das circunstâncias, você entrou na presença dele tão somente querendo sentir, ouvir a sua voz, ou sentir a sua palavra penetrando o seu ser e dizendo: Senhor, eis-me aqui, eu sou pobre, o meu pão é de cevada, o meu peixinho é pequeno, o que eu tenho é pouco, mas na tua presença eu entrego o pouco que eu tenho. Aleluia. Nós vivemos um tempo de pessoas que buscam ao Senhor pelo pão que perece, mas na simplicidade daquele jovem, aleluia. Eu, Raniel, chego aqui na presença do Senhor dizendo: o que eu tenho é pouco, Senhor. Quem vai olhar para mim com pão de cevada? Mas na tua presença eu entrego o meu pãozinho, o meu peixinho. Recebe, Senhor, a minha oferta. Aleluia. A ti, Senhor, eu dedico a minha oferta. Glória a Deus. Aleluia. Salmo 23, numa das versões, diz: o Senhor é o meu pastor e eu estou satisfeito. Eu não preciso de nada. O que eu precisava, ele já me deu. Eu estou satisfeito com Cristo. Aleluia. Porque ele minha alma salvou. Aleluia. Quem já foi alcançado por Cristo aqui? Aleluia. O que você tem pode ser pouco, mas nas mãos do Senhor dá para alimentar uma multidão. Oferece ao Senhor o teu pouco, entrega ao Senhor a tua oferta, dá ao Senhor aquilo que você trouxe, porque ele vai multiplicar. Aleluia. Aleluia, meu pastor. O Senhor tem visto a tua angústia, o Senhor tem visto a tua ansiedade, a tua preocupação, mas do pão de cevada e do peixinho avinagrado, o Senhor fará sobrar 12 cestos cheios. Não faltará azeite, nem faltará o trigo, porque do pouco Deus faz muito. Da oferta da viúva, o Senhor multiplica. O Senhor não vai deixar faltar, meu pastor. Receba esta palavra, aquiete o seu coração. Deus vai prover. Não importa o tamanho da conta. Deus levanta o jovem simples com um pãozinho de cevada. Aleluia. Que venham a oferta dos ricos, que venham os recursos fartos, mas o Senhor trabalha também no pãozinho simples, na oferta da viúva, naquele que trabalha de sol a sol e traz com simplicidade e entrega nas mãos do Senhor. O Senhor faz multiplicar. Aleluia, aleluia. E digo mais, me permita ser profeta de Deus. Aquele encontro foi motivado pelos 12. A palavra de Deus está dizendo, não sou eu. Olhe, por favor, olhe. 31, versículo 31, veja aí. E ele disse-lhes: vinde vós aqui à parte, a um lugar deserto, e repousai um pouco. Ele está falando para quem? Para os 12. Porque havia muitos que iam e vinham e não tinham tempo para comer. aqui, ó, na minha retaguarda, homens distintos, homens de Deus, homens que militam pela causa do Evangelho. Aqui representados estão os pastores das congregações, os missionários, os pastores do interior, os líderes que sofrem, às vezes não tem tempo nem para cuidar de si mesmo. O Senhor Jesus está dizendo para vocês, obreiros, homens valorosos da casa do Senhor: venham e descansem um pouco. Venham e descansem um pouco. Venham e descansem um pouco. Receba também, obreiro da casa do Senhor, o alimento do céu nesta noite. Deus está cuidando de você, Deus está cuidando da sua família, Deus está cuidando da sua casa. O Senhor não deixará faltar o pão na tua casa, homem. Você que me ouve pela Rádio Nordeste, está aí orando: Senhor, mande uma palavra, mande a solução. Senhor, eu não sei como vai ser amanhã. Aleluia. Deus mandará o pão para a tua casa. Tem descanso para você. Tem uma palavra de descanso. Descanse, descanse. Deus está cuidando de você. O teu trabalho não é vão no Senhor. O Senhor enxerga quando você está ali cuidando dos veículos, no estacionamento 1, no estacionamento 2, na praça, nos caminhos, na ceia que você leva para alguém doente. O Senhor está registrando o teu trabalho. Escute esta palavra, homem de Deus, pela Rádio Nordeste, pelas redes sociais. O Senhor está vendo o teu trabalho. Tem descanso para você. Diz a palavra: todos comeram, todos comeram, todos comeram. Dirigente do conjunto: todos comeram. Maestro: todos comeram. Seguranças: todos, todos, todos comeram, porque está aqui Jesus, Ele é o pão. Ricamar, descanse, descanse, descanse no Senhor nesta noite. Tira fora a ansiedade, tira fora a preocupação, tira fora todo medo. Continue avante, faça a obra do Senhor. Dê o seu pouco, não interessa se é 5, se é 2, se é 10. Dê ao Senhor, Ele vai multiplicar. Continue avante, avante, avante, erga a tua cabeça, avance. O Evangelho precisa ser pregado. Não vai parar, meu pastor, a obra não vai parar. Aleluia, aleluia, aleluia. E aí vem de onde a gente menos espera, porque os discípulos queriam dispersá-los, usaram as finanças, os recursos. Quantas vezes eu e você fazemos isso diante de Deus? Ó, Jesus, eu olhei a conta e tem tanto, e eu fiz aqui a matemática e não vai dar. Não vai dar, a matemática não fecha. Como vai ser a folha este mês? Como vai ser, Senhor? Lá em casa.

E há quem diga que vem um super El Ninho e vai faltar comida. E tem gente dizendo que é para estocar comida. Não vai faltar na tua casa. Receba esta palavra. Aleluia. Aleluia. Porque sempre terá um jovem com um pãozinho de cevada disposto a entregar o pouco na mão do Senhor. E ele vai multiplicar, ele vai multiplicar. Glória a Deus. Aleluia. Começou com os 12. O Senhor Jesus queria dar descanso aos seus obreiros. Obreiros do Senhor, recebam esta palavra em nome de Jesus. Receba cura, receba renovo, receba de Deus o que você está precisando. Reanime suas forças, se alimente. Com este alimento você vai caminhar muitos dias. Glória a Deus. Tem dia que as forças faltam. O Senhor é a tua força. O Senhor é o teu Deus. O Senhor é grande na tua vida. Obreiro do Senhor, obreira do Senhor. Nos trabalhos do círculo de oração, da visita, nos corais, nos conjuntos, não é tempo de parar, é tempo de continuar. O Senhor diz: descansa um pouco, porque ainda tem mais trabalho. Aleluia. Aleluia. Aleluia. Renova tua força nesta noite. Recobra as energias esta noite. Come, descansa, tem trabalho para você. Aleluia. Glória a Deus. Glória a Deus. Glória a Deus. Glória a Deus. Glória a Deus. Jesus está voltando. Não é tempo de parar. Se o que você tem é pouco, ele vai multiplicar. Não vai faltar, não vai faltar. Erga a cabeça. Siga em frente. Continue. Continue. Glória. Todos comeram. Glória a Jesus. Mateus 11:28. Vinde a mim todos os que estais cansados e oprimidos, e eu vos aliviarei. Meu Rony, eu sou obreiro do Senhor. Se eu disser que estou precisando de ajuda, os irmãos vão olhar atravessado para mim. Mas quem trouxe alimento não foi os obreiros, não, foi o jovem. O alimento que foi multiplicado foi do jovem, mas alimentou os obreiros também. Tem horas, irmãos, que nós precisamos reconhecer que nós somos tão pequenos. Aleluia. Tão carentes, tão falhos. Mas, irmão, o que é que vão dizer? Eu sou evangelista, eu sou pastor. Ah, irmão, eu não posso pedir ajuda, não. Vai ficar feio para mim. Aleluia. Aleluia. O Senhor está vendo a tua aflição. Está vendo a tua angústia. Tem descanso para você hoje, obreiro de Deus. Dirigente do círculo de oração. Aleluia, não tenha vergonha não, não tenha medo não. O Senhor tem descanso para as vossas almas. Aleluia. Eu quero que você receba esta palavra e saia daqui com o corpo leve hoje, anestesiado, porque está aqui Jesus, que diz estas palavras: tomai sobre vós o meu jugo, aprendei de mim, que sou manso e humilde. O evangelho é simples. Se precisa de ajuda, peça. Jesus, o Filho de Deus, quando foi, irmãos, nos momentos finais da sua carreira, disse assim para os seus discípulos: vocês não podem nem velar comigo, fiquem aqui comigo, eu preciso orar com vocês. O companheirismo, o ombro amigo estendido,
A oração que você pensa ser pequena, você diz assim para o teu irmão: irmão, você sabia que essa semana eu orei por você? Ah, irmão, isso é um bálsamo para a alma, para o coração. Você é instrumento de Deus na vida de alguém. Você pode não ser um obreiro, você pode não estar nem consagrado, mas a tua oração sobe aos céus quando você ora por estes obreiros aqui. O Senhor está contemplando a oração do jovem que só tem 5 pãezinhos de cevada, o peixinho, coisa simples, mas na presença de Deus as coisas são multiplicadas, ganham uma dimensão espiritual, o céu se move. Oh, glória, aleluia, aleluia. Disse Jesus, eles foram no dia seguinte, irmãos, de novo, João 6, no dia seguinte, ficaram barriguinha cheia, é muito bom, né, irmão? A gente vem assim, ó, o culto, ó, irmão, vai ter lanche lá, menino, enche, eita, Jesus, me converte, misericórdia. Enche a festa, porque tem pão, é muito bom, não é? Você, ó, você que é crente, diga a verdade. Quando o irmão diz assim: venha lá em casa tomar um café, meu irmão dá até uma alegria diferente. Hein? Uma tapioquinha, um pão, né? Um pão francês, né, irmão Eli? Quando estava começando o podcast, pastor, dividiram os grupos, né? Para os professores. Aí a gente fez um café lá em casa, Rafael, bem uns 5 anos, até hoje os irmãos lembram. Quando é que vai ter outro? Glória. Glória a Deus. Se você tem pão, dê pão, meu irmão. Glória a Deus. É pequeno, é pouco, mas chame. Um cafezinho na casa da gente cura tantas feridas. Aleluia. Dê uma palavra para alguém. Seja você. Seja você o instrumento de Deus para abençoar a vida de alguém. Aleluia. Não queira só receber, não. Queira doar, queira entregar, queira abençoar. Seja instrumento de Deus, porque Deus vai multiplicar também na tua vida. Bom, Daniel, eu estou querendo doar faz tempo, mas eu tenho pouco. Pronto, esse pouco aí que você tem, você faz. Quando você pensar que não, Deus multiplica. Aí sai, chegou. Não sei nem como foi, mas eu ia terminar o mês no vermelho. Jesus mandou. Por quê? Porque você abriu o seu coração, entregou com alegria, e Deus vai multiplicar. Você crê que Deus vai multiplicar? Amém. Glória a Deus. Mas só para a gente não ficar no pão que perece, me permita ler aqui João 6. Diz a palavra do Senhor, 6:32. Disse-lhe, pois, Jesus: na verdade vos digo, que Moisés não vos deu o pão do céu, mas meu Pai vos dá o verdadeiro pão do céu. Porque o pão de Deus é aquele que desce do céu e dá vida ao mundo. Disseram-lhe, pois: Senhor, agora eles entenderam. Estava só enchendo a barriguinha. Mas Jesus tem mais para você do que encher a barriga, viu? Tem mais. Porque o pão que vem do céu, aleluia. Disseram assim: Senhor, dá-nos sempre desse pão. Qual? O de cevada? Não. Um pão que é melhor do que o de cevada. Aleluia. Disse Jesus: eu sou. Aleluia. Aleluia. Eu sou o pão da vida. Aleluia. Eu sou o pão da vida. Eu sou o pão da vida. Eu sou o pão da vida. Aleluia, receba o pão da vida. Aleluia. Glória a Deus. Aquele que vem a mim não terá fome. E quem crê em mim nunca, nunca, nunca terá sede. Isaías 55, versículo 1 diz: ó vós todos os que tendes sede,
vinde as águas. E vós que não tendes dinheiro, igual o irmão Raniel, que tem pouco, hein, irmão Anderson? Os irmãos olham para mim e pensam que eu tenho dinheiro, irmão. Misericórdia, Jesus. Tem gente que olha, mas não tenho não, irmão. Eu não tenho não, eu tenho pouco. Aleluia. Vinde, comprai. Olha, como é que compra sem dinheiro? Só Deus faz essas coisas. Só Deus faz essas coisas. Olha, você que não tem dinheiro, venha comprar. Venha comprar, porque na mercearia do céu a moeda é outra. Na mercearia do céu tem pão, mas a moeda é outra. Tem água, tem vinho, tem alegria, tem mantimento, mas a moeda é outra. Aleluia. Sabe qual é a moeda? É o sangue, é o sangue, é o sangue, é o sangue. O sangue de Jesus é a moeda. Você tem o sangue na tua vida? Deixa eu ver quem tem o sangue da vida aí. Você não tem moeda, moeda não paga. E se tiver muito, não paga também. Porque o preço é de sangue, o preço é impagável. O preço que ele pagou, irmão, não tem empréstimo do mundo, não tem banco central, não tem economia mundial, não tem título da dívida americana que pague, porque é o sangue de Jesus que nos comprou. Você foi comprado pelo sangue, então você tem acesso à mercearia de Deus. É vinho? Ele tem vinho para você. É água? Ele tem água para você. Vai matar a sua sede para sempre. É pão? Ele tem pão. Ele é o pão. Não é o pão que perece. A mulher samaritana perguntou: mas Senhor, e esse negócio de pegar água aí, como é isso? Ah, mulher, se tu soubesse a água que eu carrego, você beberia dela, nunca mais você ia ter sede. Nunca mais. É uma água diferente. A gente bebe aqui um copinho, irmão, igual a esse aqui. Daqui a pouco foi embora tudo. Não é assim? Foi embora tudo. Basta a gente dar uma carreira, sai tudo no suor. Pode beber uma jarra hoje de 2 litros assim de uma vez. Daqui a pouco você está com sede de novo. Mas a água que o Senhor Jesus tem para você. Aí ele diz, ó: sem dinheiro, vinde as águas. Vinde, comprai, comei. Sim, vinde, comprai. Sem dinheiro e sem preço, vinho e leite. Porque não tem preço mesmo, não, viu? Não tem preço, não. Jesus é o pão da vida. Você que ainda não se decidiu, você que ainda busca o pão que perece, você que ainda anda pulando de uma igreja para outra, você que anda indeciso, ansioso, preocupado, sem saber o que vai ser 2027, aqui está o pão da vida, que é muito superior ao pão de trigo. Não vou nem dizer o cevada, o pão de trigo que é dos ricos, aquele pão que os irmãos que têm mais condição compram, pão de fermentação natural, é chique, né? É caro, é chique. Pães finos, irmão, nada disto se compara ao pão da vida. Felizmente aquela multidão entendeu que aquele pão não iria os alimentar, que não serviria, que não resolveria os problemas da alma, que não resolveria o setembro amarelo. Você sabe qual é a solução do setembro amarelo? É Jesus. Se está faltando paz, é Jesus. Se está faltando consolo, é Jesus. Você que está nos ouvindo aí nas redes sociais, na Rádio Nordeste, está preocupado, está ansioso, está sem saber o que fazer, Jesus tem pão para você. É o pão da vida. Ele é o pão da vida. Deus tem consolo, Deus tem paz, Deus tem salvação para você. Ah, eu não tenho dinheiro. Não precisa de dinheiro, porque o preço já foi pago. O preço já foi pago na cruz. O Senhor Jesus tem pão, tem vinho, tem leite, tem mantimento para você.
Onde está alguém nesta noite que veio precisando deste pão? Eu tenho certeza, mas é certeza, que esta mensagem teve endereço certo. Alguém que já tentou com seus recursos, apresentou até para Deus: eu tenho 200 dinheiros para resolver esse problema. Você gastou com médicos? Você gastou com tratamentos? Você foi e deve ir mesmo para os médicos, não deixe de ir. Mas você observou como aquela mulher do fluxo de sangue, que 12 anos gastou todos os seus recursos, até um determinado momento que ela ouviu falar: Jesus vai passar. Ela já tinha perdido tudo, despendido tudo que tinha, e ela descobriu: Jesus vai passar. Se eu tocar tão somente na orla dos seus vestidos, eu serei curada. Jesus está passando aqui nesta noite. Jesus está aqui nesta noite. Se você precisa de uma solução, já gastou tudo, os anos se passaram, a angústia tem tomado conta do teu coração, nenhum médico solucionou, nenhum remédio solucionou, a angústia, o medo, a ansiedade, venha, venha para Jesus, venha, venha tocar nas orlas dos vestidos dele. Ele está passando aqui, ele tem pão para você, é um pão que não perece, não é pão de cevada, não é pão de trigo, não é peixe, é o pão da vida. Cristo, Cristo, Cristo é o pão da vida, ele está oferecendo para você. Quem quer esse pão? Quem quer comer desse pão? Quem experimentar desse pão? Eu não posso falar para você o gosto desse pão. Você precisa experimentar desse pão. Você precisa se apropriar deste pão. Você precisa ingerir este pão. Porque este pão dá vida. Este pão traz salvação. Este pão vai resolver os problemas que o Setembro Amarelo não resolvem. Este pão é especial, porque ele é o pão vivo que desceu do céu, Cristo Jesus, enviado por Deus para morrer por mim e por você. Se você está nas redes sociais, está nos assistindo e disse: é, irmão Raniel, este é o meu caso, eu estou cansado, eu estou ansioso, eu não sei mais o que fazer, entregue sua vida para Jesus, entregue o seu problema para Ele, entregue a sua causa nas mãos dEle. Ele está aqui para solucionar com o pão da vida. Cristo é o pão da vida, Ele tem vida para você, Ele tem paz, Ele vai resolver o teu problema, e o pouco que você tem, Ele vai multiplicar. Entrega nas mãos dEle, é pouco, entrega nas mãos dEle, entrega nas mãos dEle, dá o teu pouco ao Senhor, entrega a tua vida a Jesus, faz isso agora, não deixe para amanhã não, é hoje, é agora, o tempo é agora. Mais alguém? Tem alguém? A mensagem chegou.

0: obrigado, meu pastor. Muito obrigado.
1: Se tem alguém que quer vir para Jesus, venha.
2: Aleluia. Glórias a Deus. Vitória acertou. Aleluia. Glórias a Deus. Deus te abençoe, minha filha. Glórias a Deus. Aleluia. Onde está a segunda pessoa para Jesus? Aleluia. Ele está vivo. A sua voz se faz ouvir por todas as partes. Aleluia. E Ele chama: vinde a mim, vinde a mim. Eu tenho solução para você. Aleluia. E o maior problema não é o problema humano, material, é o problema da alma. Jesus tem solução esta noite. Ele quer salvar a sua vida, libertar totalmente. Glórias a Deus. E abençoar você em todas as dimensões da sua vida. Glórias a Deus. Aleluia. Glória a Deus. Deus cuida da criação. Deus cuida até dos passarinhos. Deus cuida de mim e de você também. Aleluia. E esse cuidado atinge toda a humanidade. Ele faz o sol nascer sobre os bons e os maus. Ele faz a chuva cair sobre os justos e injustos. Glórias a Deus. Mas a graça salvadora é a que Deus quer que você aceite esta noite. Está sendo oferecido gratuitamente para você esta noite. Aleluia. Salvação não se compra. Salvação foi paga pelo preço da cruz, da morte de Jesus, nosso Senhor. Onde está a segunda pessoa para Jesus aqui esta noite? A segunda pessoa está aqui. Glórias a Deus. A oportunidade é sua para você decidir. Glória a Deus. Meus irmãos, nós vamos orar. Glórias a Deus. Aleluia. Esta alma aqui é preciosa para Jesus. Aleluia. Louvado seja Deus. Eu queria só dizer para vocês de uma forma bem antecipada. Próximo domingo, nós teremos eleições aqui no nosso Brasil. Mas nós teremos escola bíblica dominical pela manhã, certo? A votação vai ter início a partir das 8 horas da manhã, certo? Você pode até votar antes de vir para a escola dominical. Você vem para a escola dominical, a escola dominical tem de 11 horas, você vai para casa, almoça, ou antes mesmo você vai votar e depois almoça. Agora, tem uma coisa: culto à noite, a partir das 18 horas, ninguém deixe de vir para o culto para ficar ouvindo o resultado das eleições, não. E é culto de missões. Culto de missões, certo? Não fique preocupado com isso, não, sabe? Paulo diz: alegrai-vos no Senhor. Outra vez vos digo: alegrai-vos no Senhor. Glória a Deus. Então a gente vem para a casa de Deus. Porque a gente fica em casa para assistir a apuração. Não faça isso, não. Você vote, glórias a Deus. Venha para o culto ao Senhor nosso Deus. Glória a Jesus. E deixa que depois você vai saber do resultado. Seja como for o resultado, nós nos alegramos no Senhor. Sim ou não, irmão? Sim, é verdade. Maria Silva pede oração, pois está enferma. Agora, eu quero convidar o auxílio a Kleber para fazer aqui a chamada dos aniversariantes. Nós vamos orar pelos aniversariantes.
3: Saúde a igreja com a paz do Senhor.
2: Paz do Senhor.
3: A Orquestra Filarmônica Evangélica Gênesis parabeniza os irmãos Mateus Vinícius,
2: glória,
3: Fábio Lopes, Elaine Cristina pela passagem de seus aniversários. Que Deus te continue te abençoando. O Coral Filemon parabeniza a irmã Josélia e o maestro Nisaque pela passagem dos seus aniversários. Magnus Alves Batista, Jeová Nascimento dos Santos, Gilberto Coelho de Oliveira, João, aleluia, Paulo Delfino de Lima, Murilo Éden da Silva, Felipe Adriano da Silva, Vitor Cunha Lopes, Aleandro da Silva, Rebeca Chianca da Silva, Maria Pergentino da Cunha, Jocélia do Nascimento Soares, João Maria da Silva. Agora aqueles que fazem bodas de casamento: Cláudia Rafael de Oliveira e Jairo José Teixeira, Marinalva Maurício e Valdemar Oliveira dos Anjos, Gilberto Coelho de Oliveira e Sara Fernandes de Oliveira, e Magno Alain de Oliveira Silva e Luana Jéssica Silva Bento.
2: Amém. Pronto, meus irmãos. Estão aqui nossos aniversariantes, os que fazem aniversário natalício e os que fazem bodas. Glória a Jesus. E nós queremos parabenizar. Ah, no YouTube, Flávio Teodoro está aceitando Jesus. Aleluia. Deus te abençoe, Flávio. Permaneça firme em nome de Jesus. Aleluia. Procure uma Assembleia de Deus da IADERN mais próximo da sua casa para você se congregar. Ou então venha se congregar aqui na congregação central, aqui no Alecrim. Venha para cá ou mais perto da sua casa, desde que seja uma Assembleia de Deus da IADERN. Glória a Jesus. Louvado seja Deus. Parabéns os que fazem bodas. Salmo 128 para vocês. Salmo 128, está ali a bem-aventurança do homem que teme ao Senhor, que é casado, que é a mulher como a videira frutífera, que os filhos são como planta de oliveira. Glória a Jesus. Parabéns, meus amados irmãos. Os que fazem aniversário natalício, eu entrego para vocês o Salmo 121 e os versículos 7 e 8. O Senhor, pois, te guardará de todo mal, Ele guardará a tua entrada e a tua saída, desde agora e para sempre. Amém. Parabéns, meus irmãos. Parabéns. Anda a oração. Vamos dar um abraço aí. Um abraço pentecostal aí nos aniversariantes e os que fazem bodas também. Abraço pentecostal, irmão. Não é abracinho de geladeira, não. É abraço pentecostal. Glória a Deus. Aleluia. Receba este abraço aí de parabéns aí. Glória a Jesus. Muito bem. Nós vamos orar agora. Está aqui nossa irmã aceitando Jesus, irmã Vitória, Flávio também, pelo canal do YouTube. Vamos orar. Dá para se ajoelhar, minha filha? Dá para se ajoelhar. Pronto, se ajoelha aí com ela aí.
4: Glória a Deus.
2: Glória a Deus. Aleluia. Nós vamos orar por Flávio, que aceita Jesus, manda sua mensagem pelo YouTube. E também por Vitória, que está aqui. Orar também pelos nossos aniversariantes. Louvado seja o nome do Senhor, nosso Deus. Glórias a Jesus. Quero convidar o pastor. Pastor Gildon, saiu? Ah, está ali, pastor Gildon. Muito bem, pastor Gildon vai fazer esta oração, orando exatamente, agradecendo a Deus por este culto, pela palavra, pelos nossos aniversariantes. Esse pedido de oração aqui, que estão enfermos. Maria Silva, orar também nosso companheiro, pastor Moisés Ferreira, estar ali, vamos orar por ele, meus amados irmãos. Irmã Maria Tindô e irmã Rebeca estão aqui também. Muito bem, orar pelos servos do Senhor, pelo presbítero Isaílto também. Vamos orar. A irmã Glória Meira, a irmã Nativa, glória a Jesus, a irmã Luciana. É Maria Selma. É Selma? É Maria Selma, tá certo, pé das orações. Vamos orar. É evangélica ela? É, né? Muito bem. Então vamos orar por ela também. Pastor Gildon, segura esse pedido de oração aí. Nós vamos orar neste momento. Toda a igreja vai orar neste momento. Eu sei que tem pessoas não evangélicas aqui entre nós. Fizemos o apelo, você ouviu a palavra de Deus. Se você não aceitou, mas você está convidado para vir no próximo culto, venha cultuar aqui, venha ouvir Deus falar para você, ao seu coração, tá certo? Nesta casa, neste templo, Deus fala para nós. Glória a Jesus. Vamos orar.
5: Amados irmãos, a paz do Senhor. Eu fui até lá de fora aqui, pastor, para correr atrás do Jeová. Jeová é um dos nossos vices no estacionamento, né? Ele está fazendo aniversário hoje. Eu fui ver se dava tempo dele chegar. E nós vamos orar por ele, para que Deus abençoe também. Ele tem uma chamada, possivelmente precise ir embora para outro estado. E a gente está orando para Deus mudar o quadro e ele permanecer aqui, que ele é muito útil.
2: Amém.
5: Conosco aqui, para a glória em nome de Jesus. Mas vamos orar para Deus abençoá-lo juntamente com sua família. Bendito Deus e eterno Pai, em nome do teu Filho Jesus, queremos te agradecer por esse dia que foi o Senhor quem fez. Meu Deus, estende as tuas mãos poderosas sobre cada um dos teus filhos. E aqui estão sendo apresentados, completando, meu Deus, anos de vida, anos de casamento. Que o Senhor estenda as tuas mãos poderosas e venha fortalecer esses laços, meu Deus. Aleluia, firmando os passos dos teus filhos nesta caminhada. Que o Senhor abençoe com saúde, que o Senhor traga paz, que o Senhor una, fortaleça, que o Senhor supra, que o Senhor socorra, meu Deus, tudo para a glória do teu santo nome. E aqueles que se encontram enfermos, que o Senhor estenda as tuas mãos como médico, meu Deus, por excelência, como Deus da providência. Que o Senhor venha restaurar a saúde dos teus filhos. Entra nos hospitais, nos leitos hospitalares, nos lares, nas UTIs, CTIs. E que o teu nome, meu Deus, seja glorificado em cada uma dessas vidas. Aleluia, que eles tenham saúde. Aleluia, Pai, em nome do teu Filho Jesus nós te pedimos. E assim te agradecemos, amém.
2: Amém, glórias a Deus. Meus irmãos, vamos dar a bênção apostólica. Pode ficar em pé. Dá um abraço em Vitória aí, meu irmão. Dá um abraço nela. Um abraço de Jesus, Vitória, para a sua vida aí. Isso, muito bem. Glória a Jesus. Esse é o abraço de Jesus na sua vida esta noite. Glória a Deus. E vai cantar aqui no Conjunto Betel, viu? Em nome de Jesus. É. Glórias a Deus. Meus irmãos, com todo o temor ao Senhor, com toda a reverência, pastor Jonas de Paiva vai impetrar a bênção apostólica neste momento. Glória a Jesus. Aleluia. Desejo que os irmãos tenham uma semana muito abençoada, muito feliz, de muita paz, de muita saúde para vocês. Tá certo? O Brasil está agitado. É a última semana das eleições, próximo domingo. Se bem que vai haver segundo turno também. Mas o Brasil está agitado aí. Mas não vá perder a sua paz por causa disso, não. Firma-te no Senhor Jesus Cristo. Glórias a Deus. Feche seus olhos, curva sua cabeça.
4: Saúdo a igreja com a paz do Senhor. A graça de nosso Senhor e Salvador Jesus Cristo, o amor de Deus, o nosso eterno Pai, a comunhão e as consolações do Espírito Santo sejam sobre a igreja do Senhor, desde agora e para todos sempre.
2: Amém. A paz do Senhor para todos. Tenha uma noite muito abençoada. Glória a Deus.
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9: 20:11.
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1: Olá, muito boa noite, a paz do seu Natal, a paz do Senhor, meu Rio Grande do Norte querido. No ar, o programa Boas Novas, aqui pela 92.5 FM, Rádio Nordeste Evangélica. Hoje é domingo, dia 27 de setembro de 2026, e já estamos a postos direto do estúdio Pastor João Gomes da Silva, aqui no Sanvale, Zona Sul de Natal. Muito boa noite, eu sou Cláudio Murim, auxiliar de trabalho da Deplanalto, te fazendo companhia até às 22 horas. Ao meu lado, na técnica de som, meu irmão em Cristo, Geraldo Dantas Júnior. Ele que é responsável por colocar no ar aqui as mais belas canções que falam do amor de Deus e que, com certeza, na noite deste domingo, irão tocar o seu coração. O programa Boas Novas tem na gerência de programação do nosso irmão Gerson Câmara. A programação musical fica a cargo do irmão Evaristo Filho e a direção geral do pastor Oaldo Dantas. Muito boa noite, hoje é 27 de setembro, como bem falei, dia em que se comemora o Dia Mundial do Turismo. Também é o Dia Nacional do Turismólogo e também dos profissionais do turismo. E aqui vai os nossos parabéns a todos estes profissionais que com muito amor desenvolvem aí a sua profissão. Hoje também dia em que se comemora o Dia Nacional da Doação de Órgãos. É uma data que marca a conscientização sobre a importância de salvar vidas. Também dia em que se comemora o Dia do Encanador e do Instalador Hidráulico. E aqui é a homenagem também a estes profissionais que são responsáveis pelas instalações de água e saneamento. Os nossos parabéns a todos os nossos amados irmãos que fazem parte também desta profissão. Muito boa noite a você que sintoniza 92.5. Nosso programa está apenas começando. Eu quero saber como é que foi o seu domingo, se de repente você já está retornando para casa, teve aí a participação naquele culto abençoado na sua congregação. Fala pra gente, manda um WhatsApp aqui para o 988-26-2255. 988-26-2255. E aí você também pode

interagir conosco falando de qual parte da cidade você nos acompanha, que você sintoniza 92.5. Também deixar registrado aqui o seu oferecimento musical, o seu pedido de oração e mandar também aquele abraço, aquela saudação toda especial para aquele irmão, para aquele parente, para aquele amigo que está na audiência da 92.5 FM. A palavra de Deus diz no livro dos Salmos, no Salmo de número 126, versículo 9: grandes coisas fez o Senhor por nós e por isso estamos alegres. Que você possa se alegrar na presença do Senhor, porque a palavra de Deus diz que a alegria do Senhor é a nossa força. Então, se de repente você se encontra naquele estado meio para baixo, cansado, se alegre no Senhor, busque refúgio no Senhor, que Ele vai te fortalecer, Ele vai colocar você de pé e com certeza o nome do Senhor será glorificado. 20 horas e 19 minutos, eu quero também mandar um abraço todo especial aos meus amados irmãos do setor de número 22, ao meu pastor, coordenador do setor 22, dirigente da nossa Igreja Apolo, pastor Arnon Lima de Santana Júnior, também a irmã Marilene Varela, também ao nosso primeiro copastor, pastor Severino Lemos, a sua esposa, a irmã Kelly Regina, e o nosso segundo copastor, presbítero Elionaldo Miranda, e a irmã Damares Oliveira. Que Deus continue abençoando os nossos amados pastores e demais dirigentes de congregações que fazem parte do setor 22. E eu quero mencionar aqui também as congregações de Jardim do Éden, Monte Hebron, Monte Hermon, congregação de Monte Sião, Portal do Alvorecer e a subcongregação Refúgio do Senhor. Que Deus abençoe cada um dos nossos amados pastores, suas respectivas esposas e toda sua membresia e convidados. Que Deus abençoe a todos. 20 horas e 20 minutos, vamos juntos adorar o Senhor na beleza da sua santidade. Quem chega agora é Eli Soares com a bela canção, Ele é Exaltado. Boa noite.

0: Muito bem, são 20 horas e 24 minutos. Muito boa noite a você que sintoniza 92.5 FM, Rádio Nordeste Evangélica, há 31 anos, anunciando Jesus em primeiro lugar. Meus amados, eu quero aqui parabenizar, mandar aqui a nossa saudação na paz do Senhor Jesus Cristo ao conjunto Cântico de Sião do nosso setor de número 22. Hoje tivemos uma linda festa para a glória do Senhor Jesus em nossa Igreja Apolo do Planalto e a comemoração dos 39 anos deste conjunto que tem mulheres na obra de Deus. Então, os nossos parabéns, que Jesus abençoe a cada componente, concedendo força, graça, concedendo saúde e vigor a cada uma das amadas irmãs. Parabéns a todas as irmãs do Cântico de Sião por esta data e por este aniversário. Muito bem, amados, eu quero aqui fazer menção também dos nossos amados irmãos que já nos enviaram aqui mensagens pelo nosso WhatsApp, participando aqui do nosso programa. É muito bom ter a participação dos amados irmãos, afinal de contas, fazemos um programa voltado também com a participação dos ouvintes, para que a gente fique aqui deixando, né, uma mensagem de edificação, uma mensagem de esperança no coração de cada um deles. E eu quero mandar um abraço também, a paz do Senhor, à irmã Graça Imperial, ela que já nos enviou aqui uma saudação para o irmão Cláudio, o irmão Geraldo Dantas, também participando do nosso programa. A irmã Laura, ela nos saúda com a paz do Senhor, deixa um abraço para a irmã Ellen. Dado o recado, que Deus abençoe, irmã Laura, nome da minha irmã, Laura Murim. Se ela estiver na audiência também, receba o carinho do seu irmão, tá bom? Também ligadinho conosco, o irmão Ricardo, ele que sempre participa dos nossos programas aos domingos. E fica aqui o nosso carinho, o nosso abraço e a paz do Senhor, irmão Ricardo. Irmã Zélia, Zélia Gomes também participando do programa, que Deus abençoe grandemente. Muito obrigado aí pela audiência, muito obrigado pela participação. Irmã Maria Gorgônio também ligadinha na 92.5. O irmão Assis também, olha só que maravilha, ele nos enviou aqui uma foto juntamente com a sua esposa. E ele diz: o domingo vai indo embora, mas vem outro dia com um feliz início de semana. Maravilha, que Deus abençoe o irmão Assis, abençoe a sua casa, a sua família. Analine Gouveia também participando, deixando aqui a sua saudação, que Deus abençoe. Cláudia Cristina também participando, que Deus abençoe. E aí falta a sua participação, isso mesmo, você que está aí do outro lado, você que de repente se encontra no plantão, você que está aí no trabalho, você que é um profissional da segurança, profissional da saúde, você que é porteiro, tá bom? Você, amigo profissional aí da segurança, você militar que está aí no seu serviço, que Deus abençoe, que o Senhor te abençoe, te proteja, te guarde, te livre de todo mal. Você também, motorista por aplicativo, motorista de táxi, de ônibus, que Deus abençoe grandemente e muito boa noite. São 20 horas e 27 minutos. Vamos agora, o irmão Ricardo já deixando aqui registrado um pedido de oração. E eu vou fazer menção aqui também de uma atividade que vai acontecer. Exatamente, uma atividade que vai acontecer na congregação Assembleia de Deus Refúgio do Senhor, que é do nosso setor 22. Congregação Refúgio do Senhor, ela é pastoreada pelo pastor José Newton Barbosa e a sua esposa, a irmã Cássia. O pastor José Newton nos enviou aqui uma programação muito especial que vai acontecer a partir do dia 30 de setembro, tá certo? Quarta-feira, teremos ali o Seminário de Missões, que tem um início no dia 30 de setembro, a partir das 19 horas. O preletor será o pastor Alisson. No louvor, estará louvando ao Senhor Leão de Judá. Então, também teremos no dia 3 de outubro, que é um sábado, onde estará pregando a palavra do Senhor o auxiliar de trabalho Cleiton Lima. E no louvor, Eliezer, Hudson e banda. Já no dia 4 de outubro, no próximo domingo, na congregação Refúgio do Senhor, fechando o seminário de missões, estará pregando a palavra do Senhor, Diácono Maxwell. O tema do seminário de missões se encontra, que diz: mas recebereis a virtude do Espírito Santo, que há de vir sobre vós, e ser-me-eis minhas testemunhas. A congregação Refúgio do Senhor fica localizada na rua Asa Branca, número 129, no Conjunto Santa Clara, no bairro do Planalto. Então você é o nosso convidado, agende aí na... registre aí na sua agenda, tá bom? Estas datas, salve aí na sua agenda, para que você possa sim participar a partir das 19 horas, nos dias 30 de setembro, 3 e 4 de outubro. São 20 horas e 29 minutos, vamos agora à propaganda política, voltando daqui a pouquinho, logo em seguida com o momento da palavra.
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1: 20:33, muito boa noite. Mais uma vez eu quero saudar você com a paz do Senhor. Muito bem, amados irmãos, eu quero convidar você a abrir a sua Bíblia no Evangelho segundo escreveu Mateus, a partir do capítulo de número 6, a partir do versículo 25. Texto que tem como título A Ansiosa Solicitude pela Nossa Vida. Palavras do Senhor Jesus Cristo que diz: Por isso vos digo, não andeis cuidadosos quanto à vossa vida, pelo que haveis de comer ou pelo que haveis de beber, nem quanto ao vosso corpo, pelo que haveis de vestir. Não é a vida mais do que o mantimento e o corpo mais do que a vestimenta? Olhai para as aves do céu, que não semeiam, nem cegam, nem ajuntam em celeiros, e vosso Pai Celestial as alimenta. Não tendes vós muito mais valor do que elas? E qual de vós poderá, com todos os seus cuidados, acrescentar um côvado à sua estatura? E quanto ao vestuário, por que andais solícitos? Olhai para os lírios do campo, como eles crescem, não trabalham nem fiam. E eu vos digo que nem mesmo Salomão, em toda a sua glória, se vestiu como qualquer deles. Pois se Deus assim veste a erva do campo, que hoje existe e amanhã é lançada no forno, não vos vestirá muito mais a vós, homens de pequena fé. Não andeis, pois, inquietos, dizendo: que comeremos, ou que beberemos, ou com que nos vestiremos? Porque todas essas coisas os gentios procuram. De certo, vosso Pai Celestial bem sabe que necessitais de todas essas coisas. Mas buscai primeiro o reino de Deus e a sua justiça, e todas essas coisas vos serão acrescentadas. Não vos inquieteis, pois, pelo dia de amanhã, porque o dia de amanhã cuidará de si mesmo. Basta a cada dia o seu mal. E eu digo amém. Amados irmãos, ouvintes da palavra de Deus, estas palavras proferidas pelo Senhor Jesus Cristo em Mateus nos traz a reflexão de que não devemos andar dando ouvidos à ansiedade. É bem verdade que a ansiedade, esta que é considerada o mal do século, já iniciamos o dia fazendo tantos planos de tantas coisas que temos que fazer, compromissos a cumprir, horário de trabalho, horário de estudo, compromissos diversos, mas muitas vezes esquecemos de dedicar o nosso tempo, o nosso melhor tempo ao Senhor Jesus. E aqui o Senhor Jesus, ele faz uma comparação com a preocupação do ser humano. O ser humano preocupado ali com o alimento, preocupado ali com a sua vestimenta, né, a roupa para se vestir. E aí o Senhor, ele faz uma comparação. Jesus, ele mostra para o homem, como quem dissesse: você já percebeu os pássaros? Você já percebeu que eles não semeiam, ou seja, eles não plantam, ou seja, eles não colhem, eles não ajuntam ali mantimentos em celeiros? Mas vosso Pai Celestial, Deus, o Criador de todas as coisas, as alimentam? É interessante isso. Perceba que todos os dias as aves, elas partem de um lugar para outro e ali encontram ali o seu mantimento, ali elas buscam materiais para fazer ali o seu ninho. E é interessante isso. E nenhuma delas Deus deixa faltar o alimento para que elas venham a perecer. E aí também o Senhor, ele faz uma outra comparação. Quando o homem fica preocupado de repente mas como eu vou vestir, não é? Aí Jesus, ele diz, olha, nem mesmo Salomão, que foi o homem mais rico de todos os tempos, o homem que Deus concedeu ali sabedoria, concedeu posses, ele diz, nem mesmo Salomão, com toda a sua glória, se vestiu como qualquer um deles, os lírios do campo. Perceba que todos os dias os lírios, eles nascem, eles crescem e são cuidados pelo Senhor. O que é que essa palavra ela traz para a gente? É que Deus, ele cuida dos seus. Deus, ele se preocupa com os seus. De repente, você que nos ouve nesta noite, você está aí preocupado, de repente você se encontra desempregado, de repente você se encontra aí endividado. Mas eu quero te dizer nesta noite, descansa no Senhor, confia nele. O salmista, no Salmo de número 37, versículo 5, ele diz, entrega o teu caminho ao Senhor, confia nele, e ele tudo fará. Lá no livro de 1 Pedro, no capítulo de número 5, versículo de número 7, a palavra diz, lançando sobre ele toda a vossa ansiedade, porque ele tem cuidado de vós. Perceba que o Senhor, ele traz para si toda a responsabilidade, ou seja, confie em mim, descanse, porque eu cuido de você. Então, de repente, você tem se preocupado porque você ainda não conheceu a esse Jesus tão maravilhoso como ele é e cuida dos seus. E aí ele diz, ele traz aqui uma lição para mim e para a tua vida. Ele diz, mas buscai primeiramente, ou seja, ele deixa de lado a preocupação com o comer, com o vestir, com a questão da vestimenta, mas ele diz, olha, buscai primeiramente o reino de Deus e a sua justiça, e todas essas coisas vos serão acrescentadas. Quem garante isso é o Senhor Jesus Cristo, aquele que nos prometeu que nunca nos deixaríamos sós, que ele disse que todos os dias estaria conosco até a consumação dos séculos. É promessa do Senhor, ele está comigo, ele está com você. Agora a pergunta é, você está com ele? E aí se você, meu querido amigo, você de repente é ouvinte da palavra de Deus, você tem ouvido a ministração da palavra, mas muitas vezes esta palavra tem encontrado resistência no seu coração e você não tem assumido publicamente um compromisso com o Senhor, entregado a sua vida a ele, confessando ao Senhor Jesus como único e suficiente salvador de sua vida. E isto se faz necessário, porque o Senhor Jesus Cristo disse que aquele que me confessar, confessará ele como Senhor, ele o confessará diante do Pai que está nos céus. Porém, aquele que o negar, ele também o negará. A Bíblia também fala que com o coração se crê para a justiça, mas com a boca se faz confissão. É necessário que venhamos a confessar publicamente. Por quê? Porque existe uma lei natural, uma lei espiritual, onde a partir do momento que você se identifica, a partir do momento que você diz, agora eu sou do Senhor, a partir daquele momento o mal, ele não tem mais domínio sobre a tua vida. E aí talvez você se pergunte, mas eu sou uma pessoa boa, eu sou uma pessoa íntegra, eu sou um bom cidadão, eu cumpro com meus compromissos, eu sou um bom pai, eu sou um bom empregador. Mas não é disso que estamos falando do reino celestial. E para que nós venhamos a fazer parte, para sermos cidadãos do céu, é necessário que nós venhamos a assumir este compromisso com o Senhor Jesus. Então, meu querido, minha querida, a Bíblia diz, se hoje ouvides a minha voz, não endureçais o vosso coração. Muitas vezes as pessoas negligenciam, as pessoas deixam para depois o que podem fazer hoje, mas o dia de amanhã não nos pertence. Nós não sabemos se amanhã estaremos de pé, porque tudo é permissão de Deus, tudo é o Senhor que nos concede o fôlego de vida. Se nós estamos vivos, se nós estamos respirando, se nós estamos aqui louvando ao Senhor, é porque o Senhor é bom e a sua misericórdia dura para sempre e ele tem nos mantido de pé, a mim e a você. Veja o que está escrito no Evangelho de João, capítulo de número 1, versículo de número 12. A palavra de Deus diz assim: mas a todos quantos o receberam, deu-lhes o poder de serem feitos filhos de Deus, aos que creem no seu nome. Perceba que o texto diz que a todos quantos o receberam, não é de imediato, porque todos nós outrora fomos feitos criatura de Deus, criatura sua, feito segundo a sua imagem e semelhança. Uma coisa é ser criatura, outra coisa é ser filho, é ser tido ali a sua filiação com o Pai. E é necessário que nós venhamos a confessar a Jesus, crer no seu nome e a confessar a Ele. Então, meu amigo, minha amiga, hoje é noite de salvação, hoje é noite de reconciliação. Se você, porventura, já outrora esteve na casa do Senhor, servindo ao Senhor, você já conhece a verdade, mas que por algum motivo se esfriou na fé, se distanciou dos caminhos do Senhor, hoje é dia de reconciliação. O Senhor te chama, o Senhor conta contigo. Os dias são maus e nós sabemos que a volta do Senhor está próxima. E a Bíblia diz que a volta do Senhor será um abrir e fechar de olhos, será muito rápido. Não dará tempo de você se preparar. A Bíblia fala na parábola das 10 virgens e o Senhor faz menção de 5 virgens que eram tidas como prudentes e 5 virgens que eram tidas como loucas. E qual era a diferença? Todas eram virgens, mas 5 continham nas suas lamparinas o azeite, ou seja, a presença do Espírito, a presença de Deus. E as loucas, as nécias, tinham consigo as lamparinas vazias. E aí o noivo veio ali à meia-noite, mas não deu tempo daquelas virgens que não tinham azeite entrar com o noivo. E aí grande foi o desespero. Assim também será na vinda do Senhor. Muitos ficarão de fora e dirão: Senhor, Senhor, vão querer bater na porta, mas já é tarde. Então, meu amado, minha amada, não perca o seu tempo. Não se ocupe com as coisas deste mundo que são tão passageiras, mas se ocupe com as coisas dos céus. Se ocupe com esta palavra que o próprio Senhor Jesus Cristo fez questão de registrar: buscai primeiro o reino de Deus e a sua justiça, e todas essas coisas vos serão acrescentadas. Ou seja, o comer, o vestir e também a vestimenta. Então, meu querido, minha querida, não perca tempo. Se decida por Jesus enquanto nós temos aqui a oportunidade de buscar a Ele, enquanto se pode achar. Como diz o profeta Isaías, no capítulo de número 55, versículo de número 6: buscai ao Senhor enquanto se pode achar, invocai-o enquanto está perto. Jesus te ama, Ele tem um plano para a tua vida, um plano de salvação, salvação da tua alma, porque o nosso corpo, ele é limitado. Temos um tempo aqui, mas o nosso espírito não, o nosso espírito, ele é eterno. E aí você decide se nós iremos fazer morada juntamente com o Pai nos céus, ou se estaremos distante dele, numa morada de tormento, onde não foi o lugar que Deus preparou. Deus preparou aquele lugar de tormento, de choro e de ranger de dentes para o diabo e seus anjos, não para os seus filhos, não para as suas criaturas que se arrependem, que se voltam para o Senhor e que confessam a Jesus como Salvador. Afinal de contas, João 3,16, o texto áureo da Bíblia Sagrada, fala do amor, da grandeza de Deus. E se você não lembra, eu vou te lembrar agora. O texto diz: porque Deus amou o mundo de uma tal maneira que deu o seu único filho para todo aquele que nele crê não pereça, mas tenha a vida eterna. Que Deus em Cristo te abençoe. Que o Espírito Santo de Deus toque no teu coração nesta noite, porque nós sabemos que não é o irmão Cláudio, mas é o Espírito Santo, aquele que testifica as minhas palavras, aquele que convence o homem do pecado, da justiça e do juízo, e aquele que é o Consolador, que quando Jesus ascendeu aos céus, deixou aqui em nosso meio para nos consolar. Você já imaginou se não fosse a presença do Espírito Santo em nosso meio? Este mundo aqui já teria já estaria uma loucura. Porque se com a presença do Espírito Santo, com a presença da Igreja do Senhor, nós vemos tantas notícias más, é violência, é crimes dos mais diversos, é o amor esfriando, mas tudo são sinais, sinais que foram ali anunciados pelo Senhor. Mas que nesta noite você possa ser tocado pelo Espírito de Deus e se voltar para o Senhor Jesus. Que Deus em Cristo te abençoe, em nome de Jesus. Amém.

0: Muito bem, são 20 horas e 51 minutos. Muito boa noite, você está ouvindo o programa Boas Novas e a participação do nosso setor de número 22, que tem como a Igreja Apolo a Igreja do Planalto. Trazendo o que é notícia para você, lembramos que de segunda a sexta-feira, no horário das 5 às 6 da manhã, temos o nosso culto matutino. Isso mesmo, logo cedo, a nossa Igreja Assembleia de Deus no Planalto, a Igreja Apolo, está com suas portas abertas para que nós possamos ali buscar a face do Senhor, buscar a presença de Deus. Então, mando um abraço todo especial também para o Diácono Haroldo, o Auxiliar de Trabalho Jorge, eles que fazem parte desta equipe de oração, que desde cedo já estão apresentando ao Senhor ali os pedidos de oração, né? Que Deus abençoe grandemente. Amanhã, dia 28 de setembro, a partir das 9 horas da manhã, temos ciclo de oração em nossa Igreja Apolo do Planalto e também nas congregações Portal do Alvorecer e também Monte Hermon. Quando eu falo em Portal do Alvorecer, eu lembro do nosso presbítero Adalberto, sua esposa, irmã e Alexia, e Monte Hermon, presbítero Elias Celestino e irmã Maria das Vitórias. Fica aqui o registro aqui aos nossos amados irmãos pastores e às suas respectivas esposas. Já na terça-feira, dia 29 de setembro, a partir das 19h15, você é o nosso convidado. Temos culto de oração e testemunho com a participação do nosso DENOC, Departamento de Novos Convertidos. Na terça-feira ainda, às 9 da manhã, na congregação de Jardim do Éden, temos trabalho de ciclo de oração. Fica o convite aqui do nosso vice-coordenador de setor 22, o evangelista Hélio Teodósio, ele que é o dirigente de Jardim do Éden, e também a sua esposa, a irmã Francinalva Santos. Ciclo de oração a partir das 9 da manhã, na terça-feira, é na congregação de Jardim do Éden. Já na quarta-feira, dia 30 de setembro, temos o trabalho de comissão de visitas. E eu quero mandar um abraço todo especial e a nossa saudação na pessoa do Senhor Jesus Cristo às nossas amadas irmãs Ana Simplício, Ana Leute, Zileide, irmã Lindalva e a irmã Lourdes Gonçalves. Elas que fazem parte deste trabalho belíssimo, saindo aí visitando os lares, visitando também os irmãos, as irmãs que se encontram enfermas. Que Deus abençoe grandemente este trabalho. Ainda na quarta-feira, nosso irmão Diácono Jordão tem um convite especial para você, ouvinte da Nordeste Evangélica. Todas as quartas-feiras, a partir das 19h15, na praça, logo em frente à nossa Igreja Apolo do Planalto, temos um trabalho de evangelismo denominado Culto ao Ar Livre. E você é o nosso convidado, você pode fazer parte, somar aos nossos irmãos ali naquele trabalho de evangelismo, distribuindo literatura, louvando ao Senhor, enfim, testemunhando das grandezas de Deus, daquilo que o Senhor fez e está fazendo na sua vida. Vem estar conosco todas as quartas na praça, em frente à Igreja Apolo do Planalto. Logo em frente ali, depois da linha férrea, né? Onde fica ali a feira do Planalto. Já na quinta-feira, você sabe que toda quinta-feira é dia de estudo da palavra. Isso mesmo, temos o nosso culto de doutrina, que acontece a partir das 19h15. Nosso pastor Arnon Júnior tem trazido temas muito edificantes e não é diferente. Nesta quinta-feira estaremos dando continuidade ao livro do Apocalipse, no capítulo de número 1. Estamos ali no versículo 13. Tem sido bênção do céu. Se você tem curiosidade acerca do conhecimento daquilo que o Senhor registrou para as igrejas do Senhor, vem estar conosco na quinta-feira, a partir das 19h15. Lembramos também que quinta-feira é dia de ciclo de oração no templo central da nossa IADERN, que acontece às 9 horas. Eu falei aqui do ciclo de oração na quinta-feira do templo central, mas quarta-feira também é dia de culto da restauração. A partir das 9 da manhã, são 12 horas ininterruptas, onde ali temos a ministração da palavra, louvores, testemunhos edificantes no nosso templo central da IADERN, que fica localizada na rua Manuel Miranda, ao lado da Praça Gentil Ferreira, no bairro do Alecrim. Você é o nosso convidado. Na sexta-feira, dia 2 de outubro, temos trabalho de ciclo de oração em Monte Sião. Congregação pastoreada pelo presbítero Alisson Pereira e a irmã Vanja. A congregação de Monte Sião fica localizada na rua Indomar, número 01. É a rua lateral ao Mercado São Paulo, no bairro do Planalto. Você é o nosso convidado. Lembramos também que na sexta-feira, dia 2 de outubro, teremos vigília, isso mesmo, com o tema Destruindo Fortalezas. A vigília acontecerá no horário das 22 horas às 5 horas da manhã do sábado. Teremos ali a participação de todos os coordenadores e também dos setores da área 2, setores 25, setores 8, setores 29, 16, setor 5, setor 22 e setor 23. Salve esta data, é na próxima sexta-feira, a partir das 22 horas, na congregação de Satélite, isso mesmo. Então fica aqui o recado para que você venha participar. Teremos um louvor, o irmão Tony Henrique, e também o ministério diante do Rei Jesus. Vai ser bênção do céu na congregação de Satélite. Você não pode perder. Lembramos também que no sábado teremos trabalho de ciclo de oração de jovens e infantil que acontecem simultaneamente na nossa Igreja Apolo do Planalto. E a partir das 11 horas da manhã, o curso preparatório para execução musical na igreja, o nosso curso Zamar. E aqui fica o nosso carinho, o maestro Samuel, também todos os integrantes do curso preparatório Zamar. No domingo, dia 4 de outubro, temos ali consagração a partir das 7h30. O nosso pastor Arnon Júnior convida todos os membros convidados da nossa AD Planalto a participarem deste momento de adoração ao Senhor, onde ali estaremos no momento de consagração, buscando a face do Senhor, a partir das 7h30 do próximo domingo, dia 4. Nós sabemos que no próximo domingo será dia de eleições, mas não nos impede de participar das atividades da igreja. A igreja não fecha. A igreja, ela desde cedo vai ter esse momento de consagração. A partir das 9 horas, teremos a nossa escola bíblica dominical. E às 18 horas, o nosso culto. Culto de missões com a participação do DEPEN. Falando em culto de missões, do próximo domingo, o pregador será o irmão Tiago Porto. Ele que já foi dirigente de Refúgio do Senhor, anos atrás, né? Fica aqui o nosso carinho. No próximo domingo, estaremos estudando a lição de número 1 do quarto trimestre do ano 2026. O título é O Deus da Aliança, Advertências, Promessas e Bênçãos no livro de Deuteronômio. Estaremos estudando a lição número 1, que fala O Livro da Aliança. O texto áureo se encontra em Deuteronômio, capítulo 1, versículo 8, que diz: Eis aqui esta terra, eu a dei diante de vós, entrai e possuí a terra que o Senhor jurou a vossos pais, Abraão, Isaque e Jacó, que a daria a eles e a sua semente depois deles. Verdade prática, a fidelidade de Deus e a sua palavra dirige o crente a viver pela fé e alcançar as suas promessas. São 21 horas, vamos ao intervalo comercial, voltando daqui a pouquinho, parabenizando todos os aniversariantes. Sai daí não, voltamos já.
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3: 21 horas.
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